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1: Olá, boa noite.
2: Boa noite para você que nos acompanha em todo o país.
1: Quarta-feira, 23 de setembro de 2026.
2: Vamos aos destaques do dia.
1: Sancionada a lei que aumenta a pena para furto e roubo de combustíveis.
2: Norma também endurece a punição para quem compra, transporta ou vende combustível de origem criminosa.
1: E tem início a operação carga pesada com foco em aumentos abusivos. Luana Karen.
3: Agência Nacional do Petróleo já aplicou mais de 200 milhões de reais em multa a distribuidoras por cobrança abusiva.
2: E o Brasil ultrapassou os 30 milhões de empregadores e trabalhadores por conta de empregados e trabalhadores por conta própria em 2025.
1: O índice passou de 24% em 2012 para 35% segundo o IBGE. Gabriela Noronha.
4: A região sul liderou a formalização e atingiu índice de 47% em 2025. Seguida pelo Centro-Oeste e pelo Sudeste.
2: Transporte aéreo.
1: Mais de 88 milhões de passageiros viajaram em voos domésticos e internacionais de janeiro a agosto.
2: Número é 4,7% superior ao registrado no mesmo período do ano passado.
1: E novas regras ampliam os direitos à informação dos passageiros. Thaís de Araújo.
5: O consumidor deverá ser informado já na compra da passagem de que o voo pode sofrer alterações por condições meteorológicas, requisitos de segurança ou outros fatores.
2: Hoje na apresentação da Voz do Brasil, eu, Mariana Jungmann e Luciano Seixas.
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2: Foi sancionada a lei que aumenta penas para furto e roubo de combustíveis.
1: Além de endurecer penas contra ilícitos já existentes, o dispositivo também tipifica novos crimes.
2: Para saber os detalhes, nós conversamos agora ao vivo com a repórter Luana Karen, que apurou tudo. Boa noite, Luana.
3: Boa noite, Mariana, Luciano. Boa noite também aos ouvintes da Voz do Brasil. A nova lei alcança crimes cometidos desde os locais de produção e armazenamento até o transporte de combustível furtado ou roubado, incluindo o transporte por dutos, terminais e veículos de qualquer espécie. A norma cria pena específica de reclusão de 4 a 10 anos e multa para o furto de petróleo e derivados, gás natural, álcool etílico hidratado, biocombustíveis e óleos lubrificantes.
1: E de acordo com esse novo dispositivo, a venda de combustível proveniente de crime é considerada crime também, né, Luana?
3: É isso aí, Luciano. Quando o agente tiver conhecimento da origem criminosa do insumo, a pena pode chegar a 8 anos de reclusão e multa. A norma também prevê a interdição do estabelecimento, a alienação antecipada de bens apreendidos e, após a condenação, a perda do cargo, função ou emprego público. O secretário nacional de segurança pública, Chico Lucas, explica que a nova legislação, além de penalizar um crime contra a ordem econômica, combate um problema que pode até afetar a saúde pública.
6: Quando nós aumentamos uma pena como essa, a gente está enfrentando sobre todos os eixos, né? Esses combustíveis que eram furtados ou roubados, a comercialização deles, por vezes, era feita de maneira fracionada em lugares com pouca segurança. Isso trazia um risco para a vizinhança e também um risco ambiental, né? Porque combustível pode pegar fogo, destruir uma casa, uma comunidade. Então, esse aspecto também tem que ser levado em consideração no que diz respeito ao aumento da pena.
2: Agora, Luana, essa semana também a Secretaria Nacional do Consumidor se reuniu com 140 representantes, né, de PROCONs para alinhar uma ação de fiscalização do mercado de combustíveis. Como é que vai funcionar esse trabalho?
3: Olha, Mariana, o encontro marcou o início da Operação Carga Pesada, de âmbito nacional, que tem como foco a apuração de possíveis aumentos abusivos na comercialização de combustíveis líquidos. Os PROCONs poderão compartilhar informações, documentos e resultados das fiscalizações, além de organizar ações conjuntas. A reunião foi convocada após a Agência Nacional de Petróleo, Gás Natural e Biocombustíveis ter recebido cerca de 330 denúncias relacionadas a aumentos abusivos de preços. De acordo com o secretário nacional do consumidor, Ricardo Morichita, já foram instaurados 70 processos administrativos contra postos de combustíveis. Morichita explica que o problema está no aumento da margem de lucro desses estabelecimentos.
7: Qual é o problema? É num momento de guerra em que o governo tem programas de subvenção, quer dizer, ele faz pagamento direto para auxiliar a compra desse combustível. Tem a desoneração de impostos, ou seja, a sociedade brasileira contribui com esse processo e absolutamente no momento tão delicado do cenário global, com o aumento do preço do petróleo, não é o momento para o aumento da margem de lucro desses postos. E isso configura uma prática abusiva prevista no Código de Defesa do Consumidor.
3: Os estabelecimentos têm 20 dias para apresentar defesa e os processos seguirão os procedimentos administrativos previstos na legislação.
1: Luana, você mencionou agora há pouco sobre denúncias recebidas pela ANP. Como é que está sendo a atuação da agência?
3: Luciano, a ANP tem aplicado multas a essas distribuidoras que já superam os 200 milhões de reais. As penalidades resultam de decisões em primeira instância e as empresas ainda podem recorrer. Em algum dos casos julgados, a agência apurou que as margens brutas das distribuidoras aumentaram mais de 1.350%.
2: Nossa, e tem algo que os consumidores possam fazer, Luana, para ajudar nesse controle do aumento abusivo do preço dos combustíveis?
3: Com certeza, Mariana. Além de registrar a queixa aos PROCONs estaduais e municipais, o contato sobre possíveis irregularidades no mercado de combustíveis pode ser feito diretamente com a ANP, tanto pelos canais digitais da agência quanto por telefone. O número é 0800-970-0267. Luciane Mariana.
1: Obrigado, Luana Karen, pelas informações ao vivo aqui na Voz do Brasil.
2: Aumentou o número de brasileiros com CNPJ, o Cadastro Nacional de Pessoas Jurídicas.
1: Segundo o IBGE, esse percentual aumentou 11% de 2012 a 2025, alcançando 35%.
2: E as mulheres estão buscando mais a formalização para tocar seus negócios.
8: O aumento na formalização entre as pessoas que trabalham por conta própria foi apontado pelo IBGE em dados divulgados nesta quarta-feira. Em 2025, o contingente de empregadores e trabalhadores por conta própria no Brasil somou quase 31 milhões de pessoas. O percentual de formalização com CNPJ, o Cadastro Nacional da Pessoa Jurídica, chegou a 35%, frente a 24% em 2012. De acordo com o analista do IBGE, William Kratochiwil, a formalização está associada ao nível de escolaridade.
9: Percebe-se claramente um aumento da formalização, juntamente com o aumento da escolaridade desses trabalhadores. Por exemplo, os trabalhadores com ensino superior que trabalham por conta própria, mais da metade deles tem o seu registro no Cadastro Nacional de Pessoa Jurídica. Ao passo que, quando observamos os empregadores, ou seja, aqueles que têm um trabalho, uma empresa mais robusta, eles possuem um nível de formalização muito superior já para aqueles com nível de instrução mais baixo.
8: Ainda segundo os dados do IBGE, as mulheres têm índice de formalização maior, com cerca de 37% para elas, contra pouco mais de 34% dos homens. A Roseli Ferreira, que é microempreendedora individual, faz parte desta estatística. Ela trabalha na produção de biojoias sustentáveis em Brasília e fala sobre os benefícios da formalização.
10: Né, muitas pessoas acham que é só gasto, não. Há benefícios, e muito benefícios, né, em ser um MEI, né, em relação a você estar precisando de um empréstimo, você pode contar, dá várias portas, várias.
8: O regime de MEI, microempreendedor individual, permite que trabalhadores autônomos tenham um registro de CNPJ, emitam notas fiscais e assegurem direitos previdenciários, como aposentadoria, auxílio-doença e licença-maternidade. A contrapartida é o pagamento de uma guia mensal unificada de tributos. O presidente do SEBRAE, Rodrigo Soares, diz que a formalização aumenta os lucros de quem empreende.
11: Ele tem a possibilidade de triplicar o seu faturamento. Por quê? Porque, primeiro, ele vai ter acesso ao crédito e possibilidade de escalar e ampliar as suas vendas, o seu pequeno negócio. Segundo, abre-se para ele a possibilidade também de vender para grandes empresas, para outras empresas, porque elas exigem a nota fiscal.
8: A região sul liderou a formalização e atingiu índice de 47% em 2025, seguida pelo centro-oeste e pelo sudeste. Reportagem Gabriela Noronha.
1: O transporte aéreo brasileiro registra crescimento nos primeiros 8 meses do ano.
2: De janeiro a agosto, quase 89 milhões de passageiros voaram dentro e fora do país, uma alta de 4,7% em relação ao mesmo período do ano passado.
12: De janeiro a agosto deste ano, 88 milhões e 600 mil passageiros foram transportados em voos domésticos e internacionais. As viagens por dentro do país, ou seja, o mercado doméstico, concentrou parte dessa movimentação, com 68 milhões de pessoas. Só em agosto foram 11 milhões e meio de passageiros, sendo 8 milhões e 900 mil em voos internos. O ministro de Portos e Aeroportos, Tomé Franca, detalha o que significam esses números.
13: E o que esses números mostram pra gente? Que a aviação brasileira está crescendo, que mais gente está viajando de avião e, claro, que precisamos continuar investindo para que esta curva de crescimento continue avançando nos próximos anos.
12: O transporte de cargas acompanhou o ritmo de expansão do setor. Em agosto, foram transportadas 121 mil e 500 toneladas de mercadorias. De janeiro a agosto, o transporte aéreo acumulou 922 mil e 500 toneladas de cargas. Os dados fazem parte do relatório de demanda da oferta da Agência Nacional de Aviação Civil, ANAC, divulgado todo mês. O levantamento reúne informações sobre a movimentação de passageiros e cargas e sobre a demanda e a oferta dos mercados domésticos e internacional. Reportagem Cleide Lopes.
1: E quem vai viajar de avião nos próximos meses precisa ficar atento às novas regras para casos de atraso, cancelamento ou interrupção de voos.
2: A ANAC, Agência Nacional de Aviação Civil, atualizou as informações que as companhias aéreas devem fornecer aos passageiros.
5: A Agência Nacional de Aviação Civil atualizou as regras para transporte aéreo de passageiros. Com a mudança, o consumidor deverá ser informado já na compra da passagem de que o voo pode sofrer alterações por condições meteorológicas, requisitos de segurança ou outros fatores. Em caso de imprevisto, a empresa deverá comunicar o passageiro por canais digitais, informar a previsão de partida, as opções de reacomodação e como acessar a assistência material. Os direitos à alimentação, hospedagem e transporte continuam valendo. Depois de 2 horas de espera, a companhia deve oferecer alimentação. Se a espera ultrapassar 4 horas e houver necessidade de pernoite, também devem ser oferecidos hospedagem e transporte de ida e volta. Em situações excepcionais, quando a empresa não conseguir fornecer diretamente a assistência, o passageiro poderá ter despesas necessárias e razoáveis reembolsadas, mediante comprovação dos gastos. O pagamento deve ser feito em até 7 dias. As novas regras passam a valer em até 30 dias e, em caso de problema, o passageiro deve procurar primeiro a companhia aérea. Se não resolver, pode registrar reclamação na plataforma ANAC Passageiro, no endereço gov.br/ANAC. Com locução de Thaís de Araújo, reportagem Pablo Mundim.
1: A publicidade em ambiente digital ganha novas regras para proteger o consumidor de conteúdos publicitários enganosos, abusivos ou fraudulentos.
2: É o que prevê portaria publicada hoje pelo Ministério da Justiça e Segurança Pública, em conjunto com a Secretaria de Comunicação Social da Presidência da República.
1: A portaria estabelece regras para anúncios impulsionados, ou seja, aqueles que são patrocinados e veiculados por redes sociais e outras plataformas que hospedem conteúdo de terceiros.
2: Na prática, as plataformas com mais de 1 milhão de usuários ativos serão obrigadas a manter um repositório público para que a população consiga pesquisar quem pagou pelo anúncio, quanto foi gasto, o público-alvo, o número estimado de destinatários alcançados e outras informações.
1: E os provedores deverão manter essas informações por pelo menos 1 ano após a veiculação.
2: tráfico de mulheres pode começar de um jeito que parece inofensivo. Uma promessa de emprego, de uma vida melhor ou até de ajuda financeira.
1: Por isso, é importante ficar de olho e desconfiar de situações suspeitas.
2: Hoje, 23 de setembro, é o Dia Internacional contra a Exploração Sexual e o Tráfico de Mulheres e Crianças. Data para reforçar a prevenção e lembrar que qualquer pessoa pode ajudar denunciando.
14: O tráfico humano é um crime que viola os direitos humanos e afeta a dignidade das pessoas, atingindo de forma desproporcional mulheres e meninas, em especial para fins de exploração sexual e trabalho análogo à escravidão. Esse crime tem se tornado uma ameaça global, já que as redes criminosas estão cada vez mais sofisticadas com o uso da internet e ferramentas tecnológicas, estruturas que ultrapassam fronteiras, como explica Anitta Cunha Monteiro, coordenadora geral de prevenção à violência contra as mulheres do Ministério das Mulheres.
15: Quando chegam naquela situação de total vulnerabilidade, não conseguem sair facilmente para nem perceber que de fato estão numa situação que é considerada crime.
14: No último ano, a Unidade Nacional de Enfrentamento do Tráfico Internacional de Pessoas e do Contrabando de Migrantes atuou em mais de 1.100 processos judiciais. 216 pessoas foram denunciadas à justiça. Desse total, 79 pessoas respondem por tráfico internacional de seres humanos e em casos que envolvem quase 300 vítimas identificadas. A Coordenadora Geral de Enfrentamento ao Tráfico de Pessoas e Contrabando de Migrantes do Ministério da Justiça e Segurança Pública, Marina Bernardes, faz um alerta para que as pessoas não sejam vítimas.
16: A principal ferramenta é a informação. É receber uma proposta que parece muito boa para ser verdade, que você não tem muita informação ali das condições do trabalho, ou que oferecem pagar tudo, as passagens, hospedagem, buscar, checar as fontes, desconfiar se essas promessas vêm, principalmente por redes sociais, que hoje é o principal meio, né?
14: O dia 23 de setembro foi instituído pela Organização das Nações Unidas como o Dia Internacional contra a Exploração Sexual e o Tráfico de Mulheres e Crianças. A porta de entrada para denunciar o crime são os Disque 100 e 180. Com locução de Edinaldo Júnior, reportagem Cleide Lopes.
1: Vítimas de violência passam a contar com um protocolo integrado de atendimento entre as áreas de segurança pública e saúde.
2: A medida, sancionada hoje, vale para mulheres, crianças, adolescentes e pessoas em situação de vulnerabilidade.
1: Pela nova lei, o primeiro atendimento deve ser feito por um profissional de segurança pública, que deve garantir o encaminhamento imediato da vítima para uma unidade pública de saúde e o registro da ocorrência.
2: Os profissionais de saúde e segurança deverão receber treinamento específico e periódico para oferecer um atendimento que evite a chamada revitimização, ou seja, que a pessoa tenha que passar novamente por situações de sofrimento ao relatar o que aconteceu.
1: O protocolo prevê ainda atendimento médico imediato e informações à vítima sobre direitos e acesso a serviços especializados.
2: Muita gente, a Libras, língua brasileira de sinais, é a principal forma de se comunicar, estudar, trabalhar e ter acesso a serviços e direitos.
1: Por isso, garantir o uso da Libras também é garantir inclusão e autonomia para as pessoas surdas.
2: Atualmente, existem mais de 300 línguas de sinais em todo o mundo, utilizadas por cerca de 70 milhões de pessoas.
1: Hoje é o Dia Internacional das Línguas de Sinais, uma data que reforça a importância de uma comunicação que seja acessível a todos.
17: Você que está acompanhando A Voz do Brasil está entendendo tudo o que eu falo porque compartilhamos o mesmo idioma. Agora imagine uma comunidade inteira que se comunica com a mesma riqueza de detalhes, sentimentos e agilidade, mas usando o olhar, as mãos e as expressões do rosto em vez da voz. Isso é a Libras, a língua brasileira de sinais. Ela é reconhecida por lei e tem uma gramática própria, com regras de frases e estruturas tão complexas quanto o português. Mas você sabia que nem sempre esse tipo de linguagem foi aceita? Quem explica é Neide Lins, que trabalha como intérprete da língua brasileira de sinais aqui na Empresa Brasil de Comunicação.
18: Os surdos, eles foram durante muitos anos obrigados a oralizar, que é a falar mesmo sem estar escutando, né? Inclusive, teve o Congresso de Milão em 1880, onde alguns estudiosos se reuniram para discutir a língua de sinais. E nesse congresso foi definido que a sinalização não deveria ser feita, deveria ser feita a oralização. E foi um retrocesso muito grande, né, para a comunidade surda, onde ela foi proibida de sinalizar. Inclusive, em vários casos, era utilizado, inclusive, amarrar as mãos dos surdos para que eles não sinalizassem durante o ensino.
17: Atualmente, existe a Política Nacional de Educação Bilíngue de Surdos, que busca promover a qualificação das redes de ensino em todo o país. O objetivo é garantir o direito de todos, como disse Marisa Dias Lima, coordenadora geral bilíngue da Educação Básica e Educação Superior no Ministério da Educação. Como ela é surda, vamos ouvi-la pela voz da intérprete Luciane Bresciani.
19: Essa política tem como objetivo qualificar e assegurar a oferta e também da educação bilíngue de surdos, garantindo o acesso à educação, pensando também a permanência dos indivíduos numa educação de qualidade.
17: Segundo o Censo Escolar de 2024, há cerca de 60 mil matrículas de surdos na educação básica no país. Eles podem estudar em colégios bilíngues ou inclusivos. Nos bilíngues, os estudantes aprendem Libras como a língua principal. Já nas escolas inclusivas, o professor dá a aula e o intérprete faz a interpretação para o aluno surdo. Foi em uma unidade como essa que Alexandre Mastroianni estudou. Apesar das dificuldades, ele conta que a experiência foi interessante para ter contato com outros alunos. Vamos ouvir a entrevista de Alexandre na voz do repórter Edinaldo Júnior.
20: Lá dentro da escola pública tinham intérpretes e eu percebi que às vezes era complicado, mas era muito bom ter intérprete, era positivo, mas o problema principal para mim era o professor, porque o professor não dava muita atenção para os alunos com deficiência de forma geral. O professor era direto na fala, fala o tempo todo, então quem é ouvinte consegue, e às vezes o tradutor não conseguia acompanhar tudo.
17: A Política Nacional de Educação Bilíngue de Surdos prevê também ações de formação inicial e continuada para profissionais da educação, em articulação com as instituições federais de ensino e colaboração entre os entes federados. Reportagem Márcia Fernandes.
21: Em 2026, o Disque 100 registrou mais de 12 mil violações de direitos humanos contra pessoas com deficiência auditiva e surdez.
1: O Disque 100 oferece atendimento em Libras por videochamada.
21: E para facilitar a perícia médica, o INSS vai garantir a presença de intérpretes de Libras, a língua brasileira de sinais, para pessoas com deficiência auditiva que precisarem desse apoio.
22: Pessoas com deficiência que precisam passar por perícia médica do INSS agora têm direito à participação de intérpretes de língua brasileira de sinais, a Libras, quando esse recurso for necessário para garantir a comunicação. A medida está prevista em portaria do Ministério da Previdência Social, publicada nesta quarta-feira, dia 23 de setembro. O intérprete poderá acompanhar o atendimento presencialmente ou participar por videoconferência e outros recursos tecnológicos. Mesmo quando o segurado e o perito estiverem na mesma agência da Previdência Social, a interpretação poderá ocorrer à distância. De acordo com o INSS, a função do profissional é facilitar a comunicação entre a pessoa com deficiência e o perito, sem substituir a autonomia técnica do médico na avaliação. A recusa injustificada ao recurso, quando necessário, poderá resultar na apuração de responsabilidade administrativa. A nova norma entrou em vigor na data de sua publicação e substituiu uma portaria de 2022. Claudimário Carvalho, para a Voz do Brasil.
1: E essas foram as notícias do governo federal.
21: Uma realização da Secretaria de Comunicação Social da Presidência da República.
1: Com produção da empresa Brasil de Comunicação.
21: Fique agora com o Minuto do TCU. Em seguida, as notícias do Poder Judiciário e do Congresso Nacional. Boa noite.
1: Boa noite para você. Até amanhã.
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23: 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O levantamento mapeou mais de 400 iniciativas do governo federal, estados e municípios, além de ações da iniciativa privada e organizações da sociedade civil. Cerca de 86% das residências brasileiras têm acesso à internet. Mesmo assim, 28 milhões de brasileiros não usavam a rede em 2025. 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
4: Você vai ouvir agora notícias do Poder Judiciário.
6: Supremo decide que mães biológicas ou adotantes terão direito à licença maternidade remunerada.
7: STJ define que homem poderá voltar a conviver com animal de estimação após fim do relacionamento com a ex-companheira.
6: Justiça Eleitoral confirma punição por impulsionamento de propaganda eleitoral.
7: Boa noite, eu sou o Arthur Filho.
6: E eu sou Walter Lima.
7: Supremo Tribunal Federal assegura todas as mães biológicas ou adotantes licença maternidade remunerada de 120 dias, prorrogável por mais 60, independentemente da natureza do vínculo trabalhista ou funcional.
6: A licença maternidade é um direito trabalhista que assegura às mulheres grávidas ou após o parto, ou ainda após a efetiva adoção, um período de afastamento do trabalho destinado para que elas se dediquem aos cuidados com o recém-nascido, à recuperação pós-parto e à formação e ao fortalecimento dos vínculos familiares com a criança adotada.
7: Homem poderá voltar a conviver com cadela de estimação após fim de relacionamento com ex-companheira.
6: Mas o Superior Tribunal de Justiça, o STJ, afastou a guarda compartilhada do PET. Fátima Uchoa.
24: Ao reformar decisão do Tribunal de Justiça do Distrito Federal que havia determinado a reintegração da posse do animal à tutora, o STJ reconheceu a posse conjunta e a divisão de despesas com o animal durante a relação e mesmo após o fim dela. Apesar de considerar possível estabelecer um sistema de custódia compartilhada do pet entre o ex-casal, o STJ afastou a aplicação da guarda compartilhada por entender que os animais são considerados bens, ainda que de natureza especial, como seres vivos e, portanto, não poderiam ser enquadrados nas regras do direito de família. O relator foi o desembargador convocado Luiz Carlos Gamboge.
7: Justiça determina a comprovação da origem de cassiterita ligada a garimpo na terra indígena Yanomami em Roraima.
6: A decisão é fruto da ação ajuizada pelo Ministério Público Federal, Lucas Lopes.
25: Na liminar, a Justiça determinou que a empresa White Solder Metalurgia e Mineração Limitada e a Cooperativa de Produtores de Estanho do Brasil deixe de comprar, receber, registrar ou vender cassiterita sem documentos que comprovem a origem legal do minério. Além disso, ambas as empresas deverão apresentar à Justiça, em até 30 dias, uma relação completa das compras do minério realizadas desde 2021. Em caso de descumprimento, será aplicada multa diária de R$50 mil para cada ré, além de multa diária de R$20 mil por atraso na entrega dos relatórios e periódicos, que deverão ser entregues a cada 3 meses à Justiça e ao MPF.
7: O Tribunal Superior Eleitoral confirmou uma punição por impulsionamento de propaganda eleitoral negativa contra adversários políticos.
6: Nessa terça-feira, os ministros confirmaram decisão do Tribunal Regional Eleitoral do Rio Grande do Norte, que aplicou multa aos candidatos a prefeito e vice-prefeito de São Gonçalo do Amarante, Vitor Struck.
26: A decisão confirma a aplicação da multa de R$10 mil a Jaime Calado Pereira dos Santos e Flávio Henrique de Oliveira, eleitos em 2024, aos cargos de prefeito e vice-prefeito de São Gonçalo do Amarante. Por maioria, o TSE reiterou o entendimento já consolidado da corte de que a propaganda eleitoral negativa na internet é proibida, tanto na pré-campanha quanto no período eleitoral. E que o impulsionamento de conteúdos com caráter negativo em plataformas como Facebook e Instagram gera a aplicação de multa.
7: A Justiça do Trabalho do Pará determinou o fim do assédio eleitoral a terceirizados em Santarém.
6: Eles tinham de apoiar nas próprias redes sociais um candidato a deputado estadual, Samanta Flor.
5: O Ministério Público do Trabalho denunciou uma servidora da Secretaria de Turismo do Pará, responsável pelos terceirizados que atuam no Centro de Convenções Sebastião Tapajós. Segundo o MPT, o apoio ao candidato teria sido associado à manutenção dos empregos. A Justiça do Trabalho do Pará proibiu a prática e a servidora foi afastada. O Estado

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1: Eu sou o Thiago Medeiros e esses são os destaques de hoje do Jornal do Senado, que começa agora. Senado lança pesquisa sobre violência contra a mulher com deficiência. Comissão analisa a criação de política de incentivos à fabricação de motores. Jaime Bagatoli propõe auditoria e audiência pública sobre edital de concessão na BR-364. Boa noite. Uma pesquisa inédita sobre a violência contra a mulher com deficiência foi apresentada na Comissão de Direitos Humanos. Repórter Patrícia Oliveira.
2: Os resultados da pesquisa do Data Senado mostram que 60% das brasileiras com deficiência sofreram alguma agressão antes dos 30 anos. Em 65% dos casos, o agressor é o marido ou companheiro. Quase a metade das mulheres com deficiência estão mais vulneráveis à violência patrimonial. E 39% sofreram violência sexual, seguida de agressões físicas, morais e psicológicas. A senadora Mara Gabrilli, do PSD de São Paulo, apresentou proposta para garantir prioridade para mulheres com deficiência vítimas de violência nas contratações públicas de serviços. A ideia é oferecer mais autonomia para essas mulheres que são muito dependentes do agressor. E 83% delas não denunciam a agressão.
3: A independência econômica, as redes de apoio e relações sociais das mulheres com deficiência ficam gravemente comprometidas. Isso faz com que meninas e mulheres com deficiência estejam expostas a maiores riscos de sofrer violência.
2: A pesquisa também revelou que apenas 31% das vítimas com deficiência buscaram uma delegacia especializada e 19% delas tiveram a medida protetiva descumprida pelo agressor.
1: O projeto que cria a política de incentivo à fabricação de motores pode ser votado na Comissão de Infraestrutura. O objetivo é a substituição de importações e estímulos para o desenvolvimento de tecnologias sustentáveis no país. Repórter César Mendes.
4: A proposta prevê linhas de crédito específicas e condições favoráveis para empresas que fabricam motores e seus componentes. O objetivo é fortalecer a indústria nacional, reduzir a dependência de produtos importados e estimular a inovação tecnológica voltada a motores de veículos elétricos, híbridos e movidos a biocombustíveis. Relator, o senador Laércio Oliveira, do Progressistas de Sergipe, elogiou a previsão de estímulos para a instalação de unidades produtivas em regiões menos industrializadas do país.
5: Merece destaque a preocupação da proposição com o desenvolvimento regional e com a desconcentração econômica.
4: O texto estabelece também ações de capacitação profissional em áreas como engenharia, manufatura avançada e gestão da produção industrial.
1: O edital de concessão na BR-364 pode ser tema de auditoria e audiência pública. São 887 quilômetros entre as cidades de Cuiabá, capital matogrossense, e Vilhena, em Rondônia. Repórter Pedro Pincer.
6: O senador Jaime Bagatoli, do PL de Rondônia, apresentou um requerimento que solicita uma audiência pública para discutir os termos técnicos e regulatórios, além da viabilidade econômico-financeira de um edital de concessão da Rota Agrocentral. O edital, aprovado pela Agência Nacional de Transportes Terrestres no último dia 3, prevê um leilão em 17 de dezembro. A concessão abrange 887 quilômetros de trechos das rodovias entre as cidades de Cuiabá, capital matogrossense, e Vilhena, em Rondônia. O requerimento questiona a proporção entre as tarifas e as melhorias previstas.
7: Uma região tão distante, tão longe dos grandes centros consumidores. Vamos parar essa concessão. Não podemos deixar que esse custo seja árduo sobre a população do norte do Brasil, sendo uma única rodovia federal saindo de Cuiabá até o Rio Branco do Acre.
6: O senador também apresentou um requerimento que solicita ao Tribunal de Contas da União uma auditoria sobre o processo licitatório do edital de concessão.
1: Uma nova ligação entre Brasil e Paraguai faz parte do caminho que pretende aproximar o centro-oeste brasileiro dos portos do Oceano Pacífico. A ponte entre Porto Murtinho, em Mato Grosso do Sul, e Carmelo Peralta, no Paraguai, agora tem nome oficial. A estrutura integra a rota biocentral.

0: Oceânica, corredor que pretende reduzir tempo e custos no transporte de mercadorias até a Ásia. Repórter Henrique Nascimento.
1: Uma nova ligação entre o Brasil e o Paraguai passa a levar o nome de um dos defensores da integração entre os dois países. A ponte Heitor Miranda dos Santos liga Porto Murtinho, em Mato Grosso do Sul, a Carmelo Peralta, no Paraguai, e integra a rota bioceânica. O projeto, que deu origem à lei, foi relatado no Senado por Nelsinho Trade, do PSD de Mato Grosso do Sul. Ele destacou que a rota bioceânica pode diminuir a distância percorrida pelas exportações destinadas ao mercado asiático.
2: Você vai economizar 14 dias de viagem, 8 mil quilômetros marítimos a menos, redução de até 40% no frete. Dos produtos que sairão desses países, Brasil, Paraguai, Argentina e Chile, para ir até o continente asiático.
1: A ponte está em fase final de construção e a previsão é que seja inaugurada até o próximo ano.
0: Nova lei publicada hoje determina que órgãos de saúde e de segurança devem contar com protocolo integrado para atender vítimas de estupro e outras formas de violência física contra mulheres, crianças, adolescentes e pessoas em situação de vulnerabilidade. O texto estabelece regras para o acolhimento, atendimento médico, preservação de provas e realização de perícias, além de medidas para evitar a revitimização quando a vítima é exposta a novo sofrimento ou constrangimento ao buscar ajuda na saúde, polícia ou justiça. O relator do projeto que deu origem à lei foi o senador Jaime Campos, do União de Mato Grosso. Ele argumenta que as regras unificadas contribuem para um atendimento mais humanizado e tornam mais efetivo o dever do Estado de proteger pessoas em situação de vulnerabilidade.
3: A integração entre os diversos órgãos envolvidos favorece maior celeridade e eficiência na atuação estatal, com reflexos positivos na prevenção da impunidade e na proteção das vítimas.
0: Também foi publicada no Diário Oficial da União a lei que concede o título de capital nacional do basquete ao município de Franca, em São Paulo. A proposta que originou a lei foi relatada pelo senador astronauta Marcos Pontes, do PL de São Paulo. Ele observou que Franca é reconhecida pela relação histórica com o basquete, desde a década de 1940, quando a modalidade passou a fazer parte da identidade local. O parlamentar acrescentou ainda que o basquete não se limita apenas ao esporte, mas mobiliza a cultura, a economia e até a geração de empregos locais.
4: Mais do que tradição esportiva, o basquete de Franca configura verdadeiro patrimônio cultural e econômico. O esporte mobiliza escolas, projetos nacionais, categorias de base, academias, estabelecimentos de comércio, gerando empregos diretos e indiretos e fomentando o turismo esportivo.
5: Eleições 2026.
0: Eleitor que não puder votar no dia da eleição pode justificar a ausência para evitar punições da Justiça Eleitoral. Essa justificativa pode ser feita presencialmente ou pelo celular no aplicativo e-título. Repórter Márcio Maturana.
6: Como muitos brasileiros, a militar do Exército Andréia Pereira Cerdeira não vai estar perto da sua sessão eleitoral no dia 4 de outubro. Isso já aconteceu outras vezes, mas neste ano Andréia acredita que vai ser mais simples justificar a ausência.
7: Nas vezes anteriores eu tive que ir até uma sessão para fazer a justificativa, mas agora tem, assim, tá um pouquinho mais fácil, a gente consegue fazer isso pelo aplicativo, então evita que a gente tenha que se locomover, né, sair no dia da eleição, procurar um lugar que possa fazer a justificativa.
6: Quem preferir justificar presencialmente pode levar um documento com foto até uma mesa receptora de justificativa em locais divulgados pelos cartórios eleitorais. A punição por faltar e não justificar é multa de até R$3,51. Enquanto ela não for paga, o cidadão fica impedido de emitir passaporte, carteira de identidade e inscrever-se em concurso público.
0: Com trabalhos técnicos de Eliseu Caires, o Jornal do Senado fica por aqui. Acompanhe agora as notícias da Câmara dos Deputados. Boa noite.
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9: Câmara analisa obrigatoriedade de telhados verdes em edifícios públicos.
10: Projeto prevê punição para criminoso que expulsar morador de sua casa.
11: Comissão de Educação aprova a proposta que visa reduzir a evasão escolar.
12: Boa noite. Avança na Câmara o projeto de lei que cria uma política nacional de combate à evasão escolar. A reportagem é de Maria Neves.
13: A Comissão de Educação da Câmara dos Deputados aprovou o projeto que institui a Política Nacional de Educação e Combate à Evasão Escolar. Como explica o autor, deputado Amon Mandel, do Republicanos do Amazonas, o objetivo da política é garantir a permanência dos estudantes no ensino básico por meio de ações integradas da União, dos estados e dos municípios. A proposta determina que o Ministério da Educação será responsável por coordenar a política e deverá criar mecanismos para identificar o risco de evasão e abandono escolar. Dentre os principais fatores que contribuem para a evasão, cita frequência irregular à escola, histórico de repetência e situação de vulnerabilidade social. De acordo com o relator na Comissão de Educação, deputado Tarcísio Mota, do PSOL do Rio de Janeiro, essas medidas são importantes principalmente para as populações mais vulneráveis.
14: Que a gente tem, infelizmente, ainda muitas crianças e jovens que estão fora da escola ou estão fora da idade correta na escola. Portanto, a criação de um programa nacional de enfrentamento à evasão escolar é decisivo. Que o governo da União preste assistência técnica e financeira, estabeleça diretrizes, regras, acompanhamento e monitoramento. A gente espera que, dessa forma, as famílias brasileiras tenham condições de que as crianças, jovens e adultos estejam na escola.
13: Ainda de acordo com o projeto, sempre que identificar algum risco de abandono escolar, o sistema de ensino deverá promover a busca ativa do aluno. Esse trabalho poderá ser feito em parceria com conselhos tutelares e a rede de assistência social e deverá incluir visitas domiciliares e notificação dos responsáveis em até 5 dias úteis depois da identificação da ausência prolongada do estudante da sala de aula. A proposta prevê também que sempre que detectado risco de evasão, a instituição deve adotar um plano individualizado de atendimento ao aluno. O apoio deverá contar com ações como atendimento pedagógico suplementar, reforço escolar e encaminhamento a programas de transferência de renda e proteção social. O projeto estabelece ainda que a União deverá prestar assistência técnica e financeira a estados e municípios. Para isso, terá de priorizar aqueles com maiores índices de evasão e repetência, menor índice de desenvolvimento da educação básica, populações em situação de vulnerabilidade social e localização em regiões remotas, especialmente no Norte e no Nordeste. A proposta que institui a Política Nacional de Educação e Combate à Evasão Escolar ainda será analisada pelas Comissões de Finanças e Tributação e de Constituição e Justiça. Se aprovada nas duas, poderá seguir para análise do Senado. Da Rádio Câmara de Brasília, Maria Neves.
15: Educação.
16: Projeto de Júnior Mano, do PSB do Ceará, cria um programa com condições excepcionais de renegociação de débitos do FIES. Segundo o deputado, o objetivo é permitir que estudantes com contratos firmados entre 2012 e 2017 possam também renegociar suas dívidas.
12: A proposta de Júnior Mano prevê descontos de até 100% sobre encargos, abatimentos para pagamentos à vista, parcelamento em até 180 vezes e a suspensão temporária de cobranças judiciais. O texto estabelece ainda reduções adicionais para profissionais da educação, saúde, segurança e assistência social.
16: A instituição de regras de transparência para o financiamento público de eventos e shows é o objetivo de projeto de Miguel Ângelo, do PT de Minas Gerais. Pela proposta, a contratação de artistas exigiria detalhamento dos valores e comprovação de que o gasto não vai prejudicar áreas essenciais como saúde e educação.
12: Miguel Ângelo esclarece que o texto não estabelece teto de gastos ou interferência na escolha das atrações, focando apenas na prestação de contas. A medida obrigaria também a divulgação detalhada de cachês, custos logísticos e fontes de custeio nos portais oficiais de transparência.
8: Direitos Humanos.
16: A Câmara aprovou um projeto que proíbe condomínios de multar pessoas com deficiência por perturbação de sossego. A repórter Paula Bittar explica quando a medida se aplica.
15: A Comissão de Constituição e Justiça da Câmara aprovou um projeto que proíbe condomínios de aplicar multa por perturbação do sossego a pessoas com deficiência. A medida é válida apenas para os casos de comportamentos relacionados diretamente à deficiência da pessoa. O texto insere no Estatuto da Pessoa com Deficiência o dever dos condomínios de garantir o tratamento compatível à deficiência do morador, bem como de promover o equilíbrio entre o direito à moradia e a harmonia coletiva. A proposta que proíbe condomínios de aplicar multa por perturbação do sossego a pessoas com deficiência segue agora para o Senado Federal. Da Rádio Câmara, de Brasília, Paula Bittar.
12: Proposta que estabelece recursos mínimos para o Sistema Único de Assistência Social contou com voto favorável de Tiririca, do PSD de São Paulo. O projeto vincula parte da receita corrente líquida da União, dos Estados, do Distrito Federal e dos municípios ao financiamento do SUAS.
16: Pelo texto aprovado na Câmara com o apoio de Tiririca, o percentual mínimo começa em 0,3% no primeiro ano após a publicação e chega a 1% no quarto ano de implementação. A medida busca dar continuidade ao financiamento dos serviços de proteção social.
8: Segurança Pública.
12: Projeto em debate na Câmara quer a punição para criminosos que expulsam moradores de suas casas. A repórter Mônica Tati explica.
17: Proposta em debate na Câmara dos Deputados quer transformar em crime a prática de expulsar moradores de suas residências mediante violência. O projeto também prevê punições para quem coagir moradores a colaborar com atividades criminosas, impor cobranças ilegais a comerciantes ou famílias, ou utilizar o monitoramento eletrônico clandestino. Segundo o autor, deputado Capitão Alden, do PL da Bahia, o objetivo é impedir que facções criminosas ou grupos armados dominem grandes áreas através do terror e da violência contra moradores e comerciantes. O Código Penal já prevê os crimes de ameaça, constrangimento ilegal e esbulho possessório, mas nenhum desses dispositivos reflete a gravidade da expulsão de moradores, segundo o capitão Alden.
18: Famílias inteiras são expulsas de suas próprias casas sob ameaça de morte. Muitas vezes porque se recusaram a colaborar com criminosos, porque possuem parentes policiais ou porque esses parentes pertencem a uma outra facção rival ou simplesmente porque o tráfico decidiu tomar aquele imóvel. Na prática, essas organizações criminosas passaram a exercer um poder paralelo, dominando territórios, confiscando imóveis e impondo regras pela força.
17: Pelo projeto, o crime de expulsão de moradores por meio de violência, grave ameaça ou intimidação praticada por organizações criminosas será punido com reclusão de 8 a 12 anos e multa. Será enquadrado no mesmo crime quem pichar ou sinalizar imóvel com ordens de desocupação, participar de ordens de expulsão, destruir ou invadir imóveis para coagir moradores a sair, obrigar pessoas a praticar atos ilícitos, exigir o pagamento de taxas de moradores ou comerciantes e instalar e operar clandestinamente sistemas de vigilância eletrônica. A pena poderá ser aumentada em 1/3 se a vítima for pessoa idosa, criança, pessoa com deficiência ou mulher chefe de família. O projeto também agrava a punição de pichações que transmitam mensagens relacionadas a crimes, exaltação de organizações criminosas, racismo, preconceito ou incitação ao consumo de drogas. Nesse caso, a pena passa a ser de 12 meses a 2 anos de detenção e multa. A proposta que criminaliza a expulsão de moradores e comerciantes de suas propriedades mediante o uso de violência já foi aprovada pela Comissão de Segurança Pública e Combate ao Crime Organizado e deve ser votada por mais 3 comissões antes de seguir para o plenário da Câmara. Da Rádio Câmara de Brasília, Mônica Tati.
16: Olival Marques, do Podemos do Pará, é favorável à proposta de emenda à Constituição que integra União, Estados, Distrito Federal e municípios em ações de segurança. A proposta inclui a coordenação do Sistema Único de Segurança Pública, mantendo as competências dos entes federativos.
12: A PEC também amplia a atuação da Polícia Rodoviária Federal para o policiamento de rodovias, ferrovias e hidrovias federais. O texto, que tem apoio de Olival Marques, prevê ainda que a corporação auxilie forças estaduais a pedido dos governadores, além de atuar em situações de calamidade ou desastre.
16: Delegado Fábio Costa, do PP de Alagoas, defende a aprovação de projeto que determina que bens usados na prática de atividades ilegais e apreendidos pelo Estado passem para o poder público. A medida alcança, por exemplo, bens empregados no tráfico de drogas e no desmatamento.
12: Delegado Fábio Costa avalia que a medida pode desestimular práticas ilícitas ao atingir o patrimônio do criminoso. Relator da matéria na Comissão de Segurança Pública, o parlamentar aponta que os bens poderão ser usados na fiscalização de infrações que motivaram a apreensão.
16: Projeto de Vicentinho Júnior, do PSDB do Tocantins, torna obrigatório o uso de tornozeleira eletrônica por agressores que descumprirem medidas protetivas da Lei Maria da Penha. A proposta fixa um perímetro de 500 metros para o disparo do alarme.
12: De acordo com Vicentinho Júnior, a monitoração eletrônica deixa de ser facultativa e passa a ser exigida em caso de reincidência. Para o deputado, a medida garante tempo para que a mulher possa reagir e buscar proteção, além de acionar os órgãos de segurança.
8: Desenvolvimento Regional.
16: Silas Câmara, do Republicanos do Amazonas, votou a favor do projeto que cria regras para resolver disputas territoriais entre municípios vizinhos. A mudança dos limites dependerá de estudo de viabilidade e de consulta à população por meio de plebiscito.
12: O texto apoiado por Silas Câmara permite que parte do território de um município seja incorporada a outro, sem a criação de uma cidade. A proposta busca facilitar a definição dos limites municipais para evitar problemas na prestação de serviços públicos às populações das áreas envolvidas.
8: Economia.
16: O empreendedorismo feminino tem uma frente parlamentar que defende seus interesses no Congresso. A repórter Silvia Munhato traz mais informações sobre as principais medidas defendidas pelo colegiado.
19: A Frente Parlamentar pela Mulher Empreendedora lançou o Pacto pelo Empreendedorismo Feminino com o objetivo de obter o apoio do Estado e da sociedade para as políticas públicas voltadas para o setor, ou seja, ultrapassar a barreira dos governos, tornando as políticas permanentes. É o que explicou a coordenadora da Frente, a deputada Anne Ortiz, do PP do Rio Grande do Sul, em entrevista ao programa Painel Eletrônico da Rádio Câmara. A frente busca a aprovação do projeto que atualiza o teto dos microempreendedores individuais, MEI. O governo quer aumentar o máximo de faturamento anual para que uma empresa possa ser MEI de R$ 81 mil para R$ 110 mil em 2027 e R$ 140 mil em 2028. A correção evita que a empresa perca os benefícios de enquadramento como MEI, caso seu faturamento aumente. Outro projeto importante para a frente é o Marco do Empreendedorismo Feminino, que, segundo a deputada Anne Ortiz, quer facilitar o acesso ao crédito para o público feminino.
20: Esse marco que nós estamos construindo é para que as mulheres tenham mais acesso ao crédito e a capital, até porque, inclusive, as mulheres hoje não conseguem ter tanto acesso ao crédito. O Sebrae também faz uma parceria muito grande com a gente, nos trouxe esses números, que muitas vezes não conseguem ter recurso, né, para buscar esse capital, não conseguem ter fiador, não conseguem cumprir com as exigências, mesmo que o público feminino seja muito melhor pagador, né?
19: A deputada afirmou ainda que é preciso ter políticas diferenciadas para as nanoempreendedoras, que têm rendimento até a metade do MEI, cerca de R$ 40 mil por ano. Neste caso, seriam importantes ações que visassem a sobrevivência das empresas, como atividade de educação financeira. Da Rádio Câmara de Brasília, Silvia Minhato.
12: Grace Elias, do PL de Minas Gerais, apresentou o projeto que institui uma política de fomento, incentivo e promoção do empreendedorismo feminino. A proposta estabelece eixos para incentivar negócios com foco no aumento da autonomia econômica no acesso a capacitações e na inovação.
16: O texto de Grace Elias prevê prioridade de atendimento para empreendedoras em situação de vulnerabilidade social. Na avaliação da deputada, a medida busca reduzir barreiras históricas no ambiente de negócios e impulsionar a geração de renda para as mulheres.
12: A J. Albuquerque, do PP do Ceará, é favorável à adesão do Brasil à Convenção Internacional de Hong Kong para a reciclagem segura de navios. Ele explica que o acordo estabelece normas para o desmonte sustentável de embarcações, assegurando a proteção ambiental e a salvaguarda dos trabalhadores.
16: A J. Albuquerque acredita que a medida vai atrair investimentos para a criação de estaleiros verdes na costa brasileira e qualifica o país para disputar o mercado global de reciclagem naval. Para ele, o alinhamento às diretrizes da Organização Marítima Internacional gera empregos e fortalece o setor portuário nacional.
8: Agricultura.
12: Marcelo Álvaro Antônio, do PL de Minas Gerais, sugere a criação do programa de apoio à logística do apicultor e do meliponicultor. O deputado defende incentivos fiscais para a compra de veículos utilitários novos de fabricação nacional para o setor.
16: Marcelo Álvaro Antônio defende a alíquota zero de IPI e redução de 40% no PIS/COFINS para produtores rurais cadastrados. O deputado alega que o acesso a veículos adequados é um dos principais gargalos enfrentados por pequenos apicultores e pela agricultura familiar.
8: Meio ambiente.
12: A Câmara analisa a obrigatoriedade de telhados verdes em novos edifícios públicos. O repórter José Carlos Oliveira nos conta como está o debate sobre a proposta.
2: A Câmara dos Deputados analisa o projeto de lei que obriga a instalação dos chamados telhados verdes em novos edifícios públicos e em novos empreendimentos residenciais construídos com recursos públicos. Também prevê incentivos fiscais e de crédito para a adoção voluntária dessa medida pela iniciativa privada. Na prática, os telhados verdes são uma cobertura de substrato e vegetação instalada no topo dos prédios. Autor da proposta, o deputado Fred Linhares, do Republicanos do Distrito Federal, destaca a vantagem dessa técnica para enfrentar, pelo menos localmente, os efeitos do aumento da temperatura do planeta em tempos de mudanças climáticas.
21: Existem estudos que demonstram benefício aí dos telhados verdes no conforto térmico, nas edificações e também na retenção de água da chuva. E é importante deixar claro que o telhado verde sozinho não vai resolver o problema das enchentes ou do calor nas cidades, mas é uma ferramenta importante para tornar nossas construções e nossas cidades mais preparadas para os problemas que o Brasil já enfrenta hoje. Se o clima está mudando, a forma como a gente constrói também.
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5: 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Notícia na hora certa, 10 horas, 1 minuto. Caixa preta de helicóptero que caiu e causou morte do cantor Rick e mais 4 pessoas é localizada. Aeroporto de Goiânia retoma pousos e partidas após avião pegar fogo durante decolagem. Voo da Gol com destino a Brasília foi cancelado. Rio Caí ultrapassa cota de inundação e Defesa Civil intensifica retirada de famílias em Nova Santa Rita. Céu limpo em Porto Alegre, agora faz 11 graus. A quinta-feira vai ser de frio pela manhã e predomínio de sol. Não há previsão de chuva no Rio Grande do Sul. 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
5: Trânsito tranquilo nas principais rodovias do Rio Grande do Sul, em Porto Alegre, sem registro de ocorrências.
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5: A Defesa Civil do Rio Grande do Sul prorrogou o alerta de risco muito alto para inundação no Guaíba. O aviso para as ilhas de Porto Alegre, que terminaria nesta quarta-feira, agora segue até às 7:40 da noite desta quinta. Há possibilidade de o Guaíba atingir a cota de inundação no arquipélago e também em áreas ribeirinhas das zonas sul e extremo sul da capital. A prefeitura instalou um posto de referência na praça da Ilha da Pintada para acolhimento e orientação aos moradores. Quase 2.900.000 veículos estão com o licenciamento atrasado no Rio Grande do Sul. O número representa 36% da frota do estado. Desde terça-feira, o Detran permite pagar os débitos com cartão de crédito em até 12 vezes com juros. A modalidade inclui IPVA, taxa de licenciamento e multas vencidas. O pagamento pode ser feito pelo site do Detran com acesso pelo gov.br. 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Da redação, Ayrton Lemos.
4: 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Ministério da Fazenda adverte. Aposta não é investimento. Viviana Fronza.
6: Olá, muito boa noite. 10 horas e 5 minutos. Vamos iniciando o Estúdio Gaúcha. Hoje, quarta-feira, dia 23 de setembro. Faz agora 11 graus aqui em Porto Alegre. Temperatura baixa nesse final de noite também na capital. Temperatura que nós registramos aqui na esquina da Ipiranga com a Érico Veríssimo. Estúdio Gaúcha até a meia-noite, atualizando para você as principais notícias de agora. também recuperando com os nossos repórteres, comentaristas, através de entrevistas, os principais fatos do dia e já, claro, projetando o que vai ser notícia nas próximas horas. A produção é da Maria Fernanda Freire e hoje nos trabalhos técnicos o Fabrício de Carvalho, Eric Santos, Kleber Moscopi, Eduarda Brum e Pietro Pezzi. E claro, você também participa aqui com a gente através do 99699-5218. Lembrando que o código de área é 51. 10:06 e nós iniciamos o programa hoje falando dessa situação que é de alerta máximo em São Marcos, na Serra Gaúcha. Isso porque a Defesa Civil mais cedo emitiu um alerta de perigo muito alto para a possibilidade de colapso iminente da barragem Arroio São Luís. Cerca de 170 pessoas que vivem próximas à estrutura e às margens do rio estão sendo então retiradas de forma preventiva. A preocupação ela aumentou depois que foram identificadas fissuras e vazamentos na estrutura da barragem após um volume de chuva de mais de 170 milímetros em 24 horas. Né? Choveu muito também na Serra Gaúcha, exemplo de outras cidades aqui do Rio Grande do Sul. Nesse momento, as equipes estão fazendo monitoramento e uma avaliação técnica para dimensionar esse risco e para saber como é que está a situação e principalmente quais são as orientações para os moradores. Eu vou conversar agora com a Fabiana Dutra, que é a vice-prefeita do município de São Marcos. Vice-prefeita Fabiana, boa noite, obrigada por nos atender.
7: Boa noite, Viviana.
6: Bom, Fabiana, pra gente iniciar, qual é a situação da barragem nesse momento? Houve alguma mudança desde que esse alerta foi emitido? Como é que é feito esse monitoramento agora?
7: Então, Viviana, nós estamos com equipes da Corsã lá na barragem, né?
6: Sim.
7: Está tendo um escoamento de água, mas é uma quantidade ainda muito pequena, e eles estão fazendo todo o monitoramento lá, todos os técnicos da Corsã estão lá, estão chegando mais bombas para tentar que essa água tenha um escoamento mais rápido, para que diminua a pressão, né, na represa, porque temos as fissuras, é uma situação bem complicada mesmo.
6: O que exatamente, Fabiana, significa, né, esse alerta de perigo muito alto que a Defesa Civil nos trouxe, a própria Prefeitura de São Marcos, e de possível colapso iminente?
7: Bom, o alerta foi no sentido de avisar a comunidade, né? Então, a represa, a Corsã, hoje, no início da tarde, por volta das 13 horas, nos comunicou que havia um vazamento na represa, que estavam se dirigindo ao município, a diretora da Corsã, vários técnicos, especialistas em barragem. Então, a gente contar um pouquinho da história, tá, Viviana?
6: Isso, por favor.
7: Então, de imediato, né, a nossa primeira atitude foi evacuar uma escola que fica próximo à barragem, onde nós tínhamos uma escola onde frequento 220 alunos, né? Então, fizemos... As crianças foram retiradas da escola. Na sequência, nós fomos nas residências avisar as famílias. É uma comunidade do interior, né? Então, fomos avisar as famílias. E desde então, nós estamos aqui no município com a Defesa Civil do Estado. A Defesa Nacional entrou em contato com o município. Nós temos comando do Corpo de Bombeiros, Brigada Militar, PRE, porque essa barragem, ela fica próximo de uma rodovia estadual, né? Nós temos o choque aqui do município de Caxias, que veio dar um apoio. Então, realmente a situação é muito preocupante, sabe?
6: Ela continua preocupante agora, Fabiana?
7: Continua preocupante. Uhum. Na verdade, eu vou ter mais dados daqui a pouco, porque agora, exatamente às 22 horas, nós estamos com a segunda reunião do comitê de crise.
6: Sim.
7: Então, agora vieram os dados lá da represa, né? Então, depois dessa reunião, a gente vai ter dados mais efetivos da situação nesse momento, dados reais nesse momento, porque enquanto eu tô aqui, o pessoal está lá reunido e trazendo todos os novos dados. O que eu posso dizer é que todas as famílias, né, foram evacuadas.
6: Isso é importante, né?
7: Várias famílias foram para casas de familiares, aqueles que não tinham familiares para ir. A Corsã vai custear o hotel, né? Várias famílias, tipo, quem foi pro hotel conseguiu que alguém ficasse com seus animais de estimação também. Tem essa preocupação também, né? mas o essencial ali são as vidas, né? A primeira medida que foi tomada é preservar as vidas.
6: Para a população que vive fora dessa área de alerta, vice-prefeita, essa população pode ficar tranquila ou, vamos lá, existe a possibilidade de se ampliar essa área de evacuação?
7: Não, a princípio a área de evacuação é só onde temos um mapa, né? E que esse mapa demonstra onde, tendo rompimento, qual seria a área alagada, né? Em termos bem simples assim, né?
6: Sim.
7: Então, fora dessa área não existe risco.
6: Não existe risco.
7: Não existe risco.
6: Bom, enquanto essa avaliação, a senhora disse que está tendo uma reunião agora, né? Enquanto essa avaliação, essa reunião não termina, o que se pode dizer para as pessoas que seguem mandando mensagens aqui, porque foi um alerta que preocupou todo mundo, né? Não só a comunidade de São Marcos hoje. Quer dizer, quando o Coronel Boeira da Defesa Civil envia uma mensagem aqui para o nosso colega Leandro Stout, que iriam acionar um aviso do tipo cell broadcast para essas pessoas, porque havia o risco do rompimento de uma barragem, isso assusta todo mundo, né?
7: Assusta.
6: Vice-prefeita. Imagino vocês aí, né?
7: Então, a tendência é que rompendo a barragem, né, se acontecer, a água vai ir em direção ao rio Ranchinho, né?
6: Sim.
7: Que é o próprio rio de onde vem a água para a barragem, veja o que é, né? Então, o que a gente pode dizer nesse momento é que a área de risco, ela já foi toda evacuada.
6: Isso é importante.
7: Então, a gente está aqui também, através das redes sociais da prefeitura, passando isso para a comunidade, né, que as famílias que estavam na área de risco tiveram a visita, tanto de pessoas daqui da prefeitura, dos bombeiros, da brigada militar. A gente passou mais de uma vez em cada residência para garantir realmente que as pessoas saíssem de casa nesse momento, né?
6: Essa água, vice-prefeita, perdão, ela não vai para o centro da cidade, né? Para o centro
7: do município. Não vai
6: para o
7: centro da cidade, não. Ela vai, a tendência é atingir a comunidade de São Luís, né? Teodória, que é ali pertinho, então a região de risco é exatamente essa ali.
6: E para encerrarmos, vice-prefeita, a Corsã chegou a explicar de que forma que observou essas rachaduras? Quer dizer, elas foram provocadas, são recentes? São de quanto tempo?
7: São recentes, são recentes. Eles identificaram hoje de manhã.
6: Hoje de manhã
7: elas iniciaram e elas foram aumentando ao longo do dia. Então, pro lado externo da represa, se conclui que foi devido a esses mais de 170 milímetros de chuva, sabe?
6: Sim.
7: Ela realmente, uma pressão muito grande, muito forte, iniciou hoje de manhã e eles observaram que elas foram aumentando, né? Às 13 horas nós fomos comunicados pela Corsã.
6: Bom, essa é uma barragem que lá em 2024, 2023, quando nós também tivemos a enchente, esses grandes volumes de chuva aqui no estado, ela não foi afetada, não me lembro desse detalhe.
7: Não foi afetada.
6: Então.
7: Foi agora, a chuva foi muito intensa, né?
6: Foi algo inexplicável, né?
7: Muito rápido e pouco tempo, então foi algo assim que não havia acontecido nessa proporção aqui na região, aqui no nosso município e na região, porque foi muito pouco tempo e um volume imenso de água, né?
6: Bom, existe a possibilidade, então, pelo que a senhora coloca e pelo que os técnicos disseram, de que muito provavelmente haverá o rompimento da barragem, é isso?
7: Segundo a informação que a gente tem agora, não sei o que eles trouxeram de novidade, mas que é muito alto o risco de rompimento da barragem.
6: Bom, vice-prefeita Fabiana Dutra, vou liberar a senhora para que a senhora possa participar da reunião. Eu queria combinar, se possível, né, de que a nossa produção entrasse em contato daqui a pouco mais com a senhora ou com a assessoria da prefeitura para a gente ter o retorno dessa reunião, né, e também repassar essas informações aqui na Gaúcha, pode ser?
7: Não, fizemos questão. A gente quer que a comunidade acompanhe, a gente quer acalmar as pessoas. Já deixar bem claro que não existe risco, né, em torno da cidade aqui, que todas as famílias que estavam em risco já evacuaram suas residências, já estão acomodadas em outros locais. E a gente faz questão sim de falar, porque agora vai se decidir se vai ser trancada a rodovia Padre Pedro Risson, que é uma rodovia que dá acesso da nossa cidade, é um distrito de Caxias do Sul. Então, acredito que depois da reunião terão muitas outras informações importantes e que a gente faz questão que a comunidade acompanhe. É um compromisso nosso essa transparência, porque a gente está tratando de algo muito sério, né?
6: É, com certeza, porque todos nós ficamos assustados,
7: sim,
6: né?
7: Nosso estado já sofreu demais, né? Pelas chuvas.
6: Exato,
7: então,
6: e quando a gente ouve a possibilidade de uma barragem romper, a gente fica inquieto, né? Então a gente vai aguardar, Fabiana.
7: E a gente percebe, Vivi, pelo número de pessoas que estão aqui, sabe?
6: Sim, imagina.
7: A gente tem, então, como eu te disse, a Defesa Civil, Brigada Militar, bombeiros, nós temos assistência social do estado já está aqui, a gente tem especialistas em barragem, então estão chegando muitos técnicos, a gente percebe que realmente é algo muito preocupante, assim.
6: Bom, vice-prefeita Fabiana Dutra, eu agradeço a gentileza e a disponibilidade da senhora e vamos mantendo contato, então, ao longo aqui dos próximos minutos, das próximas horas. Muito obrigada
7: então,
6: e bom trabalho para todos vocês aí em São Marcos.
7: Obrigada, e nós que agradecemos a oportunidade aí de poder passar para a comunidade. A gente sabe o quanto a gaúcha é ouvida, o quanto ela alcança, né, no estado. Então, muito obrigada, tá? Por essa preocupação com o nosso município.
6: Nós que agradecemos a Fabiana Dutra, vice-prefeita de São Marcos, então vai agora acompanhar essa reunião que está sendo realizada também com a Defesa Civil, com a Corsã, e depois nós vamos atualizar como é que está a situação da barragem Arroio São Luís, que está com a possibilidade aí de um colapso iminente. É um perigo muito alto, continua esse perigo, pelo que a vice-prefeita nos coloca, que foi alertado mais cedo pela Defesa Civil. A gente vai seguir acompanhando e monitorando essa situação também. 10h17, a gente vai trazer agora também as consequências, né, dessa grande quantidade de chuva, desse temporal que atingiu o estado. Nós temos cerca de 90 mil pontos que ainda estão sem luz aqui no Rio Grande do Sul, quase 3 dias depois desse evento. A Roxane Carvalho vai atualizar essas informações agora. Roxane, boa noite.
9: Boa noite, Viana. Boa noite, os ouvintes do Estúdio Gaúcha. Pois é, só na área da CE Equatorial são 86.462 clientes desabastecidos. As cidades com o maior número de pontos sem luz são Pelotas e Rio Grande, no sul do estado. Já na área da RGE, são 3.500 pontos sem luz, de acordo com a última atualização. As regiões mais afetadas, segundo a companhia, são o Vale dos Sinos, a região metropolitana, em especial a cidade de Canoas, e também o Vale do Taquari. Nenhuma das empresas tem previsão de normalização do serviço. Na tarde de hoje, a nossa equipe foi até Viamão, depois de receber relatos de moradores que estão sem luz desde o dia do temporal. É o caso da recepcionista Beatriz Valesca de Moura Garcia, de 32 anos, que mora com o marido, a filha e a avó na Estrada da Branquinha, no bairro Florescente, em Viamão, e está desde a madrugada de segunda, enfrentando problemas com a energia. A casa está sem luz há mais de 24 horas, completamente sem energia. Antes disso, a residência dela e dos vizinhos da rua ficaram com a luz em meia fase. Até o final da tarde desta quarta-feira, a energia ainda não havia retornado.
10: Depois do temporal, a gente ficou em meia fase, tá? Aí ontem simplesmente acabou a luz. A gente tá praticamente 24 horas sem luz. Então a gente tá pegando os coolers, botar a comida dentro junto com o gelo pra não acabar estragando. Questão de insulina, comida, carne, essas coisas assim, a gente tá fazendo isso. A gente já ligou pra reclamar, você é nada de retorno, até a equipe já veio aqui, mas não é nenhum retorno também. Sempre quando acontece alguma chuva, pum, acabou a luz total na região aqui onde a gente mora.
9: Além do receio de perder os alimentos, a Beatriz também se preocupa com o armazenamento da insulina do marido, que é diabético. Viviana, em entrevista ao Gaúcha Mais na tarde de hoje, o presidente da CE Equatorial, Riberto Barbaneira, disse que a expectativa da companhia é de que o serviço de restabelecimento total da energia não chegue até a próxima semana, mas ainda assim não deu um prazo para conclusão. Vamos ouvi-lo.
11: Eu não quero dizer que isso vá até domingo. Nós estamos trabalhando todo dia, aqui, toda hora, a todo momento, para antecipar ao máximo. Volto a dizer, em 2 dias, vamos lembrar, o evento começou na segunda-feira, 5 horas da manhã foi quando a gente se deparou com 600 mil clientes desligados aqui. Nós estamos na quarta-feira, 2 dias depois, 83, 84% dos clientes estão restabelecidos. Então, é razoável a gente imaginar que a gente não chega no próximo final de semana. Porém, depende muito da complexidade dos serviços que a gente ainda tem pela frente.
9: Ainda segundo o presidente da CE Equatorial, não existem equipes suficientes para atender todos os pontos. Portanto, algumas áreas estão sendo priorizadas. Mais de 500 equipes estão mobilizadas. Conforme a companhia, mais de 200 postes ficaram caídos após o temporal e 58 torres de transmissão foram danificadas. Segundo Barbanera, este foi o segundo evento climático com mais danos enfrentados pela empresa.
6: Obrigada, Roxane Carvalho. 10:21, agora a gente vai falar de uma situação de falta de água aqui em Porto Alegre. São mais de 600 mil pessoas que podem aí ter o abastecimento interrompido nas zonas norte e leste da capital já a partir dessa madrugada. Maria Eduarda Ferreira tem as informações.
8: A ação terá início na madrugada de quinta-feira, quando serão desligadas a estação de bombeamento Ouro Preto e a estação de tratamento de água São João, que abastece mais de 600 mil pessoas. A obra irá instalar uma nova tubulação, além de realizar outras manutenções. O objetivo é melhorar a distribuição de água, principalmente no verão, quando há maior consumo e o sistema sobrecarrega. Durante o período da manutenção, caminhões-pipas serão encaminhados a estabelecimentos essenciais, como hospitais, postos de saúde e escolas. A previsão é de que o serviço seja normalizado à meia-noite de sexta-feira, podendo se estender ao longo do sábado nas áreas mais distantes. O abastecimento pode ser interrompido em 34 bairros, entre eles Auxiliadora, Boa Vista, Chácara das Pedras, Farrapos, Floresta, Lomba do Pinheiro, Mário Quintana, Partenon, Rubem Berta e Sarandi.
6: Bom, e por conta dessa interrupção no abastecimento de água, as 12 unidades do Grupo Hospitalar Conceição, aqui na capital, vão ter restrições a partir de amanhã. Isabela Dalt, boa noite.
12: Boa noite para ti, Viviana, para os ouvintes. É isso, as 12 unidades do Grupo Hospitalar Conceição terão suspensão da vacinação e restrições em procedimentos como curativos, atendimentos odontológicos e exames ginecológicos. Os estabelecimentos ficarão abertos e cada caso será avaliado individualmente. Os atendimentos que não puderem ser realizados serão reagendados. A medida ocorre por causa da interrupção programada no abastecimento de água nas zonas norte e leste de Porto Alegre, que vai afetar 34 bairros e mais de 600 mil pessoas. Uma obra do DEMAI vai desligar a estação de bombeamento Ouro Preto e a estação de tratamento de água São João para a instalação de uma nova tubulação. A previsão é de retomada gradual do abastecimento entre sexta-feira e sábado. Segundo o Grupo Hospitalar Conceição, os reservatórios dos hospitais Nossa Senhora da Conceição, Criança Conceição e Cristo Redentor estão abastecidos. Caminhões-pipa poderão ser acionados se necessário. As restrições seguem orientações da Secretaria Municipal de Saúde para situações de desabastecimento.
6: Obrigada, Isabela Dalt. Agora 10:24. O Cleocum está chegando para atualizarmos a previsão do tempo para as próximas horas. Não temos mais possibilidade de chuva, pelo menos amanhã aqui no estado, Cleocum.
13: A previsão do tempo está indicando para esta quinta-feira uma situação de tempo sem chuva para o estado, mas tem nebulosidade variável. A gente tem mescla de sol e nuvens. À tarde as temperaturas vão subir, mas vamos manter de manhã cedo uma temperatura baixa ainda no estado. Talvez não lá perto de 0 grau, mas perto de 5 na Serra Gaúcha, porque a influência da massa de ar frio e a intensidade dela está diminuindo bastante, porque ela está enfraquecendo e ao mesmo tempo se afastando. Por causa disso, no período da tarde as temperaturas já sobem até uns 24, 25 graus. É uma boa elevação das temperaturas na tarde desta quinta, e isso depois na sexta vai elevar a temperatura até valores perto de 30 graus. tanto na sexta quanto no sábado. Então, o pessoal fica atento com essa elevação das temperaturas que a gente vai ter sobre o estado do Rio Grande do Sul. Vamos ter um processo de aquecimento que vai começar devagar na quinta, vai intensificar na sexta e vai se manter forte no sábado. Por causa disso, tanto na sexta quanto no sábado, as temperaturas tendem a chegar aos 30 graus. Previsão de chuva em alguns pontos, mas talvez aí menos da metade dos municípios do estado com alguma chuva na tarde e noite de sábado, mas principalmente domingo, entre a tarde e a noite, a chuva deve se espalhar por todo o estado do Rio Grande do Sul. E esta chuva que domingo se espalha pelo estado, ela vai dominar segunda e terça e ainda a quarta-feira na parte norte do estado. A gente vai ter o começo do mês de outubro, ali por quinta e sexta-feira, com um tempo seco e, é claro, com a temperatura diminuindo outra vez sobre o nosso estado. Portanto, o pessoal fica atento com relação ao comportamento do frio ainda nesta quinta de manhã e depois as temperaturas começando a subir no período da tarde. Um sábado, uma sexta e um sábado quente e no domingo a chuva estará de volta ao estado.
6: Obrigada, Cleocum. Amanhã, né? Tava dando uma olhada aqui, a mínima em Porto Alegre é de 8 graus e a máxima de 24, ou seja, a gente vai ter uma amplitude térmica bem considerável amanhã. Então é aquele efeito cebola, né? Para quem sair de manhã, tem que sair com mais camadas de roupa e ir tirando ao longo do dia, porque vai esquentar. E na sexta-feira, aqui em Porto Alegre, a máxima deve chegar aos 29, 30 graus, né? Haja saúde, minha gente. 11 graus nesse momento, a temperatura aqui na esquina da Ipiranga com a Érico Veríssimo, faz 8 graus apenas agora em Caxias do Sul, 11 em Rio Grande, em Passo Fundo, 10 em Pelotas, 10 também em Santa Maria e 13 graus em Santa Rosa. Nós vamos agora a um rápido intervalo e em seguida nós vamos falar sobre o agronegócio, né, que é uma das principais forças da economia gaúcha, mas que vem acumulando aí perdas importantes nos últimos anos, justamente por conta do que nós vivenciamos, pelo menos entre 2020 e 2025, que foi três anos, né, de secas consecutivas e depois o excesso de chuva, que acabou trazendo aí muitas perdas para o setor. Nós voltamos em seguida.
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3: 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Nós falávamos há pouco, né? Até agora há pouco aqui no programa, praticamente a primeira meia hora foi toda ela dedicada aos transtornos, aos estragos provocados pela grande quantidade de chuva que atingiu o estado no começo da semana. Pois o agronegócio, que é uma das principais forças da economia gaúcha, vem justamente acumulando perdas importantes nos últimos anos por causa das condições climáticas. Nós tivemos secas consecutivas, depois tivemos grandes períodos de chuva, e entre 2020 e 2025 o estado deixou de produzir 48 milhões e 600 mil toneladas de grãos em relação ao volume do que era esperado, né? E justamente são essas perdas provocadas principalmente pelas estiagens, mas também pelas enchentes que atingem diretamente a produção e principalmente, né, a renda de quem vive no campo. E diante de eventos climáticos cada vez mais extremos, fica sempre aquela pergunta, né? Como é que o produtor gaúcho pode se adaptar e continuar produzindo? É sobre isso que eu vou conversar agora com o Antônio da Luz, que é economista-chefe da Farsul, que fez essa pesquisa e que trouxe esses dados nessa semana. Antônio, boa noite, obrigada mais uma vez por nos atender.
4: Boa noite, Mariana, que bom falar contigo, que bom falar com todos os ouvintes da Gaúcha.
3: Bom, esses 48 milhões e 600 mil toneladas que deixaram aí de ser produzidos, eles acabam mostrando o tamanho, né, desse prejuízo. Quanto desse impacto ainda está sendo sentido hoje pelo produtor? Porque nós estamos falando de números entre 2020 e 2025.
4: Isso, a tua abertura eu acho que foi bastante clara, né? Foi muito rica, dá um panorama muito bem didático, muito didático do que aconteceu. Eu só acrescentaria, Mariana, que além dos problemas ao produtor, nós terminamos tendo impactos muito severos na cidade também.
3: Sim,
4: porque
3: claro.
4: se não veja, né? Se nós olharmos o PIB do Rio Grande do Sul, ele de 2019 para cá, nós perdemos 12 pontos percentuais de PIB em relação ao crescimento do Brasil. Então, o estado do Rio Grande do Sul efetivamente ficou para trás em relação ao país. Nós perdemos economia, nós perdemos renda, o nosso setor de serviços performou pior. E a agricultura, então, nem se fala. Agora, é natural que o maior problema ele fique no epicentro, que é o produtor rural. O produtor rural, ele acumulou um nível de endividamento bastante grave. Porque, Mariana, olha só, nós temos hoje uma grande crise de crédito no Brasil. Ela não é só no agro, tá? Até porque, enfim, a audiência, ela é muito grande, os três setores da economia te ouvem. Então, quero lembrar que hoje nós temos 51% da população brasileira, ela está negativada. Nós temos 45% mais CNPJs negativados hoje do que no pico da pandemia. E nós temos um nível de endividamento no Brasil, no agro, um nível de inadimplência bastante alto. Agora...

0: Mas e os problemas climáticos? Os problemas climáticos no Rio Grande do Sul tornaram esta tempestade, que já era terrível, numa tempestade perfeita. Ela adiciona um processo de perdas muito grandes. E o produtor gaúcho, que é um bom pagador, porque não é a minha opinião, é a opinião do Serasa, embora o Rio Grande do Sul seja o estado mais endividado do Brasil, ele tem a menor inadimplência. Porque justamente o produtor topa fazer qualquer coisa para se manter adimplente, para se manter em dia com seus pagamentos. Então ele trocou dívidas mais baratas por dívidas caríssimas à espera de uma colheita melhor no ano seguinte, e aí não veio, e aí fez de novo, e aí hoje nós temos uma situação, uma bola de neve bastante significativa, e que, se Deus quiser, nós vamos colher bem na safra 27. Os anos de El Niño costumam ser anos menos problemáticos, porque os laninhas costumam trazer perdas muito mais severas. As estiagens, elas ceifam muito mais a produção do que as enchentes, por incrível que pareça. Então, provavelmente nós vamos ter uma boa colheita, uma colheita razoável, pelo menos, e com preços melhores. Só que quando a gente olha o acumulado de dívidas, nós vamos levar alguns anos, Mariana, alguns anos para voltar ao ponto que estávamos. Não é nem voltar, não é nem chegar onde está hoje o pessoal de outros estados. É voltar ao ponto que estávamos antes desse ciclo muito duro de estiagens e de enchente.
1: Ou seja, essa próxima safra, né, que está chegando aí, como o senhor disse, com uma perspectiva melhor, com possibilidade, inclusive, de a soja voltar a passar de 20 milhões de toneladas, pode não ser suficiente para começar a tirar o produtor do sufoco, né, Antônio?
0: Sim, porque também tem um ponto que é importante nós deixarmos a tua audiência bastante atualizada, é que hoje, para tomar crédito para plantar a safra 27, é muito difícil, eu diria, com toda certeza, é o principal desafio. Para te teres uma ideia, dados não meus, tá, dados agora do Banco Central. Nós tomarmos o dado de julho, é o último mês 100% fechado. O mês de agosto ainda pode ter algumas operações que não foram registradas ainda no Banco Central, mas que irão. Então não vou falar de agosto, vou falar de julho. Aí não tem erro. Se eu comparar julho de 26 com julho de 25, nós temos 25,8% menos crédito do que no ano anterior.
1: É impressionante.
0: Então hoje, a nossa capacidade de produzir esses 20 milhões de toneladas, 21, 22, 23, é o que o produtor quer. É o desejo dele, aliás, muito mais que o desejo, é o que ele precisa, né, para poder dar conta dessa bola de neve. Ele precisa de crédito. E hoje nós temos uma situação muito complicada. Por isso que, ao longo desses anos, nós temos tentado encontrar uma solução de parcelamento dessa dívida. Porque é uma coisa importante para as pessoas entenderem. Se eu estou com um problema no meu cartão de crédito, se eu tive que fazer um exame, se eu tive que fazer algo que não estava previsto no mês, aí vai chegar próximo do pagamento da fatura, e eu não vou ter todo o dinheiro para pagar a fatura do cartão, o que eu faço? No próprio app, no próprio aplicativo do meu banco, ou cooperativa de crédito, eu vou ali e faço um crédito automático, pago a dívida cara, pego uma dívida mais barata, em 30 meses, 24 meses, 30 parcelas, 60 parcelas, enfim, num número de parcelas que fique confortável para pagar essa dívida. O crédito rural, ele não é um crédito livre, ele é um crédito direcionado. Então ele tem regras próprias.
1: Sim.
0: Eu não posso fazer no app do celular um parcelamento desse negócio. Nós precisamos de Brasília. E que isso termina virando um grande mercado político, diga-se de passagem. E nós tivemos avanços muito pequenos. Muito, muito, muito pequenos. Agora mesmo o governo fez uma medida provisória, 1376, que prometia a fazer mais de 100 bilhões, isso é a fala do ministro Dario Durigano, fala dele, palavras dele. Até agora saiu 3. Então, é uma situação que nós estamos enfrentando, Mariana. Nós vamos ter, sim, uma condição climática mais favorável à colheita. Hoje nós temos uma situação de preços bem melhor e uma perspectiva bastante interessante, mas o plantio dessa safra não está fácil.
1: É uma situação bastante complicada. Se a gente olhar para o futuro, né? Por todas essas questões, Antônio, o produtor gaúcho precisa mudar a maneira de produzir, ou o Estado, o governo precisa mudar a forma de dar segurança para quem produz?
0: Mariana, é um ótimo ponto, né? Eu acho que um pouco de cada coisa. Sim, nós temos que repensar tudo, porque as mudanças climáticas estão aí, não tem... Tá muito claro o que está acontecendo com o nosso clima. Ah, mas lá em 1941 nós já tínhamos tido uma grande seca, uma grande enchente, é verdade. Ah, em 42 foi a maior seca, é verdade. Ah, o que está acontecendo já aconteceu, é verdade, mas não com a quantidade de eventos, não com a intensidade dos eventos.
1: Todo ano tem uma coisa, né, Antônio? Todo ano.
0: É claro. Então, as mudanças climáticas, elas estão dadas. E nós precisamos nos adaptar a elas. Então, por muitos anos, Mariana, nós tentamos ampliar a irrigação no estado do Rio Grande do Sul. Mas havia uma neurose completa. Alguns setores do poder público, alguns segmentos, alguns órgãos do poder público, de uma posição muito radical. E hoje nós vimos a consequência. Se nós, naqueles anos bons, tivéssemos feito mais investimentos em irrigação, talvez a gente não tivesse vivido uma situação tão dramática. Teria faltado chuva do mesmo jeito, mas as perdas não seriam tão intensas. Então, nós vamos ter que conviver com a nova realidade, nós vamos ter que nos adaptar. Nesse momento, eu estou aqui muito preocupado, estou genuinamente preocupado com o que está acontecendo lá em São Marcos, com aquela barragem, enfim, sim, com as enchentes. Poxa, mais uma vez as famílias ali no Vale do Taquari tiveram que sair para fora de casa. Eu vi uma reportagem da própria Gaúcha nas redes sociais, um senhor chorando. Pô, a terceira vez na casa dele. Isso machuca a gente. Mas também, por outro lado, mostra que o estado do Rio Grande do Sul, mesmo nos anos de estiagem, ele sempre chove o suficiente. Nós precisamos ter estrutura para que, quando chove demais, armazenar para que a água não tenha tanta água descendo de uma vez só, e ao mesmo tempo a gente possa usar essa água quando falta. Vai levar muito tempo? Sim, vai levar muito tempo, mas a gente precisa começar, a gente precisa fazer. E isto passa, sim, por políticas públicas, passa, sim, por uma visão de Estado. Inclusive, o próprio governo do Estado tem uma proposta de pegar, alongar mais alguns anos a parcela do pagamento da dívida com a União e transformar em investimentos para esta finalidade, algo que nós achamos extremamente salutar. Inclusive, já demonstramos que, ao fazer isso, o governo federal aumenta bastante a arrecadação dele com impostos federais, então é bom para ele também. Existem essas iniciativas por parte do poder público, elas precisam avançar, são várias esferas, as coisas precisam ter continuidades apesar da eleição, e também o produtor, ele vai ter que se adaptar, ele vai ter que priorizar os investimentos, a gente vai ter que olhar mais para essas coisas, para perfil de solo e irrigação.
1: Antônio da Luz, economista-chefe da Farsul, muito obrigada pelas informações. Antônio, a gente volta a falar em também uma outra oportunidade, porque com certeza é um assunto aí que ainda vai continuar sendo pauta. Muito obrigada, boa noite, bom trabalho para o senhor.
0: Boa noite, um abraço, um ótimo final de noite para todos os ouvintes.
1: Muito obrigada. 10:46, temperatura de 11 graus aqui em Porto Alegre. E a gente segue falando sobre essas questões de tempo, né? Porque agora é uma boa notícia, digamos assim, ou pelo menos uma tentativa de fazer algo um pouco diferente. Eu estou falando de uma cartilha que reúne orientações para os produtores gaúchos se prepararem aí para os efeitos do El Niño, né? Nós temos essa previsão de um super El Niño. com uma atuação mais intensa a partir de agora, né? A partir da primavera. E esse é um material que traz informações de órgãos técnicos sobre como monitorar e tentar reduzir os impactos do fenômeno nas atividades do campo. Quem tem as informações é a Carolina Pastel. Boa noite, Carol.
2: Olá, muito boa noite, Viviana. Boa noite também aos ouvintes. Bom, o material é dividido em três frentes. A primeira delas é a prevenção e preparação, a segunda é a da mitigação e a terceira é de monitoramento. A ideia é orientar sobre o que fazer antes, durante e também depois do período de chuva intensa. Entre as recomendações, Viviana, está justamente a proteção de documentos, de máquinas, de equipamentos, sementes, ração e outros insumos. Também tem orientações para o solo e para as lavouras. Entre elas estão cuidados com drenagem, escoamento da água, cobertura e conservação do solo também são algumas orientações. O planejamento do plantio, do manejo e também da colheita entra nessa lista. Durante o mau tempo, a recomendação é de não deixar animais em áreas baixas com risco de alagamento. Também é importante evitar o manejo durante temporais com raios, ventos fortes ou enxurradas. E atenção, não se deve atravessar arroios, pontes submersas ou áreas alagadas com animais. A prioridade, segundo esse documento, deve ser sempre a segurança das pessoas. A cartilha também traz contatos de órgãos que podem ser consultados e números de emergência. O material pode ser acessado no Instagram da Superintendência do Ministério do Desenvolvimento Agrário aqui no Rio Grande do Sul. A proposta é justamente apresentar informações técnicas de forma simples e pedagógica para ajudar agricultores assentados da reforma agrária, povos e comunidades tradicionais a se prepararem para os efeitos do fenômeno. Viviana.
1: Obrigada, Carolina Pastel. Daqui a pouquinho a gente vai voltar a trazer atualizações da situação em São Marcos, né? Para quem ligou o rádio agora, no começo do programa, eu conversei com a vice-prefeita do município de São Marcos, que fica na Serra Gaúcha, Fabiana Dutra, sobre esse alerta de perigo muito alto para a possibilidade de colapso da barragem Arroio São Luís, que foi emitido mais cedo hoje pela Defesa Civil. E a vice-prefeita confirmou que as 170 pessoas que vivem próximas a essa estrutura e às margens do rio foram retiradas, todas elas, as pessoas e também os seus animais. Mas é uma preocupação que aumentou bastante, porque há uma possibilidade real e grande de que essa barragem acabe se rompendo. Então, daqui a pouquinho, nós vamos voltar a falar sobre esse assunto, porque a vice-prefeita falou que, nesse momento, a partir das 10, né, ocorria uma reunião envolvendo Defesa Civil, a própria prefeitura, a Corsã, que é responsável por essa barragem. Então, em seguida, a gente vai trazer essas atualizações também. Agora, as informações chegando com a nossa colunista Gisele Leblin sobre as áreas de várzea que são usadas tradicionalmente aí para o cultivo de arroz e que também começam a ser testadas agora para produção de biocombustíveis. Uma lavoura experimental aqui no Rio Grande do Sul vai ter pela primeira vez cultivos aí de sorgo e também de girassol, além do arroz. Gisele, boa noite.
3: Boa noite, Viviana. Boa noite também para quem está nos acompanhando. O arroz está abrindo espaço para novas parcerias, novas combinações em áreas de várzea. A gente vem acompanhando já uma rotação que se consolidou com a soja, também com o trigo. E a partir de agora, novas alternativas se somam à lavoura na área da Embrapa Clima Temperado, que é cultivada para o momento lá de 2027, em que é feita a abertura oficial da colheita. É um espaço de 6 hectares que agora vai ganhar também girassol, sorgo e forrageiras, entrando nessa composição do chamado sistema multigrãos de produção, que segue tendo o arroz como cultura prioritária, mas que já há alguns anos, por motivos agronômicos e também econômicos, tem feito essa dobradinha, essa rotação com outras culturas, a mais consolidada com a soja. E agora, por que esses novos elementos estão sendo testados? Eu conversei com o André Matos, ele é diretor técnico da Federação das Associações de Arrozeiros do Estado, e ele me explicou que a várzea também quer entrar como player, quer se mostrar um terreno fértil para essa produção de grãos, de cereais voltados a biocombustíveis. É por isso que está se trazendo essa novidade. É claro, precisa se fazer ajustes, mas lembrando que o arroz, ele faz essa necessidade, ele traz essa necessidade de uma rotação, não se planta mais arroz sobre arroz. Então, essas alternativas que surgem vêm para atender demandas do mercado e para trazer possibilidades também de renda para os produtores.
1: Obrigada, Gisele Leblin. 10h53. Deixa eu até ver se não diminuiu um pouquinho aqui a temperatura na capital, né? Ou pelo menos aqui na esquina da Ipiranga com a Érico. 11 graus ainda, né? Nós temos temperaturas mais baixas, mínima de 8 para amanhã de manhã aqui na capital. E depois nós vamos ter um aumento das temperaturas. Deveremos chegar aos 23, 24 graus ao longo da tarde. Vamos falar agora sobre os quase 2 milhões e 900 mil veículos que foram registrados no Rio Grande do Sul e que estão com o licenciamento atrasado. Desde ontem, o Detran permite, olha só, parcelar o pagamento da dívida. A repórter Isadora Garcia nos explica, então, como é que funciona essa modalidade. Isa, boa noite.
4: Boa noite, Viviana e ouvintes. O número representa 36% da frota total de cerca de 8 milhões e 100 mil veículos registrados no estado. O dado é do Detran do Rio Grande do Sul, que passou a permitir desde terça-feira o pagamento de dívidas com cartão de crédito. A modalidade vale para débitos relacionados ao licenciamento, ou seja, IPVA, taxa do Detran e multas de trânsito já vencidas, que têm o pagamento obrigatório para poder licenciar o veículo. É possível parcelar o valor em até 12 vezes com juros. A medida tem como objetivo facilitar a regularização dos veículos. Hoje, apenas as dívidas de IPVA somam pelo menos 412 milhões de reais no Rio Grande do Sul. O diretor administrativo e financeiro do Detran, Marcos Peixoto, explicou como funciona essa nova modalidade que exige o acesso ao GovBR. Vamos ouvir.
5: O cidadão, ele pode acessar o site do Detran na sua plataforma, né, no nosso órgão, e ele é redirecionado através do portal de serviço do Detran para o cérebro. Né, uma ferramenta que é utilizada via GovBR, por questão de segurança, né? O GovBR que dá segurança para toda essa intermediação entre Detran e Serpro. E no Serpro ele consegue parcelar e sanar seus débitos, tanto de multas de veículos como IPVA.
4: A funcionalidade também muda um procedimento em caso de abordagem. Segundo o diretor administrativo e financeiro do Detran, se o motorista for parado em uma blitz e for autuado por falta de pagamento de taxa de licenciamento ou IPVA, poderá quitar a dívida na hora e evitar o recolhimento do veículo. A autuação, no entanto, permanece.
1: Obrigada, Isadora. E o Supremo Tribunal Federal igualou hoje o tempo de licenças maternidade para mães genitoras e também para as mães adotantes. Maria Fernanda Freire, boa noite.
6: Boa noite, Viviana. É isso mesmo. Agora, conforme o entendimento da corte, tanto as mães genitoras quanto as mães adotantes têm direito à licença remunerada de 120 dias. A decisão de igualar o tempo foi definida por unanimidade no STF e vale para as licenças futuras e para as que já estão em andamento. O benefício pode ainda ser prorrogado por mais 60 dias, independente do vínculo trabalhista. O prazo deve ser contado a partir do parto ou da obtenção da guarda. E nos casos de mãe genitora, de internação da mãe ou do bebê, o prazo vale a partir da alta da mãe ou do bebê, o que ocorrer por último, Viviana.
1: Obrigada, Maria Fernanda Freire. 10h56. Vamos falar agora um pouquinho mais sobre esses novos ônibus que vão circular aqui por Porto Alegre e que prometem aí mais conforto para quem usa o transporte público. São veículos que segundo a empresa, vão ter ar-condicionado reforçado, entradas USB e capacidade aí para até 85 passageiros. Nova frota que deve começar a rodar já no primeiro semestre do ano que vem. Vitor Neto, boa noite.
7: Oi, Viviana, boa noite a ti e a todos os ouvintes que acompanham a Rádio Gaúcha. A Carris terá 14 novos ônibus a partir do ano que vem. A previsão é de que a nova frota chegue ainda no primeiro semestre do ano, contando com maior capacidade, ar-condicionado mais potente, acessibilidade, vídeo monitoramento e recursos de conectividade. Os 14 veículos já foram adquiridos pela empresa e encaminhados para a montagem para depois chegar para circular pelas ruas de Porto Alegre. O financiamento é de 12 milhões de reais para aquisição da frota e foi selecionado pelo Ministério das Cidades na última semana. Os novos ônibus terão 14 metros de comprimento e capacidade para 85 passageiros, 8 a mais do que os modelos anteriores. Essa ampliação permitirá transportar um número maior de usuários em cada viagem. Segundo a empresa, a decisão da compra do modelo ocorreu com base em um estudo técnico referente à condição operacional da linha T4, uma rota que conecta a zona sul à zona norte da cidade. Esta é a linha que mais transporta passageiros de todo o sistema de transporte público da capital. Entre os principais componentes desses novos ônibus para os passageiros está o sistema de climatização, com capacidade de refrigeração superior aos dos veículos antigos. Os ônibus também serão equipados com entradas USB para carregamento de dispositivos móveis, além de câmeras de vídeo monitoramento. Outro componente é que os veículos contarão com um sistema de telemetria, permitindo que as empresas monitorem informações sobre o desempenho, consumo de combustível e a condição de manutenção em tempo real. Todos esses modelos possuem uma tecnologia que reduz significativamente a emissão de poluentes e melhora a eficiência dos motores.
1: Obrigada. Tem mais detalhes sobre essa informação lá na coluna do Rodrigo Lopes em GZH. Nós vamos agora ao Notícia na Hora Certa e depois do intervalo a gente vai trazer mais detalhes sobre o inventário de arborização aqui de Porto Alegre, que foi divulgado hoje pela Secretaria de Meio Ambiente da capital, né? Segundo esse levantamento, Porto Alegre tem 1.800.000 árvores em espaço públicos, mas 73% daquelas que estão em calçadas e canteiros tem algum conflito com a infraestrutura urbana. E o principal problema é a rede aérea. A gente vai ampliar essa informação, vai trazer mais detalhes sobre isso na reportagem do André Malinowski. Vamos falar também sobre o fato de que a justiça negou a soltura do vereador aqui da capital, Giovanni Bill, que foi preso em uma operação contra o desvio de dinheiro da saúde da capital. Já voltamos.
8: 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Notícia na hora certa, no sinal 11 horas. Homem é morto a tiros em posto de combustível na zona norte de Porto Alegre. Vice-prefeita de São Marcos afirma que moradores da área de risco já foram retirados e que chance de rompimento de barragem ainda é muito alta no município. Mais de 82 mil clientes seguem sem energia elétrica no Rio Grande do Sul após o temporal. Céu limpo em Porto Alegre agora faz 11 graus. A quinta-feira vai ser de tempo frio pela manhã e predomínio de sol. Não há previsão de chuva no Rio Grande do Sul. 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
8: Trânsito tranquilo nas principais rodovias do Rio Grande do Sul, em Porto Alegre, sem registro de ocorrências.
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8: O aeroporto de Goiânia retomou na noite desta quarta-feira pousos e decolagens após um avião da Gol apresentar problema em um dos motores durante a decolagem. A pista ficou fechada por cerca de uma hora e meia para limpeza e inspeção. O voo que seguia para Brasília foi cancelado. Todos os passageiros desembarcaram em segurança e vão ser realocados em outros voos da companhia. o rio Caí ultrapassou a cota de inundação em Nova Santa Rita e levou a Defesa Civil a intensificar a retirada de famílias no Porto da Farinha. Às 7 da noite, o rio estava em 3,80 metros, 20 centímetros acima da cota de inundação. Duas famílias estão abrigadas no centro humanitário. O rio dos Sinos também segue em elevação e chegou a 2,08 metros, 22 centímetros abaixo da cota de inundação. 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Da redação, Ayrton Lemos.
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4: 11:08 de volta aqui com o Estúdio Gaúcha e agora é para trazer mais detalhes sobre esse inventário da arborização que foi divulgado hoje pela Prefeitura aqui de Porto Alegre, que traz dados e informações sobre o número de árvores da capital em espaços públicos. André Malinowski, boa noite.
5: Boa noite, Viviana e ouvintes. A cidade de Porto Alegre conta com 1.800.000 árvores em espaços públicos. Um dos maiores problemas diz respeito à rede aérea. 73% das árvores plantadas em calçadas e canteiros apresentam conflito com a infraestrutura urbana. A capital possui 43% de cobertura de copa. É o que mostram os dados do inventário da arborização divulgados nesta quarta-feira pela Secretaria Municipal do Meio Ambiente, Urbanismo e Sustentabilidade, a ISMAMUS, no Centro de Monitoramento e Contingência Climática da pasta. Sobre o conflito com a infraestrutura e a rede aérea, o secretário da ISMAMUS, Germano Brem, diz que os plantios têm sido pensado de forma estratégica para evitar o problema no futuro. Vamos ouvi-lo.
6: A partir dessa consciência do conflito existente, especialmente acho que com esses eventos extremos é cada vez mais frequente, né? Os ventos e aí o conflito, e a gente viveu aqui na cidade, né? O conflito com as redes de energia, falta de luz. Então a gente atua nos novos contratos, né, de plantio, na estratégia que a gente denomina plantio inteligente, que até recentemente nós não tínhamos isso, mas a nossa estrutura montou um plantio inteligente, que é a árvore certa para o lugar certo. E aí é pensado o tipo de vegetação com a infraestrutura, com a compatibilização, entendeu, com a rede.
5: No levantamento, o inventário também considerou as árvores existentes nas quatro unidades de conservação municipal: Morro do Osso, o Parque Saint-Hilaire, Morro São Pedro e Lami. E ainda as presentes nas ilhas do Delta do Jacuí, que é uma unidade de conservação estadual. Nos canteiros centrais e calçadas, Porto Alegre conta com mais de 211 mil árvores. As espécies predominantes no sistema viário são jacarandá, extremosa e ligustro. Por sua vez, são mais de 110 mil árvores em praças e parques. Nesses logradouros, as espécies mais encontradas são tipuana, chau-chau e pitangueira. Em relação às árvores presentes no sistema viário, 55,6% são exóticas. A ISMAMUS prevê novos plantios de 91,4% de espécies nativas.
4: Muito bem, obrigada, André Malinowski. E o Gabriel Jacobsen agora tem mais detalhes sobre a justiça ter negado a soltura do vereador Giovanni Bill, preso em operação contra o desvio de dinheiro da saúde aqui em Porto Alegre. Jacobsen, boa noite.
7: Olá, Viviana, boa noite. A justiça negou nesta quarta-feira o pedido de habeas corpus que buscava tirar da prisão o vereador de Porto Alegre, Giovanni Bill, do Podemos. O político está preso desde a última sexta, após ser alvo de uma operação do Ministério Público contra o desvio de dinheiro público da saúde de Porto Alegre. O esquema envolvia, segundo a investigação do Ministério Público, o desvio de recursos direcionados por emendas parlamentares. O pedido liminar de soltura foi negado pelo desembargador Jaime Weingartner Neto, da 4ª Câmara Criminal do TJ, o Tribunal de Justiça Gaúcho. O magistrado argumentou que há indícios de cometimento de crime por parte do político que justificam manter a prisão preventiva. O desembargador também apontou que existem suspeitas de que Giovanni Bill seja não apenas um integrante do suposto grupo criminoso, mas ocupe uma posição de liderança neste investigado esquema de desvio de dinheiro. Na decisão, o magistrado destacou ter analisado somente o pedido liminar, sem ainda enfrentar o mérito do caso. A defesa de Giovanni Bill defende a inocência do político e promete recorrer ao STJ, o Superior Tribunal de Justiça. O vereador de Porto Alegre, Giovanni Bill, que também é candidato a deputado estadual pelo Podemos, foi preso preventivamente na última sexta. Desde sábado, ele está detido na PECAM, a Penitenciária Estadual de Canoas. Nesta terça, o Ministério Público denunciou Bill e mais 9 pessoas pelos crimes de associação criminosa e peculato, quando um servidor desvia ou se apropria de algo público. A defesa de Bill contesta as acusações e afirma que o político é inocente e que todos os fatos serão esclarecidos. Além de Bill, também foi preso na sexta Evaristo Muti, assessor da bancada do Podemos na Câmara de Vereadores de Porto Alegre. Nesta quarta, o mesmo desembargador, Jaime Weingartner Neto, acatou o pedido para que esse investigado possa responder em casa pelas acusações. A justificativa para a soltura, para que ele fique em prisão domiciliar, é que o assessor político comprovou doença renal crônica avançada e assim ficará numa prisão domiciliar humanitária. Contigo, Viviana.
4: Obrigada, Gabriel Jacobsen, 11:13. Maria Fernanda Freire, temos informações agora sobre o município de São Marcos e a questão envolvendo esse alerta de perigo para a possibilidade de colapso da barragem Arroio São Luís. Acabou a reunião e a prefeitura emitiu uma nota, é isso?
8: Exatamente, Viviana. A prefeitura emitiu uma nota informando que, por medida preventiva de segurança, está interditando a rodovia Padre Pedro Rizon na rua da Igreja São Luís e da Escola Antônio Pessini. A interdição compreende o raio de aproximadamente 600 metros nos dois sentidos da rodovia e permanece por tempo indeterminado, sem previsão de liberação. A medida foi definida hoje, né, nessa reunião que acabou de ser finalizada, pela comissão de crise e em função do possível eventual rompimento da barragem no Arroio São Luís. O bloqueio já está em vigor e a prefeitura reforça que a orientação é para que motoristas e moradores não ultrapassem as barreiras de interdição e respeitem as determinações das equipes que atuam no local. Eles reforçam que tem muitos casos de pessoas curiosas que às vezes vão lá para olhar, mas isso é perigoso e, enfim, a prefeitura contraindica e que eles seguem monitorando, que novas informações serão divulgadas nos canais oficiais da prefeitura e, claro, através da imprensa, Viviana.
4: Obrigada, Maria Fernanda Freire, né? Então, segue monitoramento lá com relação à estrutura da barragem, ela não rompeu, mas o risco de rompimento é iminente. O sinal vai marcar 11:15, vamos com as informações do interior do estado? A gente segue na Serra Gaúcha porque as buscas prosseguem pela mulher que desapareceu após a enxurrada em Caxias do Sul. Tamires Piccoli, boa noite.
9: Boa noite, Viviana. Familiares e amigos começaram a se despedir na noite da quarta de Josiane da Silva Rodrigues, de 13 anos, e de Juliano César da Silva Rodrigues, de 4 anos. Eles estavam no carro que foi arrastado pela força d'água na segunda-feira aqui em Caxias do Sul. O velório das crianças acontece na Igreja Nossa Senhora das Dores, em Fazenda Souza. E o sepultamento está previsto para a tarde da quinta no cemitério da Zona Lise, também em Fazenda Souza. A mãe deles, Eliane Nunes da Silva, segue desaparecida. Por conta disso, a família precisou organizar as cerimônias de despedida separadamente, apesar do desejo de manter um único funeral. Ao longo dessa quarta, equipes dos corpos de bombeiros da Cruz Vermelha e voluntários mantiveram as buscas. Durante a operação, foram encontrados um calçado que pertence a Eliane e uma mochila da adolescente. As equipes utilizaram cães farejadores e botes para percorrer aproximadamente 5 quilômetros quilômetros do Arroio São Marcos. Os animais descartaram pontos considerados suspeitos, onde havia acúmulo de galhos e materiais carregados pela correnteza. Os trabalhos seguem durante a noite e serão intensificados na manhã da quinta. Os próximos locais de busca serão definidos a partir das informações e indícios coletados durante as operações realizadas nessa quarta.
4: Obrigada, Tamires. Em Tramandaí, as buscas por jovem que está desaparecida completaram 17 dias. A polícia trata esse caso como homicídio, Guilherme Milman.
10: Gabriela Cardoso, de 23 anos, está desaparecida desde o dia 6 de setembro. Ela foi vista pela última vez quando saiu de casa em Torres, em direção a Tramandaí com o carro da mãe. O veículo foi encontrado no último dia 16 em uma casa abandonada no bairro Jardim Atlântico. Em entrevista à RBS-TV, o delegado Alexandre Souza afirmou que a residência era utilizada para tráfico de drogas. Dentro do carro foi encontrada uma unha postiça que pertence a Gabriela. A polícia não está detalhando informações sobre a motivação, mas há uma possibilidade de que ela já esteja sem vida. A autoria do crime também é investigada. A polícia vem buscando novas imagens de câmeras de segurança, para além das que ela já possui, para tentar localizar Gabriela. Outras linhas de investigação, como feminicídio ou latrocínio, estão praticamente descartadas. Da redação, Guilherme Milman.
4: Bom, na Zona Sul, a Universidade Federal de Rio Grande inicia a segunda fase de monitoramento da fauna na Bacia de Pelotas. Laura Cosme, boa noite.
11: Boa noite, Viviana, e aos ouvintes. O trabalho a bordo do navio oceanográfico Atlântico Sul da Universidade Federal do Rio Grande vai percorrer 130 pontos de coleta entre o sul do estado e Santa Catarina. Na madrugada desta quarta-feira, pesquisadores da Universidade Federal do Rio Grande iniciaram a segunda fase do projeto. O navio saiu do porto do Rio Grande com o foco de realizar a segunda fase deste projeto de monitoramento da fauna na Bacia de Pelotas. A iniciativa integra as condicionantes do licenciamento ambiental conduzido pelo IBAMA para as atividades de pesquisa e aquisição de dados geológicos realizadas pela empresa norueguesa TGS, que atua na Bacia de Pelotas. O projeto conta com recursos da empresa e é coordenado por laboratórios da universidade. Em cada expedição, cerca de 20 pesquisadores ficam a bordo do navio. O grupo é formado por oceanógrafos, biólogos e estudantes, além de responsáveis pela operação da embarcação. As equipes atuam na identificação de espécies, coleta de amostras biológicas, análises ecológicas e a realização de censos populacionais da fauna.
4: Obrigada, Laura. E na região norte, Passo Fundo abriu mais de 6 mil empresas em 8 meses e registrou uma alta de 14,5% nos novos negócios. Bruna Scheifler, boa noite.
12: Boa noite, Viviana. Passo Fundo, no norte do estado, registrou a abertura de mais de 6.200 empresas entre janeiro e agosto de 2026. O número representa uma alta de cerca de 14% em comparação ao mesmo período do ano passado, conforme levantamento do Observatório Econômico de Passo Fundo, elaborado a partir de dados da Receita Federal. Na prática, o município ganhou quase 26 novos negócios por dia nos primeiros 8 meses do ano. O setor de serviços segue liderando a movimentação econômica. Das empresas abertas nesse período, mais de 4.400 pertencem ao segmento, que é responsável por mais de 70% de todos os novos registros realizados na cidade. O levantamento também mostra o crescimento dos pequenos empreendedores na economia local. Das empresas abertas em 2026, mais de 5.700 são microempresas, confirmando a predominância dos negócios de menor porte na geração da atividade econômica. Para a economista-chefe da FEComércio do Rio Grande do Sul, Patrícia Palermo, o crescimento observado em Passo Fundo segue uma tendência registrada em diferentes regiões do país, impulsionada principalmente pelos pequenos empreendedores. Outro dado que chama a atenção é o crescimento dos microempreendedores individuais, os MEIs. Entre janeiro e agosto foram registrados cerca de 3.600 novos MEIs, grupo que representa quase 60% de todos os empreendimentos formalizados no período. De acordo com Patrícia, os números precisam ser analisados com cautela, já que parte desses novos negócios surgem por necessidade e não necessariamente pela identificação de oportunidades de mercado.
4: Obrigada, Bruna. E assim fechamos então o nosso giro com as informações do interior do estado. 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O intervalo é rápido e nós voltamos aí para atualizar as informações do esporte.
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1: Vamos agora com as informações do esporte. E a gente começa pela dupla Grenal. Informações são sempre para quem, Maria Fernanda Freire?
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1: Obrigada, Maria Fernanda Freire. Vamos começar hoje pelas informações do Internacional. Rodrigo Oliveira, o Eduardo Batista, foi anunciado hoje como novo técnico e já comandou, inclusive, o primeiro treino hoje à tarde. Boa noite.
3: Boa noite, Viviana Fronza. Eduardo Batista fez o seu primeiro ato como novo técnico do Inter, comandou o treino e amanhã às 14h tem entrevista coletiva de apresentação. Estarei presente representando a Rádio Gaúcha. O Eduardo Batista chega com um auxiliar, Júlio César Schiavon, também um analista de desempenho. O contrato é até dezembro de 2026, ou seja, até o final do Brasileirão. E foi um nome escolhido pelo Inter para salvar o clube da Série B. O Inter havia tentado outros nomes, mas como eu falava ontem, né, Viviana? O Inter, ele não é um atrativo hoje para um técnico de ponta. A gente pode... Eu não estou dizendo que o Inter não é um clube grande, o Inter é um clube gigante. Mas o contexto atual do Inter, ele não é atrativo para um técnico de ponta. O Inter tem 10 jogos, uma possibilidade de contrato apenas até dezembro e um risco de queda para a segunda divisão. O técnico que assumir, no caso vai ser o Eduardo Batista, é o Eduardo Batista, ele vai dar o seu melhor, mas não tem como garantir que vai conseguir escapar. E se não conseguir escapar, não sei se dá para responsabilizá-lo, porque ele não vai ter a condição de montar o grupo. Então, quem é o técnico que aceita assumir nessas condições? Um técnico que dependa da permanência do Inter na Série A para ascender na carreira. E esse é o caso do Eduardo Batista, que até já foi um técnico do rol dos grandes clubes lá no início da carreira. Começou em 2014 no Sport. O bom trabalho levou ao Palmeiras e ao Fluminense. Depois ele trabalhou no Atlético Paranaense, antes tinha trabalhado na Ponte Preta. Só que ele não conseguiu se manter entre os grandes clubes. Ele acabou decaindo. E a realidade dele nos últimos trabalhos era Juventude, Remo, Atlético Goianense, Novo Horizontino, Criciúma. Se ele mantém o Inter na Série A, ele volta com tudo pro rol dos grandes clubes brasileiros. No próprio Inter, eu acho que se ele conseguir livrar o Inter do rebaixamento, ele é favorito a ficar, mas se não ficar, ele pelo menos volta naquele clube dos treinadores cogitados para clubes grandes. Posição que ele já teve e que quer voltar a ter.
1: É, vamos combinar, Rodrigo, não é impossível tirar o Inter dessa situação,
3: claro,
1: né?
3: Claro que não.
1: Não é.
3: Claro que não, o Inter tem 28 pontos, faltam 10 jogos, precisa chegar a 45, precisa de 16 pontos em 10 jogos.
1: É possível, né?
3: Claro que é possível. A gente acha que é difícil porque a gente vê que desde a Copa do Mundo o Inter só ganhou um jogo.
1: Sim.
3: Então, se pegar o rendimento do Inter recente, de fato, parece muito difícil. Mas se a gente analisar a matemática e até o plantel que o Inter tem, que tá longe de ser bom, mas eu acho que também não é um plantel incapaz de conseguir 16 pontos em 10 jogos. E é o que o Eduardo Batista vai tentar fazer, e o Inter acredita que é possível escolher o Eduardo Batista por uma série de razões. Entre elas, considera um técnico de resposta rápida, alguém que chega e dá resultado imediato, não precisa de um tempo de adaptação ao trabalho. Segundo, é um técnico bom na bola parada, que é considerada uma deficiência do Inter, e um atributo importante para o contexto de fuga do rebaixamento. Algumas estatísticas que eu estava vendo. primeiro levantamento interno do Inter. Desde 2023, um terço dos gols marcados pelos times do Eduardo Batista foram de bola parada. Mas o Criciúma marcou 29 gols na Série B, dos 29, 12 foram de cabeça. Sabe quantos gols de cabeça o Inter fez?
1: Não tenho ideia.
3: No Brasileirão, um apenas.
1: Um.
3: Então, tudo bem, o Eduardo Batista pode não ter o dom de transformar os jogadores do Inter em bons cabeceadores, mas pô, tem o Maripã, tem o Mercado, né? O Maripã é grandalhão e sabe cabecear. O Mercado, ele até não é grandalhão, mas ele é muito bom no cabeceio. Aliás, foi dele o único gol de cabeça do Inter no Brasileirão. Então ele pode transformar a bola parada. Eu costumo dizer, viu, Viviano, quando a bola tá no chão, quem é bom tecnicamente leva melhor, né? Jogo no chão, troca de passe, quem tem qualidade

0: contratar o Eduardo Batista. Nos últimos 4 anos, contando essa temporada, ele trabalhou na Série B, 2 anos no Novo Horizontino e 2 no Criciúma. E os times dele sempre tiveram entre as 3 melhores defesas da Série B. Então, eu acredito que ele vai priorizar um time organizado defensivamente que sofra poucos gols. Outra prioridade vai ser a bola parada. Que o Inter não tome gols dessa forma e que faça mais gols dessa forma. E outro ponto importante, sim, é ser um time mais direto, mais objetivo. O Criciúma era um time que, sob o comando do Eduardo Batista, apostava muito na bola longa. E deve ser uma aposta do Eduardo Batista no Inter também.
1: Agora eu tava dando uma olhada também em redes sociais e algumas reportagens até do Globo Esporte ali, dizendo que há várias manifestações nas redes sociais de que os torcedores colorados não curtiram muito, não gostaram muito de ser o Eduardo Batista o novo técnico do Inter. Por quê, Rodrigo?
0: Por 2 motivos. O principal é que o torcedor, sabendo da grandeza do Inter, e o Inter é um clube grande, o Inter não está acostumado a ver o técnico do clube ser alguém que estava na Série B, no Criciúma, vindo de 3 derrotas consecutivas e cujo trabalho anterior tinha sido no Novo Horizontino, sendo que ele não conseguiu subir para a Série A nem o Novo Horizontino e nem o Criciúma.
1: Isso é verdade, né, Rodrigo?
0: O torcedor do Inter está acostumado a contratar nomes que estão na primeira prateleira dos treinadores. Não um treinador que está em decadência, vamos colocar assim. Eu falo aqui decadência sem nenhum menosprezo, nenhum desrespeito, e não é nada pejorativo. É porque
1: a trajetória,
0: o Eduardo
1: dele,
0: Batista,
1: né?
0: Ele já treinou o Palmeiras e o Fluminense.
1: Sim.
0: E ele vinha de Mirassol, Novo Horizontino, Criciúma. Então, é um treinador que decaiu. E agora o Inter está dando a oportunidade para ele voltar ao primeiro patamar dos técnicos. Então, esse é o primeiro motivo da rejeição. Só que o torcedor tem que entender que qual é o treinador que vai aceitar 10 jogos, contrato até dezembro e o risco de terminar com um carimbo chamado rebaixamento.
1: É o que a gente falava no início aqui da nossa conversa.
0: Vamos pegar um exemplo: Luiz Ubeldia. É um técnico que dá para dizer que tá no hall, no primeiro patamar. Treinou São Paulo Fluminense recentemente, foi campeão da Sul-Americana pela LDU. O Luiz Ubeldia tá parado. Mas por que que o Luiz Ubeldia vai pegar o Inter? Se ele consegue salvar o Inter do rebaixamento, o que que isso agrega o Ubeldia no currículo? Aumenta o tamanho dele no mercado? Não creio. Agora imagina se ele cai com o Inter. Ele coloca, sem nenhuma necessidade, um carimbo de rebaixamento. Mas, o técnico que rebaixou o Inter. Os treinadores de ponta não querem isso. O Eduardo Batista, se ele não conseguir livrar o Inter, ele não vai piorar o conceito que ele tem no mercado. Porque hoje o tamanho de mercado que ele tem é esse, de Série B mesmo.
1: Sim.
0: Agora, se ele salva o Inter do rebaixamento, ele volta para aquela prateleira dos técnicos de clubes grandes. Repito, no próprio Inter, porque se ele salva o Inter, ele vira favorito a renovar o contrato, mas mesmo se ele salva o Inter e o próximo presidente não renove, o Eduardo Batista sai do Inter muito maior do que entrou. E com certeza com propostas muito generosas e possivelmente de Série A. O outro motivo foi, e aí eu acho que é muito injusto, minha opinião, tá? Eu acho que é injusto, mas eu não nego que isso pesa. A declaração infeliz do pai dele, Nelsinho Batista, que em 1996 treinou o Inter e abandonou o barco por conta de uma proposta do Corinthians em meio ao Brasileirão. E aí, ao assumir o Corinthians, ele disse que estava assumindo um clube grande, dando a entender que o Inter não seria um clube grande. Na época, o Nelsinho Batista foi muito rejeitado, virou persona não grata. E eu lembro que em 2008, aí eu já trabalhava como repórter, o então presidente Vitório Piffero quis contratar o Nelsinho Batista para o Inter, e esportivamente até fazia sentido, porque o Nelsinho Batista tinha acabado de ser campeão da Copa do Brasil pelo Sport Recife. Só que a rejeição da torcida foi tão grande que Vitório Piffero teve que desistir e contratou alguém que ele não queria, mas os seus dirigentes do futebol queriam. Os dirigentes eram Fernando Carvalho e Giovanni Luiz. E o treinador era Tite. Piffer não queria porque dizia que o Tite era gremista.

0: que aí veio o Tite e o Tite ganhou a Copa Sul-Americana 2008 pelo Inter. Então, essa rejeição ao Nelson Batista sempre foi muito forte por conta desse episódio. O Eduardo Batista é filho do Nelson Batista.
1: Tá, mas...
0: Eu acho que o Eduardo Batista não pode ser responsabilizado por uma declaração dada pelo pai dele há 30 anos. Quando ele, Eduardo Batista, era um menino de 24 anos que não tinha nada a ver com a história.
1: São pessoas diferentes, né, Rodrigo?
0: Quer rejeitar o Eduardo Batista porque acha que ele não tem tamanho pelo currículo, porque não estava bem na Série B? Bom, aí é outra história. Agora, pelo que o pai dele disse, eu acho que não tem nada a ver. Mas... não ajuda, né?
1: Não, não ajuda em nada.
0: Esse background aí.
1: Não. Vamos ver como é que vai ser a apresentação dele amanhã, o que que ele vai falar, né? Porque ontem, naquela coletiva dele lá do Criciúma, foi... A gente comentou, inclusive, no ar, né,
0: vamos,
1: Rodrigo?
0: Vamos falar o português correto. Ele mentiu descaradamente.
1: Ai, sim.
0: Ele já estava acertado com o Inter e ele disse que não tinha nenhum contato. E até zombou da pergunta. Ei, vocês já me colocaram no Remo, me colocaram no clube tal... Eu não achei legal, tá?
1: Não, pois é, a gente falou sobre isso.
0: Eu não achei legal. Ele poderia despistar e treinador de futebol tem que estar preparado para saber despistar. Ele poderia dizer, não falo sobre propostas, quero falar sobre o jogo.
1: Exato.
0: Né, se houver alguma proposta, eu vou levar para a direção, mas eu tô aqui para responder as perguntas do jogo, porque eu tô focado no Criciúma. Né? Ele teria muitas, mas não precisava ter. Ele dizer que não teve nenhum contato.
1: Então, e aí, sabendo que sim, que aí, teve contato.
0: E aí no dia seguinte, o Inter anunciou oficialmente, ele não pode nem dar o migué, não, que o contato foi depois. Ele não pode dar esse migué porque que contato foi no café da manhã,
1: no não, café da madrugada, Rodrigo.
0: De madrugada, o presidente ligou no café da manhã, ele acertou e de tarde já tá aqui dando treino. É complicado, né? Mas faz parte do futebol também, não foi a primeira, não vai ser a última vez que um técnico tangencia a verdade.
1: É verdade.
0: Uma vez um dirigente, eu vou dar um nome porque a história é muito boa e sim, dirigente é uma grande figura. Rui Costa era diretor executivo de futebol do Grêmio.
1: Sim.
0: O Grêmio negociava com Miller Bolanhos. E ele deu uma entrevista para mim e para Eduardo Gabardo, dizendo que era mais fácil as placas tectônicas se moverem do que o Grêmio contratar Miller Bolanhos. Na mesma noite que ele deu essa declaração, ele pegou um jatinho emprestado pelo empresário Celso Rigo, foi até o Equador e fechou com o Miller Bolanhos. Aí na volta a gente entrevistou ele. Sim. E eu perguntei pra ele, tá, Rui, as placas tectônicas se moveram? E o Rui é um gentleman, ele disse, bah, Rodrigo, eu peço desculpas, mas eu tive que tangenciar a verdade em nome de um bem maior, que era garantir o sucesso da negociação, que não poderia vazar. Eu gostei do termo tangenciar a verdade. Então, eu diria que o Eduardo Batista tangenciou a verdade na coletiva de ontem, quando ele disse que não tinha nenhum contato do Inter.
1: Mas olha, tangenciou bastante, não foi pouco. Vamos aguardar então, 2:30 amanhã a coletiva
0: duas
1: dele?
0: Da tarde.
1: 2 da tarde.
0: Estaremos lá, estaremos ao vivo no sala de redação com a coletiva do novo técnico do Inter.
1: Tá certo, bom descanso, Rodrigo.
0: Valeu, Viviana, um bom restinho de programa aí pra ti e pros ouvintes.
1: Obrigada, Rodrigo. 11:41. E agora a gente vai trazer as informações do Grêmio, né? O Grêmio vai se reapresentar amanhã. Hoje, quem estava no departamento médico se apresentou, né, na quarta-feira, mas a reapresentação oficial é amanhã. Vamos começar, Ruda, aí pela principal informação, de que o Grêmio anunciou o seu novo patrocinador Master. Boa noite, Arruda.
2: Boa noite Viviana, boa noite a todos. Pois é, Viviana, essa é a grande notícia do dia, né? O torcedor estava aguardando por isso há algum tempo. O Grêmio estava sem patrocinador Master desde o ano passado, quando rompeu com a empresa Alfa do ramo das apostas esportivas. E o novo patrocinador, que vai estampar o espaço mais nobre da camisa do Grêmio, também vem desse mesmo ramo. A empresa brasileira Pitaco, 100% regulamentada, sempre acho importante destacar isso, porque é uma empresa do ramo do fantasy game e das apostas. O que nós apuramos hoje, e eu busquei isso em meio a Hoje nos Esportes, assim que o Grêmio divulgou a informação nas suas redes sociais e no site oficial, que os valores do acordo chegam próximos à casa dos 140 milhões de reais. Ou seja, 3 anos de contrato, 46 milhões por temporada. É, o Grêmio, ele tem uma garantia de que, acontecendo a medida provisória do governo sobre as bets, as apostas esportivas, acontecendo esse endurecimento com as empresas desse ramo, todas elas que já estão regulamentadas 100% no país vão manter as suas operações. Então o Grêmio está seguro disso, de que a Pitaco permanece com o Grêmio mesmo depois de alguma medida tomada pelo governo federal, que deve acontecer nos próximos dias. Eu repito, Viviana, 140 milhões de reais praticamente, 46 milhões de reais por temporada para a nova Master, patrocinadora do Grêmio.
1: Bom, dito isso, né, Arruda, o Renato já identificou aí jogadores que estão acima do peso. Como é que ele pretende trabalhar essa questão?
2: Pois é, uma situação um tanto quanto delicada, mas é uma espécie de via de mão dupla a partir de agora. Da parte dos jogadores, o técnico Renato Portaluppi espera que todos estejam em condições físicas ideais na volta para o Brasileirão. Mas é fato que o técnico e a sua comissão identificaram que pelo menos 3 jogadores estão fora dos padrões estabelecidos pelo clube no momento. Com a questão da imprecisão da informação, não tendo as confirmações de todos os lados, é meio ruim falar aqui quais são os atletas que nós temos os nomes. Mas são 3 jogadores que foram identificados que estão fora do perfil físico ideal. Então o Renato espera que todos eles estejam em condições, assim como o restante do elenco, na volta para o jogo contra o Remo. Não acontecendo isso, punições vão ocorrer, especialmente perda no espaço do grupo de jogadores.
1: Jogadores, inclusive, né, que pediram uma carga aí maior de treinos. Como é que o Renato vai fazer aí para mudar essa rotina do elenco, Arruda?
2: Essa é a outra via dessa mão dupla, né? O Renato teve uma espécie de conversa coletiva e até individual com alguns atletas e ouviu que os jogadores querem uma exigência maior em termos físicos nas atividades diárias no CT Luiz Carvalho. A principal constatação é que os períodos de treinos do ex-técnico Luiz Castro eram muito curtos, aproximadamente 45 minutos. E que isso tinha reflexos dentro de campo, na parte física, mas também na parte coletiva. Os jogadores, alguns, falaram para o Renato que isso de alguma forma dificultava até mesmo o entendimento das ideias do técnico português. Então essa seria, entre aspas, Viviana, a exigência dos jogadores para com o Renato e a sua comissão.
1: Bom, e 4 jogadores do departamento médico voltaram hoje, né? O Grêmio, o restante dos jogadores vai se reapresentar amanhã, mas esses 4 já voltaram hoje. E a gente quer saber, né? Quem é que tem mais chance aí de estar à disposição contra o Remo?
2: Os 4 jogadores estiveram hoje no CT Luiz Carvalho para as suas reapresentações de departamento médico, né? Ficou estabelecido dessa forma, 3 dias de folga para o grupo de jogadores, mas quem estava no DM voltaria hoje. Os jogadores Walter Kahneman, Diego Caíto, Marlon e Dodge. Os principais casos em que os jogadores podem retornar, eu apontaria o Diego Caíto, que tem a situação mais tranquila depois do edema na coxa. E dá para apontar o Marlon até mesmo antes do Kahneman, porque o Marlon teve uma lesão antes, né, um período anterior, e já tinha uma projeção de retorno exatamente para o Brasileirão contra o Remo. Então eu consigo apontar aqui que os 2 laterais estão bem cotados para participarem do jogo contra o Remo, de extrema importância lá no estádio Mangueirão. O Kahneman também, porque o Renato destacou na coletiva depois do empate com o Palmeiras que em condições e que o Kahneman estaria bem na volta do futebol, então o argentino em condições plenas também tem vaga na equipe do Renato, que contra o Palmeiras reservou uma espécie de vaga para o experiente Gustavo Martins e Wallace, mas o Balbuena jogou na ausência do Kahneman e nos bastidores teve uma boa avaliação, mesmo com o empate por 0-0 e as muitas oportunidades da equipe do Palmeiras.
1: Vamos falar um pouquinho do Kahneman, né, que deve voltar normalmente agora durante a data FIFA. Ele já vai estar à disposição aí contra o Remo?
2: Isso, né? O Renato falou até. O Kahneman, ele estava escalado contra o Botafogo e acabou sentindo um desconforto na região do quadril minutos antes do jogo começar lá no Rio de Janeiro. O Kahneman passou por um procedimento cirúrgico no final de 2024 e isso ainda traz alguns resquícios para o zagueiro argentino, que volta e meia sente essas dores com a intensidade da temporada. Mas, em condições, ele volta a ficar à disposição e deve voltar, inclusive, ao time. Claro que o Renato, a partir de agora, ele vai, com o início das atividades, preparar o time da sua maneira, da forma como ele gosta de jogar, e até de algum jeito criando algum repertório, né? Outras maneiras. Mas o Kahneman é um homem da confiança do Renato, isso é algo indiscutível, e estando pleno, eu repito, volta à escalação titular da equipe do Grêmio.
1: Tem uma dúvida também, né? O Renato usou três zagueiros aí contra o Palmeiras. Será que a tendência é manter esse esquema, Ruda?
2: É uma boa dúvida. É uma boa dúvida sobre os três zagueiros, porque de certa forma deu certo, né? Diante da expectativa do torcedor, que recebia o Palmeiras, vice-líder da competição, com um bom ataque de Vitor Roque, Flaco Lopes, os meio-campistas Andreas Pereira, John Arias, né? Muitos bons jogadores. Somar um ponto contra o Palmeiras e sem ser vazado é algo importante, não deixando de ressaltar que o Everton foi o personagem do jogo, né? O ex-goleiro do Palmeiras fez muitas defesas, algumas até de um grau de dificuldade muito elevado, e acabou salvando o Grêmio na estreia do Renato. Mas há avaliação de que os três zagueiros se portaram bem diante das dificuldades que o Palmeiras naturalmente impõe aos seus adversários, independente do terreno, seja em São Paulo, seja na casa do time adversário. Há uma possibilidade de ele manter, sim, os três zagueiros para cenários específicos, contra equipes mais fortes, que costumam atacar com muitos jogadores, ou até que tenham duas figuras de referência no ataque. É o caso do Palmeiras. Então não se descarta que ele mantenha três zagueiros em algumas ocasiões, mas a tendência é que o Renato mude essa formatação e coloque talvez o seu esquema preferido, né? O 4-2-3-1. Saberemos isso a partir desta quinta-feira com o recomeço das atividades. Valeu, grande abraço, bom descanso a todos.
1: Obrigada, Lucas Arruda, 11:50. Nós vamos trazer agora também as informações de Caxias e Juventude. Eduardo Costa, boa noite.
3: Boa noite, Viviana. Boa noite a todos que acompanham o Estúdio Gaúcha. O Juventude tem uma semana cheia de trabalho antes do próximo compromisso pela Série B do Campeonato Brasileiro. Na segunda-feira, 19h30, o Juventude encara o América Mineiro na Arena Independência, em Belo Horizonte. Mesmo fora do G2, o Juventude segue dentro da zona de acesso à elite nacional, pelo menos a zona que briga ainda por esta condição. Do terceiro ao sexto colocado, jogam um play-off. Para o jogo, o técnico Maurício Barbieri não estará à beira do campo. O treinador recebeu o terceiro cartão amarelo na derrota para o Sport na Ilha do Retiro após reclamação com a arbitragem ao final da partida. Quem também está suspenso é o centroavante Alisson Safira, artilheiro do time na temporada. Ele também recebeu o terceiro amarelo. Com isso, Allan Kardec ganha a oportunidade entre os titulares. No departamento médico, a comissão técnica do Juventude acompanha a situação de alguns atletas. O zagueiro Marcos Paulo será reavaliado após sentir dores no tendão. Ele chegou a viajar para Recife, mas ficou de fora da partida. O meia Raí Silva será observado ao longo desta semana por conta de um desgaste muscular. O atacante Amarília segue em tratamento de uma lesão na coxa. Além das ausências, outro ponto de atenção do Juventude é o desempenho defensivo. Até a 25ª rodada, o Juventude havia sofrido 13 gols. Nas últimas 4 partidas, porém, foram 6 gols sofridos, quase metade de tudo que o Juventude levou anteriormente na competição. Mesmo assim, o time de Maurício Barbieri continua com a melhor defesa da Série B, com 19 gols sofridos. Já o Caxias teve reunião do Conselho Deliberativo, que empossou nesta noite o novo presidente do clube para o biênio 2027-2028. Júnior Santolin, a único a registrar a candidatura, assume o comando, tendo como Giovanni Desorzi como primeiro vice e Cíntia Pelim como segunda vice-presidente. Para o futebol, o escolhido é Raniele José Sequinato, ele que é ex-atleta das categorias de base do Caxias. Da Gaúcha Serra, com a dupla Caju, Eduardo Costa.
1: Obrigada, Eduardo Costa. 11:52, vou aproveitar a mensagem aqui do Renato para esclarecer uma questão, né, sobre Inter e sobre Grêmio, né? O Renato disse o seguinte: hoje vai ser só um minuto de Grêmio, tá louco, são sem noção. Então deixa eu explicar como é que a gente separa as questões aqui, né? Para trazer as informações de Inter e Grêmio no Estúdio Gaúcha, né? Não foi um minuto de Grêmio. Cronometrei aqui, foram 9 minutos de Grêmio e 12 minutos com as informações, 12 ou 13 minutos com as informações do Inter. E como é que a gente faz isso, né? Como é que a gente separa esse tempo? Pelas informações, pelo dia de cada clube, né? O que que eu ia falar, o que que nós íamos falar é mais de Grêmio, né? O Grêmio vai se representar amanhã, todas as informações importantes do dia do Grêmio a gente trouxe aqui, e o Inter hoje foi um dia que teve mais informações do lado do Inter, porque teve um novo técnico, teve trabalho dele em campo, né? Teve treino do Eduardo Batista com o Internacional, e assim a gente faz. Quando tem informação a mais de Grêmio no dia, conversamos um pouco mais de Grêmio. Quando tem informações a mais de Inter, conversamos um pouco mais de Inter. Então, só para esclarecer isso, aproveitando que o Renato, aqui nosso ouvinte, colocou essa questão, porque seguido é uma dúvida, né, que chega por parte dos ouvintes. Ah, hoje vocês falaram mais de Inter, hoje vocês falaram mais de Grêmio, mas é com relação às informações que se tem cada dia, dependendo do clube, né? É mais ou menos por aí que a gente faz. Não tem essa de, ah, então se fosse levar por essa lógica, eu sou gremista, teria que falar todo dia a mais do Grêmio? Não, né, gente? É conforme tem informações do dia, ou de Inter, ou de Grêmio. É nisso que nós nos pautamos para trazer as informações por aqui. Dito isso, vamos fechando o Estúdio Gaúcha de hoje. Amanhã eu não vou estar aqui no programa, porque amanhã eu tô no Chamada Geral, segunda edição. Programa que sai do estúdio, inclusive, a gente vai estar em Guaíba. Quero fazer um convite para vocês acompanharem também o programa a partir das 16h30. E aí, por isso, não estarei aqui à noite. Esse lugar vai ser ocupado pelo nosso colega Guilherme Milman. Na sexta-feira, sim, tô de volta, então, a partir das 22h. Obrigada pela companhia. Até mais. Vem aí o Rafael Collin e o Esporte e Companhia. Tchau, tchau.
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7: A Copa de 50 foi a primeira em que os jogadores usaram números nas camisas. Como não eram permitidas substituições, a numeração não era fixa. Titular no jogo de abertura contra o México, Jair Rosa Pinto foi o primeiro camisa 10 do Brasil em Copas do Mundo. A numeração do Brasil na decisão contra o Uruguai foi Barbosa 1, Augusto 2, Juvenal 3, Danilo 5, Bauer número 4 e Bigode número 6, Friaça 7, Zizinho 8, Ademir 9, Jair 10 e Chico com a camiseta de número 11.
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24: 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Notícia na hora certa, meia-noite. Rodovia Estadual Padre Pedro Rison é bloqueada em São Marcos, na Serra, por risco de rompimento de barragem no município. Céu limpo em Porto Alegre agora faz 11 graus. A quinta-feira vai ser de frio pela manhã e predomínio de sol. Não há previsão de chuva no Rio Grande do Sul. 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
24: A rodovia estadual RS-815, conhecida como Padre Pedro Rison, está bloqueada nos dois sentidos em São Marcos, na Serra. A interdição atinge um trecho de cerca de 600 metros próximo à barragem do Arroio São Luís, que apresenta alta possibilidade de rompimento.
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24: Homem é morto a tiros em posto de combustível na Zona Norte de Porto Alegre.
26: A vítima ainda não foi identificada. Conforme a Brigada Militar, que atende a ocorrência nesse momento, o homem foi atingido por volta das 9h15 da noite dessa quarta-feira. O caso aconteceu dentro de um posto de combustíveis na Avenida Cis Brasil, no bairro Sarandi. Indivíduos em um veículo passaram pelo local em um carro e efetuaram disparos de arma de fogo contra a vítima, que acabou morrendo no local. Depois do ataque, os criminosos fugiram. Até o momento, ninguém foi preso. A hipótese inicial é de que tenha sido uma execução. A Polícia Civil irá investigar o caso. Da redação, Júlia Osório.
24: Cerca de 170 moradores foram retirados da área de risco próxima à barragem. 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O risco de rompimento da estrutura segue alto. 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Da redação, Ayrton Lemos.
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0: O Esporte Companhia aqui na Gaúcha. Vamos até as 3 da manhã, ainda repercutindo bastante. Agora a confirmação do nome do novo técnico do Internacional. Ontem ainda não havia confirmação, mas já havia o acerto. E durante a quarta-feira, então, o Inter anunciou oficialmente o nome de Eduardo Batista como seu novo treinador. Há pouco, no Show dos Esportes, Abel Braga concedeu entrevista pro Diori Vasconcelos, que já a gente vai repercutir também aqui com o meu convidado especial, que não estava no show, mas estará comigo aqui no Esporte Companhia, o gigante Luciano Périco. E vamos nessa então, né? Não vamos esperar tanto. Alô, gigante, como é que tá? Tudo bem? Tudo certo contigo?
1: Tudo bem, Colin, bom dia. Bom dia para quem nos acompanha, Esporte Companhia, aí nessa madrugada de quinta-feira, né? Que é de definição, né? Ontem eu tava te ouvindo na madrugada, né? Ainda com a especulação e na não confirmação efetiva do Eduardo Batista, né? Depois daquela entrevista que ele deu negando totalmente que viria pro Inter, claro que vocês trabalhavam com a informação de que ele deveria ser o técnico, mas é muito estranho, né? O cara negar daquele jeito, né? Talvez ele pudesse ter dito que não queria falar sobre o assunto e tudo mais, mas negar que tinha tido contato é mentir, né, Cole?
0: Exato.
1: Não era verdade isso, né? Não era verdade. Não precisa dizer exatamente o que estava acontecendo, mas podia omitir, né? Mas não precisava mentir, né? Diz assim, ó, não quero falar sobre o assunto, enfim, eu sou técnico do Criciúma ainda, mas dizer que não teve nenhum contato, daí é brincar com a inteligência das pessoas, né?
0: Quer ouvir esse trecho? Quer ouvir?
1: Tu tem aí, eu ouvi ontem, bota de novo aí pra gente ver a negativa dele, tão clara.
0: Eu faço questão de colocar de novo esse trecho, porque realmente ele mentiu, vamos ouvir.
2: Boa noite.
3: Boa noite.
2: É, mais uma derrota em casa, né? O time hoje, ele é o antepenúltimo do retorno, né? Sim. Se a gente fazer a conta apenas do retorno, é o antepenúltimo colocado com uma queda muito brusca na tabela, né? Nós poderíamos falar sobre muitas coisas nesse momento e perguntar sobre muitas coisas, mas é inevitável não fazer a pergunta, né? Porque é o assunto da noite, junto com a derrota do Criciúma, é uma proposta do Internacional de Porto Alegre, né? Pelo seu trabalho, né? Para continuidade na Série A. É dado como certa essa contratação no Rio Grande do Sul. Como é que está essa situação? Está saindo do Criciúma hoje?
3: Não tive contato, né? Não tive contato nenhum, né? Aqui já me colocaram no Sport, já me colocaram no Remo, né? Já me colocaram em diversos times, né? Não tem, não procede.
0: É. Tá aí, Eduardo Batista, ontem.
1: Não teve contato nenhum, então foi tudo muito rápido para ajustar, né? Porque hoje de manhã já estava vindo para Porto Alegre.
0: Foi na madruga, bem, então.
1: Né? É, não, né? Foi no teu horário, eles deixaram ali o programa, eles estavam negociando ali, estavam acertando.
0: Isso,
1: não. A informação que o Jeremias Werneck já tinha colocado na internet que eu vi, como eu tava viajando, tu acaba olhando muita coisa. Nosso companheiro Jeremias Werneck, eu vi que o Tomás Ramos também tinha colocado sobre isso, né? E na rádio foi falado que o acerto ocorreu já no domingo e que daí o Inter ia esperar o jogo que seria na segunda-feira do Criciúma com o Operário. O jogo acabou sendo transferido para terça e isso atrasou toda a dinâmica do Inter. Então, se o Eduardo Batista dizer que não tinha nada, era só ter dito na entrevista, ele, bom, gente, a gente acabou de perder mais um jogo aqui pelo Criciúma. Criciúma que vinha bem, tá perdendo espaço na Série B, a gente vai brigar e tudo mais, mas eu quero falar do Criciúma, não vou falar sobre o Inter. Pronto, acabaria o assunto, né? Mas dizer que não teve contato, enfim... Eu torço para que ele dê certo. Eu abro minha conversa dizendo isso. Eu quero muito que ele dê certo, que ele consiga corrigir os problemas do time do Inter. Eu estava te ouvindo ontem.
0: Mas eu desconfio de um profissional assim que tratou dessa forma o torcedor do Criciúma. O torcedor do Criciúma, ele foi enganado.
1: A gente teve muitos contatos, né, Colin? É. Talvez o torcedor do Criciúma não queria mais ele lá também, né?
0: Também, isso é outro assunto.
1: Porque durante o jogo eu vi um recorte da Rádio Eldorado, do Jâniter, que estava conversando contigo. A torcida do Criciúma estava com palavras não muito republicanas aí pro técnico hoje do Internacional, né? História de caju, vai tomar caju e tudo mais. Não, não, né? Então, talvez a torcida do Criciúma não quisesse também mais o Eduardo Batista por lá. Mas ele podia ter dito que não falaria sobre o assunto e não negar do jeito que negou, e no outro dia de manhã estava pegando ali a BR-101 vindo para cá. Mas, exato, enfim, o que eu queria dizer é o seguinte: eu ouvi ontem, estava te ouvindo, e junto com o nosso J. Finkler também, na madrugada, fiquei te acompanhando, porque era notícia da noite, enfim, a expectativa de alguma coisa estourar de manhã, como acabou estourando, por volta de 10h40, que o Inter oficialmente anunciou. É o seguinte, Colin, a repercussão desde ontem que tu começou a ler os recados era de rejeição, né? De completa rejeição ao Eduardo Batista. Assim, o torcedor tem direito de não achar bom, né? Mas na medida em que ele foi anunciado e tá agora confirmado e já trabalhou hoje, ou ontem no caso, o torcedor tem que apoiar, né? E tem que torcer para que dê certo. Acho que isso aí a gente nem discute muito, né?
0: Exato. Exato.
1: Pode não gostar, pode não achar ele legal, não gostar da cara dele, sei lá. E pode adorar. Então, mas eu acho que acima de tudo isso está o clube. E o momento difícil que o Inter está vivendo. Então, é hora do torcedor abraçar. E a entrevista do Abel hoje, que eu ouvi também do Diori no Show dos Esportes, né? Conversando. O Abel é um escudo gigantesco. E claro, o Abel falou também por isso hoje, né? Para tentar botar aparentemente panos quentes na questão, para tentar fazer com que o torcedor abrace mais a ideia do treinador. Eu acho que o Inter age corretamente dessa forma, né? De colocar o Abel à frente, enfim, para falar e pedir para o torcedor apoiar. Acho que tudo isso tá certo. O Inter tem que fazer isso mesmo. Se é uma convicção da direção de que o Eduardo Batista pode ser o cara para resolver, né? E o Abel faz parte da direção, ele é parte desse trabalho, né? Quando se fala que a campanha é ruim, o Abel tá junto também nesse processo, a gente não pode esquecer isso, por maior que seja o Abel, de grande personagem que é na história do Internacional, mas ele participa, eu acredito, das contratações que o Inter fez, ele deve ser consultado, ele deve opinar, né? Quando aparece o nome de um goleiro que tá vindo do Cruzeiro com rejeição, o Abel deve referendar, diz, não, vamos trazer, sim. Quando aparece o Félix Torres, o Abel deve concordar, imagino eu, né?
0: É.
1: Então é a hora do Abel também vir a público, como veio, dando entrevista na Rádio Gaúcha, como uma espécie de escudo do Eduardo Batista. E ele vai ter um tempo aí para trabalhar, né, Colin? Porque o jogo é só dia 7, hoje é dia 24, então ele tem até o fim dessa semana, praticamente toda outra semana, e mais os primeiros dias da semana, a primeira semana ali de outubro. E daí a gente vai ver o que vai ser possível melhorar no time do Inter, né?
0: Ô, Gigante, ontem eu fiz uma enquete se o torcedor colorado estava aprovando ou não a vinda do Eduardo Batista, quando o sinal marca agora 00h15. Fechou 24 horas, essa enquete ficou no meu story, e foram 1.651 votos. 1.028 não aprova, e 523 sim. Isso dá 66% não quiseram e 34 aprovaram. A cada 4 torcedores, 3 não concordaram e 1 concordou, né? Não, a cada 3 torcedores, 2 concordaram e 1 não.
1: Eu, se fosse tu, eu faria uma agora, só para ver se o efeito da fala do Abel, enfim, teve algum tipo de repercussão nisso, ou de tudo que foi, né, tratado durante o dia aí do lado do Internacional, só para ver se melhorou isso, porque um efeito, uma das ideias do Inter em colocar o Abel a falar hoje era justamente para tentar aplacar um pouco essa rejeição, né, Corey?
0: Mas agora,
1: tá muito tempo nesse processo, a gente sabe como é que as coisas funcionam. Às vezes o dirigente vaza nome para fazer uma espécie de balão de ensaio e daqui a pouco desiste de contratar. Uma vez aconteceu isso com o Cuca. O Inter queria contratar o Cuca, o nome do Cuca vazou e teve uma rejeição gigante e a contratação não aconteceu. A gente sabe como é que funciona isso, né?
0: Pois é. Olha só, ainda sobre a coletiva do Eduardo Batista, outra coisa que chamou atenção. Murica, Roda o outro, o segundo trecho que a gente tem aí, porque ele já na coletiva, depois do jogo contra o Operário, ele projetou o clássico contra o Avaí. Vamos ouvir.
4: Eu não saio com um sentimento de vingança. Talvez não, não surpresa,
0: não é essa,
4: de tristeza,
0: não é essa,
4: né?
0: Não é essa, não é essa, não é essa. É a segunda parte do Eduardo Batista.
1: Eu não cheguei a ver essa segunda parte do
3: trabalhar. Primeiro,
0: essa aí.
3: Tempo não é tão longo, o espaço é curto. É, a gente está a trabalhar, passar a confiança, tudo, né, um resumo de tudo que eu falei aqui, mostrar para eles que são os mesmos atletas que nos levaram ao primeiro lugar, né? E nada como um clássico, né? Acho que é uma oportunidade boa, né? De jogar e o clássico não tem posição de tabela, né? É um jogo que fica aberto, né? As equipes elas se igualam, as equipes elas têm um teor, é fazer eles entenderem que vai além de um jogo de série B. Né? Vai além de um jogo da rodada da série B, né? Então ele tem um quesito a mais, e a gente recuperar o astral deles aqui, né? Todos nós aqui tristes, né? A expectativa nossa e pelo que nós produzimos no jogo, né? A gente teve um volume alto de finalizações e as coisas não aconteceram, né? Mas amanhã um novo dia, amanhã cedo trabalha e rapidamente a gente tentar buscar, né? E buscar a vitória no clássico. Acho que o clássico ele tem disso, né? Uma vitória ali você muda todo o cenário.
5: É, Batista, boa noite.
3: Boa noite.
5: Já falou de vitória do clássico, até matematicamente respondeu, indiretamente respondeu a minha pergunta, mas deixa eu voltar na situação do Inter, por favor, se tu me permite.
3: Sim.
5: Se vier uma proposta, enfim, a gente sabe que é clube de Série A, tu tá falando em clássico, em planejamento, em reviravolta, a gente tem no teu semblante, no teu olhar, mesmo com proposta, tu continua no Criciúma?
3: Cara, eu não trabalho com hipótese, Mastella, eu já falei, não chegou nada.
0: Não chegou nada e amanhã a gente trabalha já avisando o Avaí.
1: Eu tô olhando a cronologia, eu fui procurar para ter certeza que o jogo na terça começou 7:30, tá, Colin? Então o jogo acabou 9:30, vamos arredondar. E essa entrevista foi dada ali por volta de 10, um pouquinho antes das 10 da noite. Então, assim, ó, parabéns à direção do Inter, hein? Que a gente critica, dizendo, a direção do Inter é lerda, é devagar, demora para fazer as coisas. Pô, o Inter de 9:30 da noite de ontem até o início da manhã, certamente, de hoje, ou de quarta, de terça para quarta, agiu rapidamente.
0: É,
1: porque olha a rapidez que o Inter acertou essa contratação, porque nessa hora ele estava falando como técnico do Criciúma, que ia dar treino no dia seguinte, e o treino foi dado na quarta-feira no Beira-Rio. Então, assim, ó, eu quero retirar todas as críticas que eu já fiz.
0: E ele arrumou rápido as malas,
1: pra,
0: né?
1: Para essa direção do Inter, dizendo, essa direção do Inter demora sempre para fazer qualquer coisa. Não, mas eles foram uns aviões rápidos. Porque pelo que falou o Eduardo Batista, o negócio, o Inter só procurou ele depois das 10 da noite.
0: Porque certamente ele vai seguir dizendo que foi 100% sincero com o torcedor do Curitiba. Ele não vai dizer que ele mentiu pro do
1: Criciúma.
0: Ele não vai dizer que mentiu pro torcedor do Criciúma com essas duas ilustrações que eu trouxe aqui, né?
1: É, mas daí achar que a gente é subestimar nossa inteligência, a gente não pode, a gente até não é um Einstein da vida, mas burro a gente não é também, né?
0: É que eu já duvido de um profissional assim, sabe? É que quando tu começa a montar o quebra-cabeça de que aconteceu nas últimas horas e o que ele fez com o torcedor do Criciúma, eu já começo a duvidar de um profissional assim, cara, sinceramente.
1: Não, e outra coisa, né, Colin? Os repórteres aí que são muito bem informados e que trouxeram informação antes da confirmação, disseram isso, que o acerto estava já pronto desde o momento em que o Pezzulano foi anunciado como ex-técnico.
0: Uhum.
1: Então, na verdade, o que atrasou foi o jogo ter sido empurrado para terça, de segunda para terça. Só que ficou, enfim. É que assim, isso não muda nada, né? Vamos combinar. Na prática não vai mudar nada. É uma coisa que a gente está criticando aqui, achando ruim, mas agora a gente tem que ver o trabalho dele. O que vai agora.
0: Com certeza.
1: O que vai importar é o trabalho dele. Agora o que passou, passou, né?
0: Mas, sim, eu já quero avançar contigo sobre isso, mas só para deixar bem claro tudo o que aconteceu nas últimas horas. Então tem esses trechos aí dele E tem também o que disse o presidente do Criciúma em coletiva, daí já nesta quarta-feira.
1: Ah, isso não ouvi.
0: Já depois do anúncio do Inter de que o Eduardo Batista era o novo treinador. E aí, à tarde, o presidente Paulo Canella concedeu entrevista com toda a cúpula lá, diretoria, executivo de futebol. E vamos ouvir o que disse o presidente Pedro Paulo Canella.
4: Eu não saio com sentimento de vingança, talvez de surpresa, de tristeza, né? Porque para ele ter ido, inclusive na coletiva, para mim estava tudo ok. A gente sabia de muitos rumores, né? Todos vocês me perguntaram durante, acho que meia tarde, eu não sei dizer mais o horário, mas assim, eu não, quando eu, é rumor, é aquilo que eu falo, né? Não adianta eu responder alguma coisa em cima daquilo que não é real. E ele deu preleção, o Gasparini ficou o dia inteiro aqui com ele, né? Foram no mesmo ônibus. Foi feita a preleção, foi feita a reza, entramos em campo, foi feita a reza pós-jogo, foi conversado, o Celso de Praxe orientou para a entrevista. Então, para mim, não tinha surpresa, até que quando tu começa a receber muito DDD 51 te questionando, tu passa a ter desconfiança. E foi onde a gente começou a se reunir e a gente começou a ligar para as pessoas, né? A gente teve contato com o executivo do Eduardo, executivo do Inter, presidente do Inter, depois o presidente do Inter ligava pro Matheus, ligava para mim, aí um outro ligava pro Gasparini, e a gente tudo na mesma sala. No fim a gente começou a rir, porque era mais ou menos a lei do Vampeta, né? Que quando estava no Flamengo dizia que fingia que jogava e o Flamengo fingia que pagava. Então, foi uma surpresa. Se tu me perguntasse, eu fiquei triste. Fiquei triste, mas à noite foi feita pra gente refletir.
0: Tá aí o presidente do Criciúma, meu amigo Luciano Périco, nesta quarta-feira.
1: Assim, a gente tem muitos contatos, né, Colinha? Eu tava em Carazinho ontem e hoje, né? A gente foi fazer o Na Trave lá do Stock Center, no Globo Esporte, e durante a viagem a gente recebe contatos, enfim. E uma das pessoas que me mandou mensagem disse o seguinte, ó, que e tá confirmado aí pelo jeito que falou o presidente do Criciúma, que eu não tinha ouvido ainda, que o Eduardo Batista saiu pela porta dos fundos do Criciúma.
0: Sim.
1: Então o pessoal não ficou feliz com esta situação. Talvez ele até, pelos resultados recentes, ele fosse cobrado e talvez não continuasse, até pelo desejo do torcedor do Criciúma, mas assim, os dirigentes, enfim, as pessoas do clube ficaram decepcionadas por esse acontecimento, ou do jeito que a coisa foi tratada.
0: Exato.
1: Daí eu posso te dizer, daí o Criciúma tem que resolver os problemas dele também, né?
0: Com certeza.
1: Mas com certeza. Um adendo a mais nessa, né, um algo a mais nessa situação.
0: Olha só, assim, diretor de futebol,
1: essa coxa de retalhos, né?
0: O diretor de futebol do Criciúma, Éder Citadin, que foi jogador, inclusive, né? Ele postou nas redes sociais assim, ó: cada vez mais o futebol me decepciona, não pelo profissionalismo, mas pelo ser humano. Na vitória muitos aparecem, na derrota poucos permanecem. Só os covardes abandonam o barco, escreveu o diretor de futebol
1: forte
0: do Criciúma, Éder Citadin. Para encerrar então essa transição aí do Eduardo Batista do Criciúma para o Internacional, que não foi nada legal.
1: E agora, o que a gente espera agora é que o, né, enfim, como eu disse antes, isso aí não vai adiantar nada no trabalho de campo. Ele vai ter que mostrar resultado. O Inter está apostando de que ele vai dar jeito, que ele vai acertar o time. Claro que a gente pode dar o desconto, né, Colin, de que ele tem um material humano. Material humano é ruim de dizer, né? Parece uma coisa meio material humano. Mas, enfim,
0: mas
1: o elenco que ele tem à mão não é um dos melhores do mundo, né? Ele vai ter que começar um trabalho praticamente do zero, porque por mais que ele conheça futebol e que acompanhe, ele estava ligado numa outra competição, né? Ele estava ligado na Série B. Se ele viesse treinar o Juventude, certamente ele estaria muito mais por dentro do Juventude do que vai estar no Internacional. É meio óbvio isso, né? Ou uhum. qualquer outro time da Série B que ele poderia trabalhar, saindo do Criciúma. Então, óbvio que treinador vê tudo que é jogo e acompanha. Claro, isso aí. Mas se a gente que trabalha faz isso, então o cara que está ali no meio também. Mas o foco dele não era a Série A do brasileiro. Então, certamente ele vai ter que dar uma ambientada naquilo que o Inter tem à sua disposição. Né? E eu acho que o Abel, nesse aspecto, é uma figura importante para ser o cara e dizer: ó, vem cá, deixa eu te dizer as coisas como é que são aqui. A situação é essa, essa, essa. Tem fulano para fazer isso, tem ciclano para fazer aquilo. Ou seja, ele vai ter que ser municiado também, né, Colin? E claro, vai ter que colocar em prática a ideia de jogo que ele vai ter que mais ou menos estabelecer nesses 10 dias, sei lá quantos dias vão ser exatamente até o dia do jogo de estreia dele contra o Corinthians no Beira-Rio. E vocês estavam discutindo ontem, eu ouvindo hoje à tarde o Rodrigo, enfim, projetando, como é que ele vai montar o time, como é que ele gosta de montar o esquema. Ele gosta de um cara na frente, um homem de frente centralizado, um homem mais avançado, tudo bem, ele pode usar. Mas um deles não tá aí. O Sanabria tá na seleção, né? E vai voltar só depois. Então ele vai ter que montar o time sem ter o Sanabria. Ele vai apostar no Alejandro? Ou ele vai abrir mão dessa ideia de ter o cara mais avançado, o centroavante, enfim? Porque ele gosta muito de jogar com bola aérea e tudo mais, né? Na jogada mais posicionada. É, geralmente os times dele jogam assim. Então ele vai ter que achar um caminho pro Inter, né, Colin? Não é fácil. Eu confesso que eu não queria estar no papel do Eduardo Batista. Eu tenho que cuidar para não chamar ele de Nelsinho Batista. Eu fui escrever a coluna do Diário Gaúcha, né? Eu abri escrevendo o nome, né? Eu escrevi, né? Nelsinho Batista, parará. Quando eu me dei conta, esse cara não é o Nelsinho, é o filho dele, é o Eduardo.
0: Cara, ele é muito parecido com o pai dele.
1: Ele é muito parecido. E tu escreve e não te dá conta. Depois, há tempo, obviamente, antes de enviar a coluna, eu já tinha mudado, mas eu tinha escrito primeiro Nelsinho Batista, né? E ele tem esse desafio, né, Colin? É uma missão. Uma coisa a gente tem que dizer, ele é corajoso. Ele teve coragem de vir pro Internacional, um clube do tamanho do Internacional, para buscar essa salvação. Ele veio no risco, claro que deve ter vindo com um salário interessante, obviamente, profissionalmente. Eu não lembro a última vez que ele treinou um time de Série A. Eu lembro que ele trabalhou no Palmeiras recentemente. Eu não sei se os outros times que ele trabalhou há pouco aí, os times estavam na A ou na B, porque são times que às vezes sobem e descem.
0: Eu lembro do Novo Horizontino, que não subiu, que o trabalho foi bateu na trave, né? Foi uma campanha boa de Série B, mas bateu na trave. E a ordem, assim, eu não lembro realmente.
1: É, mas eu digo assim, eu lembro dele no Palmeiras, numa Série A, mais recentemente. E daí a gente teria que dar uma investigada melhor. Confesso que eu não fui catar e procurar isso, mas também não importa, né? Ele tem que... E aquilo que o Abel falou na entrevista, né? Que ele tá tendo uma chance incrível. Eu acho que ele tá voltando pra um foco de Série A, com um grande... que vive um momento muito difícil. Então, assim, o cara foi corajoso de aceitar o desafio, e ele vai ter que saber que é uma oportunidade para mostrar realmente o trabalho dele. Eu tô vendo aqui, ó, a carreira dele, ó, no Show dos Esportes o pessoal botou um card aqui, por exemplo, ó, 2025, Criciúma, 2022, Novo Horizontino, 2022, Atlético Goianiense, Juventude em 22, 21, o Mirassol, também trabalhou no Remo em 21. Enfim, ele tem rodado bastante, mas nessa turma, assim, né? Mirassol, Remo, tô vendo aqui Vila Nova, Sport, Curitiba, Juventude, Atlético Goianiense, né? Time de Série A mesmo, assim. O último que eu tô vendo aqui, o Curitiba, que acho que em 18 tava na A, né? O Sport, eu acho que também estava na A em 18.
0: É, de repente algum desses estava na A, mas é tudo time que frequenta constantemente a Série B, né? É.
1: Eu tô vendo lá o trabalho dele em 17 no Palmeiras, depois o Atlético Paranaense na sequência. E de lá para cá, esses times assim que orbitam entre a Série A e a Série B, aí tu pega, né? Ponte Preta, Curitiba, Sport, Vila Nova, Isso aqui acho que é o CSA, o escudo, né? O Mirassol duas vezes, o Remo, o Juventude, em 22. O trabalho dele no Juventude eu lembro que foi bom, né, Colin? Em 22, assim.
0: Não lembro, sinceramente. Ah, não
1: bom,
0: lembro.
1: Assim, bom na exigência que a gente, por vezes, coloca pro Juventude, né? Talvez a gente é um pouco mais benevolente pro Juventude. Não é uma régua tão exigente que a gente tem por vezes. Até por saber de limitação financeira, enfim, as coisas que o Juventude tem, né? Obviamente, se a dupla Grenal tem, o Juventude tem uma receita menor que Grêmio e Inter, né? Então, assim, e até o que o Abel falou no show, que o Eduardo não se preocupou com a questão do salário, nem com o tempo de contrato, ele se preocupou em, né, tá nesse momento e resolver nesse momento.

0: começar a partir do jogo contra o Corinthians um processo de recuperação do Inter no campeonato, Cone, que não vai ser fácil.
1: É, o Abel, na entrevista que concedeu ao Show dos Esportes, ele convocou o torcedor, ele elogiou o treinador, não poderia ser diferente, né? Ele espera aplausos da torcida ao Eduardo Batista quando o nome do treinador for anunciado no alto-falante no jogo contra o Corinthians, lá em outubro. Espera de 40 a 50 mil pessoas nessa partida. Eu não vou duvidar, viu? Eu sei que o torcedor tá chateado, mas eu não vou duvidar, porque torcedor do Grêmio e do Inter, cara, tu não pode duvidar de nada,
0: não,
1: sabe?
0: Também não duvido. E outra coisa, eu ia dizer de Oli, assim, não é por acaso que o Abel falou, né? Eu volto a dizer isso, né? Tu imagina o presidente Alessandro Barcelos fazendo esse chamamento.
1: Não, não.
0: Credibilidade teria zero, zero. Inter não tem um dirigente do futebol político para dar entrevista. Não tem, não tem visto de futebol. O Fabinho Soldado mobilizaria o torcedor?
1: Não.
0: Não creio.
1: Não, então, torcedor, o personagem também é o Abel. Já sabe que foi ele que trouxe muito jogador ruim.
0: É, então assim, quem tinha que falar e como falou e quem tem que fazer esse processo de mobilizar o torcedor é o Abel. É o Abel, que é a figura histórica, que é a figura que tem legitimidade, né? Que é o cara de todos aí, vão botar, inclusive o Fabinho, é o que mais entende de futebol ali.
1: É.
0: É o que mais entende. E posso dizer sem errar, disparado. Disparado, né, Cone?
1: Uhum.
0: Então, assim, ele é o cara que tinha que estar na linha de frente para fazer o que fez, chamar o torcedor. Acho até que é um pouco cedo ainda, até o jogo do dia 7, o Inter vai ter que buscar mais ações aí de aproximação com o torcedor. Porque esse não é assim, trouxe o treinador novo e o torcedor vai abraçar. Porque ao contrário do Grêmio que trouxe o Renato, que é o Renato, que é Renato, só dizer assim, ó, Renato não precisa dizer mais nada.
1: É, já 50 entende. Mil, deu 50 mil.
0: Já entende, o Renato tá de volta, já entendeu. Dizer que vai ter a estreia do Eduardo Batista, quem é que tu mobiliza? Tu mobiliza pelo clube, pelo tamanho do clube. E um negócio que eu falei no debate, não sei se tu lembra, Colin, quando a gente tava discutindo segunda-feira no show.
1: Tava bom.
0: Né, que alguém falou assim, acho que foi o Zé, quem é que tava do meu lado? Era o
1: Bertoncello.
0: O Bertoncello disse o seguinte, ah, pois é, qual é o treinador que não gostaria de vir trabalhar no Inter? Eu disse, olha, tá correto. Qualquer profissional ambiciona no futebol, treinador, jogador, vir jogar no Inter, treinar o Inter. E o Grêmio também, mas a gente tava falando do Inter. Por ser um clube centenário, por ser um clube campeão da América, campeão do mundo, campeão de tudo. Só que o profissional, se eu sou profissional, eu não quero trabalhar com as pessoas que estão no Inter.
1: Uhum.
0: Pelo tipo de encaminhamento do trabalho, sabe? O trabalho não ser bom. Então, alguém negar treinar o Inter nesse momento, e alguns acho que até negaram aí, porque
1: negaram.
0: A informação dos repórteres. Os repórteres são muito bem informados, eu acredito nas informações.
1: É compreensível, né?
0: Foi tentado Jair Ventura, foi tentado o Barbieri, e tipo, ah, eles podem ter dito não, ah, mas como é que diz não pro Inter? Eu disse, olha, dizer não para o Inter é uma coisa, que é o clube, que é a entidade, que vai continuar daqui a 200 anos aí. E outra coisa é dizer não para as pessoas que estão trabalhando no clube, que eu posso não achar um bom trabalho e não querer estar junto. Basicamente isso, né? Não é negar o Inter, mas sim negar uma gestão, um trabalho, uma política, enfim.
1: É
0: perfeitamente, dá pra entender, dá pra aceitar, né?
1: Algumas frases de Abel Braga na entrevista no show, que mais tarde vou reproduzir essa entrevista. Qualquer treinador que viesse aconteceria rejeição. Ele veio dar uma força para o Internacional. O treinamento hoje já teve uma energia muito legal. Eduardo Batista é um cara de um nível muito bom. Podem esperar que vai vir coisa boa.
0: Podem. Abel, se não acreditar nisso, daí essa coisa tá feia, né?
1: É. Nosso vestiário é bom, cara. Ali é uma grande família, cara. Ele admite que a direção perguntou se ele queria assumir como técnico, mas ele disse assim, não é o que eu quero mais, cara. Temos 4 ou 5 jogadores de uma liderança muito boa, ao citar que o vestiário colorado é bom. E é isso, cara. Eu
0: acredito em tudo isso, Colin.

0: Eu acho que o vestiário pode ser ótimo, que as pessoas se dão bem, que são amigos e tem as lideranças. Tá, mas tá, isso é uma coisa, né? Outra coisa é a bola que eles estão jogando, que é nenhuma. O que adianta eles serem os melhores amigos e não jogar nada? Né? Então, sei lá, o Abel não falou nenhuma inverdade, ele só falou verdades aí, só que na prática o que que isso resolve? Né? É, o que resolve tá... jogar melhor, resolve é resultado.
1: Ano passado
0: isso
1: o Inter
0: não
1: teve,
0: tem, né?
1: Teve um momento Ramon Dias e teve um momento Abel. Eduardo Batista, pra mim, tá mais pro momento Ramon Dias do que o momento Abel, viu? Sinceramente.
0: É, porque é um cara que cai de paraquedas aí, né? Ele,
1: é.
0: O Abel é um totem do Inter, né? Tem uma estátua do Abel do lado do Fernandão, no Beira-Rio. E o Eduardo Batista é mais um treinador que como disse aí o Abel mesmo, vem pra ajudar, vem pra tentar fazer alguma coisa. Né? Então, assim, tomara que ele consiga com a linha. Assim, é um trabalho, a gente olha toda vez e nessas andanças aí que eu tenho feito, Itaqui, Getúlio Vargas, agora Carazinho, cara, assim, a pergunta de $1 milhão, e aí, vamos cair, seja dos gremistas também, que estão preocupados, obviamente, porque a diferença do Grêmio é um ponto à frente, e o Grêmio tá no Z4, a gente não pode esquecer isso, né? A gente, por vezes, pode meio que passar pano pro Grêmio, dizendo, ah, o Inter tá numa situação difícil, não, mas o Grêmio também tá, o Grêmio tá no Z4, o Grêmio tem uma tabela duríssima. E por mais que tenha o Renato, tem os mesmos jogadores ali pro Renato tentar montar o time. E só o Renato como figura ali, o Renato não vai jogar com a camisa 7, vai entrar na ponta direita, driblar 2 ou 3 e fazer um gol, né? Não vai. Então o Grêmio também tá numa situação difícil. E hoje e ontem, hoje não, né? Porque hoje já estamos na quinta-feira, mas ontem, anteontem, lá em Carazinho, colhem a pergunta em todos os lugares. Tu vai jantar na pizzaria, te perguntam isso. Tu vai no posto de gasolina, as pessoas te perguntam. No hotel, tu chega, as pessoas te perguntam. A gente vai lá no Stock Center fazer o Na Trave, bom, todo mundo que tava lá na volta quer saber. E aí, vai cair, vai escapar o Inter, vai escapar o Grêmio e tudo. Eu tô sendo muito sincero, quando dizendo, olha, eu tô com medo. Tô com medo, inclusive, de que os dois caiam. Porque não dá pra passar pano sei lá, falar que só pra agradar as pessoas, não, vamos escapar, tá tudo tranquilo, a dupla Grenal vai escapar, tá tudo tranquilo, não tá, né?
1: Vamos aproveitar e falar um pouco mais de Grêmio, o 0x0 com o Palmeiras,
0: vamos,
1: e um ponto a mais que o Inter, mas também na zona do rebaixamento. Tu enxergou alguma evolução no trabalho de domingo pela manhã, primeiro jogo do Renato? E de que forma tu acha que o Grêmio consegue melhorar aí e dar uma esperança pro torcedor?
0: Bom, primeiro que o jogo contra o Palmeiras não deu pra ver muita coisa de dedo do Renato ainda, né? Porque é pouco tempo de trabalho, né, Colin? Mas o Grêmio, e foi assunto do setor da tarde que eu tava viajando e ouvindo, o que o Arruda fez, daqui a pouco ele deve entrar contigo aí também, que é o seguinte, Colin, que é uma coisa que pra mim é um escândalo. É um escândalo. A gente está em final de setembro, correto? Eu passei ouvindo todo o primeiro semestre e o começo do segundo, os dirigentes do Grêmio com uma narrativa furada, de que o trabalho do Luiz Castro era bom. Eu não quero dizer que era mentirosa a narrativa, porque eu vou estar exagerando, mas furada, papo furado, sabe, papo furado? Porque é o seguinte, ó, tá aqui a manchete em GZH, Renato Portaluppi identifica jogadores do Grêmio acima do peso e promove punição para quem não entrar em forma. Matéria do Simon Bianchini. Colin, a gente tá em setembro. Aquilo ali era uma colônia de férias. O tio português que veio lá de Portugal, sabe o tio da excursão? Os caras estão em colônia de férias, estão acima do peso. São pelo menos 3 jogadores que a matéria não fala aqui, até para preservar, enfim. Mas são 3 jogadores que eu sei quem são, que estão acima do peso. Aqui a Zero Hora apurou que são entre 2 a 3 casos no grupo de 34. Mas não tem que ter nenhum, Colin. Quem pode ficar acima do peso sou eu, que não jogo. Eu não posso ficar sem voz. Mas eu ficar um pouquinho acima do peso eu posso. Mas jogador profissional, que veste a camisa do Grêmio Futebol Porto Alegrense, que ganha salário de quase 1 milhão, fora do peso, Colin, em setembro, cara, Isso é uma falta de profissionalismo, é uma várzea, na várzea onde tu joga, Cone. Eu vejo a tua foto, foto do teu irmão, quando vocês jogam bola, fininhos, tu emagreceu agora, enfim, tu tava fazendo um tratamento médico, todo mundo já sabe. Mas tu tá fininho. Tu olha pro teu irmão, pra jogar várzea, tá fininho. Tem jogador profissional, que aquilo ali é a vida dele, cara, a vida dele, fora de forma no Grêmio. E por isso que o Grêmio aos 30 minutos tem cara já babando na gravata. Isso é uma vergonha, Cone. E como é que uma direção permite isso? Como é que uma direção passa pano para um treinador que tinha um trabalho físico fraquíssimo? Agora veio o diagnóstico, teve que vir o Renato para ver isso em setembro. O que que os caras estão fazendo lá dentro do clube até agora? Presidente Odorico Romã, como é que o senhor deixou? O senhor que tem experiência de vestiário, de experiência de ser campeão da América, deixar isso campear dentro de um vestiário, ter jogador fora do, acima do peso? Por favor, né, Cone? E em condição física precária, porque isso é o trabalho físico mal feito, né? Da comissão que estava aí antes. E que os dirigentes vinham pro microfone querer desmentir todo mundo. Ah, mas o trabalho é ótimo, o trabalho é muito bom. Sendo que o time se arrasta em campo, não aguenta jogar 90 minutos. Como é que o Palmeiras joga 90 minutos? Como é que o Atlético Paranaense joga 90 minutos? Sabe? É muita conversa furada, papo furado, Cole. Por isso que a gente está na zona do rebaixamento, Grêmio e Inter. É muito papo furado, é muita narrativa e muita incompetência, Cone.
1: Pois é. E o não, Grêmio.
0: Eu tô meio pistola hoje com a dupla Grenal, porque, cara, assim, ó, quando eu vi essa notícia do Simon e ouvi de tarde o Arruda falando, os caras não tem cabimento de jogador profissional fora de forma, cara. No Inter tem, né? O caso do Alejandro também, que a gente já falou e não tá sendo usado. E o Inter precisa de um centroavante. O Inter contratou, um deles também veio fora de forma. Sabe? Cara, não consigo conceber um atleta profissional de alto nível, fora de forma. Tu pode te machucar, faz parte, ter uma lesão, ficar fora, demorar um pouco pra voltar, mas tu em condição, tu não conseguir entrar em forma, tu não conseguir ter, assim, a força. Hoje o futebol, cara, é força física, é intensidade, os caras não conseguem, velho.
1: Ainda mais nessa reta final aí, que tu tem que te impor, se tu não tá bem tecnicamente, coletivamente, tu tá tentando te ajustar a uma nova forma de trabalho, tu vai ter que correr, cara, correr pelo colega, pelo companheiro, pela torcida. É hora de dar algo a mais aí, fisicamente.
0: Pega o exemplo do jogo do Palmeiras. O Palmeiras jogou na altitude, Cone. Um jogo dificílimo lá, quase foi eliminado.
1: Sim.
0: E veio jogar em Porto Alegre, e no segundo tempo quem tava cansado era o Grêmio.
1: É.
0: Que até, né, o jogo do Botafogo foi no meio daquela semana, né?
1: Acho que foi. Botafogo tinha sido eliminado pelo Cienciano.
0: Eu digo o Grêmio com o Botafogo tinha sido naquela data do meio ali da semana, né? O jogo atrasado.
1: Aqui. Isso, foi uma quarta.
0: Então, assim, o Grêmio jogou com o Botafogo e o Palmeiras jogou lá com a LDU, correto?
1: Sim.
0: Mas o Palmeiras jogou na altitude e teve que viajar uma viagem longa. E os caras do Palmeiras estavam mais inteiros que os do Grêmio no segundo tempo do jogo, cara. Inacreditável. Não adianta só não ter qualidade. Ah, tu discutir a qualidade do time. Se o time não tem preparo físico, não tem força física, não adianta nada. Pode ter o melhor jogador do mundo ali.
1: Compromete tudo, compromete o desempenho técnico, que o cara não consegue ter força pra fazer o que ele pensa, e compromete o desempenho tático, que o cara não consegue dar conta do recado pro que o treinador tá pedindo pra ele, né?
0: É, basicamente é isso. Imagina a galera que tá me ouvindo, Paulo Serinho, tá meio azedo hoje, meio reclamão, mas, cara, é que assim, eu converso com as pessoas, e as pessoas estão indignadas, Cole. Tanto gremistas quanto colorados, as pessoas não aguentam mais o trabalho ruim que é feito de parte a parte.
1: É que é assim, ó, gigante, a gente chegou num ponto agora que de 10 jogos, acho que faltam 10 pros dois, né, se não me engano.
0: Isso, faltam 10 jogos.
1: Tem que ganhar 5, cara. Já começou a bater o desespero, sabe? Assim, já tá ficando uma missão.
0: E empatar um ou dois aí também.
1: Tá começando a ficar uma missão quase impossível. Antes era muito jogo, ah, dá tempo e tal. Só que agora não, agora o pessoal tá começando a perceber que vai ser uma coisa muito difícil, cara. Essa que é a grande verdade. E é, qualquer derrota difícil. Agora é pânico. Qualquer derrota é pânico.
0: E por isso que agora o Renato, tipo, agora a gente vai ter que trabalhar mais fisicamente. Imagina, nós estamos em outubro quase, cara.
1: É, isso não vai se ter, recupera que, da noite pro dia.
0: Vai ter que chegar um treinador em outubro pra diagnosticar isso. E os caras que estão lá dentro, que estavam batiam palma, tipo foca. Sabe, foca batendo palma pro trabalho do Luiz Castro?
1: Sim.
0: Que os caras treinavam um pouco. E agora começa a vazar isso, né? Não, mas o treino, o tempo do treino era pouco. Ah, é que tem muito jogo, daí não dá pra forçar muito nos treinamentos. Sim, mas não dá pra também. Enfim. Não vou nem dizer o que eu tô pensando aqui. É, tipo, vigaristear no treino. Também não dá, né? Tu não vai tirar o couro dos caras, mas também não pode virar colônia de férias, né, Cone? É. Que é o que pelo jeito era, né? E tem que cuidar de alimento. O Renato tem bom, e isso o Renato tem de bom, porque o Renato é aquele cara que cuida de tudo, até da comida dos caras.
1: Sim.
0: Ele até brinca, ele fala umas coisas, o Renato exagera daquele jeito, o Renato. Não, eu sou o nutricionista, eu sou o fisioterapeuta, eu sou o médico, eu sou o treinador. Tipo, ele fica de olho em tudo. E pelo jeito a coisa lá não. Era bangu, né? A vontade. Pois os caras fisicamente tá com essa defasagem aí. Todos os jogos, tu olhar do Grêmio, todos, o Grêmio cansa.
1: Sim, cansa. Tava muito nítido. Tava muito nítido.
0: Era um escândalo, assim, ó. Não precisa nem ia ser no finalzinho. Era assim, ó. Metade do segundo tempo já tinha uns 3 ou 4 babando na gravata. E daí não tem como tu fazer um time competitivo. E aí conseguir resultado, não tem, cara.
1: É. Pois é. Então tá, gigantão. Muito obrigado mais uma vez aí pela resenha, pelo papo. Bom descanso.
0: Peço desculpa aos ouvintes aí pelo meu azedume aí, mas enfim. Não dá pra passar muito pano pra algumas coisas. Eu tô meio sem paciência. Assim como os torcedores estão sem paciência e falam conosco, a gente acaba também um pouco se impregnando. Porque a gente tem duas marcas gigantescas, né? Inter e Grêmio aqui. E eles estão se encaminhando, assim, sabe? Sabe, tu tá vendo que tá indo pro precipício e tu tá avisando. Tu tá jogando, o cara tá se afogando, tu tá jogando a boia e a pessoa não pega, entendeu? E tá indo em direção ao precipício, tu chamando, vem, volta, vem pra cá, e não adianta. É isso que a gente tá passando. O campeonato tá rolando, faltam 10 jogos e Grêmio e Inter se encaminham, infelizmente, pro pior.
1: Sabe,
0: dá tempo?
1: Sabe que...
0: Dá, mas tô com medo.
1: O que me assusta é que a gente quer. Eu gostaria de dizer uma. Pegar um lado bom, assim. Ó, pro Inter pode ser que aconteça isso. Pro Grêmio pode ser que aconteça isso. Aí vem os treinadores novos e todo mundo se apega, assim, a eles, né? Ó, o Eduardo Batista, de repente, vai mudar. O Renato vai mudar, vai motivar mais e tal. Mas aí quando tu vai pros elencos e projetar, tá, o que ele ainda pode fazer? O que ele pode botar aí de diferente? Cara, daí tu vai pros elencos e tu não consegue encontrar a solução.
0: Não
1: consegue encontrar por onde eles vão. Ó, aqui, tá aqui o cara pra resolver os problemas. Tá aqui, ó. Pega esse que não estavam jogando. Coloca eles pra jogar. Que aí, de repente, se tem uma esperança de melhora. Não tem, cara. Eu desafio qualquer um a buscar no elenco do Grêmio e do Inter onde tá, por onde pode passar a solução.
0: Ah, eu acho que tem que ser no sobrenatural de Almeida. Tem que assim.
1: Na motivação, no preparo físico.
0: É no detalhe. Mas aí no preparo físico, aí pega o Grêmio. Tem que começar quase um trabalho de recondicionamento
1: de alguns
0: jogadores.
1: Tem mais isso ainda.
0: E daí tu olha a tabela. Não, sabe como é que eu me apego pra acreditar que Grêmio e Inter podem se salvar, Cone? Imaginar que os outros vão se atrapalhar. É isso, basicamente é isso. É de imaginar que os demais ali que estão na volta vão bater cabeça. Aí tu pega Corinthians, pega Mirassol, pega o Vitória e pega o Vasco. É a única coisa que eu me apego, assim, diz, não, Grêmio e Inter vão melhorar um pouco e os outros vão continuar mal. Ou vão piorar. Porque eles não dependem deles mais. Não tem depender mais deles. Eles têm que se virar. e tem que secar os outros. É isso, esse é o caminho. E quando tem confronto direto, tem que ganhar. O Grêmio, por exemplo, perdeu pro Vitória, perdeu pro Vasco. Jogos que tu não podia perder. Tu pode perder, tomar 8 do Palmeiras. Mas tu não podia ter perdido pro Vasco e nem pro Vitória. E também pro Botafogo, né? Porque eles eram adversários diretos. Como o Inter não vai poder perder pro Mirassol, se atrapalhar com o Mirassol, o Grêmio não pode se atrapalhar com o Remo. E daí tem um Grenal. O Grenal é a fome com a vontade de comer, né? Porque um é 17º, um é 18º. Imagina só. Daí vai ter que torcer pro Vasco perder pra Chapecoense, o Vasco tem um jogo a menos. Daí no fim de semana lá, no meio de semana, quando voltar ao campeonato, vai ter um jogo Bragantino e Mirassol. Tu vai torcer pro Bragantino ganhar do Mirassol. Então, assim, tu tem que torcer. Não basta tu melhorar, tem que secar os outros. Então a salvação da dupla, pra mim, ela passa pelos outros bater cabeça. Mas aí tu pega o Corinthians, daqui a pouco o Yuri Alberto vai estar de volta.
1: Exato.
0: Daí não vai ser, eu não sei até se contra o Inter, acho que contra o Inter talvez ainda não, mas melhora demais o Corinthians, né? Muito da queda do Corinthians é não poder contar com esse jogador, e daí tu vai ter que ficar assim, ó, secando e jogando. Difícil, meu amigo, difícil.
1: Gigante, um ótimo descanso aí pra ti e uma excelente quinta-feira, bom restante de semana aí.
0: Valeu, brother. Valeu, bom programa. E tô na tua escuta aqui sempre, Barãozinho. Quando quiser, me chama. Às vezes eu me convido, né, também, não te preocupa.
1: É isso aí, continua assim. E um abraço pro Taquara, nosso amigo lá de Carazinho, né?
0: Cara, o Taquara, gravei um vídeo pra tu rodar o áudio dele aí depois.
1: Eu tenho aqui, ó.
0: Roda ele. Pô, teu fã.
1: Tu me mandou, né? Nessas tuas viagens a galera fala aí da madruga, né? Do Esporte Companhia e tal.
0: E daí tu acha que é mentira, o que eu invento? Eu gravei hoje pra tu ver que é verdade.
1: Vamos ouvir aqui, ó.
2: Rafael Colim, tô aqui em Carazinho, tenho um recado pra ti aqui, rodar no Esporte Companhia.
3: Sim, aqui é o Taquara, conhecido como o popular Taquara. Eu gosto muito do esporte de vocês, admiro quando vocês estão de bate-papo aí com o Lucianinho, você e o Coli e o Lucianinho, são uns caras fora de série. Eu escuto toda noite o programa de vocês, só que eu não sei mandar áudio e coisa e tal. Eu com o Lucianinho fico agradecido pelo esse programa que vocês estão trazendo aqui. Muito obrigado.
2: Você é gremista ou colorado?
3: Sou gremista.
2: E aí, como é que ele vai escapar dessa ruim aí?
3: Não, eu acho que essa diretoria é uma coisa impressionante. Como é que o Grêmio, um presidente, vai fazer um contrato de 2 anos com um treinador que nem nunca teve título, nunca teve nada? Então eu digo assim, ó, essa diretoria vai acontecer, Luciano, eu queria só dizer para vocês que nem Florianópolis, que é uma capital, então um na terceira, outro na segunda, tá sujeito de descer para terceira, e se o Grêmio Inter descer também não sobe mais. Eu te digo isso com certeza, porque é uma pouca vergonha essa diretoria. Outra coisa, o Grêmio nunca quis o Derdei, por quê? Porque o Derdei ia botar firmeza dentro do clube. Não botaram. Infelizmente é isso aí. Eles não querem pessoas que botem freio dentro do clube. O clube precisa ter pessoas que tenham a capacidade de manter o clube em dia e levar com fé e seriedade. Senão não vai nada para frente.
2: Valeu, Taquara. Abraço.
3: Para ti também, Lucianinho e Colin. Tudo de bom para vocês.
1: Valeu. A Taquara de Carazinho.
0: E ele é amigo do Claudião.
1: Ah, é?
0: Cláudio Duarte, é amigo do nosso Claudião. Ele disse, manda um abraço pro Claudião também. Ele disse, vou mandar. Então é isso, é a voz do Taquara. Ou seja, as pessoas sabem, têm opinião formada e avaliam muito a situação e tá todo mundo preocupado.
1: Então tá, um abraço gigante.
0: Fui.
1: Valeu. Meu amigo Murica Matos, a nossa trilha sonora, notícia na hora certa e voltamos em seguida.

0: 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Homem é morto a tiros em posto de gasolina na zona norte de Porto Alegre. Cerca de 170 moradores são retirados da área de risco próxima à barragem de São Marcos, que segue com risco de rompimento. Ex-bombeiro acusado pela morte da esposa será julgado nesta quinta-feira em Ijuí. Crime ocorreu em fevereiro de 2023. Céu parcialmente nublado em Porto Alegre. Agora faz 11 graus. A quinta-feira será de sol e tempo firme no Rio Grande do Sul. O destaque vai para a amplitude térmica. Na capital, mínima de 8, máxima de 23 graus. 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
0: Movimentação tranquila em Porto Alegre e também nas rodovias da região metropolitana.
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0: A Defesa Civil do Estado prolongou o alerta vermelho para risco muito alto para inundação do Guaíba. O comunicado reforça a atenção para a região das ilhas. O aviso foi ampliado até às 7h40 da noite desta quinta-feira. Neste momento, conforme o Serviço Geológico do Brasil, o Guaíba está em 2,19 metros na medição do Cais Mauá. Embora esteja acima da cota de atenção, o nível está abaixo da cota de alerta, que é de 2,60 metros, e a de inundação, que é de 3 metros. A Defesa Civil também emitiu alerta vermelho para o Rio Jacuí, em Eldorado do Sul, que vale até às 5h15 da tarde de hoje. Mais de 30 bairros da zona norte e leste da capital podem ficar sem água nesta quinta-feira. De acordo com o Demais, será feita a ligação de uma nova adutora de recalque na estação de bombeamento de água tratada Ouro Preto. O serviço faz parte da ampliação do sistema de abastecimento São João. A estação de tratamento de água São João também será desligada às 5 da manhã. Entre os bairros afetados estão Auxiliadora, Boa Vista, Chácara das Pedras, Cristo Redentor, Farrapos, Floresta, Higienópolis, Humaitá, Jardim Europa, Lindóia, Itu, Sabará, Jardim Leopoldina, Mário Quintana, Morro Santana, Navegantes, Passo da Areia, Passo das Pedras, Rubem Berta, São Geraldo, São João, Sarandi, Três Figueiras e Vila Ipiranga. A previsão é de conclusão dos trabalhos no fim da noite desta quinta-feira. 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

0: Gaúcha, 1h14. Daqui a pouco vamos atualizar a divisão de acesso do futebol do Rio Grande do Sul. A última rodada da primeira fase vai acontecer no final de semana. Vamos passar tudo a limpo. Antes, o Cleocum com a previsão do tempo.
1: A previsão do tempo está indicando para esta quinta-feira uma situação de tempo sem chuva para o estado. Mas tem nebulosidade variável. A gente tem mescla de sol e nuvens. À tarde as temperaturas vão subir, mas vamos manter de manhã cedo uma temperatura baixa ainda no estado. Talvez não lá perto de 0 grau, mas perto de 5 na Serra Gaúcha, porque a influência da massa de ar frio e a intensidade dela está diminuindo bastante, porque ela está enfraquecendo e ao mesmo tempo se afastando. Por causa disso, no período da tarde, as temperaturas já sobem até uns 24, 25 graus. É uma boa elevação das temperaturas na tarde desta quinta. E isso depois, na sexta, vai elevar a temperatura até valores perto de 30 graus, tanto na sexta quanto no sábado. Então, pessoal, fica atento com essa elevação das temperaturas que a gente vai ter sobre o estado do Rio Grande do Sul. Vamos ter um processo de aquecimento que vai começar devagar na quinta, vai intensificar na sexta e vai se manter forte no sábado. Por causa disso, tanto na sexta quanto no sábado, as temperaturas tendem a chegar aos 30 graus. Previsão de chuva em alguns pontos, mas talvez aí menos da metade dos municípios do estado com alguma chuva na tarde e noite de sábado, mas principalmente domingo, entre a tarde e a noite, a chuva deve se espalhar por todo o estado do Rio Grande do Sul. E esta chuva que domingo se espalha pelo estado, ela vai dominar segunda e terça e ainda a quarta-feira na parte norte do estado. A gente vai ter o começo do mês de outubro, ali por quinta e sexta-feira, com um tempo seco e, é claro, com a temperatura diminuindo outra vez sobre o nosso estado. Portanto, pessoal, fica atento com relação ao comportamento do frio ainda nesta quinta de manhã e depois as temperaturas começando a subir no período da tarde. Um sábado, uma sexta e um sábado quente, e no domingo a chuva estará de volta ao estado.
0: Obrigado, Cleocum, com a previsão do tempo. Atualizando as temperaturas nesta madrugada fria do Rio Grande do Sul, por sinal, mais uma madrugada fria. Porto Alegre agora está com 10, Caxias 8, Pelotas 9, Santa Maria 9, Vacaria 10, Bagé 9, Uruguaiana 10, Capão da Canoa 11, Passo Fundo 9, Carazinho 9. Por falar em Passo Fundo está liderando a divisão de acesso. Tem mais uma rodada ainda da primeira fase, mas com uma rodada de antecedência, o Passo Fundo confirmou o primeiro lugar, já está classificado e já está classificado em primeiro. No jogo de hoje, ganhou de virada no finzinho, centroavante Patrick fez um gol muito bonito de cabeça, uma jogada bem trabalhada, bola no fundo, cruzamento, um testaço pro fundo da rede, baita gol. Inclusive, vou aproveitar e atualizar a divisão de acesso, porque ela tá chegando nos momentos decisivos e tá bem interessante. Já temos algumas definições também bem importantes da divisão de acesso do futebol do Rio Grande do Sul. É só a minha tela aqui abrir, né? Vai demorar um pouquinho. Já que tá demorando, deixa eu fazer o seguinte, vou atualizar primeiro a dupla Grenal, chamar os setoristas e depois disso, então, vou atualizar a divisão de acesso, tá? O Lucas Arruda traz as informações do Grêmio, o Rodrigo Oliveira as informações do Inter.
2: Tudo bem, Rafael Collin, bom dia para quem nos acompanha aqui na Rádio Gaúcha. Uma quarta-feira que não parecia, mas terminou bastante movimentada no tricolor, inclusive com uma pauta de extrema importância que já deixava os torcedores do Grêmio um tanto quanto ansiosos. O clube anunciou nesta quarta-feira, através das suas redes sociais e do site oficial, o acerto com a nova patrocinadora Master. Trata-se de uma empresa especializada em fantasy game e apostas esportivas, a Pitaco, 100% regulamentada com atuação em território brasileiro desde 2019. Apurei, depois do anúncio, que o contrato está feito por 3 anos E o clube vai receber cerca de 140 milhões de reais neste vínculo. Ou seja, 46 milhões de reais por temporada. O Grêmio estava sem a sua patrocinadora Master desde 2025, quando rompeu com a antiga empresa Alfa, que ficou devendo valores importantes ao clube gaúcho. Bom, o efeito será imediato. A expectativa é que o Grêmio tenha já no jogo contra o Remo, na volta da Superdata FIFA, esta marca estampada na região mais nobre da sua camiseta. Nesta quinta-feira, o Grêmio volta às atividades de fato com o elenco de jogadores. Técnico Renato Portaluppi tem duas situações já de início com o grupo de jogadores. Uma para cada lado. Começo destacando que o técnico, juntamente da sua comissão, diagnosticou que alguns atletas, basicamente três, estariam fora dos padrões físicos estabelecidos pelo clube. E o técnico impõe a partir de agora que todos estejam em condições ideais na volta do Campeonato Brasileiro. Se isso não acontecer, o jogador, claro, corre sério risco de ser escanteado dentro do elenco gremista. Três atletas em um universo de 35 jogadores. Claro, Colin, que pela imprecisão da informação, sem ter a confirmação 100%, não seria tão responsável da minha parte trazer os nomes que temos na mesa. Mas a informação é essa: três jogadores que precisam e muito melhorar o seu rendimento físico e, claro, que serve de alerta para os demais companheiros. Na contramão disso, jogadores do elenco procuraram Renato na semana passada para conversar sobre alguns diagnósticos que os atletas fizeram em relação ao trabalho anterior. O que eu quero dizer com isso, Colin? Os jogadores falaram para o Renato e a comissão que, de repente, as sessões de trabalhos antigas do técnico Luiz Castro estavam muito reduzidas, cerca de 45 minutos para cada treino. E que, a partir disso, os reflexos poderiam aparecer nos jogos, com um desempenho físico ruim no segundo tempo, mas também dificultando a compreensão do estilo de jogo do ex-técnico. O Renato, claro, recebeu essas sugestões, vai mudar esse panorama e pretende que isso faça com que o clube e os jogadores tenham uma melhor compreensão da sua forma de jogo, que ele vai definir a partir desta quinta-feira nas atividades. Importante, nesta quinta, sessão em um turno, mas amanhã, sexta-feira em diante, dois turnos de trabalhos no CT Luiz Carvalho. Dois jogadores não se reapresentam com os demais companheiros porque servem às suas seleções: Vila Sante com a seleção paraguaia e Noriega com a seleção peruana do técnico Mano Menezes. A quarta-feira foi de apresentação dos jogadores que estão entregues ao departamento médico e que são esperados para o retorno do Campeonato Brasileiro no jogo contra o Remo no estádio Mangueirão. Marlon, Diego Caíto, Kahneman e o meio-campista Dodi. Bom, a quarta-feira teve uma outra informação, agora há pouco, através do repórter Eduardo Gabardo, que James Freitas está de volta ao Grêmio. Um auxiliar técnico de muita história no clube, esteve na Casa Mata em 2016, quando o Grêmio conquistou o pentacampeonato da Copa do Brasil. Depois se juntou à comissão técnica do Mano Menezes e foi campeão da Copa do Brasil em outras oportunidades com a equipe mineira, e estava no Grêmio na última temporada, inclusive assumindo uma bronca, entre aspas, depois da demissão do técnico argentino Gustavo Quinteiros. O Grêmio perde para o Mirassol no estádio Maião pelo Campeonato Brasileiro, uma goleada sofrida por 4-2, e o jogo seguinte, um Grenal dentro da arena, também pelo Brasileirão. James Freitas foi quem comandou o time no empate por 1-1 dentro da casa tricolor. O detalhe é o seguinte: naquele instante, o Grêmio vivia um viés de queda, claro, e o Inter estava bem na temporada. O técnico Mano Menezes recém-desembarcava na capital dos gaúchos e o James Freitas conquistou um empate importante contra o rival Inter. Ele deixou o clube em dezembro de 2025 e estava recentemente na equipe do São Paulo. O James já foi auxiliar tanto do Renato quanto do Mano Menezes e também do técnico Roger Machado. É isso, Rafael Collin, grande abraço a todos e um ótimo restante de semana.
3: O novo técnico do Inter, Eduardo Batista, já comandou, na tarde desta quarta-feira, o seu primeiro treinamento como comandante colorado, com a missão de salvar o time da Série B, evitar o rebaixamento. Ele assina contrato até dezembro de 2026, será apresentado nesta quinta-feira às 14h e chega com um auxiliar e um analista de desempenho. O Inter acredita que irá melhorar em 3 atributos táticos sob o comando de Eduardo Batista. O principal deles, a bola parada. O Inter avalia que esse é um ponto forte dos times de Eduardo Batista. 1/3 dos gols marcados pelas equipes do treinador desde 2023 tiveram como origem a bola parada, e o Inter entende que isso vem sendo um ponto fraco colorado e é algo que é fundamental no contexto de brigar para não cair jogos que são mais competidos do que jogados. Outra valência que o Inter acredita que irá melhorar: a objetividade. O Eduardo Batista gosta de bola longa e gosta do jogo direto, o jogo vertical. E o outro ponto, a solidez defensiva. O Eduardo Batista disputou a Série B 4 vezes consecutivas com Criciúma e Novo Horizontino. Em todas as edições, o time dele esteve entre as 3 melhores defesas. E a direção do Inter acredita que o Eduardo Batista é capaz de deixar o Inter mais sólido defensivamente. Entre os motivos que fizeram o Inter escolher Eduardo Batista, além de negativas de outros nomes que estavam nas preferências coloradas, entre os motivos, além de tudo que eu citei, estão o fato de Eduardo Batista dar resposta rápida. O Inter avalia que Eduardo Batista, pelo seu histórico recente, ele chega e dá resultado imediatamente. Não é aquele cara que precisa de um tempo, até porque o Inter não tem tempo. Além disso, Eduardo Batista gosta do 3-4-3, um esquema com 3 zagueiros, com liberdade para os alas e liberdade para os criadores. O Inter acredita que é uma formação compatível com o que o Inter tem no seu elenco e que pode potencializar o rendimento de Alan Patrick. Em resumo, são os motivos que fizeram o Inter contratar Eduardo Batista. E agora, o treinador terá cerca de 2 semanas para definir a equipe ideal. E há muitas dúvidas. Imagino até que o próprio Eduardo Batista tenha essas dúvidas. O time deve jogar com 3 zagueiros, mas o Bruno Gomes vai seguir sendo um terceiro zagueiro? Ou o Vitor Gabriel ou o Juninho ganharão espaço, com o Bruno Gomes sendo lateral ou meio campista? O Inter vai jogar com um centroavante? Se sim, será o Sanabria ou o Alejandro? Ou vai jogar com o Alan Patrick como falso 9? O Bernabé será ala pela esquerda ou será quase um atacante, um ponta esquerda, como vinha sendo com o Pezzolano? Tudo isso será definido nos próximos treinos. Com o Inter, Rodrigo Oliveira.
0: Muito obrigado, Rodrigo Oliveira. 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Olha só, jogos da 14ª rodada da divisão de acesso do futebol do Rio Grande do Sul. Todas as partidas aconteceram nesta quarta-feira. O Brasil de Pelotas ganhou do Glória 2-0. Gramadense e Pelotas 1-1. Lajadense 0, Veranópolis 1. Esportivo 2, Gaúcho 1. Passo Fundo 2, Guarani de Venâncio 1. Santa Cruz 2, Apafute 2. União Frederiquense 2, Aimoré 0. Brasil de Farroupilha 2, Bagé 0. Classificação faltando uma rodada: Passo Fundo 29, Veranópolis 25, União Frederiquense 24, Esportivo 24, Brasil de Farroupilha 23, Santa Cruz 22, Brasil de Pelotas 21 e Apafute 21. Esses 8 estariam classificados. Em nono, Aimoré 20, ainda brigando por uma vaga. Em décimo, já eliminado, Pelotas com 15. Décimo primeiro, Guarani de Venâncio, 15. Décimo segundo, Gaúcho, 12. Décimo terceiro, Bagé, 12. Décimo quarto, Glória, 11. Décimo quinto, Gramadense, 10. Décimo sexto, Lajadense, 5. Os oito que estariam classificados, repetindo: Passo Fundo, Veranópolis, União Frederiquense, Esportivo, Brasil de Farroupilha, Santa Cruz, Brasil de Pelotas e Apafute. Só que, como eu disse, o Aimoré ainda tenta tirar a vaga de alguém. Pelotas, Guarani de Venâncio, Gaúcho e Bagé seguem na divisão de acesso ano que vem. Lajadense caiu para terceirona e, num enfrentamento que vai acontecer na última rodada, Glória e Gramadense vão definir o outro time que vai cair para terceirona. Um fica e o outro cai. Então, assim, os jogos da próxima rodada são os seguintes: Apafute e Lajadense. Se o Aimoré quer tirar alguém, ele tem que secar o Apafute. Só que o Apafute pega o pior time do campeonato. A tendência é que o Apafute vença e confirme classificação. O Aimoré pega o Esportivo em Bento Gonçalves. O Esportivo já está classificado. Em São Leopoldo, eu falei Bento Gonçalves, não, é em São Leopoldo. O Esportivo já está classificado, só que tem aquela história, né? Os times querem ficar na melhor posição possível. O Veranópolis joga em casa contra o Passo Fundo, vice-líder contra o líder, mas não, o Veranópolis, mesmo ganhando, não consegue alcançar o Passo Fundo, essas posições. O Veranópolis, deixa eu ver aqui a classificação, o Veranópolis joga para manter o segundo lugar, né? Porque pode ser ultrapassado. O Gaúcho pega o Santa Cruz, jogo bem importante pro Santa Cruz. O Guarani de Venâncio pega o União Frederiquense. Bagé versus Brasil. Pelotas contra o Brasil de Farroupilha. E o Glória enfrentando o Gramadense. Agora 1:32. Quem traz as informações da dupla Caju é o Eduardo Costa.
4: Fala, Colin, aquele abraço pra você, pra toda enorme audiência da Gaúcha aqui no Esporte e Companhia. O Juventude segue a sua semana cheia de preparação para o próximo jogo da Série B. Na segunda-feira, 19h30, o Juventude encara o América Mineiro na Arena Independência em Belo Horizonte, jogo importante pro Juventude depois de duas derrotas. Mesmo fora do G2, o Juventude segue na zona de acesso à elite nacional, que tem chances, né? Lembrando que o terceiro enfrenta o sexto, o quarto enfrenta o quinto em playoffs para decidir dois times que irão subir junto com o primeiro e o segundo colocados da competição. Para o jogo de segunda-feira, o técnico Maurício Barbieri, ele não estará à beira do campo. Ele acabou recebendo o terceiro amarelo na derrota para o Sport na Ilha do Retiro, após reclamação com a arbitragem, e com isso o Diego Favarin, seu auxiliar, comanda a equipe à beira do campo. Quem também cumpre suspensão é o

0: defensivo. Apesar de ter a melhor defesa da competição, até a 25ª rodada, o Juventude havia sofrido apenas 13 gols. Nos últimos 4 jogos, foram 6 gols sofridos, ou seja, quase metade deste número total que o Juventude havia sofrido anteriormente na competição. É um ponto de alerta para a equipe do técnico Maurício Barbieri. Já o Caxias teve reunião do Conselho Deliberativo, que empossou o novo presidente do clube para o biênio 2027-2028, Júnior Santolin, que estava como presidente do Conselho Deliberativo, agora irá comandar o clube na diretoria executiva. Com ele, o vice Giovanni Desorce, como primeiro, e a segunda vice-presidente, a Cíntia Pelim. No futebol, Raniele José Sequinato, ex-atleta das categorias de base do Caxias, que atuou como meia em clubes como Santos, Palmeiras, e também já foi empresário de atletas. Quanto ao planejamento do elenco, alguns atletas têm vínculo para o próximo ano. São os casos do Gabriel Toib, goleiro, quem tem até o final de 2027, o meia Matheus Nunes, os atacantes Jonathan Ribeiro e Salatiel, esses com vínculo até o final do Gauchão 2027. São esses os destaques da dupla Caju. Aquele abraço, Colin.
1: Valeu, Eduardo Costa. 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A Isabelle Castro faz agora um giro pelo futebol nacional.
2: Bom dia, Colin. Bom dia também aos ouvintes do Esporte e Companhia. Eu tô chegando aqui no programa nesta quinta-feira com as novidades e também atualizações do futebol brasileiro. E Colin, Abel Ferreira é tratado como nome preferido para assumir o Sporting em Portugal, de acordo com o jornal Correio da Manhã. O clube tem Rui Borges no cargo e não planeja uma demissão, mas já mapeia opções e, segundo a publicação, o técnico do Palmeiras tem a preferência. Prestes a completar 6 meses de trabalho no Brasil, Abel tem contrato com o Palmeiras até 2027. O acordo, que foi renovado no final do ano passado, com uma importante mudança: não há uma multa rescisória. Ídolo do Palmeiras, o Abel tem história no Sporting como atleta e também como treinador. Em 2011, Abel se aposentou aos 33 anos, mas permaneceu no clube, iniciando a carreira de treinador. Ele comandou o time sub-19 e também a equipe B do Sporting antes de se transferir para o Braga. O sucesso dele o levou ao PAOK da Grécia, último clube dele na Europa, antes de assumir o Palmeiras em novembro de 2020. E o Criciúma, depois de perder Eduardo Batista para o Inter, Colin, já anunciou o substituto. O clube acertou a contratação do técnico Humberto Luzer para a sequência da Série B. O treinador tem contrato com o Guarani até o final do Paulistão de 2027 e chega em um empréstimo até o final da segunda divisão. Essa vai ser a segunda vez de Humberto como sucessor de Eduardo Batista em uma equipe. Em 2025, ele assumiu o Novo Horizontino após a saída de Eduardo para assumir o Criciúma. A tendência é de que ele retorne ao Guarani após o final da Série B para a temporada de 2027 com o clube. E Juliano Colin anunciou que encerrou a carreira como jogador de futebol. Aos 36 anos, o agora ex-meia comunicou a decisão em uma publicação nas suas redes sociais.
3: Querido futebol, antes de você virar profissão, você já era sonho. Quando criança, eu não sabia até onde essa bola poderia me levar. Mas você me entregou muito mais do que eu poderia imaginar. Me ensinou a vencer, a perder e a recomeçar. Hoje, quando eu olho para trás, eu não vejo apenas uma carreira. Eu vejo uma vida construída através de você. E talvez seja por isso que esse momento seja tão difícil de explicar. Porque alguns sonhos não terminam. Eles apenas mudam de forma. Em 2007, fiz meu primeiro gol como profissional. Naquele instante, não foi só a bola entrando. Foi a sensação de que todo esforço começava a fazer sentido. Em 2010, a fumaça parecia anunciar o nosso fim, mas foi em meio a ela que eu fiz o gol que mudou a rota. Às vezes, quando tudo parece encoberto, é ali que um novo caminho começa.
4: Faz o seu, Juliano. Faz o seu, Juliano. Faz o seu, Juliano. Botou na frente. Faz o seu, Juliano. Faz o seu, Juliano. Olha o gol. Olha o gol. Olha o gol.
3: A partir dali, o futebol começou a me levar mais longe. Vieram novos desafios, novas responsabilidades.

0: e com elas um crescimento que foi muito além do campo.
1: Marcelo pediu, tem cruzamento na primeira trave. Lisandro tirou, tirou pra entrada da área. Gol!
0: Cada lugar, cada clube, cada conquista foi deixando algo em mim. Momentos que passaram, mas experiências que eu vou carregar para sempre. E futebol também me mostrou o mundo. Novas culturas, novos estádios, novas formas de viver a mesma paixão. Em qualquer lugar, a linguagem era a mesma, a bola. O futebol me deu títulos, vitórias e experiências que eu jamais teria imaginado viver. Cada país, cada cultura foi ampliando a forma como eu enxergava o jogo e a vida. E no meio de tantos caminhos, ele ainda me deu a chance de vestir a camisa do clube do meu coração. Um privilégio que o menino que sonhava jamais esqueceu.
1: Juliano pedindo cruzamento, Fábio Santos pra trás!
0: Fui feliz por onde passei, vivi intensamente cada capítulo, e quando olho para tudo isso, fico uma certeza, eu recebi muito mais o futebol do que um dia imaginei. Entre tantos sonhos realizados, vestir a camisa do meu país foi diferente. Representar a seleção brasileira foi uma das maiores honras da minha vida. Mas nenhum caminho eu percorri sozinho. Deus me sustentou e minha família esteve comigo em cada fase. Andressa, Gabi, Guilherme e Alice. Vocês são parte de tudo que eu construí. O futebol me deu muito mais do que eu sonhei. Me deu histórias, pessoas, valores e uma vida inteira de memórias. Obrigado, futebol. O jogo continua.
2: Juliano, que deixou o futebol com mais de 700 jogos, 160 gols, 124 assistências e 8 títulos conquistados. No futebol brasileiro, defendeu times como Paraná, o Inter e o Grêmio, Corinthians, Santos e o Atlético Paranaense. No exterior, ele passou pelo Zenit da Rússia, o Fenerbahçe da Turquia e o Al-Nassr da Arábia Saudita. Foram 14 partidas oficiais também pela seleção brasileira. A última temporada dele foi com a camisa do Atlético Paranaense em 2025. E para fechar, três clubes do futebol saudita monitoram a situação de Cuiabano no Vasco. Os clubes agora tentam entender quais serão os próximos passos do Nottingham Forest, que é o detentor dos direitos do jogador, e avaliam as investidas na próxima janela de transferências, entre dezembro e janeiro. O clube carioca, que possui uma opção de compra, estipulada em 10 milhões de euros, cerca de 58 milhões de reais. Com o giro no futebol brasileiro, Isabelle Castro.
3: Muito obrigado, Isa, pelas informações, por registrar esse momento aí da despedida do Juliano. De excelentes serviços prestados à dupla Grenal, né? Vestiu e vestiu bem a camisa da dupla Grenal. Um baita profissional, um cara sempre muito gentil também, atencioso com a imprensa. Enfim, um ciclo que se encerra de forma digna, honesta, de qualidade, né? De respeito aos clubes pelos quais ele passou, foi realmente um bom jogador. Chegou a vestir a camisa da seleção brasileira, uma bonita carreira realmente do Juliano. Parabéns e boa sequência de vida, né? Nessa outra etapa que não é fácil para quem para de jogar futebol. Boa sorte pro Juliano. Bom, vamos avançando aqui no Esporte e Companhia. Agora temos, deixa eu ver aqui o horário, temos, em seguida o sinal vai marcar que faltando 15 minutos para as 2 horas da manhã, o Antônio Oliveira traz as informações do futsal que chega nos momentos decisivos da temporada.
4: Fala, Colin, tudo certo? Um ótimo dia pra ti, pra audiência ligada aqui no Esporte Companhia, pra falar que tem um gaúcho na final da Copa LNF, primeira edição da competição da Liga Nacional de Futsal, está sendo disputada justamente em 2026, e a ACBF será a representante gaúcha na final da competição, resistiu a todas as fases de mata-mata e chega agora na decisão. Nessa semana, na terça-feira, venceu na semifinal a equipe do Juventude em Dourados, Mato Grosso do Sul. Jogo único, venceu por 2-1. Abriu o placar perto dos 4 minutos com o Barbosinha, após bom passe do Schäfer. E pouco mais de um minuto depois, fez um golaço. Uma jogada que começou com o Murilo na quadra de defesa, passa pelo pivô Barbosinha, que aciona o Schäfer no lado direito e aí ele devolve pro Murilo completar para o fundo das redes. Depois, faltando 6 segundos para o apito final, quando o Juventude não tinha mais o que fazer, o Rian conseguiu descontar. Placar final 2-1, suficiente para a CBF se classificar. E na decisão, que ainda não tem data e não tem horário, contra o Joinville, vai enfrentar a equipe catarinense, que é um dos destaques nesta temporada do futsal brasileiro. Joinville que vai decidir o confronto em casa. A gente não sabe ainda a data, não sabe o horário, mas já sabemos que será em Joinville, no Centro Eventos Carl Hansen. O Joinville terá o mando desta partida única. Joinville que passou pelo outro gaúcho que ainda estava na competição, o Camacuã Futsal. O jogo foi disputado no ginásio Vladislav Nienczewski em Camacuã. O Camacuã esteve à frente 3 vezes o placar, mas cedeu empate em todas elas. E aí, nas penalidades, por 4-3, o time catarinense passou, vai enfrentar a CBF na decisão. A CBF que busca o seu terceiro título na temporada, já que venceu lá no início do ano a Supercopa Gramado e depois a Libertadores de Futsal. A CBF que segue viva também na LNF Gold, a primeira divisão da Liga Nacional de Futsal, disputa a Série Ouro da Federação Gaúcha de Futebol de Salão e ainda terá a Copa Intercontinental em Pato Branco nesta temporada. Goleiro Linha vai ficando por aqui. Com a Linha, a gente volta amanhã com muito mais. Valeu!
3: Valeu, obrigado Antônio Oliveira, boa sorte para a CBF nesta grande e dificílima decisão que vai acontecer contra Joinville. Hora do automobilismo, alô, bom retorno Douglas Weber.
5: Bom dia, Rafael Collin, bom dia aos ouvintes do Esporte Companhia. Rafael Collin, carrinhos velozes, baratinhas furiosas. Sim, Collin, você sentiu saudade, a audiência sentiu saudade, mas voltei de férias para falar do Grande Prêmio do Azerbaijão. Grande Prêmio do Azerbaijão que acontece neste sábado, não é domingo, Collin, é sábado. O Grande Prêmio do Azerbaijão, então, vai ser realizado pela primeira vez em um sábado. A corrida deste final de semana, né, teve a sua data realocada para os dias 24 a 26 de setembro, devido a um feriado local celebrado há 6 anos no país. Esta é a 73ª vez que uma prova é disputada no sábado, ao invés do tradicional domingo, né, que é o dia da Fórmula 1. A alteração no cronograma ocorre em respeito ao Aningunu. Eu acho que eu falei certo, tá, Colin? Mas é o dia da memória do Azerbaijão, que é um feriado nacional e vai ser celebrado, e é celebrado no domingo, dia 27 de setembro. A data, ela tem como objetivo relembrar os militares mortos durante a Segunda Guerra do Alto Karabakh, conflito que eclodiu ali entre o Azerbaijão e a Armênia em 2020, por isso que é um feriado recente. Então é a Segunda Guerra entre o Azerbaijão e a Armênia, que teve aí em 2020. Devido às homenagens do feriado local, a organização da prova, né, e a Fórmula 1 optaram então por antecipar a corrida com a mudança das atividades. No traçado do Azerbaijão começam já nessa quinta-feira, né? Então a Fórmula 1 já está preparada aí para daqui a pouco, Colin, ter atividades. E enfim, o primeiro treino livre é a partir das 6h30 da manhã de hoje. Nessa data, então, todo o país para o meio-dia para um minuto de silêncio, no domingo, no caso, né? Na data do feriado do Dia da Memória do Azerbaijão. E é sucedido também por buzinas de barcos atracados no porto de Baku, que é a capital do Azerbaijão. E as bandeiras dos edifícios oficiais ficam a meio mastro, enquanto a população participa de memoriais religiosos e visitam memoriais em lembrança aos militares mortos na guerra. Colin, então, esse Grande Prêmio do Azerbaijão tem o primeiro treino livre com a transmissão do Sport TV 3 a partir das 5:30 da manhã, depois às 9 da manhã o treino 2. Na sexta-feira a mesma coisa, 5:30 da manhã começa a transmissão da Sport TV 3, né, no, na sexta-feira 5:30 da manhã, e a classificação sexta-feira 9:30 da manhã. A corrida é sábado 8 horas da manhã. Colin, sábado 8 horas da manhã é o dia daquele café da manhã, sábado, Fórmula 1 às 8 da manhã é Fórmula 1 com café, né? E vai ser exatamente isso para os nossos fãs, né? Os amigos que gostam de automobilismo aqui da Rádio Gaúcha. Como, Colin, eu passei muito tempo longe, né? Eu vou ter que dar uma ampliadinha aqui também em outros assuntos. Um dos assuntos que foram comentados durante a minha ausência, e eu espero que, claro, que meus colegas tenham trazido, né, nas pautas, principalmente de esportes internacionais, é o Rafael Câmara, né? O Rafael Câmara é realmente apontado como a mais provável solução para a Fórmula 1 em 2027. Ele que tem a oportunidade, vai ter, então, tá ali, como eu posso dizer assim, tá na cabeça para conseguir, tá entre as cabeças para conseguir uma vaga na Fórmula 1 em 2027 na equipe Haas. O Rafael Câmara, ele é vice-líder do campeonato da Fórmula 2, mas não é só pelo desempenho da Fórmula 2 que ele vai estar sendo bem cotado. Ele está sendo bem cotado porque eu até comentei aqui com os nossos ouvintes nos boletins antes das minhas férias que ele fez parte ali de uma espécie de vestibular que a Ferrari e a Haas realizaram em Mugello, e com o Rafael Câmara, com o Leonardo Fornaoli, que é campeão da Fórmula 1 da Fórmula 2 do ano passado, com o piloto da Toyota, o japonês piloto da Toyota, e com o Jack Doohan. Bom, realizaram com uma Ferrari, né, do modelo anterior, e quem fez a volta base, né, a volta base em Mugello, para assim saber assim, essa é a volta padrão, né? O piloto experiente vai lá e faz uma volta com o carro a volta padrão, e daí os pilotos, os novatos, têm que tentar pelo menos alcançar esse tempo de volta. Quem fez essa volta padrão na época foi o Oliver Berman, que tá, né, muito provavelmente renovado para 2027, 28 pela Haas, a não ser que a Ferrari resolva antecipar o chamado dele para a equipe principal, assim, né, para a equipe adulta, vamos dizer assim, da Fórmula 1. E o que mais chegou perto, na verdade, o que até superou o tempo do Oliver Berman foi o Rafael Câmara, por isso que ele desponta sai desse entre aspas vestibular com uma boa perspectiva. E recentemente ele fez um outro teste com a Ferrari e também foi muito bem, foi muito elogiado, que se fala bastante aí de como sua performance com a Fórmula 1, com um carro de Fórmula 1 de verdade, tá indo muito bem. E parece, se daí começa a vir a imprensa italiana, que tá muito otimista com essa ida do Rafael Câmara para a Fórmula 1. Inclusive a imprensa italiana já está cravando, dizendo que o contrato já faltam detalhes e tudo mais. A gente aqui do Brasil não tem essas informações ainda, não de forma tão contundente quanto a imprensa italiana está botando, mas é o que a imprensa italiana entende de verdade é de Ferrari, né? E como ele é um piloto da academia da Ferrari, dá pra gente começar a ter um instinto. Começa a dizer que, olha, talvez realmente teremos dois pilotos brasileiros na Fórmula 1 em 2027, o Gabriel Bortoleto pela Audi e daí o Rafael Câmara pela Haas. Isso então, né? Assim, Colin, um comparativo que eu posso fazer para os nossos ouvintes é como se o Eduardo Gabardo italiano estivesse dizendo que o Rafael Câmara vai estar na Fórmula 1, né? É isso. Quando o Gabardo fala de Grêmio, fala de Inter, a gente meio que confia, né? A gente sabe ali, ó, é um cara, né, muito sério, é um cara que tem fontes muito boas, é um cara que tá muito tempo no trampo. E, né, mais ou menos essa expectativa que a gente tá, então, com o Rafael Câmara, quando a imprensa italiana noticia algo dele, porque a imprensa italiana tá muito próxima da Ferrari, tá muito próxima ali do que envolve o Rafael Câmara, né, nesse sentido. Bom, Colin, por hoje é só, né? Acho que já cumpri aí, matei a saudade dos ouvintes de automobilismo, dos ouvintes de Fórmula 1. Volto aí para os próximos, né, boletins ao longo da semana, naturalmente. Agora tudo normal, né, Colin? Agora tudo normal, vamos até o final do ano assim, né, que acabou o momento de férias. Até mais!
3: É isso aí, chega de descanso, né, Fanny? Grande Douglas Weber, cara mais do que especial, amigão nosso, e sabe tudo de automobilismo, portanto, sábado, né, tem GP de Fórmula 1. Voltou com cheio de informações, cheio do gás, o Douglas Weber com as informações do automobilismo. 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Vamos fazer o seguinte, vamos chamar a Janaína Ville com o futebol feminino.
6: Bom dia, Colin. Bom dia a todos os ouvintes do Esporte e Companhia. Estamos nos aproximando do jogo da Seleção Brasileira Feminina aqui no Estádio Beira-Rio. Os ingressos ainda estão sendo vendidos pelo site e aplicativo da Ticket&Go e variam entre R$35 e R$90. Lembrando que o Brasil joga contra a Argentina no dia 10 de outubro, às 4h30 da tarde, no Beira-Rio. Esse amistoso é em preparação para a Copa do Mundo de 2027, que vai ser aqui no Brasil e vai ter 7 jogos em Porto Alegre. O técnico Arthur Eli já convocou a seleção para esse amistoso sem a Marta, que volta de uma lesão. Destaque para a única gaúcha, a Isa Haas, ex-zagueira do Inter, que está no América do México. Chama atenção também o número de atletas que já passaram pela dupla Grenal. São 14, exatamente a metade do total de 28 convocadas. Mas nenhuma jogadora que defende atualmente Grêmio ou Inter foi chamada. Por outro lado, a treinadora do Grêmio, Jéssica de Lima, foi escolhida para ser auxiliar técnica nessa data FIFA. A decisão cumpre uma regra da FIFA de ter obrigatoriamente uma mulher como técnica ou auxiliar durante as partidas. 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
3: Valeu, obrigado, Janaína Ville, com o futebol feminino. 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O Cleocum está chegando agora com a previsão do tempo.
7: A previsão do tempo para Porto Alegre está indicando aí uma situação de massa de ar seco, um tempo sem chuva nesta quinta-feira. Claro, uma mescla de sol e nuvens. Tem momentos em que as nuvens dominam, depois o sol predomina e chama a atenção a temperatura do período da tarde, na casa dos 23 graus. A gente continua amanhecendo com valor em torno de 10 pela manhã. Depois, na sexta-feira, mesma situação, em torno de 10 de manhã cedo e a expectativa de 28 a 29 graus durante o período da tarde. Isto vale tanto para sexta quanto para sábado. São dois dias bastante, vamos dizer assim, quentes à tarde. E com isso a gente fica com aquela expectativa de pancadas de chuva no domingo. Domingo já amanhece mais nublado, domingo tem pancadas de chuva à tarde em toda a área da capital e essas pancadas de chuva devem seguir pelo menos para a primeira metade da próxima semana aqui na capital gaúcha. Então o pessoal fica atento com essa situação. De que a gente começa a quinta-feira com frio e tempo seco, dá uma subida nas temperaturas à tarde até em torno de 25 e depois a gente vai ter entre sexta e sábado as temperaturas na faixa de 28, 29 graus. Com isso, a expectativa fica de que tenhamos chuva no domingo à tarde aqui em Porto Alegre. E essa chuva segue segunda, terça e talvez quarta-feira da próxima semana por aqui.
3: Valeu, Cleo. Tá chegando aí o Notícia na Hora Certa e eu volto em seguida com mais Esporte e Companhia aqui na Gaúcha.
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0: 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Mais de 30 bairros da zona norte da capital podem ficar sem água nesta quinta-feira. Detran aponta que quase 2 milhões e 900 mil veículos estão com licenciamento atrasado no Rio Grande do Sul. Conselho Nacional de Justiça cancela 4 bilhões e 700 milhões de reais em precatórios de usinas que venderam direitos ao Banco Master. Céu parcialmente nublado em Porto Alegre, agora faz 11 graus. 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
0: Trânsito fluindo normalmente em Porto Alegre e também nas rodovias da região metropolitana.
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0: A caixa preta do helicóptero que caiu em Santa Catarina e deixou 5 mortos, incluindo o cantor Rick, foi encontrada. Conforme a Força Aérea Brasileira, o equipamento será enviado para análise de dados em laboratório em Brasília. O helicóptero caiu em uma área de mata fechada em Urubici, na Serra Catarinense, na segunda-feira. Os destroços foram encontrados na terça. O trabalho do Centro de Investigação e Prevenção de Acidentes Aeronáuticos no local do acidente foi concluído nesta quarta. As obras de reconstrução do aeromóvel da Transurb vão recomeçar. A ordem de início dos trabalhos para recuperar a conexão entre a estação aeroporto e o Salgado Filho foi assinado nesta quinta-feira. O funcionamento foi interrompido em maio de 2024 em razão da enchente. Entre os serviços, será feita a elevação dos equipamentos com o objetivo de reduzir a vulnerabilidade do sistema. O prazo para conclusão é de 12 meses. 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Da redação, Gustavo Gossen.
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14: Depois da Copa do Mundo de 1966, o árbitro inglês Ken Aston criou o sistema de cartões como forma de punição aos atletas. Em 1970, no México, os primeiros cartões amarelos foram utilizados pela arbitragem. Porém, o primeiro cartão vermelho da história das Copas aconteceu apenas 4 anos depois. No dia 14 de junho de 1974, o meio-campista chileno Carlos Caselli foi expulso na derrota para a Alemanha Ocidental. O vermelho foi dado pelo árbitro turco Doğan Bobocan.
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0: De volta com o Esporte e Companhia. É isso aí, vamos em frente em mais uma madrugada gelada aqui no Rio Grande do Sul. Nós vamos até as 3 da manhã. Depois das 3, tem o Marcelo Drago comandando o Madrugada Gaúcha. Agora é hora do boletim de Copa aqui na nossa madrugada esportiva. O João Calegari traz as informações. Fala, João!
1: Muito bom dia, Rafael Collin, bom dia a todo mundo que acompanha a Rádio Gaúcha. Eu tô aqui para falar sobre Copa do Mundo e para falar sobre um atacante selecionado por Carlo Ancelotti para a próxima data FIFA. E estou falando de Endrick, que pode deixar o Real Madrid por empréstimo em janeiro e está na mira de 2 clubes italianos. E eu comento sobre eles agora. Segundo o site italiano Calcio Mercato, Milan e Roma, os 2 clubes estão interessados no atacante brasileiro de 20 anos, caso o clube espanhol aceite liberá-lo na próxima janela. O Milan já havia tentado contratar Endrick em agosto. De acordo com a publicação, o clube italiano negociou durante 2 semanas pela contratação do brasileiro, mas esbarrou na resistência de José Mourinho, que não queria perder o atacante. Agora, o Milan mantém Endrick no topo da lista para reforçar o ataque. O clube vê o brasileiro num jogador capaz de atuar como segundo atacante ou até como a própria referência ofensiva. A possibilidade de um empréstimo, porém, depende da decisão do Real Madrid. Segundo o próprio site Calcio Mercado, que comentei anteriormente, a operação só avançará caso Florentino Pérez aceite liberar Endrick temporariamente. A Roma, outro clube italiano, aparece entre os clubes que também estão interessados no brasileiro. Caso o Real Madrid abra espaço para o empréstimo em janeiro, o Milan terá sim concorrência na disputa pelo atacante. 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Com informações de Copa do Mundo para a Rádio Gaúcha, João Calegari.
0: Obrigado, João. 2:12, 2:12 da manhã. Esse é o Esporte e Companhia. 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Um forte abraço pro Diogo, pra Maiara, pra todos os funcionários, enfim, o Barão da Madrugada aqui, que só usa Barão do Carvão, parabeniza a todos aí por essa data especial de muita dedicação, de muita competência. Forte abraço para todos. Vamos fazer o seguinte, ó. Vamos ouvir agora o Pitaco do Sala, em que a turma debateu a Eduardo Batista como técnico do Inter.
2: Paulo de Porto Alegre, Pedro Guerrinha voltou de férias na TPM.
3: É verdade.
2: É tensão pós-mulher. O Guerrinha devia estar transando nas férias e voltou
3: de férias. Não, nas férias é férias. Férias eu tomo banho, inclusive de cueca.
2: É? Por quê? É,
3: pra não ter perigo de nada.
4: Pitaco do Sala.
5: Não, eu não acho, não contrataria o Eduardo Batista, mas a pergunta da enquete. É, se fosse o Abel Ferreira tivesse saído do Palmeiras para treinar esse Inter aí, eu diria que o Inter ia cair igual. Eu acho que o Inter não tem mais salvação. É, eu acho que não tem mais como, o elenco é fraco, os jogadores são frágeis, os principais adversários cresceram, como o Santos que já escapou, o Vasco que vai escapar, eu acho que o Mirassol joga mais que o Inter, eu acho que o Grêmio com o Renato tem mais de onde melhorar que o Inter. É, então eu acho que o Inter já caiu. Eu não teria trocado o Pezzolano muito por esse também, esse cenário de achar que não tem mais salvação, e também pelo mercado. Porque o torcedor do Inter hoje, que está insatisfeito com o Eduardo Batista, não dá pra imaginar que, tendo a possibilidade de oferecer um contrato de 10 jogos, o Inter fosse conseguir um treinador que agradasse a gente, a torcida. Era esse o cenário. É um treinador que ou ele tá desempregado já há muito tempo e sem perspectiva de um clube grande.
2: Ou ele foi desempregado durante a noite.
5: É, seria, né? E tá na Série B. Eu achei até que podia ser pior, podia ser Série C, D, né? Então, assim, eu acho que o cenário é a direção do Inter levou o Inter a isso. E agora o Eduardo Batista vai ser muito criticado, mas assim, eu acho que ele é o menor dos problemas, ele é consequência do que foi o Inter nos últimos anos.
4: Não é o nome que o Inter precisava, né, Pedro? Não é o nome que o Inter precisava.
2: É, eu acho que ele divide, né? Se tu traz o Lisca, tu tá de alguma forma, claro que vai ter colorado que não gosta do Lisca e tal, porque o Lisca não é isso, não é aquilo e tal, mas tu vai ter uma convergência favorável muito mais acentuada que com o técnico cujo pai já passou por aqui e disse que ia treinar um clube grande, imagina. Ele não tem culpa disso,
4: claro,
2: né? Mas
4: vai pagar pelos erros, enfim, pela frase mal feita do pai, mas ele não é um técnico que nesse momento une torcida, comunidade, e de repente não dá para unir, ok, mas que pelo menos não tenha nenhum BO atrás, independentemente de quem seja. Não é o caso do Eduardo Batista. Ele não é um treinador que tem um histórico de, olha, salvar times do rebaixamento reta final, não tem esse histórico, né? Ele tá na Série B, de onde o Inter não quer ir. Né? Então, eu não quero ser aqui o cri-cri, eu tô falando do CPF do Eduardo Batista, tá? Mas não é esse o perfil ideal para salvar o Inter em 10 rodadas. Há muito tempo está longe de um clube grande, não vinha fazendo uma boa campanha com o Criciúma, mas eu até tiro da vírgula isso aí, porque daqui a pouco não tem jogadores, o time não está bem, chegou a ser primeiro, agora está em quinto. Mas assim, ele não preenche o perfil que o Inter precisava para ser técnico. Me parece que está muito claro, ô Vaguinha, é que o Inter contratou o treinador que apareceu disponível e vambora.
6: Grande questão, é a grande questão, Pedro, é a seguinte: quando tu troca de treinador, e eu lá atrás, quando o Inter perdeu pro Grêmio de novo por 3-1, dessa vez, já tinha perdido por 3-0, eu não posso aceitar que o treinador do Inter tome duas chapuletadas do Grêmio no estágio que o Grêmio tá. Como aconteceu com o Inter do Paulo Pezzolano. Então, tu soma isso ao desempenho no Campeonato Brasileiro, tu vê que o trabalho não poderia melhorar o trabalho do Paulo Pezzolano, e por isso eu defendi a troca do treinador. Mas quando se defende a troca de um treinador nesse momento, é porque tu imagina que vai vir algo melhor, ou um técnico melhor, e a gente entra em consenso aqui que era muito difícil contratar um treinador melhor, um treinador da primeira prateleira para comandar 10 jogos, como o Diogo disse, ou alguém capaz de agregar no ambiente. E eu sei que tem discordâncias em relação ao nome de um profissional já ligado ao Inter, enfim, mas não quero entrar no debate assim. O que chama a atenção, e a gente já falou tantas vezes isso aqui, o Inter no ano passado quase caiu para a segunda divisão. E o que fez o seu elenco? Piorou o seu elenco. Nós estamos debatendo isso semana após semana. Pegamos aqui, mostramos a qualidade do grupo do ano passado, desse ano, no debate agora sem rodada, então isso aumenta. O Inter piorou seu elenco. Bom, agora não pode contratar. Contratou e não conseguiu resolver com as contratações que fez. Aí vem a situação do treinador, Pedro. E o Inter consegue piorar. Ou seja, tu não causa o efeito positivo, que é esperado, e tu ainda contrata um treinador que estava por ser demitido do Criciúma. Ou seja, por mais esforço que a gente faça para acreditar, o trabalho que está sendo feito é para rebaixar. Lá no final do ano, tomara que não, tá, gente? Tomara que não, tomara que o Munari esteja errado, quem pensa que o Guerrinha já falou aqui, quem pensa que o Inter já caiu, tomara, e eu torço muito para que isso não aconteça. Mas lá no fim, o Inter rebaixado, nós vamos olhar para trás. Qual foi o trabalho do Inter? Piorou o grupo. Quando teve a chance de trocar o treinador para melhorar, piorou o treinador. Ou seja, não tem saída.
4: É que para trocar de técnico
6: e não tem defesa,
4: essa tu tem que ter, é assim, ó. Se tu acha que uma ideia tá ruim, tu tem que ter uma ideia melhor. Tu só abre mão de uma ideia como ela está e não ter outra para colocar no lugar é a mesma coisa que nada.
7: O Inter, né, entrou na fase à espera de um milagre. É esse o ponto. O Inter foi buscar o técnico, até porque poucos profissionais estariam disponíveis nesse momento. E talvez no assodamento da demissão do Paulo Pezzolano isso não tenha entrado no circuito da discussão. A informação que o Vaguinha tinha, e eu, né, recebi também, de que as conversas com o staff deles, haviam se iniciado no domingo, o Inter esperava fechar na segunda, porque o jogo era na segunda, o jogo foi para terça, enfim. Mas é, o Inter já entrou na fase da espera de milagre, espera que um técnico que está fora do circuito dos grandes clubes há muito tempo, que fez um bom trabalho no Novo Horizontino, que fez um bom trabalho no Mirassol, ele entrou nessa prateleira do mercado, ele começou bem no Criciúma, ele resgata o Criciúma lá de baixo, termina em quinto, enfim, esse ano ele chegou a liderar, e aí perdeu o gás do trabalho dele, o retorno dele é muito ruim. Mas o Inter aposta num nome que também é o cara que estava disposto a pegar uma bronca dessas. Ele não tem nada a perder, porque se ele cair com o Inter, ele volta pro mercado dele. Se ele salvar o Inter, ele tá de volta ao circuito dos grandes clubes. Na verdade, assim, Pedro, é o possível. Tu vai gostar da ideia de jogo dele, eu vou falar disso em seguida.
2: Ele é do terceiro ou quarto escalão.
7: Ele já foi. O Eduardo Batista, ele era preparador físico e depois auxiliar do Nelsinho Batista, o pai dele.
4: Eu acho que aí como preparador ele chegou a trabalhar com o Abel, não trabalhou não. Com o Abel como preparador.
7: Não,
4: ele hoje eu tava
7: trabalhou...
4: lá na redação do Globo Esporte e tinha essa dúvida.
7: Ele sempre trabalhou com o Nelsinho. Aí assume o Sport Recife, ele faz um bom trabalho no Sport, e aí ele tem passagens por Fluminense e Palmeiras, passagem curta, mas ele entrou no circuito dos grandes clubes, depois ele saiu desse circuito, e ele trabalhou muito na Série B.
4: Essa do Palmeiras foi 2017, a última dele em grande clube.
7: Então assim, ele é um cara que tá querendo voltar pro circuito dos grandes clubes.
8: Quando tu busca a quebra de um trabalho como o do Pozzolano, tu tenta remobilizar, remotivar, e uma dessas peças é o torcedor, é o estádio, né? O ambiente melhor para que o estádio mobilizado possa ser um ingrediente melhor para ti. Aí tu buscar um treinador, aí tu é, que é uma maneira, podem concordar, podem discordar, mas é uma maneira de tu tentar alguma coisa. Aí o Inter contrata um treinador que é unânime dentro do ambiente do Inter. O torcedor do Inter vai olhar isso hoje e vai dizer o seguinte: gente, contrata qualquer um. Esse treinador não vai engajar ninguém.
7: É, hoje de manhã, casualmente...
8: A sensação que dá é que o Inter, eu preciso jogar com o estádio fechado.
7: É, hoje de manhã conversei com alguém muito ali do coração do vestiário, e que me perguntou do Eduardo Batista, se eu estava fechado e tal, e aí a esperança de que a chegada dele, pelo perfil dele, agite... E faça com que o vestiário acorde para a realidade, que o vestiário...
2: Mas o Ulisca não faria muito melhor esse tipo de coisa?
7: Que o vestiário... Eu acho que sim, Pedro. Sim, eu acho que o Ulisca tem um perfil mais explosivo, assim. É um cara mais de enérgico.
2: Eu acho que essa hora da explosão.
7: É pejorativo, é enérgico. Mas assim, se imagina que o Inter acorde, desperte para ter noção do tamanho do buraco em que está, da realidade que está. Sobre o que o Inter levou em conta no...
8: Dentro dessa fonte que tu conversou, o Inter não tem essa noção? O vestiário não sabe do problema que o Inter tá metido?
7: Sabe, mas entre tu saber e tu reagir rapidamente, e a impressão que eu fiquei nessa conversa é de que tá faltando essa fagulha para reagir imediatamente, que talvez o Eduardo Batista possa trazer. Por quê? Porque o Inter foi buscar informações sobre ele, e aí já é uma outra fonte que eu ouvi, de que ele é um cara que tem ações rápidas, o jogo dele é um jogo simples, e é um jogo que tu gosta, que é um jogo forte defensivamente, bola direta lá na frente para os pequenininhos correrem, ou para os grandinhos, mas é bola direta na frente de um jogo mais direto. A defesa dele é uma defesa sólida, a tendência, porque nos últimos trabalhos dele ele fez isso, é de três zagueiros. Então os times dele tomam poucos gols.
6: 4-3,
7: né? O Criciúma fez poucos gols, mas era um time que tomava poucos gols.
9: A informação que eu tenho é que ele é ofensivista, que ele vai pra frente, ele não quer saber, ele vai atacar. O problema é o seguinte.
6: Mas o ato não tava dando
9: acontece
6: certo.
9: Acontece o que?
6: O Criciúma é o terceiro pior ataque do Brasileirão.
9: Sim, mas aí...
6: É o terceiro?
9: Mas
4: aí pode ser a qualidade que ele tem, né?
9: Não faz gol.
4: Mas aqui também tem qualidade. E é Série A, né?
9: O problema é que o Internacional contratasse quem contratasse, ele vai cair. Pode trazer o Abel que vai cair, pode trazer o... Vai cair. Só não tem mais quase.
2: Olha,
9: tem
2: nas costas, a gente falou em ti, como treinador do Inter.
9: Mas eu não queria escrever meu nome na história do Nacional como se fosse o treinador que caiu. Porque já caiu. A culpa não é dos treinadores, a culpa é da direção. A direção é uma incompetência só. muito incompetente. É a mais incompetente que eu me lembro do Internacional, é essa direção aí. Então o que, que ela fez? Ela correu para um lugar aonde deu a chance de correr. Olha aqui, ó, tu tá disposto a escrever teu nome na história do Internacional como treinador que derrubou o Internacional? Vambora. Vambora. Trouxe treinador, deve ser um cara barato, não deve ser caro.
7: A gente tem os números aqui na tela do. Pra quem tá nos acompanhando no YouTube e pra quem tá na Rádio Gaúcha, que é, são milhões e milhões e milhões.
4: 55,5.
7: É, ele tem. Eu vou ler
2: só aqui nos automóveis da Avenida Ipiranga, aqui, segundo o César.
7: 150 tem, mil?
2: Não, 18 mil.
7: 18 mil, o pessoal tá almoçando, né? Então, 75, ele chegou em maio de 25, saiu em setembro de 26. 75 jogos, 35 vitórias, 20 empates, 20 derrotas, 55,5 de aproveitamento. Eu dei uma olhada hoje.
2: Se for o aproveitamento no Inter, o Inter tá fora.
4: Tem uma outra tela anterior que a gente estava mostrando aqui antes do Léo citar esses números, que mostra os últimos trabalhos dele. E aí a gente vê que em 18, em 19, ele trabalha em dois clubes por ano, olha ali, ó. Em 2018, tem... Ponte Preta e Coritiba. Em 2019, Vila Nova e CSA. Aí 2020, Mirassol e Juventude. 2017, Palmeiras e Atlético Paranaense. Aí já tá numa esfera maior. Mas assim, a carreira dele vem desengrenando, digamos assim.
7: É que ele, né, tem. Não, até deu uma engrenada, Diogo. Ao contrário, se for ver o trabalho dele, o Mirassol, ele fica. É um trabalho longo, ele pega o Mirassol. Ele é o técnico do Mirassol que elimina, né, o Grêmio, né? Se eu não me engano, ele era o técnico. Copa na do Copa Brasil. Do Brasil. O Mirassol estava na Série C. Ele fez um trabalho de longo prazo.
4: É, 2 anos.
7: E aí ele sai do Mirassol e vai pro Novo Horizontino. E no Novo Horizontino ele faz um bom trabalho. Novo Horizontino.
4: Não, vai pro Juventude sai da série.
7: É, sim, mas ele depois. Ele,
4: depois do Juventude Horizontino.
7: É um período bem curto.
4: É,
7: e aí ele vai pro Novo Horizontino. Isso. E no Novo Horizontino ele faz um trabalho mais longo. Né? Mas aí é uma estrutura menor, é um clube que tem dono, é uma outra realidade em relação ao Internacional. É, mas é um trabalho longo. Ele, nos últimos tempos, ele se notabilizou por esses trabalhos mais longos. E no Criciúma ele está de maio a setembro, 1 ano e 4 meses. A verdade é que o Inter tentou, o Inter sondou o Jair Ventura, ouviu não, o Barbieri ouviu não. O
5: Juventude.
7: O Zubeldia não quer trabalhar esse ano. Não. E oi?
5: Foi demitido com 2 vitórias em 13 jogos, 25% de aproveitamento.
7: Série A, onde?
5: Série A.
7: Série A, o ano que o Juventude cai.
5: É.
7: Então assim, era um nome.
9: Então ele já tem esse currículo, né?
5: Não, ele foi demitido antes.
9: Não, caiu não, não, não, mas já trabalhou em clube, caiu. Isso aí que eu tô, não, não, não, trouxeram o cara certo. Trouxeram o cara
5: não ideal. Vai ser surpresa pra ele.
9: Claro, já termina lá o campeonato, já sabe que caiu. Entendeu? Já não vai ser a primeira vez.
4: Deixa eu fazer uma pergunta pra você. Se ele não engrenar, ô Vaguinha, eu não descarto a possibilidade de, olha, não tá engrenando, começa a perder jogos, daqui a pouco ele não ficar até o final das 10 jogos.
9: Não tem Internacional no contrato agora pra 3 jogos, ninguém quer.
4: Olha, eu não sei.
9: Nem o Abel quer.
5: Não, é que daí.
4: Mas pode emitir, né?
5: Não, ainda tem que definir rápido a situação.
4: É que assim, não sei.
7: O Lisca veio em 2016.
5: Mas é que em 5 rodadas tá definida a vida do Inter, gente. Corinthians, o Inter tem confronto direto, Corinthians e Grêmio agora.
7: Se o Inter não ganhar,
4: então ele assina até o fim do ano, né? O contrato dele é até o final do ano.
5: É, até o final do ano.
2: Onde agora, tá conversando com o Vaguinha. Eu vou dizer pro CCD que se o Grêmio ganhar do Remo e ganhar o Grenal, o Grêmio tá fora.
7: Ontem tava conversando com um colega da Rádio Eldorado. Você
9: quer dizer que os que estão na frente do Grêmio perdem todos os jogos, caras. Esses caras aí que estão na frente do Grêmio vão perder todos os jogos. Só ganha a dupla Grenal, vai ganhar. Assim, o resto vai tudo perder.
2: Aí encaminha,
9: cara. Tá. Não, porque o problema não é os caras ganhar aqui. Tem que torcer para os caras perderem na frente também.
7: Os times do Eduardo Batista são times que tomam poucos gols. Ele tomou 27 na Série B. Em 20.
5: É a terceira melhor defesa.
7: É,
5: né?
7: Quarta é a melhor defesa.
5: Quarta melhor defesa.
7: Porém, aí eu tô pegando.
5: Era a terceira até ontem, que ontem levou 2.
7: O ataque dele é um ataque problemático. Ele fez 28. Ele tomou 27 e fez 28.
4: Eu vi Criciúma e Juventude, tá? Criciúma e Juventude, Juventude se fechou. Completamente.
7: Em 29 jogos.
4: E aí no contra-ataque matou o jogo. Que é o que não acontece com o Inter no Beira-Rio, né?
9: O
4: Inter tem que atacar e contra-ataque.
9: O Criciúma deu um banho de bola no Operário, errou muitos gols. Merecia outro resultado. Mas aquele negócio, perdeu.
5: É meio parecido com o Inter.
7: Ontem não foi assim.
5: Bem parecido com o Inter.
7: É, bem parecido.
10: Ontem foi um jogo diferente. Um dos piores jogos que já. Um jogo horroroso.
5: Não, mas os jogos não, todos são horrorosos.
8: Os jogos da Série B, gente, o nível da Série B
5: é muito ruim.
8: Não dá pra gente botar.
7: A Série B em relação à Série A é quase outra modalidade.
8: É outra modalidade. Tudo é diferente.
7: Ontem, conversando com o Munari, com os colegas da Rádio Eldorado, inclusive, um abraço pra turma lá. É, e até durante a jornada, o Igor, que é o plantão, tava trocando uma ideia comigo. E é, o trabalho vinha bem, mas a partir do retorno tem uma queda. E há aquela ideia de que daqui a pouco o vestiário deu uma desandada, perde a mão do vestiário, porque o Juventude ganha lá, era um jogo que decidia a liderança do campeonato, 1-0, né?
8: 2-0,
5: acho. 2-0,
7: é um bom 2-0. Aí tem 4-0 do Atlético Goianiense, e se especulou na imprensa lá de Criciúma que ele já cairia, ele não caiu. Foi mantido, e ontem foi 2-0 no Operário, mas assim, tomou um gol no primeiro tempo e um gol no final.
5: Jogo, né? A formação do acerto do Inter já saiu antes do jogo, esse clima também pesou. Eu lembro do jogo que eles ganharam do Novo Horizontino fora, ali, que o momento que assumiu a liderança e tal, gol do Marcelo Hermes. O jeito que ele vem jogando, e acho que ele vai. Eu acho que ele não vai mexer tanto no time em relação ao Pesolano, até porque também, gente, não tem muito o que mexer, né? Mas ele vem jogando com 3 zagueiros. Eu não sei se o Bruno Gomes vai seguir sendo zagueiro com ele, ou se ele vai colocar 3 zagueiros de origem, mas aí entra um problema, né? Quem seria o terceiro zagueiro? Félix Torres, Juninho.
4: Deus diz 3 zagueiros, como zagueiros. Diria o poeta.
5: Zagueiros.
4: Não considerando o Bruno Gomes um zagueiro na ideia de linha de 5.
5: Eu acho que 3 zagueiros. Porque eu acho que o Bruno Gomes pode ir pro meio. Essa ideia que ele tem de tentar um pouco mais de intensidade, Bruno Gomes e Vijagra de volantes. Eu acho que ele vai trazer o Bernabé pra ala de novo. O Vitinho pode ser o ala direito. E aí deve ser Alan Patrick, Carboneiro e o centroavante. Ele gosta de jogar nessa. Seria um 3. O Pedro que adora números. 3-4-2-1. Com Alan Patrick e o Carboneiro atrás.
2: 3-4-2-1 tu ganha de todo mundo.
5: Quem é que
2: essa numeração aí.
5: Quem sobrou aí?
7: Bruno Henrique.
5: Matheus Bahia sobra.
7: Bruno Henrique.
5: Pro Bernabé ser lateral. Ah, e entrando o atacante. E acho que sobra o Bruno Henrique
4: pro Bernabé. Um dos poucos acertos que o Inter teve no ano foi acabar com a Avenida Bernabé e colocá-lo à frente para fazer gols. O Guerrinha foi o primeiro a falar, aliás, que o Bernabé podia ser um cara mais pra frente.
5: Três zagueiros.
4: Não, tudo bem, mas aí agora tu volta ele ali.
5: Mas é que já, nos últimos jogos ele não vem jogando bem adiantado a partir do momento que ele passou a ser melhor
8: marcado. A minha curiosidade é o estádio, Diogo.
10: 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Vamos ouvir agora o que disse Abel Braga no programa Show dos Esportes.
11: O bate-papo que nós vamos ter agora com o diretor técnico do Internacional, Abel Braga, que gentilmente nos atende nesta quarta-feira, dia em que o Inter anunciou Eduardo Batista como novo técnico. Inclusive, ele comandou o treinamento e a apresentação oficial do Eduardo Batista acontece nesta quinta-feira, às 14h. Abel, muito obrigado por nos atender e importante te ouvir nesse momento em que o Inter faz uma mudança de comando técnico e a partir de agora tenta evitar aquilo que conseguiu, com a tua ajuda, evitar no ano passado, que foi o rebaixamento. Boa noite.
12: Boa noite. É uma coisa que não passa na nossa cabeça, né? Nós tínhamos muita convicção daquilo que estava sendo feito. É, nem sempre corre bem. Acontece aquilo que é esperado. Então, obviamente, que acontecem as mudanças. Isso já aconteceu comigo. Eu já vivi tanta coisa nesse futebol, mas o importante agora é que nós estamos seguindo dentro de uma confiança, de um raciocínio muito bom. A apresentação do Eduardo foi muito, muito convincente, muito de muita convicção daquilo que ele quer, e sentimos na expressão dos jogadores uma reação boa, né? Então, foi o que nós esperamos, é que possa realmente acontecer aquilo que nós queremos, que é uma melhora acentuada, não só de atuação, óbvio, porque de bom resultado.

0: visão tão negativa da contratação de um treinador na história recente do Internacional. Eu não me lembro de um treinador que foi contratado pelo Inter nos últimos anos que teve uma repercussão tão ruim. Eu tô olhando aqui a postagem que foi feita pelo perfil oficial do Inter no Instagram, e a postagem tem mais de 27 mil comentários, o que já é atípico, ter tanto comentário. E a maior parte desses comentários é de torcedores colocando em dúvida a escolha que o Inter fez. O que, que o senhor pode dizer pro torcedor que tá tendo essa repercussão, que tá tendo essa visão e essa desconfiança com o Eduardo Batista? E de que forma isso também surpreende o senhor e o departamento de futebol?
1: Não, olha, sinceramente, se eu falar que me surpreende, eu vou estar mentindo, vou estar fazendo média. Não me surpreende porque no futebol nada, absolutamente nada me surpreende. Desde que eu conheci a frase no futebol que hoje é verdade e amanhã é mentira, nada me surpreende. Mas é assim, ó, qualquer, isso é, quem tá falando é o Abel Braga, acima de tudo, esquece o diretor técnico, torcedor ferrenho do Inter, ferrenho. Qualquer treinador que viesse, ele podia ter mais ou menos, ele ia acontecer rejeição. Primeiro porque a dificuldade a nível de mercado é muito grande. Segundo, que nós estamos num ano relativamente atípico, porque tem uma eleição daqui a 2 meses e pouco, 3 meses. E terceiro, a preocupação maior quando você fala com alguém é o tempo de contrato, sabe? Ninguém quer um contrato de 3 meses. O pessoal quer um contrato de 1 ano e meio, multa rescisória. Isso eu posso te falar, tô sentado aqui numa cadeira, tranquilo em casa, absolutamente tranquilo. Nunca tive multa rescisória em contrato meu. Só para você ter ideia, eu pedi para ir embora do Flamengo, eu saí do Lugano, nunca. Então é o seguinte, o que aconteceu? Tu sabe aquele domingo quando você faz um almoço em casa com amigos e você tá num determinado horário, 4:30, 5 horas, o teu clube vai jogar às 18 e você chega, poxa, eu vou ao Beira Rio, vou ver o jogo do Inter. Aí chega pro teu amigo que é paulista, santista, palmeirense, não importa. Pô, vamos lá no jogo, dar uma força lá pra você pro Inter, o Inter tá precisando de coisa boa. Aí o cara vai te dar uma força. É o que o Eduardo fez, cara. O Eduardo não se preocupou com problema de salário, com tempo de contrato. Ele se preocupou com o momento. Ele se preocupou com a parceria, de que ele sabe que é uma chance incrível, ele sabe exatamente o tamanho do clube. Quer dizer, no fundo, numa consulta, o cara praticamente se tornou um parceiro do clube. Pô, o cara tem histórico, o cara vem fazendo campanhas aí muito boas. Ah, agora tava 6 jogos sem ganhar, tá bom, o Inter ficou 10 sem perder. O Zebeldia, que todo mundo tava falando que queria, que não queria esse ano, só ano que vem, saiu do Fluminense com 9 sem ganhar. É assim que tá, cara. Então o que eu posso te falar? Eu quero ser e quero ter os amigos que vão pro estádio torcer comigo. Entendeu? Que vai levar junto comigo ou junto de mim uma energia positiva. Porra, isso o torcedor do Inter achou, cara. Ele não vai, ele pode estar chateado, ele tinha a opinião dele, ele tinha a preferência dele, não importa.

0: não importa. O torcedor, vou repetir mais uma vez, deve ser a 50ª vez que que você contar meu histórico, minha vida dentro do futebol, é sempre eu falo isso. O torcedor é soberano, cara. Mas não importa se vai estar o dele, o que ele preferir ou não, ali na Casa Mata, se vai estar em campo a equipe que ele gostaria que estivesse ou não, ele vai para lá e vai torcer, cara. E é isso que esse clube nesse momento precisa.
1: Sim.
0: É força, é energia positiva, energia boa, já o treinamento hoje já teve uma energia muito legal, uma aceitação muito legal, então é isso, a gente vai assim, sabe? Então, cara, nós estamos naquele momento que nós precisamos ser amigos dos amigos ou tá junto dos amigos. E esse cara, além de ter uma relação muito boa com o pai dele, não foi eu que mantive o primeiro contato nem nada, mas é um cara de um nível muito bom, sabe muito bem aquilo que quer, aquilo que ele pretende. Ele usou termos simples bem na apresentação, e para mim não é surpresa, porque recebi tanta coisa boa também. Pensa que eu recebi só mensagem que não, de amigos que não concordavam, que isso, aquilo, não. Por exemplo, o preparador físico da seleção brasileira me mandou uma mensagem, Cristiano Nunes, falou: cara, vocês não podiam ter conseguido um cara tão bom, tão legal. Esse cara vai dar jeito, esse cara vai arrumar, esse cara, pô, tomara, Cristiano, porque também é mais um que tá torcendo. Então é isso, cara, é isso, essa é a vida do futebol. Você às vezes cria barreiras sem saber se vai sair do outro lado. Então, se ela é muito alta, você de repente não vai conseguir, mas com um esforçozinho, com ajuda, com, sabe, bota aqui nas minhas costas, sobe aqui nas costas, vamos lá, vamos tentar, vamos fazer acontecer, você consegue. E quem faz esse open, esse diferencial é o torcedor, cara. Não tem mágica, não pensa. O Beira-Rio, ele já empolga, só quem chega ali olha. O Eduardo deve estar até um pouco surpreso, né, com a beleza que está esse Beira-Rio. Porque ele, quando foi embora hoje, já estava escuro. Então fica aquele mundo vermelho. Ele deve estar falando: caramba, isso aqui, que coisa louca. E é isso. Então isso, aquilo mexe com todo mundo. E ele vai mexer conosco. Ele vai mexer conosco. Ele vai puxar favorável, porque ele deu todas as indicações para isso. E nós estamos satisfeitos, cara.
1: Sim.
0: E nós, sim. Nós não gostamos de trocar, fomos obrigados a trocar, esperamos o máximo do momento que tínhamos que fazê-lo, o fizemos, e não tiramos mérito de ninguém. Paulo é como falei sempre, um ótimo treinador, tem um trabalho incrível, talvez não foi feliz em algumas estratégias e tal, mas agora a vida que vai seguir. Espero que ela possa seguir com o torcedor junto.
1: Sim.
0: Porque esperar é muito mais fácil.
1: O Abel, eu desconheço. Eu desconheço alguém que tenha capacidade de conversar com o torcedor colorado. Desconheço alguém que tenha maior autoridade para falar com o torcedor colorado nesse momento do que o senhor. Por tudo que representa, por recentemente ter se tornado uma estátua no Beira-Rio, e isso é para poucos, não é por acaso. O que é possível dizer de maneira direta para o torcedor que está com essa desconfiança, mas também sabendo que o jogo da volta da parada da data FIFA é um jogo dentro do Beira-Rio, dentro de casa, contra um adversário direto na luta contra o rebaixamento? O que é possível dizer para esse torcedor que está com essa desconfiança, mas que tem essa empreitada pela frente?
0: É assim, ó. Eu não tenho a mínima dúvida de que estarão presentes pelo menos uns 40 mil. Eu não tenho dúvida disso. Mas eu ainda quero também. Isso não me incomodo nada de me manifestar. Mas eu quero mais um tempo. Quero ver melhor o trabalho, ver melhor aquilo que ele tem como estratégia, porque ele não muda. Ele tem uma maneira de 3-4 anos de jogar bem legal, sabe, cara? Bem legal. Eu há 2-3 anos, ele só estava no Rio de Janeiro, tava na época, estava no Vasco, 23, se eu não me engano, e eu comentei com o Paulo Bratz, que trabalhou aqui também no Inter, que o Novo Horizontino tinha uma maneira única de jogar e via-se perfeitamente que era uma equipe que tinha treinamento. Aquilo não acontecia em um jogo. Porque, por acaso, naquele ano, eu acompanhei alguns jogos. E, por coincidência ou não por preferência, nada disso, caiu de estar assistindo alguns jogos Novo Horizontino. E me chamava muita atenção. Então, espero que isso possa se repetir. Não é um acaso a equipe agora no Criciúma ter mantido todo um primeiro turno em primeiro lugar, né? Porque você considera que tem um Fortaleza, um Ceará, um Juventude, um América Mineiro, algumas equipes de Cuiabá que a gente vinha disputando a primeira de alguns anos na segunda divisão. E você manter aquilo é alguma coisa de bem interessante. Então, só não quero me manifestar agora. Pode esperar. Pode esperar, porque vai ver coisa boa, vai ver coisa séria, como tem sempre é, porque o grupo, ele não se omite, se fala sempre muita coisa, né? Que aqui as coisas ficam um pouco fora do peso normal quando os resultados não vêm. Tudo aquilo que se estava aí especulando a nível de salário, dessa coisa toda, em momento algum os atletas deixaram de competir. Se da melhor maneira ou da pior maneira, não importa. O importante é que não deixaram de competir, mas que também os resultados não vieram. Então não vamos fazer um julgamento desse dos atletas, porque com eles que nós vamos conseguir sair desse momento. Então, cara, o que eu falo, o que eu peço, é assim, é aquilo que eu senti no momento que ninguém mais acreditava. Porque quando eu cheguei ano passado,
1: sim,
0: eram dois jogos, né? 180 minutos. 90 voaram de uma maneira espantosa em Santos contra São Paulo. Sinceramente, do treinamento de domingo, de segunda e de terça no CT do Corinthians, eu não esperava nunca ver uma atuação como aquela, e ela aconteceu. Mas não sabe, 3 dias depois, 4 dias contra o Bragantino, foi um negócio que ficou aceso, cara, aceso dentro do interior de cada um de nós que participamos daquele jogo, atletas, comissão, direção e o torcedor, cara. O torcedor, ele foi incrível, ele empurrou, ele pegou cada um daqueles atletas no colo, porque a reação foi incrível naquele jogo. Mas nós sentíamos muito bem, o coração pulsava, porque estava sendo empurrado por aquele montão de gente que estava ali. Não era só aqueles, porque quem estava em casa também estava jogando energia, porque era energia demais, cara. Olha, eu vou te ser sincero, cara, era tanta energia como aquela que eu senti contra São Paulo na decisão da Libertadores. Estou te sendo totalmente franco, cara. Então é isso, cara. É isso. Nós precisamos disso. precisamos disso, precisamos alcançar esse estágio novamente. E isso, agora, vamos ter outras reuniões, também, né, principalmente com os atletas. Chegou um momento único que nós temos que tentar criar em nós mesmos a oposição daquilo que é melhor, daquilo que é pior. O pior é passar aquilo que eles passaram no passado. Eu só participei de uma semana, mas imagina, esses caras devem ter ficado 2, 3 meses, sei lá, 4, sem sair de casa, sem poder alugar nenhum, trancado dentro de casa com a família, com os filhos, porque o resultado não acontecia, a coisa estava ruim. Isso deve ser muito, muito desagradável. A melhor coisa que tem na vida, cara, é você, eu sair aqui da porta do meu apartamento e não baixar minha cabeça, olhar sempre reto, sabe? Não olho para cima, porque eu não sou besta, não sou metido, mas eu tô olhando sempre reto. E o meu horizonte sempre foi horizonte daquilo que eu penso, porque sempre aquilo que eu penso, que eu sonho, é aquilo que cria minhas reações, as minhas soluções. Então, eu nunca abaixo a cabeça. E com certeza, esses caras também não vão abaixar. Sim. Porque eles não vão querer passar o que passaram ano passado.
1: O Abel, aproveitando essa lembrança sobre o que aconteceu no ano passado, chegou a acontecer agora recentemente uma conversa do presidente Alessandro Barcelos para que o senhor assumisse novamente o Inter nessa reta final? E junto com essa questão, eu pergunto, já que isso não aconteceu e tem a chegada do Eduardo Batista, de que forma o senhor pode, de repente, estar mais próximo do vestiário para dar algum tipo de suporte, para, enfim, tentar fazer alguma coisa a mais para ajudar o Inter nessa reta final?
0: Rapaz, eu próximo do vestiário, não preciso. Eu vou continuar sendo o que eu sou. Nosso vestiário é bom, cara. Os caras não tem nem que pensar em vestiário. Nós temos 4, 5 jogadores de uma liderança muito boa, temos de todos uma conduta muito boa, não temos problema de noite, noitada, essas coisas todas. Todos aqueles que são funcionários, porque às vezes, em alguns momentos, fazemos reuniões com todo aquele staff que está em volta dos atletas ali no CT, de que sempre pedindo mais e mais colaboração, dedicação, entrega. Então, ali é uma grande família, cara. Que no, agora nós estamos feridos, nós estamos com um curativo e tal, mas a coisa tem muita, muita convicção que vai sarar. E sobre esse assunto de eu assumir, houve perguntas, mas não é o que eu quero. Eu quero servir o Inter. Eu não sei se eu ia conseguir mais, sabe? Eu não sei se aonde ia, porque em 22 eu parei, cara. Então, eu te dei esse exemplo porque é exatamente isso que eu falei de como foi a conversa com o Eduardo. Naquele momento ali, em dezembro, cara, eu estava na minha casa, no Rio de Janeiro, vendo um jogo, a decisão da Libertadores. E, de repente, eu digo, quando o Dali me ligou, eu estava, ia trocar, tirar o Ramon e se eu podia vir ajudar. Eu ainda perguntei para ele, mas em que função? Como? Eu pensei que era para mim vir dar uma palestra, cara. Aí eu vinha, eu falei, eu vou. Mas ele falou, não, como treinador. Aí eu falei, pô, me dá uns minutos. Pronto, fui impulsionado. Então, isso é não que querer dizer não pro clube. Mas eu já tinha parado, eu parei em 22, cara. Eu parei em 22 por causa de viagem. Pô, já fiz aqui uma cirurgia. Já fiz 3 no Rio. negócio de ciático, sabe? Negócio desagradável. Então, é assim, não tem o pormenor, sabe? Só tinha sentimento. E esse cara passou isso tudo pra gente agora. Ele falou, cara, eu chegar, tá num clube desse tamanho, como o Inter, cara, esse tipo de parceria a gente quer, sabe? Porque a gente sabe como é que tá o sofrimento. E nós vamos colocar no jogo contra o Corinthians 40, 50 mil pessoas. Perfeito. Eu não tenho dúvida disso. Os caras não vão, eles não vão. E vão aproveitar o máximo, porque não tem nada de absurdo. Absurdo foi o que aconteceu no jogo do Bragantino.
1: Sim.
0: Os resultados favoráveis, aquilo tudo. Agora não, faltam 10 jogos, cara. Então, de repente, um não vai correr bem aqui, e aquele que tu espera que lá não ganhar seria um resultado normal, aí você ganha. Quer dizer, faltam 10 jogos e nós vamos correr muito atrás disso.
1: Pois é, esse é um ponto importante para fechar, Abel. O senhor acredita que a situação no ano passado era mais delicada que a situação desse ano?
0: Muito mais. Mas quem que acreditava naquele último jogo? Só esses meus parceiros. Meus parceiros que foram pro Beira-Rio e passaram aquela energia, né? Bem legal. Pô, você reparou que no intervalo, no empate, que não adiantava nada, eles viram a conduta, a atitude dos jogadores. Pô, não teve vaia, não teve nada. Aí, eu, claro que eu chamei a atenção dele em relação a isso, né? Vocês estão vendo aí, pô, quanta gente veio, quanta gente tá acreditando. Aí daqui a pouco, pronto, saiu o gol, daqui a pouco o outro fez o gol, daqui a pouco, ó, não tá caindo, daqui a pouco tem que fazer mais um gol. Foi um negócio meio louco. É muito pior, cara. Você não tava dependendo só de você. Nós agora, por enquanto, né? Tô batendo aqui na mesa, viu? Tomara que não dependa de ninguém, cara, porque eu só tinha vivido isso na minha vida uma vez, em 2003, na Ponte. Salvamos no último jogo contra Fortaleza. E já dito pra mim mesmo, nunca mais eu passo isso. E, claro, não cheguei a passar, porque foi uma semana, né, que eu tive aqui contra São Paulo, contra o Bragantino. Mas era uma situação muito pior. Muito pior.
1: Sim.
0: Porque não dependia só de nós. E agora só depende de nós. E mais uma vez o Porto Alegre, o Beira-Rio, ele cada vez vai estar mais vermelho.
1: Abel, uma última para te agradecer. Dia 7 de outubro, quando o alto-falante do Beira-Rio anunciar a escalação do Inter para enfrentar o Corinthians, às 18h45, o que que o senhor espera quando o alto-falante anunciar o nome do técnico Eduardo Batista?
0: Aplausos? Pelo amor de Deus, cara. Vai fazer o quê? Não pode ser diferente. O cara tá ali, cara. Ele tá ali. Ele que tá orientando a nossa tropa. Isso, com todo respeito, não pensei que você iria me fazer uma pergunta dessa, porque não pode ser diferente. Eu estou pedindo, estou imaginando que seremos pelo menos 40 mil no dia do jogo, mas eu não estou pensando que vou ter 40 mil para vaiar, para subiar, não. Não, totalmente. Desculpa pela minha sinceridade, a pergunta é inoportuna.
1: Perfeito, Abel, muito obrigado por nos atender e um bom trabalho, uma boa apresentação amanhã pro Eduardo Batista aí e um bom trabalho nessa data FIFA e na retomada do brasileiro.
0: Tomara, abraço.
2: O Esporte e Companhia vai ficando por aqui, tchau.
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5: 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Notícia na hora certa, no sinal 3 horas. 65 mil clientes seguem sem energia elétrica no Rio Grande do Sul. Rio Caí ultrapassa a cota de inundação em Nova Santa Rita e famílias ribeirinhas são retiradas de casa preventivamente. Supremo Tribunal Federal iguala a licença maternidade de mães biológicas a adotivas. Céu parcialmente nublado em Porto Alegre. Agora faz 11 graus. A quinta-feira será de sol e tempo firme no Rio Grande do Sul. Destaque vai para amplitude térmica. Na capital, mínima de 8, máxima de 23 graus. 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
5: Sem acidentes reportados no trânsito na capital e também nas rodovias da Grande Porto Alegre.
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5: Um homem foi morto a tiros no pátio de um posto de combustíveis no bairro Sarandi, na zona norte de Porto Alegre. O crime ocorreu por volta das 9:15 da noite na Avenida Assis Brasil. De acordo com a Brigada Militar, indivíduos passaram pelo local em um carro, atiraram e fugiram. A vítima, que ainda não teve o nome divulgado, morreu no local. O caso está sendo investigado. Até o momento, ninguém foi preso. O velório do cantor Rick ocorre a partir das 8 da manhã em Sorocaba, no interior de São Paulo. A despedida será restrita a familiares e amigos e segue até às 5 da tarde. O velório do empresário Bruno Avelar também ocorre nesta manhã, porém em Belo Horizonte, Minas Gerais. A causa do acidente que matou o Rick e Bruno, o videomaker Paulo Soares, o piloto Antônio Roberto Nóbrega e o copiloto Leopoldo Barros Teixeira está sendo investigada. Os trabalhos da perícia no local foram concluídos na tarde passada. A caixa preta foi encontrada e será analisada durante a investigação. O acidente ocorreu na segunda-feira. O helicóptero decolou de Porto Belo, no litoral norte de Santa Catarina, com destino a São Joaquim, na Serra, mas não chegou ao local previsto. Os destroços foram encontrados na terça-feira em uma área de mata fechada em Urubici. 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Da redação, Gustavo Gossin.
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0: Tá aí pra você, 3:09, Blitz. Olha que loucura, conversando com o Murica, sabe quem deu o nome da banda Blitz? O baterista da banda, nesta época. É, exatamente. Bom dia, pessoal. Pessoa educada dá bom dia, né? Bom dia. Uma ótima quinta-feira. É que eu me emocionei porque fez parte da minha juventude faz tempo, né? Weekend, Weekend com Blitz. Bom, nessa época, o baterista deu o nome da banda e é o que tá falando aqui no meio da música. Que fala, sabe quem é? Ele mesmo, um baita de um artista controverso, um pouco polêmico também. Lobão, grande Lobão. É, pensar que o Lobão era baterista, né, tchê? Mas obviamente ficou pouco tempo porque ele seguiu carreira solo e assim por diante. Grande Lobão, falando artisticamente, um cara muito especial e fez parte aí da nossa geração dos anos 80, como a Blitz também fez parte, né? 3:10, sou muito fã do Evandro Mesquita, como ator também. Acho que o Evandro é um cara, ele passa essa vibe de praiano, né? De essa coisa, né? Digamos, da natureza, solto, assim, passa muito essa vibe realmente. Quando eu lembro do Evandro, eu remeto, né? Quando eu penso no Evandro Mesquita, no... Como é que é, tchê? Puxa vida, no... Jubilula, que tinha essa vibe, né? De praia, de surf e tudo, e teve uma novela que a galera morava na beira da praia também. É, não foi A Gata Comeu, foi outra novela, eu acho que era. É, que tinha o Nuno Neo Maia também, eu acho que tinha. Acho que nas duas novelas, né? Numa delas, eu não sei se é a mesma A Gata Comeu, que eles moravam na beira da praia. E tinha essa coisa muito louca. E o Jubilula, obviamente, né? É, foi muito, muito interessante, muito legal. A gente adorava, com aquela vibe muito, digamos, cômica. 3:11, Murica Matos comandando a nossa mesa de áudio. Rubens Silva na Central Técnica. Temos aí Gustavo Gossi na Central. Armação Ilimitada, obrigado. Hã? Top Model, valeu. Tá aqui o pessoal mandando. Foram mais rápido que tu tá, Mônica. Vou deixar bem claro isso, tá? Já tinha aqui, ó. Armação Ilimitada. Foi muito legal, né, tia? Que maravilha. Quem é que mandou aqui esse recado? Foi, deixa eu ver aqui, não deixou o nome, mas tá valendo. O Gaspar, valeu. Gaspar, rápido no gatilho. Aqui, Top Model também. Quem mandou aqui, bom dia, Drago. Top Model, Luiz Rafael de Canoas. Valeu, Luiz. Mais um aqui também. O Alessandro, Top Model também. Valeu, Alessandro. A galera aqui, rápida no gatilho, que maravilha, obrigado pelo carinho de vocês. Bom, agora 3:12, 13:12, vamos com o Cléo com e a previsão do tempo, é tudo contigo, Cléo.
1: A previsão do tempo está indicando para esta quinta-feira uma situação de tempo sem chuva para o estado. Mas tem nebulosidade variável. A gente tem mescla de sol e nuvens. À tarde as temperaturas vão subir, mas vamos manter de manhã cedo uma temperatura baixa ainda no estado. Talvez não lá perto de 0 grau, mas perto de 5 na Serra Gaúcha, porque a influência da massa de ar frio e a intensidade dela está diminuindo bastante, porque ela está enfraquecendo e ao mesmo tempo se afastando. Por causa disso, no período da tarde as temperaturas já sobem até uns 24, 25 graus. É uma boa elevação das temperaturas na tarde desta quinta. E isso depois, na sexta, vai elevar a temperatura até valores perto de 30 graus, tanto na sexta quanto no sábado. Então, pessoal, fica atento com essa elevação das temperaturas que a gente vai ter sobre o estado do Rio Grande do Sul. Vamos ter um processo de aquecimento que vai começar devagar na quinta, vai intensificar na sexta e vai se manter forte no sábado. Por causa disso, tanto na sexta quanto no sábado, as temperaturas tendem a chegar aos 30 graus. Previsão de chuva em alguns pontos, mas talvez aí menos da metade dos municípios do estado com alguma chuva na tarde e noite de sábado, mas principalmente domingo, entre a tarde e a noite, a chuva deve se espalhar por todo o estado do Rio Grande do Sul. E esta chuva que domingo se espalha pelo estado, ela vai dominar segunda e terça e ainda a quarta-feira na parte norte do estado. A gente vai ter o começo do mês de outubro, ali por quinta e sexta-feira, com um tempo seco e, é claro, com a temperatura diminuindo outra vez sobre o nosso estado. Portanto, o pessoal fica atento com relação ao comportamento do frio ainda nesta quinta de manhã e depois as temperaturas começando a subir no período da tarde. Um sábado, uma sexta e um sábado quente e no domingo a chuva estará de volta ao estado.
0: Obrigado, Cléo. Vamos à nossa central de jornalismo. Gustavo Gossen, muito bom dia, Gossen.
2: Bom dia, Drago. Bom dia, nossa audiência. Tudo certo?
0: Tudo certo. Tu que é onipotente, onipresente. Tu sabia que o Lobão foi baterista da Blitz, Gossen?
2: Não, não sabia.
0: É, e ele que deu o nome da Blitz ainda?
2: É, não sabia.
0: É, eu sabia só do baterista, o nome da Blitz foi o Murica que me ajudou com essa informação, até porque nessa música, o Weekend, ele tem uma participação, ele fala ali, né, ele fala, tem uma participação de voz ali, o Lobão por aqui, daí eu fui lembrar dessa fase do Lobão na Blitz. Eu gostei da Blitz, não sei se chegou a pegar a Blitz com a tua idade, tu é mais novo que a gente, mas eu peguei o auge da Blitz, o Gossen.
2: Pô, coisa boa.
0: Gossen, falando em Honda aí, obviamente, a gente está acompanhando desde ontem a elevação do Guaíba, né? Essa possível, tá? Teve a elevação, mas esse alerta da Defesa Civil, como é que nós estamos nessa situação toda, Gossen?
2: É, subiu, mas não longe ainda de qualquer inundação mais grave, né? Ou algo do tipo. No caso do Guaíba, na medição do Cais Mauá, 2,19 metros. Lembrando que a cota de alerta é 2,60, inunda em 3 metros. A preocupação é sempre aquelas localidades mais ribeirinhas, região das ilhas, e lá em Eldorado do Sul, Eldorado do Sul ainda, aquele trecho que é mais Rio Jacuí, ambos os rios subiram, né? A Defesa Civil do Estado prolongou o alerta vermelho, tanto para o risco alto de inundação do Guaíba, quanto do Jacuí. A gente está monitorando, não tem nenhum alerta de pessoas fora de casa, nada mais grave, pelo menos até o momento. A Defesa Civil prolongou até às 5h15 o alerta por Rio Jacuí em Eldorado e até às 7h40 da noite o do Guaíba para a região das ilhas, né? É possível que a tendência é que geralmente suba mais um pouco, mas até onde estamos vendo aqui pelas réguas, nada que possa causar um prejuízo maior. Na nossa ronda tradicional, a gente teve um homem morto a tiros no pátio de um posto de combustíveis no bairro Sarandi, na zona norte de Porto Alegre, por volta das 9h15 da noite, ali na CIS Brasil. De acordo com a Brigada Militar, um carro parou, indivíduos atiraram nesse alvo e depois fugiram. A vítima ainda não teve o nome divulgado, morreu no local, caso sendo investigado, até o momento ninguém foi preso. É o destaque da nossa ronda das últimas horas, Drago, esse homicídio na noite no bairro Sarandi. Dali pra cá, de lá pra cá, nenhuma outra situação de gravidade.
0: Gossen, temos ainda alguma atualização da falta de luz ou do trabalho aí das concessionárias em relação ao restabelecimento à luz?
2: Vamos atualizar aqui. Essa é a Equatorial, 61.549 clientes sem luz ainda. Desses 61 mil, 10 mil em Pelotas, 8 mil em Rio Grande, 470 em Porto Alegre, 830 em Viamão, 302 em Pão da Canoa, 5.300 em Canguçu, 1.400 em Dom Pedrito, 700 em Bagé, 500 em Camacuã. Vou seguir reto aqui, ó. Xangri-Lá, Guaíba, Santo Antônio da Patrulha, Alvorada, Eldorado do Sul, São Jerônimo, Dom Feliciano, 1.245, São Lourenço do Sul, 1.542. Então, ainda em vários pontos da região metropolitana, litoral norte, como a gente pôde ver aí, sul, centro-sul do estado e campanha, totalizando, bem espalhado, né? Dá um total de 61.549 na área da CE Equatorial. Como a gente pôde ver, Pelotas, o município com maior número de pontos sem luz, aliás, Pelotas, né, que a gente acompanhou ainda na madrugada de domingo para segunda, né, que a gente viu que estava complicada a coisa. E na área da RGE, 1.524 pontos sem luz, aí não tem nenhum município em destaque, todos bem casos pontuais espalhados pelo estado.
0: Gossen, serviço para esta quinta-feira.
2: Possibilidade de falta de luz para 30 bairros de Porto Alegre hoje. São serviços que vão acontecer ali na estação de bombeamento de água tratada Ouro Preto. Vai ser a ligação de uma nova adutora de recalque. Um serviço que faz parte da ampliação do sistema de abastecimento São João. E aí a estação de tratamento de água São João também será desligada às 5 da manhã. E aí pode afetar 30 bairros da zona norte da capital. A contar, Auxiliadora, Boa Vista, Chácara das Pedras, Cristo Redentor, Farrapos, Floresta, Higienópolis, Humaitá, Jardim Europa, Lindóia, Ituçabará, Leopoldina, Mário Quintana, Morro Santana, Navegantes, Passo das Pedras, Passo da Areia, Jardim Carvalho, Rubem Berta, São Geraldo, São João, Sarandi, Três Figueiras e Vila Ipiranga. Previsão de conclusão dos trabalhos na próxima meia-noite aí de quinta para sexta. Então, Me parece, né, para ficar o dia inteiro, você vai desligar agora às 5 e a previsão de terminar na noite. Me parece, né, um trabalho bem complexo.
0: Sim.
2: Esse negócio de adutora, de recalque, essas coisas eu não entendo nada. Mas a previsão é que falte da água para todos esses bairros que são contemplados pela estação de tratamento de águas, pelo sistema, né, São João, se falta água por conta disso.
0: Você, algum recado aí que você queira colocar aí para tua participação?
2: Posso mandar um beijo?
0: Claro, para mim. Aí, obrigado.
2: Pronto, mandei o beijo, era isso.
0: Tá bom, tá, valeu, viu, Monica? É? Declaração no ar. Sim. Não, brincadeira. Mas nos teus trabalhos também, nas tuas áreas, assim, né? Temos aí, eu sei que a gente está em preparação, ainda tem muita coisa acontecendo, né? Porque uma coisa interessante nós podemos saber, né? Quando se fala de alguns setores como carnaval, por exemplo, não para negócio. Parece que para, mas não para, né? É serviço o ano inteiro, né?
2: Fiz uma matéria para GZH ontem, tá no Diário Gaúcho de hoje, sobre as quadras das escolas de samba que também foram atingidas pelo temporal.
0: Uhum.
2: No caso da União da Tinga. Até a gente mostrou vídeos ontem, tá lá no meu Instagram, quem quiser ver lá no Gustavo Gossen, G-O-S-S-E-N, a quadra da União da Tinga, que fica lá na rua Álvaro de Fini, no bairro Restinga, Zona Sul, não confundir com o Estado Maior da Restinga, é a União da Tinga.
0: Sim.
2: Teve o teto que cedeu, a cobertura cedeu, prejuízo de cerca de R$40 mil, o muro da frente também desabou, e lá em São Leopoldo, a Império do Sol, que é a escola que desfila aqui em Porto Alegre, também teve muito prejuízo no telhado e na frente, então um prejuízo de R$5 mil. Lá no Porto Seco, na zona norte de Porto Alegre, que é onde as escolas desfilam e onde tem os barracões, onde são confeccionadas as alegorias e fantasias, o barracão da Vila Isabel também teve destelhamento. Aliás, destelhamento em barracão do Porto Seco até não é tão comum assim, até porque já é uma estrutura que já tem 20 anos. Só que, conforme o presidente Preto da Vila Isabel, dessa vez comprometeu parte da estrutura da cobertura do telhado lá do barracão. Então isso vai exigir mais um trabalho. Aí, como é, os barracões ali são da prefeitura, aí não tem uma vaquinha, né, para ajudar. Sim. Porque aí é o poder público, né, que tem que corrigir esse problema. Mas a União da Tinga e a Império do Sol, para os seus respectivos logradouros, né, suas quadras, inclusive na GZH e também no Diário Gaúcho de hoje, a gente tem ali as formas para quem quiser ajudar.
0: Parabéns, Gossen, quem quiser ajudar, então fica ali na matéria de Gustavo Gossen. Gossen, obrigado, meu amigo.
2: Abraço então, até depois.
0: 3:21, José Aveline com a gente, grande Aveline. O José Aveline é, né, filho do famoso Aveline, e hoje, né, o editor da revista Gol, que está completando 43 anos, está aqui, né, a capa da revista Gol, né, Foco e Talento. E diz aqui na capa, né, Wallace, né, assume totalmente aí, né, com maturidade e também profissionalismo. Tá aqui bonita a capa, trazem a revista Gol, traz matérias especiais também, tá bom? Ricardinho, lições de vida, Abel Eterno, falando sobre a estátua do Abel também, e hoje, é claro, tá nas bancas a partir de hoje. Então, aqui, saúde, amigo, prestigiado Drago, na sintonia do programa, a tradicional publicação esportiva do mês, a revista Gol, número 43 anos, está aqui nos microfones da Gaúcha, né? E está nas bancas a partir de hoje, revista Gol, 43 anos. Um abraço, Aveline, parabéns pelo trabalho e pela longevidade da revista Gol, né? É impressionante, né? Há quanto tempo a revista Gol tá, né, com as suas publicações, a revista de todos os esportes. Então, para você que curte aí fotos, matérias especiais, está lá na revista Gol, nas bancas. Agora, 3:23, você ligado aqui na Rádio Gaúcha, líder de audiência, nesta quinta-feira, dia 24 de setembro, temperatura marcando neste momento, aqui na Érico com a Ipiranga, 10 graus, nesse dia 24. Agora, 3:23.

0: Rádio Gaúcha recebe Rodrigo Lagrica, que é o CEO da Energia das Coisas. Bom, energia é um dos gastos mais importantes e sensíveis que nós temos na nossa casa e também que as empresas brasileiras enfrentam. Até porque cada vez mais enfrentamos problemas climáticos, eventos climáticos que afetam diretamente as empresas e a instabilidade na produção de energia, que muitas vezes temos a falsa sensação que no Brasil a energia é abundante e barata, só que as coisas não são bem assim. E o Rodrigo vai nos trazer informações e indicações dentro dessa plataforma, desse hub de trabalho, de consultoria, para colaborar com as empresas brasileiras. Rodrigo, seja bem-vindo aqui na Rádio Gaúcha, muito bom dia.
1: Bom dia, Drago. É uma satisfação muito grande poder estar aqui, compartilhar com você, com os ouvintes da Rádio Gaúcha, um pouco do que a gente conhece e quem sabe trazer alguma referência que ajude aí as nossas empresas a se desenvolverem ainda mais.
0: Bom, uma das contas mais pesadas e mais sensíveis na vida do brasileiro hoje é a conta de luz. É o que mais pesa na nossa mesa, né? E quando a gente tem esta percepção, deveria ser bem simples nós também equalizarmos, equilibrarmos essa percepção com as empresas. Se na minha casa eu tenho um gasto considerável, as empresas também, para manter a sua energia, devem ter um gasto considerável e às vezes muito maior, porque é questão de luz quase 24 horas, dependendo da empresa, o gasto que ela tem para manter as máquinas. Hoje em dia todas as empresas têm ar-condicionado ligado todo o tempo, isso também é um gasto, né, muito alto para as empresas. Rodrigo,
1: claro.
0: O Brasil hoje também enfrenta altos e baixos na relação com o clima, muito quente, às vezes muita chuva, obviamente afetando, né? Falta de chuva também, e tudo isso acaba implicando com certeza na produção de energia. Antes de você trazer esse cenário e quais as soluções, explica para o nosso ouvinte o que é o Energia das Coisas.
1: Pois não, Drago. A solução Energia das Coisas, tá? É uma história bem interessante. Eu particularmente tenho bastante orgulho dela, não? Hoje a Energia das Coisas é uma tecnologia voltada para empresas e dentro das empresas, notoriamente as grandes consumidoras de energia, as maiores consumidoras, né? Mas na origem ela foi pensada para ser uma solução para ajudar pessoas carentes a pagar a conta. Na época, clientes da região Baixada Fluminense, Rio de Janeiro, era onde a gente tinha projetos de educação para o uso de energia, e a gente sempre percebeu a importância, né, que poderia ter para essas famílias, esses moradores, né, se dispusessem de uma ferramenta que desse prévias a eles da conta de energia antes que ela chegasse no final do mês, numa monta praticamente impagável, né? E isso faz com que essas pessoas acabem inadimplindo e não raro acabam voltando também a consumir energia, muitas vezes de forma irregular. E isso foi o insight que originou a ideia do que depois veio a se chamar Energia das Coisas. E hoje, naturalmente, o modelo está muito diferente do que foi pensado na ocasião. Mas a gênese da ideia é ajudar as pessoas a não gastar tanta energia ou gastar o que precisam, né? Então isso faz toda a diferença em tudo que a gente faz e tudo que a gente desenvolve.
0: Bom, quando a gente pensa em economia de energia, vamos pensar assim, né? A gente pensa em apagar a luz, por exemplo, trocar as lâmpadas, né? As incandescentes para as lâmpadas de LED, por exemplo, desligar os aparelhos, né? Usar parte só do dia, né? O ar-condicionado. Então, tenta essas ações que a gente tenta usar na nossa casa, quando consegue usar na nossa casa, né? Passar roupa só uma vez por semana. E como as empresas podem fazer, né? Como é que vocês efetivamente podem ajudar essas empresas? Como as empresas podem fazer para realmente, efetivamente, entender qual é o gasto que elas têm e qual toda a economia e eficiência Porque quando você fala em economia, eu penso em duas coisas, Rodrigo. A economia financeira que aquela empresa pode ter reduzindo, né, o seu gasto energético, e também uma ação que ela pode ter quando ela reduz o gasto energético, ela também colabora com a, né, a preservação da própria natureza, né? Porque tu tem que produzir menos energia para aquela empresa, possivelmente, e se todos adotassem práticas como essa, teríamos uma, né, revolução no Brasil. E como se dá efetivamente o trabalho de vocês e tem como reduzir realmente esse gasto, né, com eficiência nas empresas?
1: É, com certeza. E eu acrescentaria um terceiro eixo aí, Drago, que é o eixo também da melhora da qualidade de trabalho entre as equipes operacionais dessas empresas, certo? A gente entende, tá, dentro da nossa jornada de negócio e tratando também com os clientes, que são as empresas de forma geral, e aí eu não vou, eu incluo também poder público, certo? Não é restrito só às empresas, certo? A quantidade de trabalho atribuída a essas equipes e a falta de pessoal generalizada em todas essas, todos esses entes, né? Falta em pessoas nas empresas, faltam pessoas no poder público, nas instituições, e pessoas qualificadas que entendem e conhecem de energia mais ainda, certo? Então, tecnologias como a nossa, né? E aí eu incluo outras empresas que também fazem um trabalho muito meritório em nível Brasil e Rio Grande do Sul, inclusive, conseguem, com a inovação, com a tecnologia, reduzir um pouco a distância entre o que as empresas precisam fazer e o que elas de fato conseguem fazer. Então a gente percebe que o papel da tecnologia é um encurtador de caminhos, certo? Melhor do que imaginar que a tecnologia resolva todos os problemas, mas facilitar com que os principais problemas sejam resolvidos, né? E de fato uma empresa, o que a gente percebe, sabe, Drago, é que as empresas perdem um caminhão de dinheiro com maus usos de energia, e a maioria delas nem sonha com isso, certo? Então, quando a gente começa a coletar dados e entender o comportamento do uso de energia dentro das operações, a gente percebe o que? Muito equipamento velho, certo? Maquinário.
0: Ah, vocês fazem um mapeamento na empresa de A a Z, vamos dizer assim, para dizer assim, ó, aqui tem algo que vocês podem melhorar, aqui tá bom, aqui tem que aprimorar, aqui tem que trocar. E vocês fazem um mapeamento e conseguem mensurar o que aquela empresa está perdendo e pode recuperar e pode deixar de gastar, né?
1: Exatamente. A tecnologia permite isso, desde que a gente consiga fazer esse mapeamento nas áreas que chamam de usos finais, né, ou áreas da operação de uma empresa, críticos dentro dessa operação, né? Então, pela análise dos dados elétricos, energéticos, é possível entender, por exemplo, se o equipamento está muito velho, certo? Faltou manutenção, qual o estado de vida útil desse motor, desse equipamento. E isso é muito corroborado com dados concretos, né? No Brasil hoje tem mais de 20 milhões de motores com mais de 20 anos de uso. Então são maquinários muito antigos, né? Defasados, fabricados há muito tempo, quando a eficiência energética, os critérios de eficiência energética não eram considerados no processo de projeto desses motores e equipamentos. Sim. Então a gente tem perdas cavalares aí de energia dentro desse processo.
0: Nós estamos falando de grandes empresas, né? Só para deixar mais palatável até para o nosso ouvinte, mas vamos levar para nossa vida comum, né? É como um motor novo que gasta lá por litro, consegue fazer 12, 14, e um motor velho, cansado, que tem folga, vai fazer 7, 8, né? Seja do combustível. Ou a nossa geladeira, ou o nosso ar-condicionado.
1: A geladeira da avó.
0: Isto,
1: a geladeira da avó que ficou de herança.
0: Isso.
1: E tal.
0: Ah, hoje tem os avó, mas... Isso. É. Tem os inverters hoje, né? Que os motores são dois motores que trabalham em conjunto, que prometem economizar muito mais energia do que aqueles motores antigos. Algo parecido, eu estou falando de casa, é claro, mas levando para grande escala, que são as empresas, né?
1: Exatamente, né? Então, tem outra grande área de oportunidade também, Drago, que são sistemas mantidos energizados e que raramente são desligados, certo? Então, isso aparece muito também nas empresas e mesmo empresas que têm estruturas competentes e aptas de equipes de manutenção, isso às vezes passa batido. Certo. Por quê? Porque a questão de

0: muito.
1: Bastante,
0: é, sistemas,
1: né,
0: que nunca são desenergizados.
1: Sim.
0: Fica final de semana, fica à noite, fica madrugada, fica feriado. Soma, dá ali, bate 50%. Então, áreas de oportunidade gigantescas que não são percebidas. E isso vem sendo um trabalho que a gente vem promovendo junto a nossos parceiros, nossa rede de valor. Nesse momento, por exemplo, eu participo de um evento aqui no Rio de Janeiro, que é a Rio Oil and Gas, em que muitos desses assuntos relacionados são debatidos na perspectiva da descarbonização econômica, da transição energética. Então, são assuntos que estão no topo da agenda global, eu diria.
1: Bom, vocês fazem com certeza, né, uma coisa tão rápida e simples, usam tecnologia para fazer esse mapeamento e faz um raio-x de toda a empresa, até como você comentava, para me entender também, até das equipes, né? Como as equipes estão trabalhando, até indicação, raio-x da própria, o dia a dia daquela equipe que cuida desses equipamentos. Né? Então vocês fazem um trabalho geral, não só dos equipamentos e desse gasto a mais de energia, como também até na preparação de pessoas qualificadas ou indicações para que possam, exato, ter um dia a dia diferente buscando essa economia?
0: Exato. O que a gente propõe é que a energia deixe de ser um item de custeio e passe a ser considerado como um indicador de negócio, certo? Como que isso é feito? Bom, grandes consumidores de energia não pagam, diferente de nós, residenciais aí na minha casa, na sua casa, a gente não, as empresas não pagam só o consumo, que é o que nós pagamos, certo? Há uma série de outros fatores que fazem com que construa o valor que se paga numa conta de energia de um grande consumidor. O uso de energia no chamado horário de ponta é um, né? Reativos devolvidos à rede é outro, certo? Então tem outros critérios, além do consumo em si, que contribuem para fazer com que a conta chegue no valor que as empresas de fato paguem. E esses fatores, parâmetros, né, eles podem ser acompanhados e criados indicadores em cima deles. Então, se a gente consegue criar formas desses indicadores serem visualizados, a gente consegue fazer com que eles se tornem, possivelmente, se a empresa assim o desejar, que seja um critério de tomada de decisão, inclusive de avaliação de performance das diferentes áreas de negócio dentro de uma empresa. Entendi. Aí a energia ganha um protagonismo que até hoje nunca ganhou.
1: Seria, certo? Um monitoramento em tempo real, isso, e as decisões tomadas com bases científicas e também até mensuráveis financeiramente.
0: O monitoramento é o que possibilita que esses indicadores sejam construídos e trazidos à luz, vamos chamar dessa forma, certo? A tecnologia permite, então, que a partir desse monitoramento criem-se os indicadores e as empresas possam aí acompanhar a sua performance de uma maneira direta, inclusive cobrando o resultado,
1: sim,
0: de quem opera os sistemas relacionados ao uso de energia dentro das suas áreas.
1: E como é que essa tecnologia, como é que essa empresa vai monitorar e como é que vocês vão, né, deixar pronto esse sistema aí para que ela possa monitorar em tempo real e tomar essas decisões posteriormente, depois de toda a avaliação e organização que vocês podem fazer para essa empresa, para ela dar continuidade, como é que é esse processo?
0: De forma geral, Drago, as empresas têm a possibilidade de obviamente resolver um problema, né, que seja já sabido que o problema existe, ou tem indicadores, né, indicativos de que haja problemas em determinadas partes da sua operação. A gente entra, resolve esse problema, sai e o problema está resolvido e a empresa segue a operação deles. Né? Mas a maioria prefere manter os sistemas, tá? Mesmo que não cobrindo 100% da operação, para justamente criar os indicadores e funcionar como um alerta, inclusive para se prevenir contra eventuais problemas que possa ter de, por exemplo, de qualidade, de variação de tensão, que isso é um

0: a tensão é um dos parâmetros elétricos, né, que é ele que a causa, o pico de tensão ou a queda de tensão é o que causa perdas em equipamentos. Então as empresas precisam também controlar, saber dessas informações para saberem, inclusive, se perdem algum ativo do seu negócio, tomar medidas, inclusive, de poder cobrar das concessionárias correspondentes quando se tal ocorrer. Tá? Então, muitas empresas preferem manter o sistema rodando em caráter permanente para não serem surpreendidas com perdas de equipamentos sem causa conhecida.
1: Bom, nós temos no país, né, várias formas, né, de produção de energia. A mais barata é a hidrelétrica, mas também tem esse acordo com, né, Itaú e Ipu, por exemplo, que está complicada a situação, delicada também com essa grande, né, grande forma de produzir energia, que é Itaipu, mas é uma binacional, né? Não é só do Brasil. Temos também, obviamente, eólica, tem a mais cara, que é as usinas, né, que nós temos lá em Angra, e também carvão, que é comprada, e também energia comprada de fora. Então, o Brasil passa por momentos de altos e baixos, né? E temos também o mercado livre de energia agora, que também tem essa nova forma, né? Como mensurar e como se preparar, como ter uma reserva, né? Ou ir pro mercado livre, o que que as empresas podem, dando aqui um spoiler do trabalho de vocês, né, começar a pensar em fazer, Rodrigo?
0: Bom, são vários assuntos, Drago, que aí são que naturalmente eles se entrelaçam em vários aspectos, e vários deles também seguem caminhos distintos, né? Em relação à oferta de energia, né, que a energia gerada e que vai para o mercado, hoje o Brasil tem um grande problema, tá, que é a transmissão de energia, não é nem a geração, tá? É a transmissão, entende? As redes de transmissão que estão defasadas ou insuficientes, que não conseguem escoar toda a energia gerada, e o que faz com que tenha um fenômeno aí denominado curtailment, que é um nome, é um termo em inglês, que especifica quando o operador nacional do sistema impede a injeção de energia gerada por exemplo, parques eólicos, parques fotovoltaicos, e essa energia limpa e renovável acaba se perdendo, porque o sistema não consegue absorver essa energia, certo? E não consegue absorver porque a transmissão não dá vazão, não dá conta de transmitir toda essa energia que é gerada, né? Então, isso é um problemão, né, em termos, não é só no Brasil, tá? Mas agora que a gente tá falando de Brasil, então isso acaba sendo um grande inimigo aí da própria transição energética, porque a gente produz uma energia limpa e renovável que nem toda ela acaba sendo aproveitada, certo? Então, por conta dessa insuficiência na capacidade da transmissão, certo? E em relação ao mercado livre, né, o Brasil está se movendo nesse sentido, nós estamos atentos aqui também enquanto negócio nesse aspecto. Por quê? Porque em 3 anos, a contar de agora, né, todos os consumidores terão a opção de escolher de quem comprar energia. Não vai, os residenciais aí, o chamado grupo B3, tá? Não vai mais ser consumidor cativo das concessionárias. Então, isso vai abrir uma grande oportunidade de mercado, motivada pela concorrência, né? Então, vai ter opções tarifárias, vai ter diferentes ofertas de energia para diferentes perfis de consumo, e para isso tudo funcionar tem que ter tecnologia e formas do consumidor se esclarecer e poder tomar as melhores decisões, né? Então, o futuro eu vejo com bastante otimismo, hein, no mercado de energia.
1: Interessante. Bom, vamos pensar assim, eu sei que nós temos aí as indústrias, temos também, né, o comércio, ou seja, supermercados, grandes shoppings também, que utilizam bastante energia, ou até o produtor rural de médio e grande porte, que também utiliza bastante energia. Eu sei que são vários assuntos, mas assim, na prática, você falou dos motores, né? Mas algum exemplo assim que seja, né, que a gente possa entender, seja colocar ou comprar as energias, obviamente sem ser diretamente só da concessionária, ou placas solares, né, você falou na troca também de alguns motores, de alguns equipamentos, esses são indicadores na prática assim que vão se podem ser realizados para a economia de energia nesses setores?
0: Sim, sim. Hoje no mercado brasileiro, que também está avançando nesse sentido, uma das grandes áreas de oportunidade hoje são os sistemas de armazenamento, Drago, certo? Tem um nome para isso que é BESS, né? BESS, que é Sistemas Inteligentes de Armazenamento de Energia, da sigla em inglês, certo? E esses sistemas, eles também precisam de tecnologia para poder provisionar quanto de energia vai ser injetada na bateria. Então, isso também vai ser uma grande área de oportunidade, porque aí vem um ator novo no mercado aí chamado carros elétricos.
1: Sim.
0: Os carros elétricos no futuro poderão funcionar inclusive como baterias das suas casas, por exemplo, certo? E isso já é uma oportunidade hoje, porque os prédios onde hoje atualmente residimos, muitos deles não têm condições de instalar eletropostos dentro das garagens e de separar a carga desses eletropostos da carga geral do condomínio. Uhum. E aí tecnologias como a nossa também são bastante úteis para poder fazer esse rateio, certo? E impedir que num prédio em que hoje 3 tem um veículo elétrico e 10 não tenham, os 10 tenham que pagar pela carga dos 3 que carregam, certo? Então isso é motivo de muita discussão também.
1: Qualquer um de Aquiles hoje, hein?
0: Exatamente, né? Então eu tenho a felicidade, né, Drago, de trabalhar, de poder operar no mercado que tem realmente muitas oportunidades.
1: Sim,
0: né? Porque então isso incentiva
1: o ideal seria de forma geral. Ou que a pessoa tivesse um sistema que monitorasse o quanto ela gastou de energia e fosse cobrado dela, né, posteriormente, né, ela dentro de um processo de economia, claro, da energia da residencial, mas dentro de um condomínio, ou que ela tivesse uma tarifa automática, ele já pagasse na hora alguma coisa, né? Com uma tarifa bem mais barata do que num posto, né? Que vende energia, né? Então, porque está sendo um grande problema para quem está comprando carro elétrico, hein? Eu tenho escutado muito em relação a isso.
0: Muita gente acaba que deixa de comprar porque não tem aonde carregar. Então, isso é outra contradição do momento, né? Uma é as usinas que não conseguem injetar energia limpa e renovável na rede porque a rede não comporta. E outros são os consumidores que deixam de comprar carro elétrico que não tem como carregar nos seus ambientes residenciais. Então, são problemas aí.
1: Sim.
0: São reais, mas eu digo que também estão a caminho de serem solucionados com essas novas tecnologias que eu citei também, tecnologias como a nossa, para individualizar e ratear usos de energia em áreas compartilhadas, e os sistemas de armazenamento de energia para estocar a energia gerada em momentos que ela não pode ser injetada e posteriormente, quando o sistema está mais aliviado, poder fazer essa injeção e preservar o investimento de quem investiu, né, construindo parques, tanto eólicos como fotovoltaicos. No Rio Grande do Sul isso é uma grande área de oportunidade, os parques eólicos em especial. Então é muito bem-vindo todas essas novas abordagens. São muito bem-vindos.
1: Qual seria a média assim de retorno, né? Vamos pensar em empresas primeiro, depois que eu vou fazer uma pergunta final, né, do investimento aí justamente nessa tecnologia e nessas orientações, né? E também falando já na troca de alguns equipamentos, qual seria em média o retorno que essa empresa teria do seu investimento dali em diante, obviamente, com muita economia?
0: Na média, Drago, de 6 meses a 1 ano.
1: Meu Deus,
0: certo?
1: Pouco, hein?
0: Exato, considerando alguns fatores, porque a tecnologia permite identificar as oportunidades, né, aonde estão os maus usos de energia. Né? É mais ou menos como uma anamnese de um médico. Né? O médico, você vai no médico, né, o médico passa os exames, faz os exames e aí, ó, o seu problema é esse. Mas você vai se curar se você fizer o que o médico disser para fazer.
1: Diagnóstico, né? Exatamente.
0: Exato, é, o diagnóstico sozinho não cura, né? Uhum. Então, o serviço agregado ao diagnóstico é o que de fato leva a solução dos problemas, certo? Então, por isso que varia de 6 meses a 1 ano, na média, tá? É, em alguns casos, gritantes aí, que a gente teve já casos aí de na casa de 50% de usos ociosos em ambientes que eram ambientes compartilhados, né? O retorno vem bem antes, né? Porque aí é possível, o alvo fica muito claro onde tem que ser atacado e aí as ações corretivas, quando implantadas, trazem um retorno antes até às vezes de 6 meses.
1: É, com certeza essas ações que você fala e nesta mudança de comportamento, né, na produção e venda de energia, ela também está ligada diretamente ao consumidor final, né, às casas, residências, né, também vai ter uma mudança de comportamento até de aquisição, já está tendo, né, mas vai aumentar muito até da aquisição dessa energia.
0: Uhum. Sim, sim, exato. A energia hoje virou um grande assunto global, né? Aqui no Brasil, no dia a dia, isso muitas vezes não é devidamente valorizado, mas o fato é que estão acontecendo duas guerras em regiões produtoras de insumos energéticos, certo? Então isso está fazendo uma verdadeira disparada de por formas mais econômicas de produzir e consumir energia, principalmente na Europa, que está sendo afetada pelas duas frentes, certo? De conflito nesse momento. Então, isso está chegando aqui, não talvez com a mesma velocidade e ênfase que acontece no hemisfério norte, mas está acontecendo. Então, eu vejo sim que essa agenda da descarbonização, que acaba, né, consumindo menos energia, é uma maneira de descarbonizar a economia, né? Porque aí a gente reduz o uso de energia, né? E isso reduz as emissões de CO2 no escopo 2, né? Que é o que muitas empresas buscam fazer, certo? E se a gente ainda consegue fazer uma transição energética para gerar uma energia mais limpa, a gente consegue um resultado dobrado. Então existe sim espaço para investimento nessa área, para desenvolvimento de tecnologias e oportunidades, e eu acredito que o Brasil tem uma condição muito privilegiada para até assumir a liderança disso em nível global.
1: Perfeito. Rodrigo Lagreca, Rodrigo, quem tiver interesse em conhecer um pouco mais o trabalho da Tecnologia das Coisas, faz contato no Instagram, e-mail, como é que fica o contato com vocês?
0: Tem as redes sociais, tem o nosso website também, energiadascoisas.com.br, Instagram é @energiadascoisas. Bastante fácil de achar a empresa e obviamente eu fico muito agradecido de ter tido a oportunidade de poder compartilhar um pouco dessas visões, muitas perguntas instigantes também, um debate muito instigante. Eu tenho um apreço muito grande por essa agenda, essa discussão, e fico honrado aí de ter podido compartilhar com você e com todos os ouvintes da Rádio Gaúcha um pouco dessas impressões.
1: Bom, já comecei a seguir aqui, _ Energia das Coisas, e é verde, tem ali um, né, um tipo um reloginho e um raiozinho falando de energia. Tá aqui, né? Top 3, né? Energitex. Aqui então, está entre as 100, né, startups destacadas em 2025, né, startups, né, destacadas em 2025, né, a solução completa para o controle de energia, para a gente conhecer um pouco mais, entender a história de vocês e até fazer contato com o próprio Rodrigo Lagreca, para quem sabe fazer uma consultoria aí na sua empresa, no seu condomínio também, no seu estabelecimento. Uhum. Porque eu acho, Rodrigo, que é muito importante, é uma das coisas mais interessantes que devemos cuidar e incertas, de certa forma, relacionada aí a essa mudança climática, é a energia, cada vez mais importante que ela seja produzida sem gastar o meio ambiente, né? Então é isso, né? Energia que seja também renovável. O Brasil tem todo esse potencial, né, para poder trabalhar entre água, área, essas coisas todas, né? Rodrigo, muito exatamente. Obrigado. É um assunto que é muito mais longo, ele é muito mais profundo até, por sinal, dá pra gente voltar a conversar, discutir, né, em outros momentos, mas parabéns pelo trabalho e sucesso aí pra Energia das Coisas.
0: Para todos nós, muito obrigado aí, bom dia para você, Drago, e para todos aí que nos acompanham.

0: 13h56, falamos tanto nele, né? Lobão, cena de cinema, temperatura marcando neste momento aqui na Érico com a Ipiranga, 10 graus na manhã desta quinta-feira, 24 de setembro. Cléo tá voltando e tem mais informações da previsão do tempo. É tudo contigo, Cléo.
1: A previsão do tempo para Porto Alegre está indicando aí uma situação de massa de ar seco, um tempo sem chuva nesta quinta-feira. Claro, uma mescla de sol e nuvens. Tem momentos em que as nuvens dominam, depois o sol predomina e chama a atenção a temperatura do período da tarde, na casa dos 23 graus. A gente continua amanhecendo com valor em torno de 10 pela manhã. Depois, na sexta-feira, mesma situação, em torno de 10 de manhã cedo e a expectativa de 28 a 29 graus durante o período da tarde. Isto vale tanto para sexta quanto para sábado. São dois dias bastante, vamos dizer assim, quentes à tarde. E com isso a gente fica com aquela expectativa de pancadas de chuva no domingo. Domingo já amanhece mais nublado, domingo tem pancadas de chuva à tarde em toda a área da capital e essas pancadas de chuva devem seguir pelo menos para a primeira metade da próxima semana aqui na capital gaúcha. Então o pessoal fica atento com essa situação. De que a gente começa a quinta-feira com frio e tempo seco, dá uma subida nas temperaturas à tarde até em torno de 25 e depois a gente vai ter entre sexta e sábado as temperaturas na faixa de 28, 29 graus. Com isso, a expectativa fica de que tenhamos chuva no domingo à tarde aqui em Porto Alegre. E essa chuva segue segunda, terça e talvez quarta-feira da próxima semana por aqui.
0: Muito obrigado, Cléo. Agora 3h58. Em seguida tá chegando aí o nosso Notícia na Hora Certa. Recado aqui da nossa audiência, 9 graus em Estrela, Lajeado. Bom dia, Drago. Bom dia, meus amigos. Muito obrigado pelo carinho e pela sintonia. Vocês que estão ligados conosco aqui nesta madrugada, ok? Aqui também um abraço para o Flávio Vieira, a Bruninha e também a Marisa. Um beijão para vocês que estão na nossa sintonia, amigos aí do Julião. Então, Flávio, nosso ouvinte, Flávio Vieira, Bruninha e a Marisa, sintonizados aqui na madrugada. Bom dia, guri, tudo bem? Aqui em Gramado, 8 graus, uma abençoada quinta-feira para todos nós, Zaca Colorado de Gramado. Né, Zaquinha? Quem mais aqui com a gente aqui, ó? Bom dia, amigo Drago, aqui em Paraí. Uma noite maravilhosa com 9 graus, Leonardo Bezinella, forte abraço, obrigado Leonardo. Em seguida eu vou lá no meu Instagram, Marcelo Drago Oficial, também para ler os recados que chegam lá no meu Insta. Se você não segue ainda, tá convidado a seguir Marcelo Drago Oficial. 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Agora, 4 horas em ponto, notícia na hora certa.
2: 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Notícia na hora certa, 4 horas, 1 minuto. Ordem para a retomada das obras de reconstrução do aeromóvel da Transurb é assinada. Serviço deve ser concluído em 12 meses. Homem é morto a tiros em posto de combustíveis no bairro Sarandi, na zona norte de Porto Alegre. Mega Sena acumulada pode pagar 38 milhões de reais no sorteio desta quinta-feira. Céu parcialmente nublado em Porto Alegre, agora faz 10 graus. A quinta-feira será marcada pela amplitude térmica no Rio Grande do Sul. O amanhecer será gelado, mas os termômetros sobem durante a tarde. A previsão é de tempo firme com predomínio do sol em todas as regiões. Na capital, mínima de 8 e máxima de 23 graus. 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
2: Fluxo tranquilo em Porto Alegre. A IPTC não registrou ocorrências nas últimas horas. Nas rodovias estaduais e federais do estado, não há reportes de acidentes ou bloqueios no momento.
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2: Aproximadamente 62 mil pontos seguem sem luz no Rio Grande do Sul devido aos temporais que atingiram o estado na segunda-feira. Na área de concessão da CE Equatorial, são cerca de 61 mil locais com interrupção no abastecimento. A região do sul do estado é a área mais afetada. Em Pelotas, são mais de 10 mil pontos sem luz. Já em Rio Grande, cerca de 8.600 locais seguem sem energia. Na área da RGE, pouco mais de 1.000 pontos permanecem sem luz. Mais de 30 bairros das zonas norte e leste da capital podem ficar sem água nesta quinta-feira. De acordo com o Demais, será feita a ligação de uma nova adutora de recalque na estação de bombeamento de água tratada Ouro Preto. O serviço faz parte da ampliação do sistema de abastecimento São João. A estação de tratamento de água São João também será desligada às 5 horas desta manhã. Entre os bairros afetados estão Auxiliadora, Boa Vista, Chácara das Pedras, Cristo Redentor, Farrapos, Floresta, Higienópolis, Humaitá, Jardim Europa, Lindóia, Itussabará, Jardim Leopoldina, Mário Quintana, Morro Santana, Navegantes, Passo da Areia, Passo das Pedras, Rubem Berta, São Geraldo, São João, Sarandi, Três Figueiras e Vila Ipiranga. A previsão é de conclusão dos trabalhos no fim da noite desta quinta-feira. 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Da redação, Lucas de Oliveira.
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0: 438, essa também fez sucesso anos 80. Eu me amo, Ultraje a Rigor. Pra você, temperatura marcando nesse momento 10 graus. Aqui 10 ou 12, perdão. Deixa eu só dar uma conferida. O que diz 10 graus, exatamente a temperatura aqui na Érico com a Ipiranga. E recado aqui da nossa audiência: 996995218. Nosso WhatsApp à sua disposição no Instagram da Rádio Gaúcha e também lá no canal do YouTube da Rádio Gaúcha e no Instagram dele, é do Marcelo Drago, eu mesmo. Tá aí, você manda o seu recado, a gente vai também conferindo a participação do nosso ouvinte. Obrigado pelo carinho, pela sua sintonia. Você está sempre junto conosco, acompanhando tudo o que está acontecendo. E até uma enrolada aqui para ler o recado do ouvinte, mas deu um tilt aqui no meu computador e travou tudo, minha gente. Deixa eu pegar no dedinho aqui no celular direto aqui, ó. Aqui também, Costa Gama, nublada, Marli aqui com a gente, não, perdão, hoje, perdão, Marli. Aqui, bom dia, amigo Drago, ótima trilha sonora, abraço da Marli, Costa Gama, no cafezinho, eu também já tô tomando um cafezinho, no Eli Premaor de Bento Gonçalves, que a gente mandou um abraço especial, foi o Gustavo Gossen, no Eli. Aqui, bom dia, Messi Drago, quem mais aqui, ó? Aqui o Alexandre Pintor, General Câmara, tomando aquele cafezinho, ouvindo as Pérolas da Gaúcha, essa música, essa trilha sonora, na sua companhia, grande abraço, para ficar bem informado, obrigado, meu amigo. Um abraço para ti também, um bom dia de trabalho. Bom dia também para todos nós, abraços, amigo Drago, sempre na escuta, Sandro Brondani, Boa Vista do Cadeado. Bom dia, Drago, também, seguindo aqui de São Sebastião do Caí para Itajaí, Santa Catarina, 9 graus sobre a luz aqui, como sempre, é sobre a luz, que foi a nossa entrevista. O Brasil precisando aí dar um jeito para conseguir economizar, né? Isso aqui é o nosso ouvinte. Até falar a questão dos políticos aqui, mas isso aí não vem ao caso agora, mas o importante é que despertar na gente que tem formas, isso é legal, né? De fazer economia. A gente fica às vezes tão anestesiado, né? Seja trocar a geladeira por um motor que é, chama de inverter, né? Que ele economiza, seja ter alguma técnica do próprio ar-condicionado, que você sabe, comunica agora. Ele viu uma reportagem de um especialista, né? Se você colocar, claro, o ambiente está com a temperatura normal, quando você liga o ar, coloca lá no talo, né? Até ele gelar, ele gasta uma energia incrível. Se você ligar um pouquinho antes, colocar no 23, por exemplo, que seria a temperatura conforto, 22, 23, você pode gastar até 50% menos, trocar as lâmpadas. Falando da nossa casa, né? Quem tem condições, é claro, colocar as placas solares. Pessoal que colocou, tá realmente aí, né? Pagando lá a prestação, sobra dinheiro, né? E tá economizando muito também. Eu acho que vale a pena repensar nessas questões, né? Porque daí sobra mais para nós mesmos, né? Sobra mais no nosso bolso. Aqui também o Renato, aqui com a gente, Roberto de Caxias do Sul, e o Renato com a gente também. Bom dia, amigo Drago, em Concórdia, Santa Catarina, abraços do Bravato, motorista executivo, obrigado, meu amigo. Bom dia, mestre, momento quinta série, hein? Aqui, ó. Ah, muito bom, tchê, obrigado. Não vou ler o restante, né? Eu fico aqui em silêncio um pouquinho, mas é só para poder passar para mim, né? Passar aqui pro meu, eu mando para mim mesmo, para depois eu ter, né, esse material para usar ali no nosso espaço do momento quinta série. Bom dia, Drago, em Santo Ângelo, céu limpo, 9 graus, na sintonia Edemar Veiande. Vamos à central de jornalismo, Lucas de Oliveira, com todas as informações desta madrugada. Alô, Lucas, seja bem-vindo, bom dia.
1: Muito bom dia, Drago, bom dia a todos os nossos ouvintes.
0: Lucas, como é que nós estamos aí na nossa medição? Foi o assunto principal ontem, obviamente, esse reestabelecimento da luz, né? O rescaldo dos acontecimentos, Pelotas muito atingida ainda, mas também atento aí a subida ou não das águas do Guaíbe e dos afluentes também. Como é que está a situação nesse momento, Lucas?
1: Vamos pegar aqui ao vivo agora, ó, a situação deste momento aqui no Guaíba, conforme os dados do Serviço Geológico Brasileiro. Agora a medição, última atualização é das 2 horas da manhã, ele atualiza, né, não é sempre de hora em hora, mas aqui, ó, dado das 2 horas da manhã, o Guaíba no Cais Mauá 2,18 metros, é acima da cota de atenção, que é de 1,90 metros, um pouco acima, né? Quase 30 centímetros, mas ainda abaixo da cota de alerta, que é de 2,60 metros, e bem abaixo, então, da cota de inundação, que é de 3 metros, Draco.
0: Bom, então, boa notícia até esse momento em relação aí à elevação do Guaíba. Tem alerta da Defesa Civil. Lucas, tem falta de luz aí em alguns pontos, né?
1: Isso, temos falta de luz em mais ou menos aí cerca de 60 mil pontos aqui no Rio Grande do Sul. A maior parte destes pontos na área de concessão da CE são 59.946 locais aqui na área de concessão da CE com falta de luz. A área mais atingida segue sendo o sul do estado. Em Pelotas são 10.600 consumidores aí sem luz. Já em Rio Grande, 8.630 pontos com interrupção de luz. Aqui em Porto Alegre, neste momento, 379 ocorrências de falta de luz. Em Viamão, 777. Então, o sul do estado, né, sendo a área mais atingida. Já na zona de concessão da RGE, 1.112 pontos sem luz, totalizando aí, né, na soma com a área da CE, cerca, um pouco mais de 60 mil pontos sem luz aqui no Rio Grande do Sul ainda.
0: Lucas, e na nossa ronda geral, como é que nós estamos?
1: Drago, a madrugada bem tranquila até o momento, não temos nenhum grande destaque dessa madrugada, desde a meia-noite, pelo menos, né, quando assumimos o nosso plantão, mas ainda na noite de ontem tivemos um homicídio aqui em Porto Alegre. Um homem foi morto a tiros no pátio de um posto de combustíveis no bairro Sarandi, lá na zona norte da capital. Esse crime ocorreu por volta das 9h15 na Avenida Assis Brasil. De acordo com a Brigada Militar, indivíduos passaram pelo local em um carro, atiraram e fugiram. A vítima ainda não teve o nome divulgado, morreu no local. Esse caso, então, ele está sendo investigado pela Polícia Civil e até o momento ninguém foi preso.
0: Serviço para esta quinta-feira, dia 24, Lucas.
1: É, Drago, temos serviços porque mais de 30 bairros das zonas norte e leste aqui de Porto Alegre podem ficar sem água hoje. O DEMAI vai realizar a ligação de uma nova adutora de recalque na estação de bombeamento de água tratada Ouro Preto. Esse serviço, ele faz parte da ampliação do sistema de abastecimento São João. Então, a estação de água tratada São João, ela será desligada daqui a pouquinho, né? Está previsto ali o desligamento para 5 horas da manhã. E esse serviço vai afetar aí mais de 30 bairros. A previsão é que a conclusão dos trabalhos seja no fim da noite desta quinta-feira, e aí a partir disso a água, o abastecimento começa a ser normalizado em alguns pontos mais distantes da estação ou pontos até mais altos. A água pode voltar apenas na manhã de sexta-feira, Drago. E aí afeta aí bairros como Auxiliadora, Boa Vista, Chácara das Pedras, Cristo Redentor, Farrapos, Floresta, Higienópolis, Humaitá, Jardim Europa, Lindóia, Itu, Sabará, Jardim Leopoldina, Mário Quintana, Morro Santana, Navegantes, Passo da Areia, Passo das Pedras, Rubem Berta, São Geraldo, São João, Sarandi, Três Figueiras e Vila Ipiranga.
0: Perfeito, meu amigo. Tem mais algum serviço? Vamos aos nossos destaques.
1: Vamos aos nossos destaques de GZH. Distribuição do Fundo Eleitoral no Rio Grande do Sul revela aposta dos partidos em candidatas mulheres à Assembleia. Temos então esse panorama, essa análise lá com Henrique Ternos em GZH. Figura central para o sucesso da ação criminosa, argumenta desembargador ao negar soltura do vereador Giovanni Bill. Homem é morto a tiros em posto de combustíveis na zona norte de Porto Alegre, uma matéria com apuração da nossa colega Júlia Osório, como nós trouxemos há pouco. Todos os detalhes, então, lá em GZH. Defesa Civil do Rio Grande do Sul prorroga alerta de inundação do Guaíba. Famílias são retiradas de área de risco e aulas seguirão suspensas em escola diante de risco em barragem de São Marcos. Esse caso aqui na Serra, né, Drago? O risco de rompimento da barragem São Luís em São Marcos. O último dado que nós temos é que 170 pessoas que vivem numa área ali que poderia ser afetada com esse possível rompimento, elas foram retiradas preventivamente de casa e estão abrigadas aí na casa de amigos e familiares. Dado da noite de ontem, uhum, ainda. Aí seguindo, com a dupla Grenal, Grêmio acerta a volta de James Freitas ao clube. Abel Braga elogia Eduardo Batista e justifica a contratação pelo Inter. Ele sabe que é uma chance incrível, disse o ídolo colorado. Aí matéria da nossa colega Roxane Carvalho. Sem luz, moradores de Viamão improvisam. Pegar um cooler para colocar a comida e não estragar Viamão, que também é uma das cidades com muitos moradores sem energia devido ao temporal. E aí, claro, nossos colunistas com diversos temas e destaques, Drago.
0: E a nossa notícia do bem, Lucas?
1: Vamos à nossa notícia do bem, porque tem um projeto bem bacana que recriou Pelotas em 3D e permite um passeio pelo centro histórico lá de Pelotas em 1935, Drago. Já pensou passear por Pelotas dessa época?
0: Não, sabe que eu tenho curiosidade, até porque Pelotas tem muita história, né? Tá ligado, intimamente ligado, principalmente à história do gaúcho e a Revolução Farroupilha.
1: Pois é, então o pelotense Lucas Canes, ele é especialista em inteligência artificial, desenvolveu a plataforma Pelotas 1935. E a proposta é permitir que qualquer pessoa explore, por meio de um navegador de internet, uma representação virtual da Praça Coronel Pedro Osório e do entorno, como seriam na primeira metade do século XX. Esse site funciona como uma espécie de maquete virtual e ele foi programado assim bem como um videogame, né? Uhum. Tu te sente num videogame e aí, além de te permitir esse passeio, tu recebe instruções para utilizar o sistema, pode percorrer o mapa com o mouse e interagir com os monumentos e prédios lá da Pelotas de 1935. A matéria completa está em GZH, lá na aba de Zona Sul, né? Tem que abrir ali em GZH, regiões, e aí clicar lá em Zona Sul, tem essa matéria para quem quiser ver como era Pelotas em 1935, matéria do nosso colega Gabriel Veríssimo.
0: Vou lá procurar essa matéria, fiquei interessado, e bela dica aí na nossa, né, notícia do bem. Agora, com a tecnologia cada vez mais avançada, as IAs, né, a gente vai ter capacidade de recriar, né, Lucas, situações e locais de muito anos atrás, com muita realidade. Vai ser muito interessante e vou curtir essa matéria com certeza. Valeu, Lucas.
1: Valeu, Drago, um abraço para ti e para todos os nossos ouvintes.
0: 4:21, 4:21, a temperatura marca 10 graus nesta quinta-feira, hoje dia 24 de setembro. Bom, e agora tem uma matéria especial aqui na Rádio Gaúcha, aqui no Madrugada Gaúcha. Os repórteres Anderson Aires e Carlos Riedel tiveram um difícil trabalho: viajar pelo estado para contar a história do churrasco. Eles nos contam agora, em um conteúdo especial, como começou a prática do assado em solo gaúcho e como está mudando ao longo das décadas. Vamos acompanhar.
2: A imagética clássica do churrasco, entranhada na memória dos gaúchos, não foge de uma churrasqueira montada nos fundos do pátio. Nela, o carvão garante a brasa e espetos empalam cortes como costela ou vazio. Depois de assadas, as carnes vão ao prato, acompanhadas de arroz branco e salada de batatas. Dificilmente alguém que nasceu no Rio Grande do Sul não viveu essa experiência. Em muitas casas, o ritual se repete todo domingo.
3: Só que essa realidade está mudando. Parecia impensável, mas o espeto vem sendo substituído por parrijas e grelhas. Os cortes traseiros mais grossos ganharam a companhia daqueles pedaços dianteiros, mais finos, antes relegados às panelas. O prato bem servido virou finger food, comida rápida para comer com a mão. Sentar à mesa virou uma opção. O assado, antes feito nas casas de família e em churrascarias, agora é protagonista de grandes eventos que reúnem milhares de pessoas, como a Expo Churrasco e o Paleta Atlântida.
2: Contar essa história de transformação é o mote do especial do Espeto à Grelha, projeto multimídia conduzido por mim, Anderson Aires.
3: E por mim, Carlos Redel, ao lado do repórter fotográfico Renan Matos. A equipe viajou por cidades do Rio Grande do Sul para mostrar as especificidades do assado no nosso estado, tido como referência na arte de churrasquear. Mas antes de entender o que motivou essa mudança, é importante voltar ao início.
2: Às margens do Rio Uruguai, em Uruguaiana, o professor e historiador Pedro Duarte olha para o passado para explicar como nasceu o ato de assar carnes, uma das pedras fundamentais da cultura do gaúcho.
4: Então, desde a pré-história, há milhares de anos antes do presente, grupos já ocupavam essa região e disputavam esse território. Aqui onde nós estamos era a terra dos Genoas, dos Xanás, dos Borranes, dos Minuanos e principalmente dos Charruas. Os Charruas, os indômitos Charruas, que ocupavam essa região, já praticavam a arte de churrasquear, de pegar a caça e fazer assado. Por quê? Porque essa terra super fértil atraía também os animais. Então, o churrasco de caça já era praticado desde 12 mil anos antes do presente aqui nessa região.
3: Ou seja, a brasa já estava acesa muito antes do primeiro boi ruminar pelo Pampa, bioma que une o Rio Grande do Sul, a Argentina e o Uruguai. O elemento primordial para o assado chegou no século XVII, quando missionários jesuítas introduziram os rebanhos bovinos. Os animais foram trazidos da Europa para alimentar e fixar as populações nas reduções, que completaram 400 anos em 2026.
2: Com os ataques de bandeirantes, que buscavam indígenas para escravizar, as missões se desorganizaram e o gado acabou solto, se multiplicando pela vegetação nativa do Pampa e dando origem ao gado chimarrão. Foi assim que se criaram as famosas vacarias. Tendo couro como principal matéria-prima na época, entrou em cena a figura do gaúcho, homem miscigenado que caçava esses rebanhos selvagens nos campos. Para se alimentar durante a lida, cortavam pedaços da carne, temperavam com sal e assavam espetos de madeira cravados na terra.
3: A união entre a qualidade do gado europeu, o relevo plano do Pampa, que garantia uma carne mais macia, pois os bichos não precisavam fazer força, e a vegetação rica, criou a alquimia perfeita para um bom churrasco. Com o passar do tempo e o crescimento das charqueadas, o hábito dos peões rompeu as fronteiras do campo e conquistou todas as classes sociais do estado.
2: Das valas no chão, aos espetos de metal e mais recentemente com a forte influência da cultura hermana nas grelhas e parrídias, a tradição do assado gaúcho não parou de se transformar desde o momento em que o primeiro boi desembarcou no nosso território. Hoje, com rebanhos de raças nobres e o aprimoramento do manejo no Pampa, o churrasco ganha contornos mais urbanos e modernos, com novos cortes, mais rápidos para assar e uma estética cada vez mais instagramável.
3: Séculos depois dos primeiros assados nos campos do estado, a tradição ancestral que juntou as culturas europeia e indígena segue viva em pontos no interior do Rio Grande do Sul. Uma dessas janelas para o passado fica na Fazenda Santa Cecília, na Timbaúva, zona rural de São Borja, na fronteira oeste. É lá onde o cantor nativista Mano Lima mora, entre as folgas de sua agenda de shows.
5: Eu sou um gaúcho que tenho tudo na vida. Sou índio taureando de chapéu tapeado. Tenho a mulher que eu achei na caprichosa. Cavalo gordo, bem sangro, lombo e delgado. De madrugada eu levanto o cantar do galo. Bato fissão e faço um mate bem cuiudo. Ali que eu vejo que um índio bem a cavalo, com China e rancho, se torna dono do mundo.
2: Na véspera de seu aniversário de 73 anos, em uma fria e ensolarada terça-feira de agosto, o artista reuniu amigos para carnear uma res e ter a carne para uma churrascada no dia seguinte. Nesse trabalho, colocou em prática séculos de aprendizado repassados de geração em geração. A lida começou cedo. Por volta das 8 da manhã, Mano Lima já estava no lombo de seu cavalo crioulo, cavalgando em direção ao rebanho. Buscou o gado lentamente para não estressar os bichos e não prejudicar a maciez da carne.
3: Uma novilha foi a escolhida. Tão logo o animal foi abatido, com a destreza da mão treinada em manusear a faca afiada de Mano Lima, a carcaça foi puxada para o meio da invernada e ali começou a carneada. A esfolação ocorreu em cima do couro do animal, como os gaúchos de séculos atrás faziam. Menos de meia hora depois do começo do trabalho, feito debaixo de uma árvore, a costela já havia sido removida e levada até uma fogueira alimentada por lenha no meio do campo.
2: Enquanto parte do grupo comandava o fogo, o outro, liderado por Mano Lima, tirava todos os pedaços possíveis da novilha. Não houve desperdício, apenas falas de respeito ao animal sacrificado para alimentar a tropa, como o próprio artista explica.
6: É uma vida que você vai, né? Uma vida que vai para te alimentar. Então tu tem que saber respeitar isso, tu tem que aproveitar o máximo dela, porque ela está deixando de viver para te alimentar. É um animal, mas é uma vida, como uma árvore que tu derruba. Eu até estou fazendo um verso agora, uma música nova, que é justamente isso. Eu quero cortar uma madeira de machado, derrubar ela com o suor da minha testa, para me valorizar a árvore quando cai. Porque se eu chegar com uma motosserra, eu faço brrr, e 50, 60, 70, 80, 100 anos você vai pro chão. E eu não senti nada. Então, se eu tiver sacrifício para derrubar, eu vou aos poucos aprendendo a valorizar a árvore que vai deitar.
3: O churrasco, enquanto assava, reuniu o grupo ao redor do fogo, que contou causos, deu risadas e se emocionou ao som de um chamamé tirado de uma gaita. 2 horas de fogo e já era hora de comer. O restante da carne foi guardado no freezer, pois haveria mais churrasco no dia seguinte, lá na Fazenda Santa Cecília. E a tradição seguiria mantida nos confins de São Borja.
2: No norte do estado, Lagoa Vermelha também luta para manter a tradição herdada do tropeirismo. Ostentando o título de capital nacional do churrasco, a arte de churrasquear na cidade se destaca pelo fogo de lenha, pelos espetos de pau e por cortes volumosos de carne, como o granito e o chapéu de bispo. E o Vandro Barreto de Melo, engenheiro agrônomo e autor do livro Churrasco de Lagoa Vermelha, destaca a identidade do assado na cidade.
7: Principalmente porque, ao longo das gerações, Lagoa Vermelha se identificou com o churrasco, uma herança do tropeirismo, e porque também, em Lagoa Vermelha, a cada geração que passa, todas elas têm o churrasco como sua identidade. O churrasco é um símbolo de Lagoa Vermelha, é uma identidade.
3: Em um supermercado no centro da cidade, uma cena curiosa chama a atenção de forasteiros. No entorno do açougue, entre sacos de carvão e grelhas, os tradicionais espetos de metal dividem espaço com lanças de madeira. São os espetos de pau fundamentais para perpetuar a tradição que rendeu o título ao município. O churrasco de Lagoa Vermelha é bem característico. Espeto de madeira, cortes grandes, lenha com brasa forte e equilíbrio entre carne e gordura. O famoso pinga-graxa inebria os presentes e atiça os vizinhos.
2: Em outra frente, Nova Brécia, no Vale do Taquari, transformou a arte de assar em motor econômico e de imigração a partir da década de 1970. Seus moradores desbravaram o país, abrindo churrascarias no modelo de espeto corrido, combinando os cortes gaúchos com acompanhamentos da culinária italiana, como polenta frita e radicchio. Thales Barbieri, morador de Nova Brécia e sócio proprietário da rede Shopping de Carnes, explica essa união gastronômica.
8: É que na época, como o pessoal foi e montou o churrascaria, levou a esposa. A esposa era boa nas panelas, na comida, e daí juntou o churrasco gaúcho do churrasqueiro e a esposa fazendo um aipim, uma polenta frita, um radicchio, uma maionese, para ter o acompanhamento do churrasco gaúcho, né?
3: O caminho se repetia. Os profissionais saíam da cidade, trabalhavam como garçons ou copeiros, juntavam dinheiro e abriam um negócio no ramo alimentício, principalmente churrascarias.
2: Se trincheiras como as terras de Mano Lima, Lagoa Vermelha e Nova Brécia mantêm vivos os ensinamentos ancestrais, o Rio Grande do Sul vê hoje a influência hermana tomando conta dos assados. A parrídia e a grelha assumem um espaço nobre que pertencia aos espetos. E os cortes dianteiros, menores e mais finos, estão indo para a brasa, algo que não era comum anos atrás.
3: Só que esse fenômeno, observado com mais intensidade recentemente, na fronteira oeste, já era uma prática comum devido à proximidade com a Argentina e Uruguai. E mais do que isso, um conflito armado influenciou a forma de fazer o assado no território fronteiriço. O historiador Pedro Duarte explica como foi esse episódio.
4: Durante a Guerra do Paraguai, a Uruguaiana foi invadida. A invasão de Uruguaiana, o cerco e depois a retomada. Durante 45 dias, as tropas paraguaias ficaram presas em Uruguaiana. E aqui ocorreu a formação da Tríplice Aliança. Argentina, Uruguai e Brasil, 17 mil soldados cercaram a cidade para derrotar os paraguaios. E esse convívio com as tropas argentinas, uruguaias e brasileiras ajudou nesse intercâmbio cultural e fortaleceu os laços culturais. E houve muita troca de conhecimento, inclusive, sobre a questão do churrasco.
2: Essa troca cultural influenciou o comportamento dos gaúchos da região e colocou os fronteiriços para compartilhar da cultura dos hermanos. Hoje, aquela especificidade local se espalhou por todo o mercado. Equipamentos modernos são lançados como estações especiais para contemplar os diversos cortes em nomes americanizados que surgem. O setor cria demandas e os churrasqueiros que querem estar por dentro das tendências compram os produtos. O assador profissional Luciano Medeiros, conhecido como o Luxo do Gaúcho, opina sobre o assunto.
9: A parrilla, na verdade, ela sempre foi característica do churrasco dos uruguaios, dos argentinos, que fazem fronteira com o Rio Grande do Sul. Os próprios gaúchos da fronteira sempre utilizaram essa técnica, né? E aí, com o pessoal tendo acesso à informação sobre novos cortes, cortes mais finos também, começaram a adaptar o churrasco não só no espeto, mas também na grelha. E hoje em dia, posso te dizer que é uma febre. Hoje em dia, eu acho que o pessoal está fazendo mais churrasco na grelha do que no próprio espeto.
3: E essa percepção de Luciano tem fundamento. A fábrica Cher Churrasqueiras de Caxias do Sul, por exemplo, há menos de 20 anos vendia 100% das suas churrasqueiras para espetos. Hoje, a cada 10 peças comercializadas, 7 são parrillas. Daniel Cher Viapiana, CEO da empresa, explica como ocorreu essa mudança.
10: Na realidade, eu acho que tudo isso começou ali por meados de 2007, quando as churrascarias começaram a trazer o grelhado para dentro dos restaurantes. E a própria influência, vamos dizer assim, da carne, né? Que começaram a fazer os T-bone, os prime rib. E aí eu acho que essa mudança nas churrascarias, né, contaminou o pessoal de querer fazer isso dentro de casa também. Acho que foi nesse momento aí que o pessoal, eu também quero fazer um bom grelhado.
2: Circulando pelos 3.800 metros quadrados da fábrica, onde 100 pessoas trabalham, a sensação para amantes de churrasco.

0: na parrilla com grelha baixa. Então as nossas soluções são basicamente de steaks e equipamentos para volume. Claro que a gente consegue fazer uns assados de tiro, uma costela larga, como, né, a parrilla, para mim, para quem tem uma certa habilidade profissionais que nem eu, a gente consegue executar alguns cortes de espeto dentro da parrilla, só saber dominar o fogo, que é o grande segredo do assador.
1: Os profissionais do assado contam que o mercado está aquecido e que são contratados desde eventos com milhares de pessoas até pequenos encontros familiares. A grelha entrega o assado mais rápido e torna a experiência mais instagramável. O peão, lá do campo, caçando o gado chucro, não poderia imaginar que a sua prática iria se transformar tanto e que hoje, o que era apenas para matar a fome e depois de um trabalho pesado, também serviria para angariar likes.
2: Como um caldeirão cultural, Porto Alegre adapta os variados costumes regionais à rotina e aos espaços da vida urbana. Seja nas churrasqueiras de apartamento, nas parrillas de quintal ou nos improvisados braseiros de latão, o cenário gastronômico da capital demonstra que as técnicas com espetos e grelhas coexistem. O resultado é uma tradição em evolução, na qual o domínio do fogo e o ato de reunir-se ao redor da brasa permanecem no centro da cultura gaúcha. Antônio Costa Guta, mestre parrigeiro, apresentador e fundador da plataforma El Topo, destaca esse potencial.
3: No que tange ao churrasco, existe sim uma mescla aí, né? O cara, o Lagoa Vermelha, onde vocês visitaram, com o espeto de pau, um fogo de chão, com a vala, a fronteira com as achuras, outras regiões com a batata doce, com o aipim, e isso se congrega em Porto Alegre.
1: Com os novos métodos ganhando força, a profissão do assador também vai se moldando. Antes, habitando os bastidores, atrás do balcão e com uma toalha no ombro, os churrasqueiros hoje ocupam o centro da cena. Além de controlar o fogo, acertar o ponto e servir carne de qualidade, muitos se transformaram em influenciadores, empresários e protagonistas de eventos que cruzam o estado, o país e o mundo. O responsável pela plataforma El Topador destaca esse protagonismo.
3: O assador, ele sempre estava de costa para as pessoas, assando numa casa, com um avental, mas ele nunca era o protagonista daquela. E eu entendo que nos últimos 10 anos o Topador teve um papel fundamental nisso, que era mostrar que isso sim era um ofício, isso era uma profissão e, além de uma profissão, isso é uma empresa, né?
2: Holofote sobre o assador é um reflexo da mudança pela qual o churrasco passa. A grelha ganhou espaço, novos cortes passaram a disputar a preferência do público e a oferta de equipamentos se diversificou. A busca por esses profissionais também tem ligação com novos costumes nas reuniões entre amigos e familiares, segundo o assador profissional e criador de conteúdo Luciano Medeiros, o Luxo do Gaúcho.
4: Então, o serviço de churrasqueiro, o assador, sempre existiu, né? Mas à medida que hoje o dia tem 24 horas e as pessoas cada vez fazem mais coisas e também querem aproveitar aquele pouco tempo que tem disponível com a família, acabam contratando serviço churrasqueiro, não é simplesmente porque não sabem fazer, mas contratam alguém para servir, né, para poder aproveitar seu tempo e com a família, né, os amigos.
1: O protagonismo do assador também afeta o mercado do churrasco. Há 20 anos, dificilmente se encontrariam nos açougues e lojas especializadas a variedade de carnes especiais, facas, tábuas grandes, grelhas, acendedores, luvas térmicas e outros equipamentos que existem hoje. Antônio Costa Guta afirma que o assador move uma cadeia enorme.
3: O mercado passou a entender que o ofício do assador não é basicamente ele assar carne, ele desmembra numa cadeia gigantesca, talvez uma das maiores cadeias mercadológicas que existe, né? Da pecuária, do suíno, do frango, das facas, dos utensílios, do carvão, da lenha, das churrasqueiras, dos ferros. E quem é o protagonista disso tudo é o assador.
1: O avanço da profissão assador é mais uma das cadeias ligadas ao churrasco que passa por essa transformação. Antes concentrado nas casas e restaurantes, o churrasco gaúcho rompeu ainda mais barreiras. Munidos de celulares, os consumidores buscam os melhores métodos, equipamentos e cortes. Do outro lado, a indústria, o comércio e os assadores trocam informações com esse público em busca de inovação e efetividade, seja na churrasqueira, na parrilla ou no latão improvisado. Quem ganha é o apreciador de churrasco, que hoje tem mais formas de degustar o glorioso assado gaúcho. O projeto do Espeto à Grelha é conduzido por mim, Anderson Aires.
2: E por mim, Carlos Redel. A captação de áudio de

0: Renan Matos e a edição do documentário é de Eduarda Brum. Todas as 5 reportagens do especial estão disponíveis em GZH.
1: É, gurizada, passeou, visitou cantos desse nosso rincão, também comeram churrasco, né? Acompanharam, né? Uma carne sendo carneada também, uma res, então bem interessante essa matéria que você encontra também lá em GZH. Vamos ao intervalo, voltamos em seguidinha, tem Raí Quadros, destaques da nossa reportagem e também a participação do nosso ouvinte.
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0: Pedrada, Morica Matos, mordida de amor, nheque. E a Rô, aqui na nossa trilha sonora, para receber ele, Raí Quadros. Alô, Raí, seja bem-vindo. Esta não é do teu tempo, né, Raí? Bom dia.
1: Bom dia, Drago, bom dia aos amigos da Rádio Gaúcha. Pois essa aí não é do meu tempo, mas eu vi que mexe aí com os corações apaixonados.
0: E bota a mexer, foi um frenesi agora aqui, ó. O Bittencourt, o Thiago, o Morico, o Rubens, eu por aqui também, estamos aí, tchê. E já te chamei pra bagunça também. Aí. Raí, tá frio aí na rua ou não tá frio? Como é que tá a situação, meu amigo?
1: Tá frio sim, mais uma madrugada bastante gelada aqui em Porto Alegre, um pouquinho menos que ontem, porque não tem vento, né? Tem menos vento do que tinha ontem, um pouquinho menos frio do que ontem, mas uma temperatura semelhante. Os termômetros de rua de Porto Alegre agora marcando 10 graus nesse momento, sensação térmica gelada sim. Hoje dá pra repetir a roupa que você usou ontem, não a mesma, né? Dá pra lavar, pegar uma outra, de repente um outro casaco,
0: não dá
1: mas a
0: ideia.
1: Mesma quantidade de roupa.
0: Não dá ideia. Tá bom.
1: É, tem gente que já deve pular o banho, de repente, né? Nesse frio todo, então.
0: Como é que é? Mas é que nem francês, né? Desculpa os franceses, né, tio? Não são muito chegados no banho, mas tudo bem, tudo bem. Raí, bom, e chegou a acompanhar a elevação do Guaíba, é um alerta da Defesa Civil, obviamente, estamos aí acompanhando também, mas não tivemos aí uma grande elevação, apesar de muitos, né, detritos e galhos que estão aí vindo, né, descendo aí no Guaíba, mas a situação, por enquanto, controlada, Raí.
1: É, exatamente, a situação ainda de normalidade, tá? Uhum. No nível do Guaíba, lembrando sempre que tem esse alerta vigente da Defesa Civil Estadual e da Defesa Civil Municipal aqui de Porto Alegre para possibilidade de inundação na região das ilhas e também no extremo sul da capital. No momento, a gente tem as medições do nível do Guaíba na usina do gasômetro em 1,67 metros, chegou a descer 0,7 centímetros na última hora, por lá a cota de inundação é de 2,60 metros. No Cais Mauá, que é a principal referência aqui para Porto Alegre, a cota de inundação é de 3 metros e o Guaíba está em 2,16 metros, também desceu um pouquinho, tá? Na última hora 0,3. A gente acompanhando o nível do Guaíba durante a madrugada, tem se estabilizado, descido, subido em alguns momentos, até durante a noite e madrugada havia uma subida mais gradual e a gente tem, claro, acompanhado, seguido de olho, porque esse alerta é válido até sexta-feira, com essa possibilidade de inundação nesses pontos específicos aqui de Porto Alegre.
0: Perfeito. Bom, Zona Sul, Extremo Sul, né? Tem uma contenção, né? Que eles colocaram lá em Ipanema, né? Sim. Não sei se vai ser necessário utilizá-la ou pelo menos testá-la, né? Mas é uma contenção que vai ficar até a passagem aí dos fenômenos que podem ocorrer aí, que está sendo previsto aí para os próximos meses.
1: Ah, exatamente, a prefeitura instalou já há um mês, cerca de um mês mais ou menos, uma estrutura de metal com uma espécie de um tecido impermeável e areia dentro, né? Uma contenção que é feita ali em Ipanema, Guarujá também, justamente porque é uma área que não tinha essa rede ali, essa área de proteção, agora passa a contar com essa proteção provisória, depois se quer fazer uma proteção mais definitiva, né? Definitiva de fato, de acordo com a prefeitura, mas já é um dos pontos aí para se preparar para eventuais cheias naquela região durante o El Niño, né? O Super El Niño, que deve trazer chuva expressiva aí para o Rio Grande do Sul.
0: Aí, em termos de ronda, como é que nós estamos?
1: Bom, durante a madrugada, a gente não chega a ter a ocorrência mais relevante registrada, relatada até o momento pelas autoridades. A gente tem na segurança pública, Drago, uma situação de um homicídio que aconteceu durante a noite ainda de ontem, foi um pouco antes das 10 da noite, um homem foi morto a tiros lá num posto de combustíveis no bairro Sarandi, zona norte aqui da capital. De acordo com a brigada militar, um carro parou ali no local, homens armados atiraram várias vezes contra essa vítima, o homem acabou morrendo no local, os criminosos fugiram logo depois desse ataque. Até o momento, segundo a polícia, ninguém foi preso. Essa vítima, esse homem, não teve a identidade divulgada. Esse caso é tratado inicialmente como uma execução relacionada pelas disputas, né, de organizações criminosas ali naquela região. Conversei há pouco também com Polícia Rodoviária Federal, com o Comando de Polícia Rodoviário da Brigada Militar, sem ocorrências de acidentes aqui nas rodovias estaduais e federais do Rio Grande do Sul também, Draco.
0: Perfeito, Raí. E isso por hoje?
1: Por hoje é isso, amanhã voltamos e espero que com uma temperatura mais agradável, né? Uhum. É o que se tem aí de previsão, tá envolvendo também menos frio amanhã.
0: É, ônus e bônus, a tendência para o final de semana lá para teremos instabilidade.
1: Tem chuva também.
0: Exatamente, exatamente. Raí, muito obrigado, meu amigo. Até logo mais.
1: Valeu, até mais. Um abraço, Drago.

0: Bom, e mais de 600 mil pessoas podem ficar sem água nas zonas norte e leste de Porto Alegre a partir, né, desta madrugada. Estamos acompanhando já detalhes com Maria Eduarda Ferreira.
1: A ação teve início nesta madrugada, quando foi desligado a estação de bombeamento Ouro Preto e também foi interrompida a operação da estação de tratamento de água São João, que abastece mais de 600 mil pessoas na zona norte e leste. A obra irá instalar uma nova tubulação, além de realizar outras manutenções. O objetivo é melhorar a distribuição de água, principalmente no verão, quando há maior consumo e o sistema sobrecarrega. Durante o período da manutenção, caminhões-pipa serão encaminhados a estabelecimentos essenciais, como hospitais, postos de saúde e escolas. A previsão é de que o serviço seja normalizado à meia-noite de amanhã, podendo se estender ao longo do sábado, nas áreas mais distantes. O abastecimento pode ser interrompido em 34 bairros, entre eles Auxiliadora, Boa Vista, Chácara das Pedras, Farrapos, Floresta, Lomba do Pinheiro, Mário Quintana, Partenon, Rubem Berta e Sarandi.
0: Agora 4h56, vamos à nossa central de jornalismo com ele, Gustavo Gossen. Seja bem-vindo novamente. Bom dia, Gossen.
2: Bom dia, Drago. Bom dia a todos. Então a gente fecha a nossa madrugada de grave mesmo, aquele homem morto a tiros ainda na noite lá num posto de gasolina ali na Assis Brasil. Estava dentro de um carro, passou para um outro carro, atiraram, fugiram. Esse homem que foi morto a tiros no pátio desse posto de gasolina ainda não teve o nome divulgado, mais nenhuma outra ocorrência de gravidade.
0: Gossen, muito obrigado, um abraço.
2: Um abraço pra ti, bom dia a todos.
0: Obrigado. 4h56, vamos mais uma aí, Murica.

0: impossível.
1: 4h58, impossível biquíni cavadão, impossível mesmo, é ele, Josimar Farina. Bom dia, Josimar.
2: Tudo bem, Drago?
1: Tudo bem, como é que tá?
2: Nem é sábado hoje, né?
1: Nem é sábado hoje, né?
2: E
1: repercutiu, que repercutiu aquele negócio do pão com chimia, que a gente fez no sábado, lembra? Passar a chimia nos dois lados por causa do dente. Eu até confesso, não achei tão engraçado,
3: mas... Conta aí pra quem não ouviu.
1: Não, mas nem lembro como é que é a piada, como é que é o do alemão, mas bagulho. Esqueci,
3: tia. Agora vai deixar porque, o pessoal na
1: eu vou pesquisar depois, eu volto no ano que tá sério, eu vou contar ela. Do pão com chimia, passar dos dois lados do pão, né? Minha imitação ficou horrível, né? Mas deu repercussão. Já tá quase 10 mil lá, o pessoal visualizando lá. Muito legal. Tudo bem contigo, meu amigo?
3: Tudo bem, tudo certo.
1: Assumindo a nave hoje, aí o tiozão tá no departamento médico.
3: É, por isso que eu comentei, nem é sábado, né? Nem é sábado, a gente tá aqui cedinho, já caí da cama aqui e tal, tô meio dormindo.
1: Então. Exatamente. Muda a semana, né? Pô, tá, não tá o extremo frio, né? Mas tá um friozinho.
3: Não, pra mim tá. Tá abaixo de 20 graus, eu sinto 10 graus, né? Tipo, eu tô aí sobrevivendo. Nós estamos na primavera, rapaz. Não parou o frio ainda.
1: Ô, prima, gente. Sabe que ontem eu saí com os cachorros deixar pra sair, porque enquanto eu sou... Com os cachorros pra passear. Hoje me levaram pra passear, né? Quando tem sol é mais tranquilo. Ah, deixei baixar o sol.
3: Você é gravetinho de enchente, entendeu? Também?
1: Ah, o que é isso?
3: Não sabe o que é gravetinho de enchente? Gravetinho de enchente é que vai parando em qualquer lugar que vai descendo o rio, né? Uhum. Aí, então tu vai passear com o Drago, tu para em qualquer esquina.
1: Puxa assim, vida, né? Tia, eles param em tudo que é lugar, né? São dois.
3: Tu?
1: Ah, eu
3: tu
1: também.
3: É assim.
1: Ah, paro. É que nem a minha mãe.
3: Começa
1: assim
3: a conversar com todo
1: meu
3: mundo.
1: Meu Deus.
3: E tal.
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8: O mercado catarinense de terneiros manteve a trajetória de valorização no primeiro semestre de 2026. Os preços dos animais de desmama encerraram o período com crescimento de aproximadamente 19% em relação aos registrados no mesmo período de 2025, consolidando o segundo ano consecutivo de alta após 3 anos de retração. Os dados fazem parte do levantamento realizado pelo Grupo de Melhoramento Genético da UDESC. O estudo conta com o apoio da FAESC, parceira dos eventos agropecuários de Santa Catarina. Entre janeiro e junho de 2026, foram contabilizados 85 leilões, número ligeiramente superior aos 82 registrados no primeiro semestre de 2025. Minuto do Agro. Uma produção do sistema CNA, FAESC, Senar e sindicatos rurais.
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Comece o dia acreditando em ti mesmo. A arte de sonhar e conquistar deve vir de dentro para fora. Bom dia.

bom dia, bom dia, bom dia. 5:06, temperatura marcando 12,5 graus. Hoje é quinta, né, gente? É, hoje é quinta, 24 de setembro. E eu tô aqui pra te fazer companhia a partir de agora até as 6:10 da manhã. Ah, beleza, ah, maravilha. Tô faceiro, tô feliz. E você, como é que acordou? Acordou de bem com a vida? Acordou tudo na boa? Então tá bom, né? Obrigado por estar com o radinho ligado aí, viu? Estamos felizes demais. Vamos lá, João Paulo e Daniel, a primeira de hoje.

0: Vamos lá, 5:12, bom dia, bom dia, bom dia, tudo bem com vocês? Que legal, que bom, feliz da vida e mais uma manhã aqui com você no nosso Amanhecer Cantando. 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Alô, Mauri Velter, Peritiba, já tá de pé, meu amigo? Como é que tá aí? Mauri Velter agora também assinante do O Jornal. Mas, ah, coisa boa, né? 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

Vamos lá, 5h32, bom dia, 12 graus e meio a temperatura. 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

Vamos lá, 5h35, gente. 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

0: É isso aí, né? 5h37. 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
0: Olha só, deixa eu mandar um abraço aí pro seu Antônio Pereira dos Santos lá no Crescêncio. Tá gostando das músicas, seu Antônio? Muito obrigado, seu Antônio Pereira dos Santos lá no Crescêncio, ouvindo a gente. Muito agradecido aí pela tua companhia, pela tua audiência, meu amigo.

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Aí lá, o Biga disse que não adianta, o João, só comprar bolachinha, né? O Biga disse que para atender o povo lá teria que ter um torresminho, né? Essa é a ideia do Biga, né? Quem segura esse homem? Vamos com os filhos de Goiás.

Dá um abraço aí também pro Maletsky, que tá acordado já, né, Maletsky? Tomando chimarrão cedinho, grande Maletsky. É, quem mais aqui? Seu Cláudio Melchior. E aí, Cláudio, como é que tá aí, bicho velho? Tudo certo? Figuraça, tá nos acompanhando, obrigado pela companhia. Mas essa foto com os costelão aí, homem, quem é que merece ver a foto de costelão aí? Às 5h41 da manhã.

0: Alô, Dilvo, como é que tá o chimarrão, meu amigo Dilvo? Tudo certo? Dona Loiva, bom dia. Obrigado pela carona.
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13: Vamos lá, 5h46, 12 graus e meia a temperatura. 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Olha, o tempo diz que hoje vamos ter tempo bom, né? Céu com poucas nuvens, temperatura pode chegar a 26 graus, né? Vamos ver como é que fica na sexta-feira aqui. Sexta também, temperatura de 12 a 28, tempo bom. Sabadão de 13 a 29, tempo bonito, um dia lindo. Domingo também de 15 a 31, dia show, sensacional. Na segunda pode chover 1 milímetro, 2 aí, as pancadinhas de chuva na segunda-feira, mas é mais pra noite, né? Durante o dia, tempo bom. E na terça-feira, sim, na terça aqui promete chuva, chuva, é, inclusive com temporal, terça e quarta-feira com chuva mais intensa, é o que diz aqui o nosso clima tempo.
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13: Vamos cantar então, hein? 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Eita, te mandar um abraço pra quem? Pro Nico. O Nico lá de Floripa, que tava de aniversário dia 22. Ele não fala nada, né? Ele fica quieto. Aí ontem ele falou, pois é, ontem fizeram um bolinho pra mim e tal, mas não sei, seu amigo falou de mim, falei, mas falei o quê, homem? Lembra que eu tava de aniversário dia 22? Mas fala que tu tá de aniversário, animalzinho, daí eu sei, eu posso falar. Então, vamos mandar um abraço hoje pro Nico lá de Floripa, né? Que fica quieto, que tem medo de pagar bolo. Comeu o bolo dia 22 porque alguém pagou pra ele, né? Mas é o Mukirana, né, Nico? Abraço aí, Nico, lá de Floripa, me perdoa pelo lapso aí, né? Homem tá aniversário de 22 e eu não falei nada, fiquei quieta, que é que eu não sabia mesmo, Nico, mas agora tu tá morto, agora pode te preparar que sempre dia 22 de setembro eu vou lembrar, né? Hoje, então, dia 24, vamos cumprimentar aqui Wesley e Gustavo Turato, né? A vó Lourdes, o pai Gilson, também Patrícia homenageando, Vilma Poça, Ariana da Fonseca Holman, a Ariana que mora lá no Casagrande, né? Aniversariando hoje, parabéns aí. Felicidades, né, Ariana? É isso aí. Patrícia Benelli, Lucas Lazarim, hoje tem bolo na rádio, homem do céu. Marco Souza, Alana Rode, Sidney Weber, Eldemar Nistewitz, Elde, como é que tá? Me alcançou de novo, Elde, 5.6, né? E a Marilene França, também aniversariando hoje, parabéns, então. Felicidades, vamos de Montanari!

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5: Muito bem, 5,56 agora, 5,56, Mercado Schulter Abutan, coxa sobre coxa, 9,99 o quilo, né? 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Dona Terezinha do Prado, linha Lambedor, obrigado pela companhia, pela audiência, tá? Ouvindo a gente, Dona Terezinha e família, né? 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Eu acho tão lindo esse louvor, Stella Laura, em Deus.

0: Lindo louvor, lindo louvor, né? Em teus braços, tá aí a Estela Laura cantando pra gente aqui na manhã. Vamos trazer hoje a mensagem lá da paróquia de Arabutã, né? Isso, hoje é a pastora Jéssica. Bom dia.
1: Bom dia a todos os ouvintes. Sou Jéssica Melos, pastora da paróquia evangélica de Arabutã. Que nesta manhã nós possamos ouvir a voz do Senhor e sermos fortalecidos pela sua palavra para continuarmos fielmente com o nosso Senhor Jesus Cristo. A passagem bíblica que quero compartilhar nesse dia se encontra no livro de Lucas, o capítulo 9, nos versículos 57, que nos dizem assim: quando andavam pelo caminho, um homem disse a Jesus: eu te seguirei por onde quer que fores. E Jesus respondeu: as raposas têm tocas e as aves do céu têm ninhos, mas o filho do homem não tem onde reclinar a cabeça. A outro disse: siga-me. E ele, porém, respondeu: Senhor, deixe-me ir primeiro sepultar o meu pai. E Jesus lhe disse: deixe que os mortos sepultem os seus próprios mortos. Você, porém, vá e proclame o reino de Deus. Ainda outro disse: vou seguir-te, Senhor, mas deixe-me primeiro voltar e despedir-me da minha família. E Jesus respondeu: ninguém que põe a mão no arado e olha para trás é apto para o reino de Deus. Nessa passagem bíblica, vemos que Jesus Cristo traz a consciência, a importância que nós precisamos ter de segui-lo. Seguir Jesus não é uma decisão somente para um momento da nossa vida, mas por toda a nossa história. Neste versículo final que foi lido, Jesus Cristo chama a atenção para que aquele que decide viver com Jesus, aquele que quer seguir Jesus, não pode olhar para trás. Em outro momento, Jesus Cristo enfatiza que nós devemos negar a nós mesmos, tomar a nossa cruz e seguirmos. Aquilo que deixamos para seguir o Senhor não deve ser motivo de peso em nosso coração, mas que possamos com alegria ver aquilo que Jesus Cristo oferece em nossa vida para continuarmos com Ele em todo o tempo. Quero deixar alguns avisos dessa semana. No dia de hoje teremos grupo de oração de mulheres em Arabutã. Neste domingo, às 9 horas, teremos culto na linha Paraíso com Santa Ceia. E à noite, no domingo, teremos encontro de adoração em Arabutã, na Casa da Comunidade, às 19h30. Que possamos viver com o Senhor sem arrependimentos e sem olhar para trás, mas firmes nele continuar até o fim da nossa vida.
0: Obrigado, pastora Jéssica, pela reflexão, pela mensagem de hoje.
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0: 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Ei, pessoal do Portal aí, arrebentando a boca do balão, né? Alô, seu Osvaldo da Alegrave, já tá de pé, seu Olmerindo também, ele abraço, obrigado pela companhia aí, né? 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Alô, seu Darcy Zanella, bom dia, obrigado pela companhia, né? Janete Sulenta, bom dia. Dona Loiva, bom dia. Dona Loiva sempre me dá dica de música, né? E a gente vai atendendo na medida do possível, né, Dona Loiva? 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Beleza? Dona Loiva, assim a senhora pediu, né? Teixeirinha, vamos fechar com essa então. Velho casarão, até amanhã.

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0: Sistema OSESC recebe embaixador da Geórgia em agenda voltada à abertura de novos mercados internacionais. Redução da aplicação de fertilizantes pode comprometer a produtividade agrícola no curto e no longo prazo. Estas e outras notícias logo após a nossa mensagem cooperativista.
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0: Alô, amigos do sul do Brasil. Eu sou o René Roberto e hoje é quinta-feira, edição de 24 de setembro de 2026. E essas são as notícias. A Cooperalfa de Chapecó, por meio da Comissão Interna de Prevenção de Acidentes e Assédios, CIPA, promoveu nos dias 15 e 16 de setembro a Semana Interna de Prevenção de Acidentes do Trabalho, CIPAT 2026. O evento teve a participação presencial e online de colaboradores em uma programação dedicada a fortalecer o bem-estar e a prevenção no ambiente de trabalho. A abertura das atividades contou com a palestra Cultura de Cuidado e Bem-Estar, Transformando o Ambiente de Trabalho, ministrada pela instrutora Paola Tainá Dallagnoli Linhares, abordando a saúde mental e a norma regulamentadora NR1. O presidente da CIPA, Everton Viega, explicou que a definição dos temas ocorreu em parceria com a equipe de recursos humanos e com os integrantes da comissão. Ele disse: pensamos em algo que realmente impactasse os nossos colegas. Um tema que está evidente é a NR1, além da parte psicossocial e a segurança emocional. Everton também ressaltou a importância de resgatar a conscientização preventiva no dia a dia, alertando para os riscos de dispensar equipamentos de proteção individual, EPIs, ou realizar tarefas sem o devido cuidado em função da pressa. A relevância da pauta também foi destacada pelo primeiro vice-presidente da Cooperalfa, Clades Jorge Furlaneto, que apontou o alinhamento das palestras com os princípios institucionais. Ele disse: a questão emocional é muito importante no sentido do desempenho e da performance no trabalho. A Cooperalfa, como cooperativa, proporciona um bom ambiente no aspecto de entrosamento e trabalho em equipe, mas precisamos sempre evoluir. A segurança psicológica permite que as pessoas participem de forma mais efetiva nos projetos e na inovação, comentou Clades. O diretor administrativo da Cooperalfa, Gilberto Fontana, reforçou o impacto positivo das discussões no ambiente corporativo. Ele afirmou: fiquei muito satisfeito com a forma com que a CIPA abordou o assunto da segurança psicológica e conectou para que o colaborador possa produzir melhor, conceder sugestões e colaborar. Iniciativas como essa ajudam a melhorar o ambiente de trabalho. Gilberto mencionou ainda o incentivo à saúde física por meio de ações como Corrida Alfa, que estimula o cuidado integrado entre corpo e mente. Com o compromisso de fortalecer o desenvolvimento econômico e a educação financeira nas comunidades onde atua, a cooperativa de crédito Sicoobi Crédito Serra realizou uma série de palestras voltadas a empreendedores da região serrana de Santa Catarina. A programação foi realizada nos municípios de Urupema, Bom Jardim da Serra e São Joaquim, reunindo empresários, microempreendedores, cooperados e gestores da região. O encontro realizado em Urupema também recebeu cooperados do município de Painel, reforçando o compromisso do Sicoobi Crédito Serra em promover conhecimento, desenvolvimento econômico e oportunidades de crescimento para toda a Serra Catarinense. As palestras foram conduzidas por Juliano Fernandes, administrador MBA pela Fundação Getúlio Vargas, educador financeiro e coordenador de cidadania e sustentabilidade, profissional que possui mais de 20 anos de atuação no sistema Sicoobi. Durante os encontros, os participantes tiveram acesso a conteúdos práticos sobre educação financeira, organização das finanças empresariais, tomada de decisão, planejamento e estratégias para a sustentabilidade dos negócios. A proposta foi proporcionar ferramentas que auxiliem os empreendedores a enfrentar desafios, identificar oportunidades e promover um crescimento mais seguro e sustentável. A realização das palestras contou com parcerias locais, entre elas Instituto Federal Campus Urupema, Sala do Empreendedor, NDL Urupema, CDL Bom Jardim da Serra, CDL São Joaquim e a CIJU. Para o Sicoobi Crédito Serra, investir em educação financeira é uma forma de contribuir diretamente para o fortalecimento dos empreendedores e para o desenvolvimento das comunidades, ampliando o papel do cooperativismo como agente de transformação econômica e social. Cooperativa de Jacinto Machado, sul de Santa Catarina, Cooperja, deu mais um passo importante para se preparar para um dos maiores processos de transformação do sistema tributário brasileiro, a reforma tributária. A cooperativa catarinense reuniu-se com um grupo de profissionais das áreas de contabilidade, fiscal, controladoria, financeiro, jurídico, sistemas, compras e comercial, e juntos criaram um comitê interno de reforma tributária. A iniciativa tem como objetivo avaliar as mudanças e os impactos para a cooperativa Cooperja e construir de forma conjunta estratégias na gestão dos negócios. O trabalho será construído de forma gradativa e colaborativa, onde novos colaboradores serão convidados a participar do comitê ao longo das próximas etapas, conforme os assuntos forem sendo aprofundados e de novas necessidades serem identificadas. No comitê, a presença do presidente Vanir Zanatta reforçou a importância estratégica do trabalho. Sua participação demonstrou que o tema está sendo tratado pela cooperativa não apenas como uma questão tributária, mas sim como uma decisão de gestão e planejamento para o futuro da organização. Para a contadora da cooperativa, Fernanda Moro, a reforma tributária vai acontecer e preparar a Cooperja para essa mudança com estratégia, planejamento, conhecimento e integração, o que é fundamental para o futuro da Cooperja. E a seguir, depois da nossa mensagem cooperativista, nossa última notícia. Sistema Osesc recebe embaixador da Geórgia em agenda voltada à abertura de novos mercados internacionais. Aguarde.
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0: Ok, estamos de volta aqui nos estúdios de rádio da Fecoagro em Florianópolis, capital do estado de Santa Catarina. E agora atenção para a última notícia. O sistema Osesc recebeu a visita do embaixador da Geórgia no Brasil, Zurab Mishdelvili, para uma agenda voltada ao estreitamento das relações institucionais e à prospecção de oportunidades de negócios para o cooperativismo catarinense. A visita foi realizada por iniciativa da própria embaixada da Geórgia, que demonstrou interesse em conhecer o modelo cooperativista de Santa Catarina e o seu potencial de atuação no mercado internacional. O embaixador Mishdelvili destacou que a visita teve como objetivo identificar oportunidades de cooperação entre a Geórgia e Santa Catarina, estabelecendo uma agenda de trabalho voltada ao desenvolvimento de projetos conjuntos, ao intercâmbio de experiências e à aproximação entre os dois países. Ele afirmou: "Viemos conhecer de perto o potencial catarinense e buscar caminhos para ampliar a cooperação entre a Geórgia e o Brasil. Queremos construir projetos de intercâmbio, promover visitas entre os dois países e planejar uma agenda de trabalho para 2027 com oportunidades concretas de negócios que sejam de interesse para Santa Catarina e para o meu país, a Geórgia", destacou ele. Durante o encontro, foram apresentadas a estrutura, a representatividade e os principais indicadores do cooperativismo catarinense, além da relevância econômica e social das cooperativas para o desenvolvimento do estado. A agenda também proporcionou a apresentação do catálogo de exportações de proteína animal, pauta de interesse da Geórgia, especialmente em segmentos estratégicos como o de proteína animal. Receber o interesse de representantes de outros países em conhecer o cooperativismo catarinense demonstra a qualidade dos produtos e a credibilidade que nossas cooperativas conquistaram ao longo dos anos. Essa aproximação possibilita o diálogo, amplia as relações institucionais e pode abrir novas oportunidades de mercado para as cooperativas, contribuindo para a presença internacional da produção catarinense, ressaltou o presidente do sistema Osesc, cooperativista Vanir Zanatta. Ao longo do encontro, o embaixador da Geórgia destacou o interesse do seu país em proteínas de frango e suína do cooperativismo catarinense. Reconhecido internacionalmente pela excelência sanitária, o cooperativismo de Santa Catarina tem acesso aos mercados mais exigentes do mundo, como Coreia do Sul e Estados Unidos. Atualmente, o cooperativismo de Santa Catarina exporta para mais de 80 países. A agenda com o país Geórgia integra um movimento cada vez mais intenso de internacionalização conduzido pelo sistema Osesc. Após apresentar recentemente o potencial do cooperativismo catarinense a uma delegação oficial da República de Ruanda, reunindo autoridades e empresários interessados em parcerias comerciais, o sistema Osesc intensifica sua atuação junto a representantes internacionais para aproximar as cooperativas catarinenses de novos mercados e consolidar Santa Catarina como referência em cooperativismo e negócios no cenário global. 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

0: antes das eleições 2026, tem mais pesquisas e ainda o esporte e as informações de segurança pública. 6:37.
1: Segurança Pública, Polícia, aqui no Visão Geral.
0: Os destaques do setor de segurança. Bom dia, Serginho.
2: Bom dia, PM atende ocorrência de ameaça e lesão corporal em área indígena de Seara. Homem é preso, suspeito de tentar sufocar a própria mãe com travesseiro em São Domingos. Menino de 9 anos fica ferido após ser atropelado por patinete elétrico em Piratuba. PM prende homem por furto em estabelecimento no centro de Concórdia. Nova lei aumenta penas para furto e roubos de combustíveis e cria novos crimes. PM acompanha veículo por 14 quilômetros após motorista desobedecer a ordem de parada em Concórdia. Mãe e padrasto vão a júri popular pela morte de bebê em Concórdia. E ainda, motociclista fica ferido após acidente com cachorro em Concórdia. Informações que nós vamos ampliar a partir de agora, sempre no oferecimento todo especial do Souza e Filho Supermercado.
0: Agora são 6:38. Um ótimo dia para você ligado com a Rádio Rural, hein? Vamos trazer os destaques dos principais jornais que circulam pelo país. Folha de São Paulo, ações de 14,3 bilhões estão na origem da influência de Vorcaro no judiciário. Estado de São Paulo, CNJ impede Master de receber 4,7 bilhões em precatórios. O Globo, Flávio Bolsonaro abre vantagem no Rio e Lula avança em Minas Gerais. Zero Hora Porto Alegre, corregedoria do CNJ barra pagamento de 4,7 bilhões em precatórios ligados ao Banco Master. E o Correio do Povo, rios atingem pico nos vales e Guaíba tem alerta de elevação. Agora são 6:39.
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0: Estamos na primavera brasileira, hein? Agora são 6h43, a mais bela, mais elegante das estações. 6h43. Estamos chegando nesta manhã de quinta-feira. Hoje é dia 24 de setembro, com as principais notícias do dia. Vamos lá, vamos começando então com o Serginho Priman, passando a limpo as notícias da segurança. PM atende ocorrência de ameaça e lesão corporal em área indígena de Seara.
1: A Polícia Militar atendeu na tarde da terça-feira uma ocorrência envolvendo ameaça e lesão corporal na aldeia indígena Todo Pinhal, no interior de Seara. Segundo os levantamentos iniciais, a situação teve origem em um desentendimento entre moradores e integrantes de lideranças da comunidade. Uma das pessoas envolvidas apresentava uma lesão aparente e relatou aos policiais ter sido agredida. Durante o atendimento, Paulo, também foram relatados ameaças contra familiares. Por se tratar de uma ocorrência em área indígena, a Polícia Federal e a Fundação Nacional dos Povos Indígenas, FUNAI, foram comunicadas sobre o caso. Diante da situação relatada e com o objetivo de preservar a integridade dos envolvidos, uma das famílias deixou a comunidade acompanhada por uma equipe da Polícia Militar. As providências policiais cabíveis foram adotadas e os órgãos competentes foram informados sobre a ocorrência.
0: Mais um destaque pra gente: homem é preso suspeito de tentar sufocar a própria mãe com travesseiro em São Domingos.
1: Que coisa, hein, Paulo? Um homem de 25 anos de idade foi preso na noite da última terça-feira em São Domingos, no oeste de Santa Catarina, suspeito de tentar sufocar a própria mãe de 49 anos de idade utilizando um travesseiro. Isso mesmo, a Polícia Militar foi acionada por volta às 21h30 para atender a ocorrência. No local, a mulher relatou aos policiais que, durante um desentendimento, o filho teria tentado sufocá-la com o travesseiro e também ameaçando para que não deixasse a residência. Segundo o relato da vítima, os gritos foram ouvidos por vizinhos que acionaram a Polícia Militar. Ela também contou que, na sexta-feira anterior, o filho teria tentado agredi-la novamente, mas acabou sendo impedido pelo marido dela. Durante o atendimento, os policiais observaram hematomas nos braços da mulher, compatíveis com possível agressão. O homem, por sua vez, afirmou que possui desentendimentos frequentes com a mãe, mas negou tê-la agredido. Diante da situação, ele foi detido e encaminhado à delegacia da Polícia Civil para procedimentos cabíveis. A vítima foi orientada sobre a possibilidade de solicitar medida protetiva contra o próprio filho.
0: E ainda, Serginho, mais um destaque: menino de 9 anos fica ferido após ser atropelado por patinete elétrico em Piratuba.
1: Um menino de 9 anos de idade ficou ferido após ser atropelado por um patinete elétrico na noite desta quarta-feira em Piratuba. O acidente aconteceu por volta das 18 horas e 9 minutos na rua Itapema, no Balneário. O Corpo de Bombeiros Militares foi acionado e encontrou a vítima consciente, orientada, estável e com sinais vitais normais. O menino estava sentado às margens da via e relatava dores na região cervical, na cabeça e na perna esquerda. Ele também apresentava escoriações na cabeça. Conforme os relatos repassados aos bombeiros, o patinete elétrico era conduzido por outro menor de idade. A vítima foi imobilizada em maca rígida, com uso de colar cervical, e encaminhada ao Hospital de Piripiratuba, onde foi entregue aos cuidados da equipe médica. 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
0: Muito bem, Sérgio, agora são 6h46. Olha, El Niño chega à estação mais intensa e pode trazer até 200 milímetros de chuva, hein?
1: Que loucura.
0: Diz aqui
1: isso,
0: o portal NSC Total.
1: Credo.
0: Exatamente. Até 200 milímetros de chuva acima da média para Santa Catarina. Destaque aqui do portal NSC Total: caixa preta de helicóptero, Sérgio, que levava cantor Rick, é encontrada e será analisada nos próximos dias, afirma a FAB. Ok?
1: E eu acho que é importante isso, até porque essa caixa preta tem todas as informações necessárias,
0: claro,
1: para a gente saber o que é que aconteceu nessa,
0: exatamente,
1: queda do helicóptero.
0: E ainda, hein? Quest: Flávio aparece à frente de Lula no maior colégio eleitoral do país e mantém vantagem no segundo turno, Sérgio. 6h47.
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4: 6h48. 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

0: Olha, faltando 9 agora para 7 horas da manhã, nesta quinta-feira. 9 para 7, 13 graus, 8 décimos a temperatura. Vamos ter um dia com tempo bom aqui nesta quinta-feira, dia 24 de setembro, Primavera Brasileira. Vamos trazer mais informações aqui com o Serginho Priman. Mais destaques, hein, Sérgio? Olha, PM prende homem por furto em estabelecimento no centro de Concórdia.
1: A Polícia Militar prendeu na noite da terça-feira um homem suspeito de furtar um estabelecimento comercial localizado no centro de Concórdia. Conforme os levantamentos iniciais, esse indivíduo teria pegado uma garrafa de bebida alcoólica e seguido em direção à saída do estabelecimento sem efetuar o pagamento. A situação foi percebida por um funcionário e também registrada pelo sistema de vídeo monitoramento do local. A Polícia Militar foi acionada e realizou a abordagem do suspeito. Após os procedimentos no local, ele foi conduzido à delegacia da Polícia Civil, onde foram tomadas as devidas providências.
0: Mais um destaque pra gente, Serginho, mais uma informação de hoje. Nova lei aumenta penas para furto e roubo de combustíveis e cria novos crimes.
1: Olha, isso é interessante, gente, porque muitos casos de furto de combustíveis acontecem no Brasil inteiro. Uhum. E muitas vezes a pena é muito leve. Tá entendendo? Sim. E aí quem fica no prejuízo são os proprietários das máquinas, porque geralmente furtam de máquinas que estão no interior, e em especial de prefeituras, administrações públicas. E agora tem uma mudança na lei, tá? Uma nova lei federal publicada nesta quarta-feira endurece as punições para crimes envolvendo furto e roubo de combustível no Brasil. A lei também cria novos crimes relacionados à comercialização e circulação de produtos de origem criminosa. A nova legislação abrange petróleo e derivados, gás natural, etanol, outros combustíveis, inclusive biocombustível e óleo lubrificantes. As regras valem para produtos retirados de locais de produção, armazenamento e transporte, incluindo nutos e unidades de transporte. O furto desses produtos passa a ter pena de 4 a 10 anos de reclusão, além de multa. A punição pode aumentar um terço quando o crime envolver, por exemplo, distribuição ou rompimento de obstáculos, participação de duas ou mais pessoas, abuso de confiança ou envolvimento de ocupante de cargo, emprego ou função pública. O aumento pode chegar a 2/3 quando o furto provocar consequências como desabastecimento, paralisação de atividades de um estabelecimento, incêndio, poluição ou risco de poluição ambiental, lesão corporal grave ou morte. A lei também, Paulo, estabelece regras específicas para o roubo desses produtos. A pena pode ser agravada quando a ação provocar consequência como interrupção das atividades, desabastecimento, incêndio, danos ambientais, lesão grave ou morte. Uma das principais mudanças está na criação de novos crimes contra a ordem econômica. A partir da nova lei, quem adquirir, receber, transportar, ocultar e armazenar, vender, distribuir ou utilizar combustível, sabendo que eles são produtos de crime, poderá responder criminalmente. Nesses casos, a pena prevista é de 3 a 8 anos de reclusão, além de multa. A legislação também prevê uma situação específica para quem adquirir ou mantiver esses produtos em circunstâncias inadequadas, origem ilícita, como negócios realizados em condições incompatíveis com a prática normal de mercado. Quer dizer, é uma lei bem ampla, uhum, que abrange vários setores, inclusive armazenamento de combustível. Muita gente tinha caminhões e armazenava combustível em tunéis para abastecer caminhões. E é extremamente perigoso, né? E agora, com relação a esse caso, tem agora uma fiscalização e a obrigatoriedade fazer a fiscalização com relação também a esse caso para evitar problemas mais sérios, mais graves.
0: E que bom que endureceu as penas, né, Sérgio?
1: E tem que ser assim, Paulo. Se não, claro, endurecer as penas, não mudar a legislação nesses casos, ainda os crimes continuariam acontecendo. 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
0: Muito bem, Serginho. Agora faltando 5 minutos para 7 horas da manhã.
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0: Quatro minutos faltando para 7 horas da manhã, hora da previsão do tempo. Bom dia, Ronaldo Coutinho.
4: Bom dia. É, o tempo segue bom, friozinho agora de manhã, em muitos pontos aí abaixo de 10 graus, nas baixadas e vales, no alto um pouquinho mais quente, e à tarde pode chegar ao passar dos 24, 26 graus. Tempo bom, predominando mais o sol. Mantém o tempo bom também na sexta e fim de semana, calor, pode passar dos 30, principalmente no fim de semana, e ainda fresquinho de manhã cedo. Hora ensolarado, hora com alguma nebulosidade, mas tempo bom. Dificilmente tem chuva até sábado. Domingo, talvez alguma pancada isolada no final do dia à noite, e aumenta a chance de chuva e trovada a partir de segunda em diante. Da Climatea, Ronaldo Coutinho.
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0: 6h57, a nova pesquisa Quest para a disputa presidencial em São Paulo, divulgada ontem, mostra Flávio Bolsonaro numericamente à frente de Lula em simulações de primeiro e segundo turno. O estado é o maior colégio eleitoral do Brasil, com 34 milhões de eleitores, 21,48% do total nacional. No cenário de primeiro turno, de acordo com informações, Flávio aparece com 34% das intenções de voto contra 31% de Lula. Na rodada anterior, divulgada em 8 de setembro, o senador tinha 31% das intenções de voto, enquanto o atual presidente aparecia com 30%. A diferença entre os dois, portanto, passou de 1 para 3 pontos percentuais. A simulação mostra, então, o Flávio Bolsonaro em São Paulo, no primeiro turno, com 34%, o Lula com 31%, Augusto Cury com 7, Ronaldo Caiado com 4, Renan Santos com 3, Romeu Zema com apenas 1%. Na simulação de segundo turno, Flávio Bolsonaro 42%, Lula 36%. Isso em São Paulo, o maior colégio eleitoral do Brasil. A maior concentração de votos permanece no eixo Sudeste e Sul. São Paulo segue isolado no topo com 34,1 milhões de eleitores, 21,48% do total nacional. As informações estão aqui no portal NSC. Primeiro, São Paulo, 34,1 milhões. Segundo, Minas, 16,3. Terceiro, Rio de Janeiro, 12,8 milhões. Bahia em quarto com 11,3. Paraná em quinto com 8,6 milhões de eleitores.
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12: 7h25, você ligado com o jornalismo da Rural, a temperatura em elevação, estamos com 14 graus, 4 décimos aqui nos estúdios. Vamos trazer mais informações para você depois da propaganda eleitoral gratuita. Aplicativo Pardal já recebeu mais de 1000 denúncias de irregularidades de candidatos ou partidos em Santa Catarina. Os detalhes com Ederson Vilas Boas.
13: A campanha eleitoral já registrou 1.117 denúncias de irregularidades de candidatos ou partidos em Santa Catarina por meio do aplicativo Pardal. A ferramenta é disponibilizada pela Justiça Eleitoral para que candidatos, apoiadores e eleitores reportem situações irregulares na divulgação das candidaturas no estado. O tipo de irregularidades, vias públicas, lidera com folga o perfil de ocorrências mais relatado no aplicativo Pardal. São 627 situações, 56% do total de casos contabilizados até a última sexta-feira. Segundo o Tribunal Regional Eleitoral, as irregularidades em vias públicas englobam a veiculação de propaganda eleitoral ilegal em calçadas, viadutos e sinalizações, o que inclui o despejo de santinhos e uso de estruturas que obstruam o tráfego de pedestres ou veículos. O segundo tipo de ocorrência mais relatado nas denúncias do Pardal é o de propaganda na internet, com 108 casos, 9%, seguido por irregularidades em bens públicos, 97 casos, contabilizando 8%. O Pardal foi disponibilizado aos eleitores no início da campanha, em 16 de agosto. O período para denúncias, portanto, completou 1 mês na última semana. O cargo que mais reuniu denúncias foi o de deputado estadual, com quase metade dos registros, 587 casos. A campanha para governador foi responsável por 28 denúncias, a maioria delas por irregularidades em vias públicas. Em 12 queixas, a candidatura alvo das situações apontadas era para presidente da República. 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
12: Boa manhã para você, um bom dia em temperatura 14 graus e meio agora aqui nos estúdios da Rádio Rural. Vamos juntos até as 8 horas da manhã. 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
5: 7h31.
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17: Agora são 7:35, 15 graus a temperatura. Olha, o repórter Rafael Martini entrevista o candidato a deputado estadual pelo Progressista em Santa Catarina, Celso Macciolo. Acompanhe.
18: Exatamente, Paulo. A gente conversou com o Celso Macciolo, que esteve aqui nos estúdios de jornalismo da Rádio Rural. Falou sobre sua trajetória profissional, sobre sua experiência no agronegócio e suas propostas. Ele que é pré-candidato, ele que já é candidato a deputado estadual pelos Progressistas de Santa Catarina, e fala sobre suas propostas caso eleito a uma vaga na Assembleia Legislativa.
19: Então, eu tenho um grande, um vasto conhecimento da agricultura. Eu sei criar um frango. Eu sei como é que produz um porquinho, um leitão. Eu sei como é que se planta o milho, como é que planta a soja. Eu sei como é que a gente tem que se portar na administração pública, porque eu também fui funcionário público. Sim. Eu fui empregado da iniciativa privada e sou proprietário de uma grande indústria de avicultura. Então, eu quero levar isso para a Assembleia Legislativa, porque me parece que é importante. E eu, sim, Rafael, sim, eu digo o seguinte, que muito além do que aquelas questiúnculas políticas,
18: certo,
19: o que está precisando é, dentro da iniciativa da administração da Alesc, é levar o bem-estar e o desenvolvimento da nossa região. Nós temos que parar com esse atrito desse candidato contra o outro candidato. Afinal de contas, nós estamos imbuídos do quê? Do bem-estar e o desenvolvimento da comunidade. E eu, com toda certeza, eu sou de Concórdia.
18: Sim.
19: Nasci, me criei aqui nessa cidade que eu admiro e tenho um carinho todo especial. Tenho 6 irmãos que moram aqui, inclusive o próprio Fernando Martini, sim, que trabalha aqui.

0: positiva, existe a necessidade de se fazer projetos de desenvolvimento. A comunidade precisa o quê? Primeiro, verificar de que forma que nós podemos contribuir para o desenvolvimento, principalmente na infraestrutura. As nossas rodovias, se tu pegar a BR-153, por exemplo, vamos falar mais dessa aqui, que está cortando aqui a nosso município, a nossa região.
1: Sim.
0: Se discute a BR-153 antes da eleição. E depois da eleição a turma esquece.
1: Sim.
0: E quando vem a próxima eleição, discute de novo. O que, que o Matiolo vai fazer? Eu vou discutir esse assunto com a comunidade e principalmente com os deputados federais, porque é uma rodovia federal.
1: Sim.
0: Eu vou discutir isso durante o mandato. É o momento certo para a gente implementar projetos de desenvolvimento. Costuma-se dizer, inclusive, Rafael, que a cada 100 milhões de reais que vai para o governo federal, retorna tão somente 10.
1: Sim.
0: Mas é bem verdade que nós também temos a arrecadação estadual, não é verdade?
1: Temos.
0: E nessa arrecadação estadual, através de ICM, aquela coisa toda, que vai para Florianópolis, volta quanto? 2, 3, 4, 5%? Será que não teria que voltar no mínimo 10% para a infraestrutura do produtor, para a infraestrutura das pessoas que querem investir na agricultura, para a infraestrutura das pessoas que estão necessitando cada vez mais de planejamento estratégico para poder transportar a sua produção? Você veja a dificuldade que tem, inclusive hoje, o quilo do suíno está dando um prejuízo de mais de R$ 1,00, R$ 1,50, quase R$ 2,00 por quilo para o produtor. Mas é possível de formar um fundo de reparação que é representado por parte desse ICMS para poder socorrer o produtor. E, além disso, grande parte do custo está em cima do quê? Está em cima da infraestrutura. Porque não tem acesso para o mercado consumidor. É difícil, o custo está muito alto. Hoje o estado de Santa Catarina produz aproximadamente 2 milhões e meio de toneladas de milho. Na época do Espiridião, chegou-se a produzir até 5 milhões de toneladas. E o consumo era em torno de 5 a 6 milhões de toneladas.
1: Sim.
0: Hoje está se produzindo 2 milhões e meio e o consumo está 7, 8 milhões de toneladas.
1: Se importa muito, né?
0: E olha a logística para trazer esse milho dos grandes centros.
1: Sim.
0: Então, há necessidade de se fazer um planejamento estratégico, eliminando custos, principalmente de tributação em cima da semente, tributação em cima do próprio milho, e favorecer a quem produz. Se nós não buscarmos uma valorização do produtor rural, de quem está produzindo, nós vamos causar bancarrota no estado, não é somente na área da agricultura. Porque é através da área da agricultura que os grandes centros sobrevivem, através de trabalhos, emprego e alimentação.
1: Sim.
0: E isso está faltando. Essa me parece que é a maior discussão que tem que ter dentro da Assembleia Legislativa. E eu farei isso com toda certeza. A nossa região aqui de Concórdia será bem representada com Matiolo 11-322. Podem ter certeza. Vamos cravar esse número no dia 4 de outubro e vamos eleger esse rapaz, Celso Matiolo, concordiense da nossa micro-região aqui, que vai trabalhar muito para o crescimento e o desenvolvimento de toda a nossa região.
2: 7h41, entrevista com o candidato a deputado Celso Matiolo, um dos nomes que concorrem à Assembleia Legislativa de Santa Catarina. 7h42, ótimo dia para você, visão geral para Casa da Piscina, hein? 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
4: 7h45.
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3: Informações sobre eleições 2026 para você, hein? Olha, pesquisa Quest, Lula tem 37% das intenções de voto no primeiro turno, para Bolsonaro 33%. Na primeira pesquisa após a sessão com troca de ataques entre ministros do Supremo Tribunal Federal, o candidato Luiz Inácio Lula da Silva aparece com 37% das intenções de voto no primeiro turno, enquanto Flávio Bolsonaro tem 33%. A margem de erro é de 2 pontos percentuais para mais ou para menos. O levantamento foi divulgado na segunda-feira. Em eventual segundo turno entre os dois, Flávio aparece numericamente à frente de Lula, mas o cenário aponta empate técnico de acordo com a pesquisa Quest. Lembrando que em São Paulo também uma disputa bastante acirrada, mas com vitória de Flávio Bolsonaro em São Paulo, que é o maior colégio eleitoral do país. Agora são 7h50.
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16: 7h53, vamos trazer as dicas. Bom dia, Simone.
17: Bom dia. Segundo a Lei Maria da Penha, a violência patrimonial é qualquer ato de retenção, subtração, destruição de seus objetos, instrumentos de trabalho, documentos pessoais, bens, valores e direitos ou recursos, incluindo os destinos a satisfazer suas necessidades. Esse é um dos tipos de violência contra a mulher dentro do âmbito familiar. Fique ligada, busque apoio, busque independência financeira, esclarecimento jurídico, proteção e denuncie.
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16: Opinião para você que acompanha o nosso jornalismo. Bom dia, Herter.
18: Bom dia, amigos. Eduardo Batista, ex-Criciúma, é o novo técnico do Internacional. Ele deixa o Tigre, de onde ele seria demitido, porque perdeu em casa para o Operário, não ganhou nos últimos jogos. E o time catarinense deixou de ser líder para ocupar a sexta posição na Série B, com séria ameaça de não ter chances de subir para a elite no ano que vem. Eduardo Batista aceitou de pronto o convite do Internacional e tem um enorme desafio pela frente em 10 jogos. É uma espécie de luta inglória contra o rebaixamento. Eduardo Batista, para quem não sabe, é filho de Nelsinho Batista, que treinou o Internacional em 1996. Ele ficou 153 dias à frente do comando técnico do Internacional, fez 27 jogos, com 10 vitórias, 9 empates e 8 derrotas. O Nelsinho deixou o Internacional depois de uma derrota dolorida num Grenal e aceitou o convite do Corinthians, deixando o Internacional na mão, o que revoltou demais a direção e a torcida, que nunca perdoou o profissional. Ao contratar Eduardo Batista, a direção do Inter tentou criar um fato novo, mas o tiro, ao que parece, saiu pela culatra. Eduardo não causa nenhum impacto positivo no torcedor. Pelo contrário, a desaprovação é muito grande. O Grêmio, outro dia, criou um fato novo, recontratando o Renato, que tem 1000 defeitos e muitos problemas, é contestado por boa parte da torcida, mas é ídolo do clube e consegue mobilizar o torcedor, pelo menos no início de trabalho. Já o Eduardo Batista não representa nada para o clube e para a torcida vermelha. O Inter procurou 6 treinadores antes do Eduardo Batista. Nenhum aceitou o desafio. Entre eles o Luiz Ubeldia, o Jair Ventura, o Maurício Barbieri e o Diego Aguirre, entre outros. Mas poucos aceitam um desafio tão grande de ter de vencer 5 jogos em 10 com um time ruim e jogando na pressão.
16: É, 7:56. O Internacional contratou o novo técnico Eduardo Batista e realmente há um sentimento de desaprovação por parte do torcedor em algumas enquetes e pesquisas que foram realizadas. Eu, como colorado, meu caro César, agora não adianta mais, né? A gente vai ter que torcer e abraçar essa causa porque faltam 10 jogos e o Inter está numa situação...
2: Segunda divisão do ano que vem.
16: O Inter está numa situação extremamente delicada e tem que acreditar. A esperança, ela se esgota até o final do Campeonato Brasileiro. Olha, agora são 7:57, tem Alexandre Garcia para encerrar o Visão Geral desta quinta-feira. Bom dia, Alexandre.
19: Bom dia. Eu acho que a Câmara e o Senado vão ter muito trabalho ano que vem com comissões parlamentares de inquérito, porque a Polícia Federal não vai dar conta de tanta coisa que aparecer. Se você votar direito, escolhendo 2 senadores fortes e um deputado que queira apurar todas as imoralidades nos 3 poderes. Vão ter muito trabalho. Tem um, por exemplo, eu começo a ver, puxa, tem um juiz do Supremo, que é presidente do TSE, Tribunal Eleitoral, Cássio Nunes Marques, que está citado num caso que envolve um desembargador Newton, do Tribunal Federal da Primeira Região, cuja mulher pegou uma causa de 8,5 bilhões, que vai render, ou que já rendeu, 427 milhões, a mulher e o filho desse desembargador. Aí foi lá para a segunda turma, e aí deu 3-2, só quem votou contra foi Gilmar e André Mendonça, foi Toffoli a favor, foi Cássio Nunes Marques a favor, e tudo isso enseja investigação policial ou política. É preciso, se a gente não fizer isso, depois do que Fachin fez com a Lava Jato, né, que era a nossa grande esperança de recuperar a nossa vergonha na cara, de ter um país em que o corrupto não ficasse impune. Mas o corrupto ficou impune. Inclusive suspenderam as multas das grandes empresas, o Toffoli suspendeu depois de entrada de aporte lá no Taiaiá, que Fachin arquivou administrativamente, mas está no ar, juridicamente, esperando que alguém faça alguma coisa, meu Deus do céu. Assim como as ligações da família Moraes com Vorcaro e com outros. Agora está aparecendo aí um advogado de Vorcaro, Valfrido Varde. O Valfrido Varde, olha, não é um advogado qualquer, foi advogado da JIS, do Bradesco, daquele... lá de um dos delatores da Lava Jato, né? Não foi pouco. Não, é um advogado que tem um currículo muito grande. E aí aparece, né? Lula ficou se gabando, desafiando, mostra os celulares. Está mostrando as ligações desse Varde com Vorcaro para ajudar... Moraes a se livrar da Magnitsky. Ele disse, não quero nada, só quero ajudar, né? Aí foi lá, reunião com mandou uísque para Lula, disse que Lula agradeceu o uísque dele, né? Ligações com ministros, né? Aí a gente vê aqui gente, um dinheirão, a distribuição de dinheiro. Tem também essa Roberta Luxinger, né? Mais uma coisa para investigar. Fez depósito para comissionados do Ministério de Desenvolvimento Social do ministro Wellington Dias, secretário executivo adjunto e chefe de cerimonial. Aí o Estadão mostra isso, mostra a foto dela entregando para o ministro Wellington Dias um livro autografado de Paulo Coelho, meu Deus, tudo a ver, né? Aí ela conta que pega 60 mil lá em casa, né, pra, e divide em três, porque senão o banco vai desconfiar, para pagar um dos citados, se chama José Martinho, ele já fora preso em 2014, levando 180 mil em dinheiro vivo de Brasília para o Piauí, quando ele trabalhava no gabinete do senador Wellington Dias, foi preso na Bahia pela Polícia Rodoviária Federal, é primo terceiro, né? E agora, depois foi comissionário no, comissionado no Secretaria de Governo do Piauí com Wellington Dias, e agora é o chefe de cerimonial de Wellington Dias. Gente, como tem coisa para investigar, soltaram. No dia que Fachin inventou aquela história de não vale as condenações do Sérgio Moro, embora tenham sido confirmadas pelo Tribunal Regional de Porto Alegre e depois no Superior Tribunal de Justiça, não vale. Meu Deus do céu, contrariou tudo. Mas o Supremo disse que não vale, então não vale. Né? Um horror. Uma decepção. E depois disso, foi um sinal verde, assim, opa, agora pode, está solto. É tudo isso que está acontecendo. Ainda bem que pelo menos a gente fica sabendo, agora está tudo nos celulares de Vorkaby. Isso sem falar que, para não ofender famílias, os bacanais. Diz que tem foto lá, né? Diálogos incríveis. De Brasília, Alexandre Garcia.
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16: 8:02, 8:02, meu caro César Luiz, chegando com a gente. Bom dia, César.
20: Bom dia, PG. Bom dia, ouvintes. A IA, então, bom, deixa eu acionar a live aqui primeiro, né? Porque o assunto também pode ser transmitido aqui via internet. A IA, inteligência artificial, passa a ser uma das principais preocupações, a IA passa a ser uma das principais preocupações globais, meu caro PG ouvintes. Uhum. E se um dia a inteligência artificial sair do controle, e como é que o ser humano vai ter a certeza que vai controlar para sempre a inteligência artificial com tanta gente maldosa, desonesta, e que quer fazer um estrago no mundo e com vontade de cometer atos terroristas? Parece roteiro de filme de ficção, mas o mundo já discutindo o que pode vir pela frente com a inteligência artificial. Criadores e especialistas do sistema estão já reunidos debatendo o tema como uma das principais preocupações globais. Essa é uma pergunta, então: se sair do controle, o que pode acontecer? Especialistas dizem que pode ocorrer uma verdadeira catástrofe. A inteligência artificial está avançando em uma velocidade impressionante. Ela escreve, cria imagens, analisa informações, controla sistemas e já é capaz de tomar decisões com pouca intervenção humana. Você acredita que ela já está tomando decisões sem intervenção humana, PG? Imagine uma inteligência artificial cada vez mais poderosa, que cada vez ela vai evoluindo, conectada a sistemas importantes, capazes de agir de forma autônoma, sozinha, sem intervenção humana. O que aconteceria se ela interpretasse um objetivo de maneira diferente daquele que o ser humano pretende? Por exemplo, lançar um míssil com a utilização da inteligência artificial destinado a atingir um alvo, e alguém simplesmente vai lá e dá uma outra informação, e o míssil, ao invés de atingir uma base militar, atinge uma cidade, um bairro de pessoas, enfim, são muitas as maneiras de usar de forma errada, um erro de programação, uma decisão impossível de interromper a tempo, por exemplo. Os resultados poderiam ser muito maior do que um simples problema tecnológico. Poderia atingir empresas, governos, sistemas financeiros, infraestrutura e milhões de pessoas. Mísseis e armas. Sistemas militares cada vez mais automatizados podem usar IA para detectar identificar para acompanhar alvos em cenários extremos. Uma inteligência artificial integrada a sistemas de comando poderia participar de uma cadeia que leva ao lançamento de uma arma. Por isso existe preocupação internacional em manter decisões críticas sob o controle humano. Mas até onde o ser humano vai ter este controle da inteligência? Bombas e guerras, a inteligência pode ajudar a localizar alvos, escolher rotas, analisar imagens de satélites, coordenar equipamentos militares. Se houver erro, invasão ou uso irresponsável, uma decisão errada pode atingir pessoas inocentes. Mudar o alvo. Governos, imagine alguém conseguindo invadir ou manipular sistemas públicos usando a inteligência. Poderia tentar interferir em bancos de dados, comunicações, energia, transporte, hospitais, serviços públicos. Não significa que a IA automaticamente conseguiria fazer isso, mas ela pode aumentar muito mais a velocidade e a escala de um ataque. Bancos, sistemas financeiros, uma IA mal utilizada pode tentar descobrir falhas em sistemas, realizar milhares de ataques automaticamente a instituições, espalhando informações falsas ou provocando operações fraudulentas. Um ataque bem-sucedido contra instituições importantes poderia causar prejuízos enormes e afetar milhões de pessoas. Empresas poderiam atacar computadores, roubar informações, alterar sistemas, falsificar documentos, manipular funcionários ou clientes, automatizar golpes em uma escala em que um criminoso sozinho jamais conseguiria. Energia, infraestrutura. Existe ainda um perigo diferente, a desinformação. Uma IA pode produzir milhões de textos, imagens, áudios e vídeos falsos muito convincentes. Uma pessoa comum pode não saber mais o que é verdade e o que é mentira. E aí as pessoas vão entrar, poderiam entrar, se houvesse esse descontrole, num pânico, não sabendo mais nada o que é verdade e o que é mentira. Resumindo, a inteligência artificial não precisa querer destruir o mundo para causar uma catástrofe. Basta que seres humanos deem a ela acesso demais, que alguém a utilize para fazer o mal ou que o sistema automatizado cometa um erro grave sem que exista um ser humano capaz de interrompê-la, de interrompê-lo. É justamente isso que especialistas discutem: limites, segurança, testes, supervisão humana e regras para os sistemas de IA mais poderosos. E aonde é que vamos parar então, meu caro PG? Quanto mais poderosa fica a inteligência artificial, maior precisa ser a responsabilidade humana, e se cair na mão de irresponsáveis.
0: Não, você falou muito bem.
20: Ter medo, não se trata de ter medo da tecnologia, trata-se de garantir que o ser humano continue no comando. Mas se ela fugir desse controle do ser humano, e criar uma máquina inteligente pode ser um dos maiores avanços da nossa história. Mas garantir que ela permaneça segura, sob a ordem e o comando do ser humano, é isso que está se discutindo. Ela pode fugir do controle. Pode ser um desafio muito grande, um dos maiores do momento para a humanidade. E já passou a ser uma das principais preocupações da humanidade também. Inteligência artificial, uma ferramenta capaz de transformar o futuro. A pergunta é: quem estará controlando este futuro? Ela própria? O ser humano vai ter a capacidade de controlar e de manter ela para bons, para fins de crescimento, de melhoria da humanidade, e se cair na mão de pessoas erradas?
0: Pessoas irresponsáveis.
20: E ela mesmo, se ela fugir do controle do homem, ela mesmo criar sistemas que o homem não consiga mais interromper as suas ações, como isso vai ficar?
0: É uma preocupação mundial. Aconteceu uma reunião, né, César, com principais especialistas em IA no mundo, justamente para tratar dessas questões. Foi matéria ontem no Jornal Nacional. Muito importante, realmente, que você falou, a questão da responsabilidade humana primeiro e, claro, a normatização, né? Colocar normas que impeçam que a IA fuja do controle, porque ela veio, assim como a tecnologia, para favorecer o ser humano, para criar mecanismos, quem sabe para melhorar a questão de saúde, para melhorar a questão de educação, infraestrutura, né? Todos os aspectos. Quando se fala em saúde, por exemplo, por que não a IA ser um mecanismo imprescindível para encontrar cura para tantas doenças que atualmente é um grande desafio para a ciência encontrar um tratamento adequado ou mesmo uma cura para esse tipo de patologia?

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0: 8:19. 8:19 agora, né? Alô, seu Aldemar Gasperini, bom dia, seu Adelar Gessel aí no Poente, obrigado pela audiência aí, obrigado pela companhia, gente, pela companhia, obrigado pela audiência, vamos que vamos, Sérgio, tudo bem, Sérgio?
1: Certo,
0: como é que tá?
1: Certo, tranquilo. Diferente de ontem, né? Que nós tivemos uma manhã começando com um tempo lindo, maravilhoso, né? Um sol brilhando. Hoje nós temos uma manhã com o tempo nublado, aqui em Concórdia, né? A temperatura um pouco mais alta do que ontem, né? Mas como o sol não apareceu, a sensação térmica é que o frio é parecido, quase igual ao de ontem, né, meu caro César? Mas é uma manhã de quinta-feira que pode ter tempo bom, sim, sem possibilidade de chuva, César.

0: 8h23, agora 8h23, meu caro Frei Xandão, bom dia, Frei Xandão.
1: Paz e bem, César Luiz, bom dia. Olha eu aqui de novo, opa, pera aí, parou. É melhor assim, né, César? Vamos começar de novo, olha só. Bom dia, César Luiz, ouve eu aqui de novo.
0: Opa.
1: Agora sim, né, César?
0: Bom dia.
1: A gente tá na TV
0: bom
1: e não
0: dia.
1: No rádio, né? César, meu amigo César, como você passou de ontem pra hoje?
0: De ontem pra hoje?
1: Diz aí.
0: Na verdade, eu varei, não passei, né, Sérgio Prima? Você passou de ontem para hoje ou não? Ou você passou de um dia para o outro, né? Passa ou não passa?
2: Ah, eu sim.
0: Hã?
2: Eu passo de um dia para o outro.
0: Passa.
2: É.
0: Passou acordado?
2: Não, passei.
0: Passou dormindo?
2: Não, eu passei. Eu varei a noite dormindo.
0: É isso aí, Xandão.
1: Eu passei parte acordado e parte dormindo. E agora estou aqui. Vivendo esse momento lindo. Tô até cantando hoje de manhã, César. Hoje eu acordei inspirado. César, você sabe que comigo os abraços são variados, né? Tem abraço para todos. Hoje os abraços vão para os profissionais da solda. Hoje é dia do soldador, né? César, ouvi dizer que tu gosta de borboleta, é verdade? César, olha ali na janela, acabou de pousar uma borboleta no ombro do seu Bonissone. Já pensou?
0: É mesmo?
1: César, você sabia que o segredo não é correr atrás das borboletas? E sim cuidar do jardim para que elas venham até você?
0: Olha aí.
1: Bem primaveril essa nossa fala, né? Nada como um jardim bem florido e repleto de borboletas. César, uma piadinha leve pode, né?
0: Claro.
1: Nas aulas de matemática, a professora pergunta pro Joãozinho: Joãozinho, quantos dedos eu tenho nessa mão? Joãozinho responde: 5, professora. E se eu tirar 3, o que acontece, Joãozinho? Joãozinho disse: a senhora fica sem os dedos. Essas e outras só com o Frei Xandão. O Frei mais curioso, animado e fiel do seu rádio. De terças e quintas de manhã, o seu companheiro aqui nas ondas da Rural, com o seu amigo de todas as horas, minutos, segundos, César Luiz. Paz e bem, bom dia, sob as bênçãos de Deus e a proteção de Maria. E até a próxima, se Deus quiser e Ele quer.
0: Valeu.
1: Porque andar com fé eu vou, que a fé não costuma falhar. Paz e bem.
0: Valeu.
1: Parte acordado e parte dormindo. E agora estou aqui. Vivendo.

Robertão, valeu Robertão, agora 8h27, fala aí meu amigo França, Rótula Veículos, qual é o recado? Dirley Risso, bom dia, Irene de Vargas, Industriário, bom dia, Guiomar Coldebella, paz e bem aí César para o Frei Curioso, valeu Guiomar. Vilma Perondi, um abraço para você também. Bruno Tiescher, bom dia. O Evandro aí na Baldeceira Pneus, alô pessoal da Baldeceira, abraço para vocês aí, todo timão aí da Baldeceira Pneus, pertinho aqui do posto Rednico, antigo Basejo, bom dia, obrigado pela sintonia. Quem mais, quem mais, quem mais? Um alô pra Cibele, também acompanhando o programa, valeu. O Ivonei Zanetim, um abraço Zanetim. O Valdir Senger, alô Valdir Senger. Um alô pro meu amigo José Machado aí em Tamanduá, seu José, tudo bem aí? Nadir Mocelim, Vila União, ligado com o programa aqui, o Joesir Bet, o homem das construções, obrigado aí também. Gabriele, um abraço aí pra ela, que é cantora, e o empresário Giovan, às 8h28.

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24: Oh,
0: gente, são 8 horas mais 35 minutos, 8h35, trazer as principais notícias do dia, os principais fatos desta manhã, as principais notícias que são notícias do Brasil e do mundo. Olha, Zanin nega ter obrigado o Senado a instalar CPI do Banco Master. PM atende ocorrência de ameaça e lesão corporal em área indígena de Ceará. CNJ cancela 4,7 bilhões de reais em precatórios ligados a empresas que venderam créditos ao Banco Master. Homem é preso suspeito de tentar sufocar a própria mãe com travesseiro em São Domingos. Milei chama a ONU de inútil e cobra a Inglaterra sobre as Malvinas. PM prende homem por furto em estabelecimento no centro de Concórdia. Polícia Federal apreende 500 mil reais com candidato em Santa Catarina. Assessoria de Marcos Vieira se manifesta. Nova lei aumenta penas para furto e roubo de combustíveis. Prefeitura de Concórdia vence na justiça contra a empresa que tentava voltar a atuar em obras. PM acompanha veículo por 14 quilômetros após motorista desobedecer ordem de parada em Concórdia. E ainda, a Associação Empresarial acompanha avanço no credenciamento de 8 novos leitos na UTI do Hospital São Francisco. Mãe e padrasto vão a júri popular pela morte de bebê em Concórdia. Vereador Renan Bolsonaro pede abono de faltas em Camboriú e provoca bate-boca na Câmara. Justiça manda dono da Havan se retratar após discurso para funcionários sobre voto em Lula. E ainda, motociclista fica ferido após acidente com cachorro em Concórdia. E Polícia Federal descobre fraude com pó de brita vendido como cassiterita e identifica elo com o cantor Alexandre Pires. No esporte, novo técnico do Inter inicia trabalho para tentar tirar a equipe da segunda divisão. E Grêmio anuncia novo patrocinador Master. Os destaques de hoje, meu caro César Luiz.

às 7:37. Deixa eu mandar um abraço aí pra dona Tiane, pessoal dos transportes Pazinato aí, um abraço, Tiane, bom dia, bom dia. Pessoal também que tá aí no transporte de alunos, o pessoal que tá trabalhando aí pela região, né? Alô, Peru.

0: construção civil, né? Mandar um alô aí também, falar em construção civil, né? Tem muita gente da construção civil acompanhando o nosso programa e a turma aí do De Martini, né, De Martini? É Ivonei De Martini, sua equipe aí também, um abraço pra vocês, bom dia, 9:22.
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19: Agora 8:48, agora 8:48 aqui no programa. Vamos que vamos, né, gente? Vamos que vamos. Vamos mandar uma alusão aí pro meu amigo Davi, hein? Um abraço aí, pessoal da Glassman Artefatos de Cimento. Fica ali no bairro Itaíba aí, né? Estrutura aí da Glassman Artefatos de Cimento. O Davi com o radião ligado lá 24 horas por dia. Um abraço. Pessoal que ouve aqui a Rural, né? É, toda hora, todo dia aí. Mandar um alusão aí também pra vocês, então, que estão nos ouvindo. Quem mais tá ouvindo a gente? O Pedroca. Tudo bom, Pedroca? É, o meu amigo Pedroca, lá em São José. Pedroca em São José, um abraço pra ti, Pedroca. Aí, bem pertinho aí do cemitério, aí da linha São José, o Pedroca com o rádio lá 100% rural. Lá próximo lá também do pessoal da Safra Boa. Aí um abraço grande lá, a turma toda aí da Safra Boa. Daqui a pouco o meu amigo Cowboy vai mandar um recado pra nós aí, né, Cowboy? Turma aí da Safra Boa Agro Comercial, aí um abraço pra vocês aí, bom dia. 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Abraço, turma aí da Safra Boa, agora 8:50.

0: Temos uma empresa aí no interior aí da Barra Seca, né? Paletes aí com vários, muitos funcionários, que o pessoal tinha uma dificuldade grande em sair dali, mas agora, né? Agora, esta situação está se resolvendo com uma estrada em concreto que foi feita, será inaugurada amanhã. Secretário Reiter, eu tenho informação aí, um convite para fazer pro pessoal da região aí da Barra Seca aí, secretário.
1: Bom dia, César Luiz. Bom dia aos ouvintes. Fazer um convite para a comunidade de Barra Seca em geral, aos produtores e aos empresários, para a inauguração desse concreto que será nessa sexta-feira, dia 25, às 9h30. Aproximadamente 1.200 metros de comprimento, por 7 de largura e 15 de espessura, com malhas de ferro. Obra essa feita pelo próprio município. Obra muito importante. Obra que beneficia produtores de leite, suíno e aves, e uma grande indústria de paz. Passa aproximadamente 40 caretas por dia.
0: Olha aí. Amanhã, então. Amanhã o pessoal está convidado aí para inauguração da obra aí na Barra Seca, tá bom? Abraço pessoal da Barra Seca, agora 8h54, 8h54. 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
5: A nova pesquisa Datafolha sobre as intenções de voto para presidente das eleições 2026 será divulgada hoje. Os resultados devem ser publicados a partir das 18h45. O Instituto entrevistou pessoas de todo o Brasil entre terça e quinta-feira. A pesquisa vai medir as intenções de voto para primeiro e segundo turno. 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
7: Aumente 9, pontualmente 9 da manhã. 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Meu amigo Vanderlei, aí na Casa das Cucas. Qual é o recado aí, Vanderlei? Alô, pessoal da Gold, aqui do lado da rádio, né? 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Estão me ouvindo aí, pesada aí, né? É um casal aí de jovens trabalhadores aqui na Gold. Coisa bonita, né? Ver esse pessoal trabalhando. E aí, meu amigo pastor Antônio Carlos, como é que o senhor tá, pastor? Pastor Antônio Carlos aí na companhia também do programa. Muito obrigado pela sintonia e pela audiência, 9:03, César, quero que mande um abraço para minha mãe que está aqui em casa, ela é de Alto São Pedro. Quem tá mandando para ela um abraço é a Carmen Turato, da Barra do Rancho Grande, né, Carmen? Um abraço aí para Carmen, então, da Barra do Rancho Grande. Parabéns, felicidades para Lucas Lazarinho. Gilmar, é hoje, Lucas? Nosso colega, amigo, comunicador aqui, é Lucas Lazarim, em nome de Mata Junta, Caprioli, De Oito, Vini, Ferrugem. Estão homenageando então o Lucas? É, meus amigos.
8: Se o Mata Junta diz que sim.
7: Não vamos passar batido aí, né? Aniversário então do Lucas Lazarim. Pessoal aí da construção civil, mas não se viu movimentação nenhuma. Será que o rapaz não vai trazer nenhum suco de limão? Ah, agora 9:04, César Luiz, aqui em Gaurama, ouvindo o seu programa, Cris e o Baiano. Alô, Baiano, alô, Cris, aí em Gaurama. Olha, o meu repórter do Mercosul, acho que vai encerrar a novela hoje, Nardi. Foi no ar aí o Teixeirinha, lá de Itajaí, Teixeirinha.
9: Bom dia, meu amigo César Luiz, bom dia aos ouvintes, estamos aqui no Itajaí, eu acho que é o... Estamos no último capítulo desta novela. Descarrega um pouco. mas agora tá no finalmente. Eu acho que é o último capítulo, hoje até o meio-dia.
7: Último capítulo.
9: Deve encerrar o descarrego aqui.
7: Mais de 20
9: mas
7: dias.
9: Mas por aqui o clima esperando. Tá bom, tá meio nublado, tá um tempinho de, meio pra chuva, esquentou um pouquinho, deve estar agora um 20 graus. E de manhã tava 13 graus. Uma ótima quinta-feira a todos.
7: Mas será que é com todo mundo assim? Ou será que é só de vez em quando? O cara 20 dias parado com o caminhão lá em Itajaí, 20 dias no porto lá.
2: Ou é só com ele?
7: Será que é só contigo aí, Teixeirinha? Como é que é esse procedimento aí, meu amigo?
2: Ninguém gosta do Teixeirinha.
7: O Douglas trabalha na Estofaria Concórdia, César Luiz, aí, né? A Vilma Perondi lá com o Zangão. É, César, meu marido Douglas Perondi, está de aniversário, homenagem da esposa dos filhos, David, Bianca e Kemely. Alô, meu amigo Douglas, um abraço, guri, Vilma, obrigado, Vilma, pela companhia e pela audiência também. Vamos ver aqui a Lídia Pazinato, como é que tá, Lídia? Mãe da minha amiga Morgana, tá de aniversário. Um alô pra Janaína, obrigado pela companhia, o Buda, Buda na chapeação, me ouvindo aí, Buda. Eita, Buda, um grande chapeador aí no bairro Jardim Ângela. Obrigado aí pela audiência, pela companhia também. E o Luiz Fernando. Ô, Luiz Fernando. Bom dia, bom dia, bom dia, bom dia, bom dia.
8: É, a tecnologia bate a porta.
7: Me mandou um robozinho aí, já vou abrir o robozinho aí do Luiz Fernando Vol. Goiânia, o homem tá lá em Goiânia, seu Sérgio Prima, morando, mora em Goiânia e nos prestigia com a audiência. Obrigado, querido, obrigado. Vamos ver quem mais aqui, se tem mais aniversariantes, vamos procurar, vamos campear por aqui. A dona Juliana da Casa Melancia disse que chegou um truque de melancia, viu? Um truque de melancia, chegou ontem mais um truque aí carregado, então, de melancia. Vamos ver quem mais aqui, o Dionísio no bairro Nações ouvindo a gente. Obrigado, Dionísio. Janete Panceira, alguém aí de aniversário, Janete, bom dia. O Ivonei de Martini, o pessoal da construção aí, bom dia. Rosa Maria de Oliveira, tudo bem? Bom dia, bom dia. O Joesir também na sintonia. E quem mais aqui? A Iraci Zílio, tudo bem, Iraci? Bom dia pra você aí também, né? É, já vamos ver aí qual é o recado, sobre a consulta, é isso? Vamos ver aqui, vamos ver aqui, tem mais, será que temos mais aqui, meu amigo Genésio aí do Viva Residencial Sênior, o meu amigo Baco também tá ligado com a gente aqui. Oi, querida, tudo bem? César, tudo bem? É, Lucas Rossoni, moro no bairro Salete, loteamento Colinas, queria concorrer o prêmio aí do programa, ok? Ainda não anunciamos qual é o prêmio, mas vai ter uma lavação aí da Gold, que a gente vai sortear daqui a pouquinho, né? Uma lavação aqui da Gold, aqui ao lado da rádio, viu, dona Roseli? Dona Roseli, que apete! Tudo bem aí, dona Roseli? 97, quem mais aí, Sérgio?
2: Poliana Veronese, hoje é aniversário, parabéns pra ela, muitas felicidades. Vilma Douglas tá de aniversário hoje, também a Luciane Manduca, parabéns. E também a Wanda Salete, Tasca Anzanello, que hoje completa mais um ano de vida. Felicidade a todos e muitas energias positivas. Na tua lista aí, além do Lazarim, é só o Lazarim mesmo, tá de aniversário mesmo, o homem tava escondido.
7: Tá de aniversário, tá escondidinho.
2: Ainda bem que o Matajunta salvou nós aqui, que a gente não sabia.
7: Mandar um abraço aí pro meu amigo Fernando da Luz, Luz Embalagens, atende aí todo o interior também, né? Festas do interior aí também, cidade, bairros. A ele, a esposa dele aí da Luz, obrigado pela companhia.

0: Olha aí, olha aí, olha aí, Neuza, tudo bem, Neuza? Neuza Madalena, como é que tá, minha amiga Neuza Madalena, na escuta, homenageando hoje César, o irmão, meu irmão, hoje o Dirceu Bassi. Então, um abraço aí pra Neuza. Ô, Neuza, você faz bolos aí, que tá na frente de um bolo lindo aí, faz bolos, vende bolo, essa foto aí, esse bolo foi emprestado aí, dona Neuza. Abraço pra Neuza, um abraço pro Dirceu Bassi. Agora são 9 horas e 12 minutos aqui no programa. Deixa eu achar aqui o meu amigo Jardel. Cadê você, Jardel? Um abraço pro Jardel aí na Macdima, então, né? Ouvindo o nosso programa aí. Jussi, como é que tá aí, Jussi? Vendendo uma barbaridade, o Anderson, o Igor, Aline, Sabrina, Saila, também aí o Guilherme, a Regiane, o Everton, o Jardel. Abraço pra essa equipe maravilhosa aí na Macdima e no centro, aí acompanhando a gente aí. Uma boa manhã, 9:12.
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17: 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Tá valendo aí, meus amigos, tá valendo aí, gente, o sorteio de uma lavação aqui na Gold. Aqui ao ladinho da rádio aqui, né? Aí um alô aí, um abraço especial pra turma aí da Gold. A Gold é polimento, é lavação, lavação detalhada, cristalização de pintura, vidrificação também na Gold. Custadinho aqui da Rádio Rural. E tá valendo também uma ficha que o meu amigo Alexandre mandou pra nós aqui, né? Pro churrasco, né, Alexandre? Alexandre, bom dia, Alexandre Badio. É churrasco que vai acontecer então lá no Guilherme Reis. Tem trido dias 24, hoje 25 e 26, às 19h30, e dia 26 no sábado, das 2 às 16 horas, bênção dos animais, né? Das 2 às 16, bênção dos animais. Dia 27 às 9h30, missa festiva, sorteio da rifa, homenagem aos fundadores da nossa capela, então. E completa agora 40 anos já a capela do bairro Guilherme Reis. Fichas, o churrasco será feito só por entrega. O pessoal compra o espeto de carne e vai buscar, ó. 988-686116. 988-686116. A informação aí, Sérgio Prima.
18: A Polícia Militar atendeu na tarde da última terça-feira, César, uma ocorrência envolvendo ameaça e lesão corporal na aldeia indígena Todo Pinhal, lá no interior de Seara. Segundo os levantamentos iniciais, a situação teve origem em um desentendimento entre moradores e integrantes da liderança da comunidade. Uma das pessoas envolvidas apresentava uma lesão aparente e relatou aos policiais ter sido agredida. Durante o atendimento, também foram relatadas ameaças contra familiares. Por se tratar de uma ocorrência em área indígena, a Polícia Federal e a Fundação Nacional dos Povos Indígenas, FUNAI, foram comunicadas sobre o caso. Diante da situação relatada e com o objetivo de preservar a integridade dos envolvidos, uma das famílias deixou a comunidade acompanhada por uma equipe da Polícia Militar para evitar problemas maiores, pois a confusão era grande. Bom, César, para terminar o assunto, Polícia Federal e a FUNAI agora que vão tomar as devidas providências. 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
17: É, pessoal lá do bairro Santa Cruz, então, aí um abraço pra vocês aí. Na rua Felisberto Brincante, sem energia ali. O pessoal da Celeste que tá verificando vai me dar um retorno. Vai me dar um retorno daqui a pouco. 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Feno Grego, na rede de farmácias do trabalhador. 9:23, agora 9:23. 9:23 da manhã, gente, 9:23 da manhã. 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
8: Alô, Damião Vaz, hein? Alô, Corso, participando aí do sorteio também da lavação aqui da Gold. Aqui é o lado da rádio, né? Aqui é o lado da rádio, lavação Gold. Um abraço pra vocês aí, obrigado pela companhia, pela audiência. Bom dia, César Luiz. Ari Bonetti, também quero concorrer à lavação. E eu tô sorteando aqui um espeto de carne de 2 quilos de gado no valor de R$ 115 para o bairro Guilherme Reich. Pessoal que ganhar tem que buscar domingo, não vai ter festa lá. É um evento diferente. Pessoal vai entregar a carne para levar para casa domingo a partir das 11:30 da manhã, Sérgio.
9: Manchete agora no NSC Total. Operação Carbono Oculto mira empresário ligado à delação do caso do Banco Master e cumpre mandados em Santa Catarina, César. Mais uma fase da Operação Carbono Oculto, que desvendou o escândalo do Banco Master, foi flagrada na manhã desta quinta-feira em 7 estados brasileiros, incluindo Santa Catarina. Entre os alvos estão Humberto Arthur Tupinambá Neto, executivo do Banco Genial, seus irmãos André e Bruno Tupinambá, além do empresário Antônio Carlos Freijó Júnior, dono da Entre Investimentos, que assinou um acordo de delação premiada no caso sobre o Banco Master do ex-banqueiro Daniel Vorcaro. Segundo o NSC Total, apurou em Santa Catarina, o alvo é um empresário que utilizava uma casa na região de Itajaí para veraneio. Os mandados no estado eram apenas de busca, mas o empresário não estava no local no momento do cumprimento do mandado. Com o apoio do Grupo de Atuação Especial de Combate ao Crime Organizado, o GAECO, aqui de Santa Catarina, e do Ministério Público também do estado. A operação foi flagrada pelo GAECO do Ministério Público de São Paulo, em parceria com a Receita Federal. O objetivo dessa fase da operação é investigar uma suposta lavagem de dinheiro e organização criminosa ligada ao setor de combustíveis, nas quais distribuidoras Topra Distribuidoras de Combustíveis Limitada, conhecida como Terrana, conforme informou no G1. Tá, e portanto, a operação está sendo feita em São Paulo, Rio de Janeiro, Minas Gerais, Goiás, Mato Grosso, Santa Catarina e Espírito Santo.
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0: horas, 9:34. Vamos em frente. Como é que tá o tempo lá fora, Sérgio? Tá meio nubladão assim mesmo?
1: Ah. Esse César tava bem fechadinho, nublado e coisa e tal, né? Me parecia que o sol ia demorar pra aparecer, se é que ele vai aparecer. Mas eu acho que não tem previsão de chuva, pelo menos, César, tá? Previsão é lá pra domingo, a partir do domingo pra frente, né? Então, nós vamos ter tempo bom nessa semana. Dá, pra quem trabalha no campo, é muito importante, né?
0: Doutor Hamilton Perotti, bom dia. Um dos dentistas aí, oftalmos, né? Mais experientes na ativa de Concórdia. Aí tem bagagem, aí tem conhecimento, né, Perotinho? Um abraço, doutor Hamilton. Agora, 9:35, 9:35. 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
0: Tá aí, meu povo, tá aí, meu povo, o recado, então, e o nosso amigo aí, nossa amiga, você que tá ouvindo o programa aí.
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0: Olha, um abraço ao meu amigo Vilmo Lazarotti, que tá reconstruindo a sua casa, né? Depois de péssimos momentos aí, né, tio Vilmo? Mas o homem não baixa a cabeça, o homem tem fibra, tem coragem, tá reconstruindo a casa. Abraço pra ti, Vilmo. Um abraço pra Ana Roy, também acompanhando o nosso programa. Tá ouvindo a gente aí no acesso aí a Presidente Kennedy. Agora 22 minutos para as 10, né? 22 para as 10.
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2: 16 para as 10. Agora 16 minutos para as 10 horas da manhã, hein? 16 para as 10 horas da manhã. Mandar um alôzão aí pros amigos que estão conosco também acompanhando o programa, né? Dona Gladys. Tudo bem, Dona Gladys Vieira? Aí no Lajado Medeiros, né? O meu amigo Ernesto Kuskowski lá no Laudelino. Numa visão linda pro lago lá, escutando a Rádio Rural também. Obrigado pela companhia aí, pela audiência. Obrigadão aí pela audiência. O pessoal em 3 de outubro, ouvindo o nosso programa lá em 3 de outubro. O meu amigo João Silva, da Mecânica 3 de outubro, que tá recebendo lá hoje o nono, né? É a pizza do nono. Opa, um abraço aí, Silva. 9h45, então vai ter pizza do nono hoje aí pelas famílias aí de 3 de outubro. Fala, Sérgio Prima, qual é a informação?
3: Ok, César, destaque então das últimas horas, o setor de segurança. Olha só, César. A Polícia Militar prendeu um homem por furto em estabelecimento comercial. A Polícia Militar prendeu, nas últimas horas, um homem que é suspeito de furtar em um estabelecimento comercial localizado no centro. Conforme os levantamentos iniciais, esse homem teria pegado uma garrafa de bebida alcoólica e seguido em direção à saída do estabelecimento sem efetuar o pagamento. A situação foi percebida por um funcionário e também registrada pelo sistema de vídeo monitoramento do local. A Polícia Militar foi acionada, realizou a abordagem do suspeito. Após os procedimentos no local, ele foi conduzido à delegacia da Polícia Civil, onde foram adotadas as medidas cabíveis. 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
2: Cada vez quero concorrer ao espeto de carne do bairro Irene Reich. Maria Longo, né, Maria? Abraço aí, Maria Longo. A Graciema Machado também ouvindo o programa. Quero concorrer ao espeto de carne. César Luiz, quero concorrer à lavação de carro aí, que você tá sorteando da Gold, aí o lado da rádio. Valeu, valeu, valeu. Quero participar do sorteio do churrasco do Guilherme Reich. É Marley Chaves, do bairro Industriário.

0: meu amigo Saracura, Domingos, aí popular Saracura, me ouvindo lá pertinho de Kennedy. Abraço aí, Saracura, abraço, 949. Quem mais? Deixa eu ver aqui, 10 agora faltando para as 10 horas da manhã. Pessoal que tá pensando no almoço. Valeu, dona Salete. A dona Salete também tá com a maquininha pica-pau aí. Vai plantar o quê? Um feijão? Vai plantar um milho com essa maquininha aí? O que que vai plantar aí, dona Salete? Obrigado pela audiência aí, pela companhia, que só vai, né, gente? Só vai. Vamos ver o recado, pra onde vai agora aí, pra onde vai agora nosso recado, pessoal nos ouvindo aí pela grande região também, muito obrigado. 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Diga aí, Sérgio Prima.
1: César, o deputado estadual Marcos Vieira se manifestou nesta quarta-feira, dia 23, após a Polícia Federal apreender 500 mil em dinheiro vivo. Estava em sua posse, nas proximidades de uma agência bancária em Florianópolis.
0: Pois é, ele estava com todo esse dinheiro.
1: Tava.
0: 500 mil reais em dinheiro vivo.
1: Em nota.
0: Próxima agência?
1: Em próxima agência bancária. Tinha recém saído da agência, tá? Em nota oficial, o gabinete de Marcos Vieira afirmou que o Tribunal Regional Eleitoral de Santa Catarina considerou irregular a abordagem e a apreensão realizada pela Polícia Federal. Segundo a assessoria, a ação teria ocorrido sem investigação prévia instaurada, sem ordem judicial, sem flagrante e sem indícios concretos que justificasse a medida. Ainda conforme a manifestação do deputado, o TRE teria reconhecido que os 500 mil foram sacados pelo próprio parlamentar de sua conta bancária e que a movimentação seria compatível com o patrimônio declarado por ele no imposto de renda. Aí a nota oficial feita por Marcos Vieira, que é o deputado estadual, que foi pego na saída do banco com 500 mil reais. E não foi pego por qualquer polícia, né? Foi pego pela Polícia Federal, o que mais chama atenção, né, César?
0: Tá aí. Agora o pessoal que investigue, que veja então, né?
1: O que aconteceu,
0: nós,
1: né?
0: Aqui pra fazer juízo de alguma coisa,
1: não, que é
0: difícil,
1: não dá,
0: né? Saber de nada, né? Mas tá aí o caso, o deputado Marcos Vieira pego então com 500 mil em dinheiro, candidato à reeleição aí à Assembleia Legislativa. O que que ele ia fazer com o dinheiro, será? Não sei se ele já justificou o que que ele ia fazer com os 500 mil. 9:52, 9:52. 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

0: pouco o Serginho vai informar, hein? Daqui a pouco já tá no site da Rádio Rural aí também. É, concordiense morre em acidente com carreta no Paraná.
1: Nossa.
0: Vítima conduzia veículo quando saiu da pista e colidiu numa árvore. A carreta deu no meio, pegou no meio.
1: Dá uma olhada na foto, César. Olha que loucura. César,
0: daqui a pouco podemos trazer informação.
1: Daqui a pouco, só para avisar o seguinte, ele não mora em Concórdia, tá? Ele mora em Capinzal, mas é natural aqui de Concórdia.
0: É natural daqui,
1: César. Okay?
0: 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Olha aí, meu amigo, minha amiga. 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
2: Hoje é dia de escrever mais um capítulo dessa história. E eu tô no lugar certo.

0: Já se preparando para a festa de domingo aí no 3 de outubro. Hoje vão comer pizza boa. O Nono tá com a pizza hoje aí, a pizza do Nono chegando aí no 3 de outubro. Um abraço para Vivi. Alô, Vivi, Vivi do Portal do Sul. Tudo bem aí, Vivi? Bom dia para você aí. Obrigado pela companhia, né? Um alusão aí para Vivi. Um alusão aí pro Marquinho, para toda a turma. E domingo lá no 3 de outubro, então, o Portal do Sul. Diga, Sérgio.
1: De carreta, 49 anos, César, natural de Concórdia, ele morreu na tarde da quarta-feira, ontem, após o veículo que conduzia sair da pista e bater contra uma árvore no distrito de São Martino, em Rolândia, no norte do Paraná. A vítima foi identificada como Írio Machado. Ele morava há mais de 30 anos em Capinzal, onde constituiu família. Írio deixa a esposa e um filho de 10 anos. O acidente aconteceu na Avenida Marzedama. Conforme as informações iniciais, a suspeita de que o motorista tenha sofrido um mal súbito enquanto dirigia, perdido o controle da carreta, bitrem, saído da pista e atingindo uma árvore às margens da via. Equipes do SAMU e do Corpo de Bombeiros foram acionados para atender a ocorrência. O óbito foi constatado ainda no local. A Polícia Científica e o Instituto Médico Legal também foram acionados para os procedimentos necessários. As causas exatas da morte e as circunstâncias do acidente ainda deverão ser esclarecidas pelos exames e procedimentos periciais realizados pelas autoridades. Portanto, ele já morava há 30 anos lá em Capinzal, é natural de Concórdia, conhecido aqui na região, e realmente o acidente foi feio, viu? Parte frontal da carreta ficou completamente destruída na colisão frontal com uma árvore no canteiro que ficava no meio da rodovia, César.
0: Que coisa, hein? Que coisa, rapaz. Uma paulada ali bem no meio da árvore, né? 10:04, agora 10:04. Bom dia, meu amigo Amélio. É almoço hoje, Amélio. Grupo de idosos aí do bairro Itaíba, sede própria aí, o Amélio. Amélio Bertucci é o presidente. E o Amélio hoje tá com almoço lá no grupo de idosos, então, do bairro Itaíba. Abraço para o pessoal aí que tá nos ouvindo aí. 10:04, agora 10:04 da manhã. 10:04 da manhã, vamos em frente aqui. Quero mandar um alô também pro amigo Jacaré. Conhece o Jacaré, Nardi? É? É teu compadre, o Jacaré? E a comadre?
2: E a comadre e o compadre.
0: Como é que é o nome da comadre, Nardi?
2: É, vai tudo. Hã? A Ivone?
0: A comadre Ivone? Ô, oh, comadre Ivone. A Ivone Soltier, né?
2: Isso.
0: É isso, Tom? Dona Ivone, tudo bem aí? Como é que estão aí? Se organizando então pro próximo mês que vem, né? Mês que vem tem evento no mês que vem aí, beneficente, né? É um evento beneficente, mês que vem é um evento beneficente. Jacaré fez várias cirurgias, tem que fazer mais cirurgias ainda, retirada aí de um pequeno tumor. Então tem um evento no Bar da Mari, pra Goz, no dia 10, agora de 10 de outubro, tá? Aqui quase 20 dias aí, ó. Informações aí com a Mari, 98407-9611.

0: Marco Jair, Fabiano, tudo bem? César, o Írio. Ah, o Írio era de Barra do Tigre. Esse que faleceu, é Sérgio? Írio? Então tá aqui, ó, o Fabiano tá me falando que ele era de Barra do Tigre. Deve ser uma pessoa conhecida aí do povo, né, Jair? Povo aí da Barra do Tigre. Ele tá me informando aqui que o Írio era da Barra do Tigre. Esse rapaz que acabou perdendo a vida nesse acidente, então, com caminhão, era da nossa comunidade aqui no interior de Concórdia, Barra do Tigre. São 10:07, agora 10:07. São 10:07 da manhã, 10:07 da manhã. 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Vamos, Nardi, vamos. Mandar um alô pro pessoal da Zanon Autopeças, bairro Santa Cruz, RCM Equipamentos também aí, meu amigo Eloy, pessoal da Eletroporte, material elétrico, hidráulico aí, meus amigos da Eletroporte, mandar um alôzão aí também, a Casa da Melancia, que recebeu um truque carregado esta madrugada. O Cassol tá se virando ali para descarregar o truque de melancia. É melancia bonita aí com a Casa da Melancia. 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Alô, Guilherme. 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Os meus amigos da Chelsea Tecidos têm o sorteio de um lindaço de um colchão, né? Eles vão sortear aí um lindaço de um colchão. Será feito para quem faz serviços e compra também muito tecido aí com a Chelsea Tecidos. Olha a hora! 10:08, agora 10:08.
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3: Falecimento. Mãe Maria Albiero, irmãos Dirley e Jaime Albiero, filhos Diogo, Dalton, Heloísa e Juliano, juntamente com demais familiares, cumprem o doloroso dever de comunicar o falecimento do filho, irmão, pai, sogro e avô Dário Albiero, falecido aos 49 anos. Seu corpo será velado na sala velatória do bairro Santa Cruz a partir das 12 horas. Encomendações às 16 horas e após seguirá para o cemitério de Santo Antônio. Noticiamos o falecimento de Dário Albiero. Serviços fúnebres a cargo da Central Funerária Concórdia e São Francisco.
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4: É 10:15, agora 10:15. 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Lembrando você aí que está nos ouvindo, chegou mais um truque de melancia na Casa da Melancia, hein? Mais um truque de melancia. Alô, Clair no Industriário, estamos sorteando uma lavação pro seu carro aqui da Gold, aqui ao lado da rádio. Estamos sorteando também uma ficha para churrasco domingo. Ficha para churrasco domingo. Essa ficha é lá pro Guilherme Reis que vai ter entrega. O pessoal vai assar churrasco e vai entregar. Não haverá almoço no local. Quem quiser é só ligar pro Alexandre 988686116. 988686116. Diga, Sérgio Prima.
5: Um ouvinte nos mandou aqui, César, o GPS mandou uma carreta subir a rua Santa Catarina que dá em direção ao parquinho lá do Nazaré. Um bitrem. E adivinha o que aconteceu? Isso. Ele não venceu a lomba e tá lá atravessado no meio da pista, César.
4: Dado pra trás ali.
5: Exatamente.
4: Aquela rampinha ali é danada, viu?
5: É danada. Ele me mostrou aqui, ó. Ele chegou até lá em cima, tá? Mas aí não venceu e começou a descer
4: derreta. Desceu a rampa ali.
5: Não desceu e aí desceu derreta. Tá lá no meio
4: bitrem.
5: É um bitrem,
4: Olha onde é que você botou um bitrem aí, cara.
5: E é atrás ali do Caetá, aquela rua do Caetá, tá? Fica atrás do Caetá, rua Santa Catarina.
4: Ali do ladinho aí da minha amiga Neuzinha, do Móveis Surdi.
5: É, isso
4: ali
5: mesmo.
4: Ali próximo do Zangão, ali da Estofaria Concórdia. Estofaria do Zangão, né? Agora 10:17, tá atravessada a carreta lá. Agora um bitrem se botar ali, rapaz, né? Barbaridade, tchê. Claudinei Cruz, tudo certo, Claudinei? Abraço, meu irmão, tudo certinho aí, né? O homem tá internado hoje, tá se tratando aí, vai dar tudo certo, né, meu amigo? Vai dar tudo certo. Santa Luiz, equipe aí do programa. Abraço então aí pra Evelyn, tudo bem aí, dona Evelyn? Bom dia pra Evelyn. Quero ver quem tá me ouvindo aqui também, o nosso pastor lá do bairro Brasília, né, pastor? Tudo certo aí, pastor? Pastor Antônio Carlos tá me ouvindo, pastor? O pastor Antônio Carlos tá informando aí, me passando algo aqui, pastor Antônio Carlos me passando sobre um trabalho que é feito pela sua igreja também, inclusive nas quintas-feiras, acho que é hoje, né, pastor? A ACEP. É um braço social da Igreja Assembleia de Deus e Concórdia. Está na rua Ivo Correia, esquina com a rua Marcelino Ramos. Esse trabalho ali oferecendo gratuitamente à população carente. Roupas usadas, roupas em estado de novas, calçados usados, calçados em estado de novos também, né? E também servindo aos mais necessitados. Cesta básica, quando possível, mas é claro que o pessoal faz uma triagem, o pessoal verifica a condição de cada um, esse é o trabalho aí. E o nosso amigo Antônio Carlos, né? Que é pastor da congregação lá do bairro Brasília. Abraço aí, pastor, obrigado pela companhia, 10:18.

0: Vamos, meu amigo Nard. Vamos, pessoal aí da Maria Mendes. Estão me ouvindo aí? Turma aí da Maria Mendes, aí na... em cima aí no contorno aí, a turma aí da Maria Mendes, um abraço pra vocês aí, estiverem me ouvindo. Salete das Bolachas, né? Tudo bem, Salete? Quero concorrer ao churrasco, loteamento Lorenzetti, me ouvindo lá, nossa querida amiga Salete, obrigado Salete pela companhia e pela audiência, tá? Aqui só vai, minha amiga, só vai. Vamos em frente aqui, né? Lucimar Dias, no bairro Petrópolis, também acompanhando aí o nosso programa, Lucimar Dias. Um abraço aí pra você, hein? E obrigado pela audiência e pela companhia. Valeu! Domingo tem festa lá no 3 de outubro com o Portal do Sul. Um abraço, turma aí do Portal. Vamos ver quem mais tá com a gente aqui na manhã também. Já tem um recado pra passar pra vocês aqui daqui a pouquinho também aqui no programa. Quero mandar um alô aí pro pessoal que tá comigo aí na Pilger Tintas. Aí, obrigado pela companhia. Vai pintar, passa lá, né? Pilger Tintas. O meu amigo Tite aí na mecânica MW Auto Cromo. Pessoal da Pazinho Distribuidora, qual é a novidade aí de hoje? Alô, GG, alô, Camila, aí na Quitela, obrigado aí, GG, Camila, aí na Quitela, obrigado pela companhia, pela audiência também aqui na Rural. 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

0: minha amiga, vamos em frente aí, viu? Vamos em frente. Agora 10 horas, 10 horas, 23 minutos. Daqui a pouco tem o padre Ezequiel, né? Daqui a pouquinho tem o padre Ezequiel Del Poço aqui no programa também. 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Mandar um alô também ao Pazinato de Três Barras. Ô Pazinato, tá ligado aí no programa, Pazinato? Um abraço, Pazinato e a equipe, a sua família aí, Três Barras, agora 10:24, Serginho Prima.
1: A Polícia Militar atendeu na noite da terça-feira, César, uma ocorrência que chamou muita atenção, que foi uma desobediência à ordem de parada. Ou seja, tinha uma caminhonete circulando aqui na área central da cidade, a polícia desconfiou e pediu para ir pro motorista parar. Parou coisa nenhuma, César. Continuou andando, e a polícia foi atrás, deu sinal de luz e tudo mais. Ele andou 14 quilômetros. A polícia só conseguiu efetuar a abordagem nas proximidades da SC-390, no distrito de Tamanduá, César. É. Aí eu
0: acho. Você fazendo de bobo.
1: Aí é que eu acho que é fuga, César, porque se a polícia tá com o giroflex atrás, dando sinal pra parar, não encostava, dizia pra parar, e o cara continuou andando, César, então, pra mim é fuga. Mas, segundo informações, durante a ocorrência, depois que ele parou o veículo, né, foram realizadas buscas pessoais do veicular nesse veículo. Encontraram, César, com o condutor R$13.520 em dinheiro. Questionado sobre o valor, ele informou que o dinheiro seria proveniente de trabalho de pintura. Diante, então, da desobediência à ordem parada, a Polícia Militar lavrou um termo circunstanciado, aplicou as multas necessárias e o condutor terá que comparecer em juizado especial criminal quando for intimado. Foi liberado e após a conclusão, então, dos procedimentos. Mas era só parar, né? E pronto, tava resolvido. Agora, levou algumas multas, né? E a polícia achou estranho a quantidade do dinheiro, que era trabalho e coisa e tal, conseguiu comprovar que ele é trabalhador e aí a coisa andou. Mesmo assim, vai pagar a multa e vai ter que comparecer no juizado. 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Copérdia, César.
0: Olha, 10:27. Agora 10:27. Bom dia, César Luiz. 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
12: Minutinho aqui, o nosso pastor explicou melhor, o pastor Antônio Carlos, o que eu falei agora sobre o trabalho, esse braço aí da igreja, que tem um trabalho, então, hoje, por exemplo, será das 19 às 21 horas. Explica melhor pra gente aí, por favor, aí, pastor.
13: Bom dia, meu amigo César Luiz. Bom dia também aí para toda a sua equipe e para todos os seus ouvintes. Hoje, a partir das 19 horas até as 21 horas, a ZEP está aberta para atendimento ao público. A ZEP possui um bazar ali de roupas usadas, calçados usados, tem uma diversidade de roupas. E daí as pessoas que precisarem, que desejarem, então poderão estar se direcionando ali na Ivo Correa, número 41, esquina com a Marcelino Ramos. Ali nós temos o nosso bazar da ZEP, e as pessoas poderão se servir das roupas ali, então, que estão sendo expostas. Também você que possui roupa usada aí, e que você sabe que você não vai usar, então você pode estar direcionando ao bazar da ZEP, que a ZEP faz distribuição gratuita dessas roupas à população carente, às pessoas mais vulneráveis. Então ela está aberta para atendê-los. Um abraço, meu amigo.
12: Conta aí o recado.
13: Deus nos abençoe.
12: Amém. 10h35, Padre Ezequiel, bom dia.
14: A vida nos diz para tentar ser feliz em toda a existência.
15: Olá, meu amigo, olá, minha amiga ouvinte, eu desejo a você muita luz para o seu dia, para a sua vida, e também força para caminhar e ir resolvendo os problemas e também conquistando realização. Gostaria de conversar sobre o dom de ouvir. Como nós resolvemos os nossos problemas? Nós poderíamos pensar que o conhecimento ajuda a resolver os problemas, porque abre como que um caminho na nossa frente e ilumina este caminho. No entanto, também é preciso saber, e a vida mostra que os problemas se resolvem quando nós temos capacidade de ouvir. Ouvir e também mudar de perspectiva, enxergar em outra perspectiva e enfrentar aquilo que nós precisamos enfrentar para alcançar as mudanças necessárias. Ninguém muda ninguém. Se o outro não se mostrar aberto ao diálogo, haverá poucas possibilidades de transformação. O amadurecimento pessoal se revigora nas relações saudáveis, num processo contínuo de aprimoramento baseado no encontro em profundidade com o outro. É verdade também que a maioria das respostas está dentro de cada um de nós. E nós, para encontrarmos essas respostas, precisamos chegar ao cerne da nossa interioridade, ao nosso eu interior. Mas normalmente estamos com muita pressa para chegar aí. E como diz o poeta, a vida acontece enquanto nos preocupamos com tantas outras coisas. A nossa sociedade está imersa em muitas atividades diariamente, não favorece que eu faça o encontro pessoal comigo mesmo, que eu atinja a minha interioridade. Por isso, afastar-se um pouco do barulho, da agitação, é condição fundamental para ouvir a voz silenciosa do coração, afastar-se do barulho. Às vezes é preciso também afastar-se, distanciar-se de um problema, refugiando-se no silêncio para poder ver com mais clareza a solução que está e que existe para determinado problema. A paz interior não se conquista mundo afora. A paz interior se conquista também no silêncio e na solidão. Somos um verdadeiro universo e precisamos de coragem para explorá-lo. Coragem de mudar, de tomar decisões, de recomeçar cada dia. Coragem de pensar e agir de forma diferente, com a capacidade de ouvir os outros e a si próprio. Isso requer também humildade e desejo de aprender. A pessoa que não quer aprender não escuta, aí sofre mais. O encontro com o outro, mais do que uma oportunidade de responder às questões existenciais, é um momento sagrado, uma ocasião única de ouvir a suave voz do coração pedindo atenção e cuidado. A poeta Clarice Lispector nos dá essa dica: Ouve-me, ouve o meu silêncio. O que falo nunca

0: 10 horas e 40 minutinhos. Um alô aí pra Inês Kutkowski também. Aí, Inês, obrigado pela companhia e pela audiência aí da Inês Kutkowski acompanhando o nosso programa. 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Ô, Lúcia Alberti aí na Copérdia, Santo Antônio, e o seu Barriga. Como é que tá aí o seu Barriga? Tudo bem aí? Ô, seu Barriga, obrigado pela companhia aí também de vocês aí, né? Aí um alô para vocês aí então que estão ligados com a nossa programação. Ô, meu amigo Adinan Vanzo da Loca Mais e a turma aí, toda aí da Loca Mais, bom dia! Aí um abraço também aí para vocês. Obrigado, meu amigo Cris, que tá na companhia do programa. É, o Cris Fernando, né? O Cris Fernando é ministro. Cris Fernando é ministro lá do bairro Gruta, né, Cris? E ano que vem tem uma data histórica aí no Santuário da Gruta Nossa Senhora de Lourdes. Uma data histórica aí para ser comemorada, então, em breve aí, marcando época também, o Santuário Nossa Senhora de Lourdes, a Gruta Nossa Senhora de Lourdes. Agora 10 horas 42 minutos. Deixa eu ver aqui o meu amigo Ródio, a família aí para vocês aí também. Obrigado pela audiência então de vocês, né? É, obrigado pela companhia aí do meu amigo Lauri, da família Ródio também, toda a família Ródio, que tem uma cantina espetacular aí na linha São José Concórdia. E o Chico, como é que tá, Chico? O Chico recolhendo as sucatas aí, Chico. Aí um abraço aí, o Chico, homem esforçado, homem trabalhador, né? Homem que recolhe as sucatas aí das oficinas mecânicas, rádio ligado e ouvindo a Rural, agora 10h43.
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16: 10h49. A comidinha já tá sendo encaminhada aí, meu amigo, minha amiga. Obrigado aí pela companhia, pela audiência. Dona Regiane Bogoni, aí no centro. Tudo bem, Regiane? César Luiz, tudo bem? Bom dia. Hoje é aniversário na família Sidney Bogoni, na linha Orestes Guimarães e Pumirim. Se sentou então lá em Pumirim. É, sempre na escuta do programa, desejamos muitas felicidades, muitos anos de vida. Lá em Orestes Guimarães, então, ao Sidney Bogoni. Qual é a informação, Sérgio?
17: César Luiz, um acidente aconteceu e a Polícia Militar acabou, a Polícia Militar e também o Corpo de Bombeiros, lógico, né? Um acidente envolvendo uma motocicleta e um cachorro foi registrado por volta do meio-dia desta quarta-feira na Rua Jordânia, lá no bairro das Nações, aqui em Concórdia, tá? Os bombeiros voluntários atenderam a ocorrência e encontraram o motociclista sentado, lúcido e comunicativo. Ele relatava dores no ombro direito e foi imobilizado e conduzido ao hospital para avaliação médica. Ele explicou, César, que atropelou um cachorro, que saiu correndo de uma casa e bateu na moto, e aí a moto foi pro chão com tudo, né? E o cara se estatelou no chão. Segundo informações do Corpo de Bombeiros e também da Polícia Militar, o cachorro não foi encontrado no local, mas o proprietário do cachorro estava junto com o motociclista amparando ele no momento do acidente. 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Eu volto daqui a pouco, César, com mais informações.
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3: Vamos lá, o piquete, os informes gerais, agora 10:53.
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3: Agora 11 horas da manhã, viu, Nardi? Procure ser útil, tá? É, procure ser útil alguma coisa.
5: 78% de utilidade desse corpo está sendo usufruído. Os outros 22, tô tentando achar uma outra atividade.
3: Seja útil, seja útil.
5: Pra você ver como
3: esse
5: é que é a beleza.
3: Ditado do seu Nelson Bonissoni. Seja útil, que a hora que você não for mais útil pra nada,
5: não serve.
3: Até membros da sua família podem te abandonar, né?
5: É, quem não serve pra servir, não serve pra servir.
3: A hora que você deixar de ser útil, até alguns membros da família podem te abandonar.
5: Viva pra servir, então, pra não útil. Servir pra viver.
3: Vende-se uma caminhonete Ford Courier ano 98, valor 11 mil. A dona Marlisa deixou aqui o recado, ó. Vende-se uma caminhonete, então, Ford Courier ano 98, a 11 mil reais, viu? 11 mil reais. O fone é o 489-9658-1127. 489-9658-1127, o telefone de contato. Vamos que vamos. Didio Albino tem um recadinho aí, Nardi. Põe o Didio pra falar aí. Didio, diga. Fala.
2: Anunciar aí pra nós, sábado. Buffet lá no
3: buffet.
2: Tamanduá. Carne de porco e gado e galeto, R$35. E domingo, lá na Gruta, animação Lago Azul. Valeu. É festa dos idosos. Muito obrigado.
3: É, domingo festa dos idosos da Gruta. Um abraço, pessoal da Gruta. 11:03, agora 11:03. 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

E a doutora Ana Maria Batista, ela é advogada, né? É Batista Efflinger, né? E a sua filha, seu genro, seu esposo, a todos que batalham aí, que proporcionam um ambiente muito agradável, a dona Prepre também aí, que fazem parte lá da Cafeteria Betânia, fica lá no bairro Jardim. 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

0: 11 horas e 7 minutinhos. Mandar um alô para Dona Lourdes Riviera, presidente Kennedy. Um abraço a Dona Lourdes, um abraço ao Celso Giordani. Um alôzão aí também ao Celso Giordani, presidente Kennedy. Pessoal que tá participando com a gente aí, bom dia. Tá valendo então um espeto de carne lá do bairro Guilherme Reis. Pra domingo. Não vai ter festa não, mas o pessoal vai vender a carne e a partir das 11:30 estarão entregando. Quer comprar uma fichinha, R$115, pegar tua carninha bem temperada um dia antes, assadinha, prontinha? Chama aí o pessoal aí, ó, no 988686116, que eles estão vendendo carne aí, ó. 988686116. Agora 11:08.
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2: Falecimento. Mãe Maria Albiero, irmãos Dirley e Jaime Albiero, filhos Diogo, Dalton, Heloísa e Juliano, juntamente com demais familiares, cumprem o doloroso dever de comunicar o falecimento do filho, irmão, pai, sogro e avô Dário Albiero, falecido aos 49 anos. Seu corpo será velado na sala velatória do bairro Santa Cruz a partir das 12 horas. Encomendações às 16 horas e após seguirá para o cemitério de Santo Antônio. Noticiamos o falecimento de Dário Albiero. 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
10: É, como é que tá aí, dona Leu? Tudo bem, dona Leu? Aí no bar da Leu, presidente Kennedy, tudo certinho, minha amiga? Abraço pra você aí, bom dia. 11 horas e 15 minutos, agora 11:15, né? 11:15. Vamos ver se tem mais alguém aí, a Loreni Bonizio na companhia também do programa. Aí um abraço também aí o pessoal da Autoelétrica Caçula, então, que tá retornando, que nem eu já falei hoje pela manhã, né? Ao endereço tradicional aí, depois da reforma, estão retornando para cá também, aqui em frente ao Silo da Copérdia. Aqui só vai, né, gente? Só vai. Então vamos em frente. 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
10: Tá legal. Vamos que vamos aqui, vamos ver qual é o recado que nós temos agora aqui. 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
1: 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Agora 11:18.

0: 11:21 aqui no programa. 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E aí, meu amigo Gilmar Marasquim, tudo certo aí, Gilmar, aí no cachimbo? Um abraço aí, bom dia, bom dia. Roseli Dorigon, também acompanhando o nosso programa, é a Roseli Santa Luiz, um abraço pra minha família, principalmente pro Cauã, que pediu se você poderia anunciar pra ele, o que ele quer? Um ponche, um pala? Diga aí, Cauã. Que tipo, fala você, Cauã, pra mim aí, o que você quer? Um pala, um ponche? O Cauãzinho aí, comunicador aí, Cauãzinho, tá querendo um ponche, um pala, ele quer andar de pala, tchê. Ah, o índio velho, hein? Esse aí é da marca, viu, Nardi? Da marca velha, então, né?
1: Quero ver onde arrumar.
0: Como é que vamos arrumar um pala meu amigo Cauã, hein? Cauã que é um... Que o sonho dele é ganhar um pala, um ponche. César Luiz, tudo bem? Bom dia. Tô sorteando daqui a pouquinho um espeto de carne. Quero participar também, César, da lavação aí, da Gold, é o lado da rádio.
2: Ô, César Luiz, quero aquele ponche de pala que os gaúchos.
0: Aqueles que os gaúchos usam?
2: Que os gaúchos colocam lá na coisa?
0: Ah.
2: Tá bom? Valeu. Eu queria um pra mim, tá bom? Beleza!
0: Mas coloca lá na coisa onde? É pra usar, meu amigo, né, Cauã?
1: Vamos arrumar dois.
0: Explica melhor, viu? 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
2: E o César, sabe aqueles gaúchos que usam os ponchos de pala, sabe? Tá bom? Eu quero um pra mim. Você poderia me dar uma pra mim? Valeu, um abraço.
0: Um ponche, um pala? Quem tem aí um ponche, um pala do vô, do pai, que não tá usando, vamos dar pro Cauã. Vamos realizar o sonho dele, ganhar um ponche, então. César Luiz, me coloca aí no sorteio também o Jair Volozinho. Um abraço aí pro Jair. Vê aí, minha amiga, de repente o pai não usa mais, o avô não tá usando. Um ponche, um pala, e nós vamos buscar e vamos fazer a alegria desse guri aí. César, estou querendo adotar uma gatinha para meu filho Murilo de Vargas. Se alguém tiver meu contato, então é o... Vai, anote aí o contato da ouvinte aqui, tá? Ela quer uma gatinha pro filho, né? É isso aí, minha amiga. Você quer adotar uma gatinha pro filho. É a Rose, pelo 99189-1746. 99189-1746. Será que vamos realizar o sonho do menino aí de encontrar um pala pra ele? Oi.
3: Eu quero concorrer aos prêmios. Sou Maria de Santos Almeida, do bairro Nova Brasil.
0: Abram-se as portas da esperança, meu amigo Nardi. Abram-se as portas da esperança. Por enquanto nada, viu, Cauã? Por enquanto não vi nada aqui dentro. Abriu a garagem da esperança aqui e eu não vi nada, meu amigo Cauã. Não apareceu o pala ainda.
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0: Aniversário, bora comemorar. Ô, Cauã, Cauã, Cauã, tá no ar agora, Cauã. Vai, Cauã.
2: Vai. Agora sim.
0: Vai, Cauã.
2: Anunciando a Ponte de Pala, pra quem quiser adquirir Ponte de Pala.
0: Ah, você tem um sonho, Cauã, de ganhar um poncho, um pala?
2: Sim, eu tenho.
0: E onde é que você viu isso aí?
2: Olha aí pra frente.
0: Onde é que você viu? Onde é que você viu esses ponches? Escuta o César aqui, Cauã.
2: Oi.
0: Aonde você viu esses ponches?
2: Aquele negócio que põe no braço, assim.
0: Por que que você quer ganhar um ponche, meu amigo?
2: Eu quero ganhar, com certeza.
0: E você é gaúcho?
2: Eu sou gaúcho.
0: Ah, vamos abrir as portas da esperança, meu amigo. Vamos ver, vamos ver. Vamos ver se ele vai ganhar o ponche. Atenção. Põe no ar aí o telefone da esperança.
17: Não,
0: não deu. Não deu nada por enquanto, Cauã. Cauã.
2: Ai, ai, ai.
0: Vamos aguardar mais um pouquinho. Quem sabe alguém vai te dar um pala. Por enquanto não deu nada na Porta da Esperança.

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0: menino Cauã quer ganhar um ponche, por enquanto, não sei, deixa eu ver, diga aí, Cauã.
1: Sabe aqueles gaúchos que usam os ponches de fala, sabe?
0: Sei.
1: Eu quero um pra mim, você poderia me dar uma pra mim?
0: Você quer ganhar um ponche, um ponche de pala? Vamos abrir as portas da esperança. Será que agora vai dar? Então, já que não dá pra abrir a porta, Nar.
2: Bom dia, César Luiz. Quero concorrer ao espeto de churrasco do Guilherme Reis. Ele fica só.
0: Não deu ainda, Cauã. Não deu ainda, menino Cauã. Não conseguimos o ponche ainda. Ele quer aquele de usar no braço, Nar. Aquele é o mais fino, viu? Ele falou aquele que usa no braço, ele falou. Sabe quando o gauchão se pilcha bonito? Tipo assim, o Juvenilo Menezes, né? Um gaúcho que tem estilo. Ele quer um ponche daqueles que o Menezes usa nos bairros, né? E tal. É um dos únicos tradicionalistas de Concórdia que tem uma vestimenta diferenciada, é o seu Juvenilo Menezes. Agora 11:35, 11:35, residencial Lívia. 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Vamos em frente, meu povo. 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É, minha gente, um ponche desses aí deve custar hoje uns R$400, um novo, viu, Nath? Em torno aí de R$400. E vai ser difícil atender o pedido do Cauã aqui, viu? Aquele de colocar no braço ainda, de levar no braço, aquele é o mais fino, né? É o pala, na verdade. Esse é o pala. O poncho é o mais pesado. Ele quer um pala, então. O poncho é aquele mais leve, que você carrega no braço e quando assim não é muito frio, aí você usa ele. Esse é o poncho.
1: Ô, Sérgio Lito, eu quero aquele poncho de pala que os gaúchos colocam.
0: Esse
1: lá
0: é o poncho.
1: Na coisa?
0: Poncho, né?
1: É. Tá bom? Valeu. Eu queria um pra mim. Aham. Tá bom?
0: Por enquanto, meu amigo Cauã, estamos só na expectativa, por enquanto. Opa, chegou mais uma ligação aqui, Nardi. Chegou mais uma. Olha aí. Quem sabe agora vamos abrir o telefone da esperança, meu amigo. Quem sabe agora. Foi no ar.
3: Oi? Principalmente o espeto de carne ali do Guilherme Reis.
0: Quer concorrer, não é? Pro ponche, não?
3: Bom dia. Ali da Rua da Paz. Quero concorrer aos prêmios, Tará.
0: Não é o ponche. Tá difícil, meu amigo Cauã, tá difícil. Gessi Maltauro, tudo bem, Gessi? Bom dia. 11:37, agora 11:37. 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

0: Edilson Rossetti escreveu aqui: César, faz teu programa normal, sem sensacionalismo. Isso é sensacionalismo, Nádia? Você que entende de rádio. O que que tu acha?
1: Na minha concepção, é sensacionalismo, mas é um sensacionalismo com intuição de se fazer o bem. Então, isso, como diria o bom samaritano, isso é. Não
0: Por
1: é
0: que
1: pecado.
0: Que o senhor não paga o ponte já, senhor Adilson, que nem nós paramos. Aí. Nós estamos tentando ajudar o guri.
1: É.
0: O senhor paga o ponche, manda um recado útil pra nós, paga o ponche pro rapaz, é 400 pila. Aí nós encerramos, dá esse ponche pra ele, né? Como a gente não consegue atender todo mundo, às vezes dá uma ajudinha aqui, uma ajudinha ali, outra ajudinha lá, e não consegue.

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0: Amigo Nardi, eu tava fora aqui que eu tava dando uma pesquisada, né? Porque a gente conhece a família do Cauã, e o Cauã é um menino alegre, tudo, que diverte, que participa do nosso programa, a gente dá oportunidade para ele também aqui no programa. Ele encontra forças muitas vezes assim com essa energia que a rádio dá para ele de falar no ar, ele tem um sonho de ser um comunicador, né? E agora ele anuncia, se viu que ele tem uma vontade de viver a tradição, ele gosta de música gaúcha, pede geralmente os serranos, pede quem mais aí, os monarca, ele pede os dois gaiteiros lá, os Bertucci, né? O cancioneiro das coxilhas, era quem mais pediu aí até hoje. E agora o Cauã botou na cabeça que ele quer ganhar um poncho, né? Um poncho ou é um pala? O pala é o mais leve, então ele quer ganhar isso, que ele quer botar no braço, na mão. Por isso que a gente colocou o assunto no ar aí, e até, né, nosso amigo Adilson aí não gostou da nossa conversa e tal, de que nós estamos fora da bola e tal, tudo mais. Vamos fazer o desafio pro Adilson. Meu amigo, chama nós aí, pede, passa o contato do Cauã, eu pago a metade do poncho e tu paga só a metade, Adilson. E aí tá resolvido, damos o poncho pra ele e fizemos a alegria deste menino, pra não deixar ele sem o poncho, né? O que que tu acha, Nádia? Uma boa proposta? Metade cada um.
1: Isso é de pai pra filho.
0: Viu? Chama nós aí, meu amigo. É, mas não vá me deixar essa criança especial agora sem o poncho, né? Paga a metade, que nós botamos mais a metade no poncho e liquidamos o assunto.

0: Olha aí, olha aí, olha aí, olha aí, minha gente. Poxa vida, meu amigo Cauã, hein? Poxa vida, meu amigo Cauã. Cauã.
1: Oi.
0: E daí?
1: E aí, César?
0: E não deu, rapaz.
1: De novo?
0: Não consegui.
1: Ai, ai, ai.
0: Ih, pecado, né?
1: Hã? Meu Deus.
0: Vai ficar triste? Tu vai ficar triste?
1: Hã?
0: Vai ficar triste ou não?
1: Não.
0: Não?
1: Não.
0: Então, meu amigo, o ouvinte Adilson Rossetti.
1: Oi.
0: Aí.
1: Oi.
0: Vai pagar a metade do bala.
1: Ah. Ok.
0: E eu vou pagar, a metade, tu vai ganhar o bala.
1: Vou ganhar, e sabe o que eu tava pensando?
0: Hã?
1: Fazer show lá com o percurso lá.
0: Valeu, meu amigo.
1: Valeu, tamo junto.
0: Ele vai mandar R$200. Eu mandei já o teu Pix pra ele, que é o 49-993-12-659. Agora agradece o homem lá, Cauã.
1: Meu amigo!
0: Diga muito obrigado lá pro seu Adilson.
1: Obrigado, César. Manda o telefone dele pra mim, que daí eu quero agradecer ele.
0: Tá, o telefone, o teu Pix é esse, né? 49-99931-2659, né?
1: É, esse mesmo.
0: Já passei pra ele, ele vai pagar a metade e eu vou pagar a metade. Aí chegamos no entendimento aqui, eu e ele, tá bom?
1: Então tá.
0: Valeu, Deus nos abençoe. Obrigado, queridos. Tudo de bom, viu? Olha aí, Nardi.
1: Tá bom, então.
0: Sim, se chega um denominador comum, né, Nardi? E acaba com essa questão aí do sensacionalismo. O Cauã vai ganhar o pala dele. A gente faz a alegria desse menino e tudo se resolve numa boa.

vamos ver aqui, ó, a lavação aí da Gold, Gold aqui ao lado da rádio. Quem é que ganhou? Quem ganhou a lavação da Gold? A produção passando aí foi a Diana De Martini. Diana De Martini. Atenção aí, Diana. Diana De Martini. Alô, Diana De Martini. Foi a ganhadora. Quem ganhou? Cadê o povo aí, ó? Quem ganhou, então? A Ivete Teixeira ganhou o vale. A Ivete Teixeira ganhou o vale churrasco lá do bairro Guilherme Reich. 3 para as 11.

amigo, obrigado minha amiga, obrigado aí pela contribuição do nosso ouvinte. E com brincadeiras, com um pouquinho de, talvez, eu não considero isso sensacionalismo, mas a gente conseguiu atender a esta criança, a gente conseguiu alegrar, divertir, conseguiu informar durante toda esta manhã. Meu amigo Caçula, que está completando 69 anos, então o Nari até tocou um pedaço da música aí que a dona Geni pediu. Parabéns, um grande abraço, felicidades aí, muitos anos de vida também para você. E a gente deixa aqui a nossa oração de agradecimento a Deus por tudo que foi possível fazer, porque não foi também, que não tivemos tempo talvez para atender a todos, mas a gente pede escusas aí por alguma coisa, por algo. Afinal de contas, somos seres humanos e todos estamos, às vezes, né, na condição de humanos, de imperfeitos, errarmos sempre em alguma coisa e a gente pede desculpa por algo, tá bom? Pai nosso que estais no céu, santificado seja o vosso nome, venha a nós o vosso reino, seja feita a vossa vontade, assim na terra como no céu. Pão nosso de cada dia, Senhor, nos dai hoje, perdoai nossas ofensas, assim como nós perdoamos a quem nos tem ofendido, não nos deixe cair em tentação, e livra a gente, ó Pai, de todo mal. Amém. Obrigado, Nardi. Obrigado, ouvintes. Obrigado pela contribuição. Obrigado pela paciência.

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3: São 12 horas 26 minutos. Boa tarde para você. 24 graus é a temperatura. Estamos começando mais um Visão do Meio-Dia. Hoje é quinta-feira, 24 de setembro. Estamos iniciando o Visão do Meio-Dia. Eu sou Ederson Vilas Boas, comigo Nelson Nardi por aqui. Vamos a alguns destaques do programa de hoje. Mãe e padrasto vão a júri popular pela morte de bebê aqui em Concórdia. Memória de vó Maria ganha endereço em Concórdia. Ainda, lei cria protocolo unificado para atendimento de vítimas de violência. Daqui a pouco a gente fala também sobre o velório do Rick, né? Do cantor Rick, que fazia dupla com o Renner. Iniciou em Sorocaba, muitos cantores famosos participando. O velório que está limitado aí para amigos e também familiares. Estamos começando o Visão do Meio-Dia aqui na Rural. 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
3: 12 horas 28 minutos, vamos até a Climaterra. Ronaldo Coutinho traz a previsão do tempo. Boa tarde, Ronaldo.
6: Boa tarde. É, o tempo segue, no geral, é bom, com nebulosidade aí na região, e está indicando aí que vamos ter aí condições de tempo assim aproveitável na área no decorrer de hoje na região. A temperatura mínima aí ficou na casa aí dos entre 10 e 12 graus, um pouco mais, um pouco menos, e agora à tarde deve chegar aí perto, acima dos 22, 24, 23, 25 graus, dá uma esquentada, nada assim exagerado, mas vai esquentando aí gradativamente, e a perspectiva é que a gente mantenha essa condição de tempo no geral, mas para tempo bom na região no decorrer de hoje, também tempo bom no decorrer dessa sexta-feira, sábado também e provavelmente domingo. Fica quente, né? Amanhã já pode chegar uns 28, 29. No sábado e domingo não dá para descartar que não passe dos 30 graus. Fresco de manhã, quente à tarde. Já na segunda, terça e quarta volta a ter chance de chuva e trovada. É Climaterra, Ronaldo.
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14: 12:33, voltamos com informações aqui, uma das principais nos sites. Hoje pela manhã iniciou o velório, né? Do Rick Solo, da dupla Rick Renner, né? Amigos e familiares estão participando do velório do cantor, que acontece no Jardim Cemitério Pax, na cidade de Sorocaba, em São Paulo. Começou a partir das 8 horas da manhã e somente pessoas próximas do artista poderão participar, estão indo até o velório. Sepultamento está marcado para acontecer hoje, a partir das 17 horas, também em cerimônia fechada. Aí teve os integrantes da banda, estava acompanhando aqui a publicação, que chegaram cantores como Marrone, da dupla Bruno e Marrone, quem mais aqui, ó, Altair e Alexandre, o Zé Henrique, da dupla com o Gabriel, o Paulinho, né, do César e Paulinho, entre tantos outros artistas famosos que estão, então, participando desse velório que acontece lá em Sorocaba, em São Paulo. Aí a matéria que está aqui, estou acompanhando ela aqui pelo G-Show da Globo. São 12:34, vamos à unidade móvel Serginho Priman, mãe e padrasto vão a júri popular pela morte de bebê. Aqui em Concórdia, com você, Sérgio.
15: Acontece na próxima segunda-feira, dia 28, no Fórum da Comarca de Concórdia, o júri popular de um homem e uma mulher denunciados pelo Ministério Público pela morte de uma criança de 1 ano e 3 meses, ocorrida em novembro de 2024. Segundo o Ministério Público de Santa Catarina, o padrasto responde por tortura e homicídio qualificado. A mãe responde pelos mesmos crimes por omissão. Os dois também são acusados de falsidade ideológica por supostamente ter apresentado uma versão falsa sobre as lesões da criança durante o atendimento hospitalar. A denúncia aponta que a menina teria sofrido agressões físicas recorrentes antes da morte. O padrasto está preso preventivamente e a mãe aguarda o julgamento em liberdade. A sessão começa às 9 horas da manhã no Fórum da Comarca de Concórdia. Com informações, repórter Serginho Priman.
14: Obrigado, Serginho Priman, obrigado pelas informações aqui no nosso Visão do Meio-Dia. Um abraço aqui pro Pedro Flores, grande Pedro. Obrigado pela companhia. Daqui a pouco chega o Raul Piquete, né? Vai atender o pessoal também que pede música, enfim, passa informação aqui no programa da tarde. 12h35, memória de vó Maria. Ganha endereço aqui em Concórdia. Quem traz os detalhes é Rafael Martini.
1: A Câmara de Vereadores de Concórdia aprovou na sessão desta quarta-feira o projeto de lei do Legislativo número 83 de 2026, que denomina de Rua Iris Bender, a via atualmente identificada como Rua do Loteamento Vila Nostra 2, no bairro da Gruta. De autoria da vereadora Margarete Poleto da Lacosta, o projeto prevê ainda a instalação da placa indicativa no local. Durante a sessão, familiares de Iris receberam uma homenagem pela aprovação da denominação. Nascida em 1927, em Putinga, no Rio Grande do Sul, Iris Bender, carinhosamente conhecida como Vó Maria, construiu sua trajetória ao lado do marido, Faustino Bender. O casal atuou no ramo de hotelaria em Caraíba e Seara e, posteriormente, estabeleceu-se em Concórdia, onde adquiriu uma granja. Mulher trabalhadora, de personalidade marcante e muito ligada à família, Iris era conhecida pelo carinho com os filhos, netos e bisnetos, além do gosto por cozinhar, cuidar da horta e das plantas. Iris faleceu em 13 de maio de 2022, aos 94 anos. A denominação da rua passa a registrar oficialmente seu nome no município, preservando a memória de uma mulher lembrada pelo trabalho, generosidade e dedicação à família. Mais informações, detalhes e a matéria completa em radiorural.com.br.
14: 12 horas mais 37, obrigado o Rafael Martini. E eu estava acompanhando aqui na CNN que a Mila Seidel, que é a esposa do Lito Souza, usou as redes sociais na última quarta, ontem, por exemplo, né, por acaso, para atualizar o estado de saúde do Lito Souza, né, após iniciar o tratamento experimental para a doença do Creutzfeldt-Jakob. Ela explicou que ainda não há novidades positivas ou negativas sobre o tratamento, né? A medicação ALN-6457 foi encaminhada para o Brasil, porque o Lito, né, é o primeiro humano a participar desse experimento com esse medicamento. Então tá aí, a medicação ainda não está em estágio prévio ao desenvolvimento clínico para doença, sem estudos iniciados formalmente em seres humanos. O influenciador será o primeiro humano, então, a receber este medicamento. Então tá aí, Lito Souza, né, que tem essa doença, ela que é uma doença rara e que tem uma evolução aí rápida, letal e irreversível. 12h38, visando o meio-dia para a Supercopérdia. 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Comercial, volto na sequência com mais informações.
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0: Nova legislação publicada no Diário Oficial da União desta quarta-feira estabelece regras para unidades de saúde e delegacias. O objetivo é padronizar o atendimento, preservar provas e evitar que a vítima tenha que repetir várias vezes o relato da agressão, situação que pode causar uma nova forma de sofrimento. Pela nova regra, quando o primeiro atendimento for feito por um profissional de segurança pública, a vítima deverá ser encaminhada imediatamente a uma unidade pública de saúde. Os profissionais de saúde também deverão coletar e preservar vestígios que possam ajudar na investigação e, quando necessário, material para exame toxicológico. A vítima terá prioridade na realização do exame de corpo de delito. Se não puder se deslocar, o perito deverá ir até ela. O laudo deverá ser concluído e encaminhado à polícia em até 10 dias corridos. A proposta, que agora é lei, foi aprovada no Senado no início de setembro e foi relatada pelo senador Jaime Campos. Campos informou que o Anuário Brasileiro de Segurança Pública contabilizou mais de 84 mil vítimas de estupro e de estupro de vulnerável em 2025.
1: Esses números evidenciam um problema público grave que existe. Atuação célere, acolhedora e coordenada. Não obstante, a análise do ordenamento vigente indica que dificuldade central reside menos na ausência de comandos legais do que na implementação desigual das normas e dos fluxos já existentes.
0: Hospitais e delegacias deverão contar com espaços reservados para atendimento. Em casos envolvendo crianças e adolescentes, o conselho tutelar deverá ser acionado imediatamente. Casos de violência sexual também deverão ser comunicados à autoridade policial em até 24 horas. O descumprimento das regras quando causar prejuízo à investigação, à proteção da vítima ou provocar revitimização poderá ser enquadrado como crime de violência institucional, com pena de detenção de 3 meses a 1 ano, além de multa. De Brasília, da Rede de Notícias Acaerte, repórter Rita Sardi.
2: Obrigado, Rita. 12 horas 44 minutos. 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Eu volto daqui a pouco com a temática do Paulo Gonçalves.
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1: São 12h46, comentário de hoje, Paulo Gonçalves, boa tarde.
2: Boa tarde, Vilas Boas. Teremos pesquisas hoje, no final da tarde, no início da noite. Uma para governador e senador, aqui em Santa Catarina. E, claro, a gente fica na expectativa de saber quais serão os próximos números. Por enquanto, as pesquisas indicam uma situação bastante confortável para Jorginho Melo em relação até mesmo à possibilidade de vencer no primeiro turno. E para o Senado, aquela situação. O Amin vem, de alguma forma, os cenários têm apontado isso, atrapalhando o projeto. A dobradinha Carol Detone e Carlos Bolsonaro. Pelo menos é o que os cenários têm apresentado. E também no final da tarde, pesquisa Datafolha para presidente da República. Numa reta final, é sempre importante a gente monitorar e conferir como estão os números. Quais os cenários que se apresentam para as eleições? Para governador do estado, pesquisa do NSC, para o Senado de Santa Catarina, pesquisa também da NSC, e aí o grupo Datafolha com a Rede Globo e Folha de São Paulo, pesquisa para presidente da República. Momento de muita expectativa. Boa tarde.
1: Valeu, Paulo. Boa tarde, 12h48. Ficando por aqui o Visão do Meio-Dia. Agradecendo você que está sempre ligado com a gente, né? Todos os horários aí ouvindo o Visão do Meio-Dia, ouvindo a Rural e depois, claro, todos os programas, inclusive Visão do Meio-Dia. Tá chegando por aí o Raul Piquete com o programa da tarde. A gente se encontra amanhã, a partir das 12h25. Até mais.
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4: Gente, boa tarde, meio-dia 54 minutos. É quinta-feira, 24 de setembro, 23 graus marcando a temperatura. Tempo é bom em Concórdia. Depois do Visão do Meio-Dia, tá no ar o programa do Raul, né? Música, informação, prêmios. A partir de agora aqui na Rádio Rural, você já pode ir mandando aí o teu WhatsApp 3030-9370. Manda aí teu recado 3030-9370. A gente começa mais um programa aqui na Rural, a gigante da audiência.

0: 2 minutos para 1. 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Pessoal, vai mandando aí o recado 3030-9370 aqui no WhatsApp. Manda aí já o teu boa tarde, manda o teu oi, manda o teu alô pra gente. 3030-9370 é o WhatsApp aqui do programa. 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Agora 1 da tarde, 1 em ponto. É hora de informativo Copérdia, vamos lá.
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4: Boa tarde, associados. No ar informativo Copérdia, hoje é quinta-feira, dia 24 de setembro. A produção brasileira de grãos da safra 26-27 pode chegar a 366,6 milhões de toneladas. O resultado positivo projetado reflete uma maior área semeada, prevista em 85,3 milhões de hectares, o que compensa a ligeira perda esperada na produtividade média nacional das lavouras. Os dados são da 14ª edição das Perspectivas para a Agropecuária, publicado nesta semana pela Companhia Nacional de Abastecimento, a Conab, em parceria com o Banco do Brasil. O documento também traz a contribuição da agricultura e da pecuária brasileira para a regularidade do abastecimento interno e para a oferta de alimentos em quantidade, qualidade e diversidade adequadas. A área de milho apresenta tendência de crescimento, enquanto que o potencial produtivo dependerá do calendário das condições climáticas a serem registradas durante o desenvolvimento da cultura. De acordo com a projeção da Conab, os agricultores brasileiros deverão elevar pela segunda vez consecutiva a área semeada no primeiro ciclo do cereal, sendo destinado 4,54 milhões de hectares para a semeadura em 2026-2027, incremento de quase 11% em relação à temporada 25-26. Continua em operação o programa Terra Boa, através do troca-troca de sementes de milho, kits, solo saudável, forrageira e o troca-troca de calcário. O programa ou o produtor precisa ter em mãos a autorização de retirada AAR, que é fornecida pelos escritórios municipais da Epagre. O interessado precisa procurar a unidade mais próxima, elaborar o projeto junto ao técnico da instituição conforme o programa de interesse. Após a aprovação, é emitida a autorização, documento que permite ao produtor retirar a semente de sua preferência nas unidades da cooperativa. Calendário de eventos dos núcleos femininos. Hoje tem Mulheres em Conexão em Seara, no CTG Macanudos, para os grupos de Seara e Chavantina, a partir das 13h30. Amanhã, sexta-feira, haverá o evento Mulheres em Conexão em Erechim, na Vila Trentim, para os grupos de mulheres de Severiano de Almeida e Aratiba. Início também, 13h30. Oportunidade de negócio, vende-se uma casa de alvenaria com 122 metros em terreno de 380 metros em Concórdia, com uma suíte, dois dormitórios, sala, cozinha, garagem e salão de festas. Tratará pelo 3441-4269. A direção da Copersa lembra que é importante o produtor manter o Cadastro Nacional da Agricultura Familiar, o CAF, em dia. A renovação deve ser feita no escritório da Epagre. Com o CAF atualizado, os associados têm acesso a linhas de crédito do Pronaf com juros mais em conta. 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Cotação do mercado agrícola Praça de Concórdia para esta quinta-feira. Mas atenção, os preços a seguir são valores de referência. Eles podem sofrer alteração até o final do expediente. Milho consumo compra R$ 63,00 a saca. Posto Lucilo Concórdia, preço para associados. Soja compra R$ 141,00 a saca. Leitão, preço base Aurora, R$ 5,15. Suíno terminado, preço base Aurora, R$ 4,65. Tudo que isso vem do campo. Apresentamos informativo Copérdia. Boa tarde.
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0: 1:06. Boa tarde. 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Abração, pessoal que tá nos acompanhando aí. Alô, meu amigo Adriano. 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

0: 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Agora 1:09. Quero ver aqui quem mandou recado. Boa tarde. É, pessoal tá nos acompanhando aí, já já o informativo MBRF, tem recado, tem WhatsApp chegando aqui.
1: Boa tarde, Raul, tudo bem?
0: Tudo.
1: Lourdes de Souza aqui do bairro Salete.
0: Fala, Lourdes.
1: Gostaria de homenagear o meu neto, Wesley Gustavo Turato, que tá de aniversário hoje.
0: Wesley
1: completando
0: Turato.
1: 13 aninhos.
0: Parabéns, Wesley.
1: Homenagem da avó Lourdes, seus pais, Gilson e a Patrícia.
0: Obrigado. Parabéns pra ele aí, felicidade, muita saúde.
2: Boa tarde.
0: Tarde.
2: É a Salete aqui.
0: Fala,
2: do Salete. Roda uma música hoje da com a Maria Mendonça, qualquer uma delas, tá bom?
0: Valeu, Salete.
2: Tô te ouvindo.
0: Um abração pra ti, minha amiga. Obrigado pela audiência e companhia, né? Fala, dona Luísa.
3: Boa tarde. Tudo bem? Luísa Pavinato, de Linha Saracura.
0: Como é que tá as coisas
3: aí, dona
0: Luísa?
3: Queria ouvir uma música de banda, podia ser de Monte Carlo, Salar de Fruta. Oferecer para a minha amigona, a Helena Pazinato.
0: Opa, abração para ela
3: lá
0: aí,
3: no
0: né?
3: Nazaré. Abraço.
0: Valeu, dona Luísa. Grande abraço para você. Daqui a pouquinho tem mais recados. Agora tem informativo MBRF chegando.
4: 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Uma produção do Sistema CNA Senar.
5: Você sabe como funciona o sistema CNA, FAESC, Senar, Sindicatos Rurais? Em âmbito nacional, a CNA é a voz institucional do setor agropecuário, com atuação junto aos poderes públicos, na defesa de políticas para o campo e na elaboração de propostas voltadas ao desenvolvimento do agronegócio. Em Santa Catarina, a FAESC representa os interesses dos produtores e articula ações estratégicas para o setor produtivo. O Senar atua na formação profissional, na promoção social, na assistência técnica e gerencial, entre outras ações. Já os sindicatos rurais formam a base do sistema nos municípios, mantendo contato direto com os produtores, identificando demandas locais e mobilizando o setor. Juntas, essas entidades trabalham para fortalecer o agronegócio. Minuto do Agro. Uma produção do sistema CNA, FAESC, Senar e Sindicatos Rurais.
0: Muito bem, está no ar o informativo MBRF, nesta quinta-feira, 24 setembro. Começando com o alojamento de pintos para sexta-feira, Milton Bertucci, aviário 4, meio-dia e 15, e aviário 1, às 16h15. Adilso Vilski, aviário 1, 14h30, e aviário 2, 18h30. Alojamento de pintos para sábado, Leonir Moro, 11 horas, Darcy Prior, 11h30, Joelcio Luz, 13h15, Janir Berno, 13h30, Hércules Pegoraro, aviário 2, às 15h15, Augusto Albar, aviário 1, 2 e 3, 15h45, Valdecir Cola, aviário 2 e 5, 17h30, Valdecir Cola, aviário 5, 20 horas. Jaime Resmin, 21h30 e Ademir Coutro, às 23 horas. Vamos agora com o abate de aves para sexta-feira, carregamento hoje à noite. Vanderlei Seganfredo, aviário 1, 22h30, uma equipe. Darlois Pudaro, aviário 7, 23 horas, três equipes. Carregamento para amanhã, Valdir Zanfonato, aviário 1, meia-noite, duas equipes. Cleiton Petri, aviário 3, 2h30, duas equipes. Darlois Pudaro, aviário 8, 3 horas, três equipes. Cleiton Petri, aviário 1, 3h45, duas equipes. E aviário 2, às 5h45, duas equipes. Rodrigo Kropf Pirro, aviário 1, 9h45, duas equipes. Aviário 3, 10 horas, duas equipes. Aviário 2, meio-dia 45, duas equipes. E aviário 4, 13 horas, duas equipes. Abate de aves para segunda-feira, Demar Franciscon, Adilson Prediger, Ayrton Miller, Darcy Ródio, Márcia Appel, Marcos Bassi, Sidney Lampin e Valdemar Camilo. Vamos ao carregamento de leitões para sexta-feira, Idair Grígolo, Genuir Magro e Alcide Cervelin. Alojamento de leitões para sexta-feira, Elson Porte, Alcione Suri, Jacinto Zucchi, Honorato Piva, Neucindo Bom, Sérgio Valcarengue, Sandro Giron, Normélio Rênica e Isauro Longo. Carregamento de suínos para abate da parceria sexta-feira, Alfredo Conrad, 9 cargas, 17h30 do dia 24. Tenor Conte, 8 cargas, 22 horas do dia 24. Enio Ramayer, 4 cargas, 2 horas. Maximino Zanella, 11 cargas, 3 horas. Batista Resmini, 7 cargas, 3 horas. Milton Ertel, 7 cargas, 5:30. Osmar Lorenzetti, 3 cargas, 7:30. Alojamento de reprodutores para sexta-feira, Adriano Vortman, Kleberson Toffoli e Dovílio Gomes. 1:14, esse foi o informativo MBRF desta quinta-feira.
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0: Giovanni, Jean Giovanni, na tarde, aqui no programa. 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Alô, dona Edith Elaim, boa tarde, boa tarde. A Angélica pediu, sabe me dizer quando termina a greve dos Correios? Não sei te dizer, Angélica, não tem uma programação, né? Alô, tamo aqui ligado no teu programa. Alô, William, tudo certo aí, William? William Tchepo, tá vendendo aí os cavalos aí? Deixa eu ver o áudio aqui, vamos ouvir.
1: Boa tarde, Raul Piquete, tudo certo?
0: Tarde,
1: William,
0: tudo.
1: William Tchepo, tamo aí ligado no teu programa.
0: Opa!
1: Divulga pra nós esse da acha de nós vender essa égua que tem no vídeo aqui, ó. Um ano e 7 meses, mansa, já areada.
0: Uhum.
1: Preço baratinho, baratinho
0: aí,
1: pra
0: ó,
1: levar.
0: Vai levar égua hoje,
1: quem se interessar, chama no WhatsApp aí, né?
0: R$5.000 tá levando égua nova aí, né? Égua nova, égua já mansa. É só chamar no 999077285. 999077285. Hoje eu vou sortear uma camisa do coração aí, do Clube do Coração, né? Uma camisa oficial licenciada do teu Clube do Coração. 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Presente aí da loja Alex, você vai lá e escolhe, né? O ganhador vai lá e escolhe. Eu quero do Inter, quero do Grêmio, quero do Palmeiras, do Corinthians, enfim, do Concorde, da Chapecoense. 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Uma camisa oficial licenciada do teu Clube do Coração. 3030-9370.

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0: Agora 1h28, 1h28. Alô, Dilvo Capelari. Ô, Dilvo, será? É, capaz mesmo, né, Dilvo? Ali, um abraço pra ti, meu amigo. Boa tarde. É, Dirceu, fala, Dirceu.
1: Ô, boa tarde, Raul. Tudo certo?
0: Tudo.
1: Dirceu Giacchini. Quero participar do sorteio, sim. E gostaria até de ganhar, mas quero participar.
0: Valeu, valeu, Dirceu. Tá concorrendo. 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E na Rádio Rural agora são 1h28. Vamos fazer o seguinte aí, você vai mandando recado, daqui a pouquinho eu registro mais participações por aqui, né? 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

0: Eduardo Costa, Eduardo Costa, quem tá mandando o recado aqui? Boa tarde.
1: Quero concorrer à camiseta do Maurício Moura.
0: Valeu, Maurício, tá concorrendo. Alô pro Jackson, tudo certo aí, Jacksoleria? É, vamos ver quem mais aqui, mandar alô pro Rovanei Moreto aí na Safra Boa também, ligadinho, concorrendo. É, Colorado, Rovanei? É, daí não tá fácil pro Colorado, né?
2: Tarde. Raul Piquet, senhora, e Luiz Petri do Bar Imigrantes, quero concorrer a camisa aí. Beleza?
0: Beleza. Valeu, tá no sorteio, né? Adriano Escoton também tá aí concorrendo. É, manda uma do Bruno Marrone, abração pessoal da Dalvemar Pré-Moldados, alô turma aí da Dalvemar Pré-Moldados, alô Rosemary, tudo bem aí, Rosemary Barbosa, boa tarde, é, diga dona Terezinha.
3: Oi, boa tarde.
0: Oi,
3: Raul.
0: Tudo bem?
3: Aqui é a Terezinha Barone, Poente do Sol 2. Gostaria de concorrer a camisa.
0: Tá concorrendo.
3: Queria ver se estudasse a música, Poiri Querene, Mãe.
0: Valeu, Terezinha, boa tarde. Alô aqui também pra Solange Cordeiro, alô pra Mariluce Gomes de Andrade, Alto Suruvi, tá participando aqui com a gente também. É, Raul, sou gremista e meu irmão que tá passeando na minha casa, ele se chama Jandir Gomes de Andrade, é de Floripa, ele é do Flamengo, abração pra ele aí, né? Seja bem-vindo. Agora 1h34, essa é a Rádio Rural.
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4: 1:40. 1:40. Vamos lá, recado chegando aqui no WhatsApp.
5: Boa tarde, Raul Piquete. Tudo
4: Opa,
5: bem?
4: Tudo.
5: É Cacildo do Bairro Arvoredo.
4: Fala, Cacildo.
5: Gostaria de participar do sorteio da camiseta do Alex Sport. Um abraço e um bom programa.
4: Valeu, amigo, abraço pra você. Alô aqui pra Lúcia Alberti, Santo Antônio. Foi o nome do meu filho, Yuri Alberti, aí pra concorrer. Alô, Yuri Alberti, valeu. Quem mais?
6: Boa tarde, Aldino Gasparini, Bahia Nações.
4: Alô, Aldino.
6: Camisa aí. Abraço,
4: valeu. Tchau. Dona Rosali Dremer, lá em Videira, também tá ouvindo o programa. Boa tarde. A Marli Cleusa da Silva, boa tarde. É, deixa eu ver quem mais aqui, a Gelci Duarte, Renato Chiarello, bairro Centrial, como é que tá aí, Banha, tudo beleza aí, Banha, valeu, Sueli Caetano também, obrigado pela companhia aí, Sueli, a Edith Gelaim, bairro Jardim Ângela, alô, Pedroca, abraço, Pedroca, valeu, tudo de bom.
7: Boa tarde, Sadir Vistelé,
4: queria
7: concorrer
4: com
7: a camisa.
4: Fechou, Sadir, tá concorrendo também. Agora são 1:40, Casa da Melancia, final de semana, todo sábado e domingo tem o frango assado aí na Casa da Melancia, né? 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
14: 1:51. Alô, dona Gessi Maltauro, boa tarde. Ei, Gessi, como é que tá aí? Jonatas. Tô ligado na melhor rumo a Chapecó. Valeu, Jonatas. Obrigado pela companhia e boa viagem. Alô, Edson Moura. Boa tarde, Edson. A Neuza Fiametti aí também tá ouvindo, né? Tudo bem, Neuza? Raul, meu esposo, faz pinturas, serviço de pedreiro. Se alguém precisar, pode chamar ele. 98806-9137. Faltam 10 minutos agora pras...

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13: Agora, 1h com 56 minutos. Estamos de volta aqui no programa. 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Alô Márcia, Elenir Ost aí na gruta, boa tarde. A Rosane Klasman também tá me ouvindo, vê o Sir João Zuzzi aí também tá ligadinho, tá concorrendo. Como é que tá aí, meu amigo Melchiors? Aí o Cláudio, né, o pintor. Alô, Cláudio, ouvindo o programa e concorrendo também o prêmio aí da loja Alex Sports. A Andréia Hirt, alô, Andréia Hirt. A Suzana Dalmas, linha São Paulo. A Virgínia Pereira. Alô aqui também pra Lourdes Huck da Silva aí no bairro Flamengo. Alô, coloca minha filha aí no sorteio, a Lara Hengen. E o João, valeu, João, abraço. Aqui na Rural, 1h58, trazendo mais música na tarde.

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3: 2:06, já de volta aqui na Rádio Rural. Alô, Inei Malsolf, alô, Bairro dos Estados, tudo certinho. Vamos ver quem mais aqui mandando recado. Põe o WhatsApp aqui no ar pra mim, libera aqui o WhatsApp, vamos pôr as participações no 3030-9370. Quem tá mandando aqui, boa tarde.
4: Boa tarde, Araújo.
3: Oi.
4: Lorena Fritz-Miller. Quero concorrer a camiseta do meu Timão.
3: Então tá bom.
4: Peguei o celular da minha filha. Eu tenho WhatsApp.
3: Tá concorrendo. Abraço pra ti aí. Boa tarde.
5: Boa tarde, Raul. Sou a Marlene Corrêa de Santa Cruz. Gostaria de ganhar essa camiseta da Alex Sport. E uma boa tarde. Muito obrigado.
3: Obrigado, Marlene. Boa tarde. A Diana De Martini também tá aí ouvindo. A Sandra Piquete de Saracura. Alô, Sandra. Tudo certinho? Boa tarde. A Zenaide Titon aí no Parque de Exposições, a Mônica Krakecker também tá ouvindo o programa e concorrendo. 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

0: São 2:14. Vamos seguindo aqui na tarde. Vamos lá, vamos em frente com você aqui no programa. Deixa eu ver quem tá mandando recado aqui no WhatsApp, o Nélio Verucchi. Alô, Rogério! Rogério aí do bairro Petrópolis, boa tarde. Tudo certinho aí, Dona Janete, boa tarde aí, Raul, coloca o meu filho Adnan Panceira, valeu Dona Margarete Panceira também, aí ouvindo a Rural também, tá ouvindo o programa, mandar um abraço aqui, a Dona Clarir também tá aí nos ouvindo, valeu, agora são 2:15, a gente fala em nome da Concórdia Saneamento, que continua realizando o recadastramento de seus clientes. 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
2: Vamos lá então, 2h19, vai mandando o recado aqui pra mim no 3030-9370, lembrando que tá valendo, né, o presente aqui da loja Alex Esportes. 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São 2h20 da tarde.

2:27, aqui na Rural, temperatura 24 graus. 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Estamos na escuta aqui, é Cleide Dalbelo, Nova Brasília. Alô também aqui para Claides Miller, do bairro Jardim Ângela, o esposo Ademir Bortolini. Alô para Denilton, Casa Nova, boa tarde. Boa tarde, Edson Moura, também da Cruz. Um alô aqui pro o Yuri Silveira, também tá concorrendo. Agora são 2:28, 24 graus a temperatura.

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13: Agora 14h, mais 33 minutos, já estamos de volta aqui no programa, de volta aqui na tarde, o pessoal vai mandando recado aí no 3030-9370, que a gente vai colocando aqui no ar, né? Tem bastante participação, a Clarice Mangoldi aí no bairro Petrópolis, né? Também tá ouvindo a gente. O Neuri Schwarz lá na linha Paraíso Arabutã. Vai um abraço aqui pro Gustavo Henrique Trindade também, tá concorrendo. Raul, coloca o nome do meu neto, Jorge Henrique Balbinotti Kutski, também concorrendo presente aqui da loja Alex Esportes. Valeu, valeu! 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Um abraço aí pro seu Nelson Nondilo, a dona Salete, que devem estar agora no chimarrão, na pipoca, ouvindo a Rural aí. Um abraço, seu Nondilo. Daqui a pouquinho já é hora, né? Daqui a pouquinho já é hora de ir rumo à Pastecolândia aí, né, seu Nelson Nondilo? Agora 2h34, a quarta do Super Preço. 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Agora são 2h36.

0: Agora 2:42, a gente tá aí com o programa, seguindo aqui na tarde, seguindo aqui na Rádio Rural. Pessoal, pode seguir mandando recado aqui, 3030-9370, Maria de Abreu Ensfeld, alô Noeli Suri, Ia Silveira também tá concorrendo, alôzão pro Marcelo Marmit, que tem um terreno, Raul, de 477 metros quadrados para vender, loteamento Simeone, bairro dos Estados. Podemos analisar troca por casa ou apartamento. O telefone meu é o 98897-4420. 98897-4420. 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Hora certa na tarde, 2:44, daqui a pouquinho as informações, previsão do tempo, é quinta-feira, tem sol em Concórdia, a temperatura marcando 24 graus, boa tarde.
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5: Agora 2h49, boa tarde. Vai mandando um recado aí, 30 30 93 70.

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3: Pois é, vamos lá, hein? 5 minutos agora pras 3 da tarde. Tem recado chegando aqui no 3030-9370. Vamos mandar um alô aqui pro seu Adão de Oliveira. Alô, Edmira Bender, no Rancho Grande, também tá ouvindo. Ouvindo a Rural, participando. Tá valendo uma camisa oficial licenciada do teu clube do coração aí, né? Daí você que escolhe, né? Se você é da dupla Grenal, se você é palmeirense, corintiano, Flamengo, aí você vai lá na loja Alex e escolhe. O ganhador pode escolher de qual time quer, tá bom? Então vamos lá, participa aqui comigo, 3030-9370, 3030-9370, 4 minutos para as 3 da tarde.

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1: Vamos lá com as principais informações do dia, os principais destaques, começando no portal da Rádio Rural, que hoje destaca: mãe e padrasto vão a júri popular pela morte de bebê em Concórdia. O julgamento está marcado para segunda-feira aqui no Fórum da Comarca. Ainda, a Câmara aprova regras para a circulação de bicicletas elétricas e equipamentos de mobilidade em Concórdia. Entre as exigências previstas estão a idade mínima de 16 anos para a condução e o uso de capacete. Ainda no portal Rádio Rural, PM recupera a motocicleta com registro de furto em Concórdia. Candidatos ao governo de Santa Catarina apresentaram propostas no debate Acaerte. Pesquisa aponta empate técnico entre Flávio Bolsonaro e Lula no segundo turno. Corpo de concordiense que morreu após carreta sair da pista e bater contra a árvore no Paraná será transladado para Santa Catarina. Essas e outras informações aqui no portal radiorural.com.br. Dá uma olhadinha aqui no portal CNN Brasil. Pesquisas internas nas campanhas de Lula e Flávio indicam segundo turno indefinido. Pesquisa Futura: Flávio tem 40,4% das intenções de voto no primeiro turno e Lula 38,4%. Destaque ainda no portal G1, no site G1 de notícias, também trazendo aqui: defesa de Bolsonaro desiste de pedido de suspensão de pena. Candidatura de Arruda ao Distrito Federal é barrada pelo TSE. Essas e outras informações a nível nacional. No esporte, o Brasil, seleção brasileira entra em campo amistoso, né? Seleção brasileira entra em campo amanhã, sexta-feira, 7 da manhã. A Austrália e Brasil, então, amanhã, às 7 horas da manhã. E no dia 3, né, no sábado, dia 3 de outubro, tem Índia e Brasil às 11 horas. São as informações do esporte. Estamos em data FIFA, não tem Brasileirão, não tem Libertadores, não tem Sul-Americana. Data FIFA, então, somente jogos das seleções. Previsão do tempo chegando, Ronaldo Coutinho. Conta pra mim como fica o tempo. Boa tarde.
2: Boa tarde. O tempo segue, no geral, bom, com nebulosidade aí na região, e está indicando aí que vamos ter aí condições de tempo assim aproveitável na área no decorrer de hoje na região. A temperatura mínima aí ficou na casa aí dos entre 10 e 12 graus, um pouco mais, um pouco menos, e agora à tarde deve chegar aí perto, acima dos 22, 24, 23, 25 graus. Dá uma esquentada. Nada assim exagerado, mas vai esquentando aí gradativamente. E a perspectiva é que a gente mantenha essa condição de tempo no geral, mas para tempo bom na região no decorrer de hoje. Também tempo bom no decorrer dessa quinta-feira. Quinta-feira não, sexta-feira. Sábado também e provavelmente domingo. Fica quente, né? Amanhã já pode chegar uns 28, 29. No sábado e domingo não dá para descartar que não passe dos 30 graus. Fresco de manhã, quente à tarde. Já na segunda, terça e quarta, volta a ter chance de chuva e trovada. Da Climatel, Ronaldo Coutinho.
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1: Três horas e 9 minutos, estamos de volta aqui na Rural, 24 graus e meio a temperatura. 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São 3 horas e 10 minutos aqui no WhatsApp. Boa tarde, Neymar Enke. Alô também aqui pra Neuza Macanhã, lá no Catarina Fontana. Como é que tá, meu amigo Luiz Carlos? Tudo certinho aí? Põe o WhatsApp no ar aqui pra mim. Vamos pôr o WhatsApp no ar. Boa tarde.
13: Boa tarde, meu amigo Raul Piquete. Luiz Carlos.
1: Fala, Luiz.
13: Ontem eu no trabalho aqui. Escutando teu programa, saí de concorrer a camisa do Alex Sport de Olim.
1: Beleza?
13: Mandou um abraço aí, temos escutando teu programa aí.
1: Valeu, Luiz. Abração pra vocês aí.
13: Meu amigo Léo Piquete.
1: Beleza? Valeu, abraço, Luiz. A Dionete da Gruta mandou um recado aqui também pra concorrer. Vamos lá, boa tarde. Quero concorrer a Gilmar Gotchalk do Parque de Exposições, a Clarice Dick lá no bairro Industriários. Também tá me ouvindo? Boa tarde, 3 horas e 12 minutos.

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13: Mandar um alô aqui pra Fátima Zamboni, na linha Pedro Preto, também tá ouvindo aí o programa, tá concorrendo. Alô, minha amiga Elza, como é que tá aí, Elza Sganzerla? Vai dar de presente aí pro Adi se ganhar, né? Ele é santista, o Adi, né? Abração, Elza, Adi, aí no Guilherme Reich. Deixa eu ver quem mais que mandou aqui. O Vitor Hugo Pereira Salve também mandou um recado para concorrer. Linha Bela Vista Itá. Boa tarde, Raul. É o Sérgio Richard, aqui do Industriário. Quero concorrer também. Valeu, Sérgio. Tá concorrendo. Flávio Refosco, Lajado Mirim, Peritiba. Um abraço para vocês aí no Peritiba também, ligadinhos com a Rural. 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Agora são 3 da tarde, 19 minutos, 25 graus, a temperatura.

0: 3 da tarde, 24 minutos. 3 da tarde, mais 24 aqui na Rádio Rural. A temperatura tá nos 25, né? Vai subindo um pouquinho. É, amanhã amanheceu mais fresquinho, foi subindo a temperatura durante o dia. Amanhã deve seguir da mesma forma, né? Amanhece mais friozinho e vai esquentando aí no decorrer da tarde. São 3 horas e 25, o pessoal manda um recado aqui no 3030-9370. Daqui a pouquinho vai sair o sorteio, hein? Já saiu o sorteio, uma camisa oficial licenciada da loja aí Alex Sports, né? Daí você que escolhe o teu time do coração aí, qual que é o teu time, você vai escolher a camisa de qual time você quer, você que ganhar, né? 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Alô, Liane Schweizer, boa tarde. Alô pro Claimir Jacinto, lá no Irani, tá nos ouvindo, tá concorrendo. É, boa tarde aqui também para Idacira Lorenzetti, na Barra Bonita. Vai mandando recado aí, mais alguns minutinhos, 3030-9370, mais alguns minutos para você concorrer. 13h27.
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13: 3:30, a nossa ouvinte aqui, ela mandou o recado. Raul, tem um lote no bairro Santa Cruz, próximo ao centro comunitário, para vender. Lote de 525 metros quadrados, muito bom para fazer um apartamento aí até 3 pisos. Já tá tudo liberado na prefeitura. Quem quiser mais informações, chama aí, ó. 9822-4793. 9822-4793, ok? Para esse lote aí no bairro Santa Cruz. Põe o WhatsApp aqui no ar para mim, tem mais um recado. Boa tarde.
14: Boa tarde, Raul. Inácio Ramalho, Santo Antônio.
13: Fala, Inácio.
14: Quero vender a motinha ali, ó. Motinha bonita, tá dentro da sala aqui, guardadinha ali. Já meio antiguinha, né? Mas tá boa, de motor, tudo certinho. Quero 3.500 reais. Telefone 984-36-5015.
13: Como é que tá aí, Darlan? Tudo tranquilo aí, Darlan? Boa tarde. Lisandra Capelesso, boa tarde. Márcio Rover, lá no Erechim, ouvindo o programa também. Pessoal do Rio Grande aí, obrigado pela audiência. O Carlos Alberto Frigo também, boa tarde. Deixa eu ver quem mais.
15: Oral, boa tarde. É o Jair Fuscarini aqui do Petrópolis.
13: Fala, Jair.
15: Coloca meu neto no sorteio, o Heitor Siqueira. O
13: Heitor, beleza.
15: Tá bom, um abraço.
13: Valeu, Jair. O Heitor também tá concorrendo. Alô aqui pra Débora no Guilherme Reich, boa tarde. Raul, quero participar. Leocádia Weber também no Guilherme Reich. Adriana Loman, tudo bem aí, Adriana? Janaína Suster. É, Joana Mitros, lá no Irani, tá ouvindo aí. Ela, o filho Douglas, também tá concorrendo. A Rosane Schwenkel na linha Jundiaí, lá em Ipumirim, linha Jundiaí. Ah, quem mais aqui? Estamos na escuta em Três Arroios, Rio Grande do Sul, trabalhando aqui na parceria. o seu Armindo Bach. Um abraço pra vocês aí em Três Arroios, aí no Rio Grande, 13h32. Boa tarde.

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10: São 3:37. Estamos de volta. O ouvinte mandou aqui, ó, Raul, quero participar, concorrer também. Aqui é o Davi, moro em Florianópolis, mas vou aí pra Concórdia passar férias no mês que vem. Valeu, Davi, tá concorrendo, tá ouvindo a gente lá em Florianópolis online aí com a gente, né, ligadinho, valeu, abração, quem mais?
11: Boa tarde, Raul, tem um Corsa Wind ano 99 pra vender, Ele é verde, tem 4 portas, tô pedindo 9 mil dele.
10: Beleza, telefone pra contato aqui é o 549-9938-0367, 549-9938-0367, tá encerradas as participações por hoje, tá? Ao anuncia, temos mudinhas de podocarpo para vender, R$5. Interessados, chamar no 99195-8795. 99195-8795. Margarete Panceira, boa tarde. Alô, Cleidi Amaral, também tá ouvindo o programa. Valeu, beleza. Deixa eu ver quem mais aqui. Vai mandando recado. Bom, agora tá encerrado pro sorteio, né? Mas quem quiser mandar recado aí pro restante aí pra participar da hora livre, enfim, pode mandar. Mas pro sorteio tá encerrado. Daqui a pouquinho já vou trazer quem levou uma camisa oficial licenciada aí do Clube do Coração, presente da loja Alex Esportes. 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

Agora são 15 minutos para as 4 da tarde. Tá saindo aqui o nome de quem ganhou. Quem levou uma camisa oficial aí do Clube do Coração, né? Uma camisa oficial licenciada lá da loja Alex Esportes. Foi Janaína Soster. Alô, Janaína. Janaína Soster ganhou a camisa da loja Alex Esportes. Pode passar direto aí na loja Alex para retirar. Janaína Soster foi a ganhadora. Atenção, se Janaína estiver ouvindo, favor aí mandar um. Manda um positivo aqui pro programa. Janaína Soster, que ganhou então a camisa do Clube do Coração, camisa oficial licenciada lá da loja Alex Esportes. 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Agora são 3 horas e 46.

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7: Olha, agora 13h50, tem mais recado aqui no WhatsApp. Raul, tem um gol para vender. Um gol ano 2008 aqui, ó. Gol 2008 à venda. Quem tiver interesse, chama o Rudimar no 9-98-10-34-53. Gol à venda, gol aqui do ano 2008, quatro portas. Mais informações pelo 9-98-10-34-53. 9-98-10-34-53. Então, a ganhadora da camisa da loja Alex foi a Janaína Soster. Ela já mandou aqui um ok, né? Tava ouvindo aí. Valeu, Janaína. 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Tá ali em frente à Copérdia Agropecuária. 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Tá certo? Agora são 3 horas com 51, 24 graus e meia temperatura.

encerrando o programa, 3:53, vem na sequência Rural Notícias, vem aí André Marques e o Viva Tarde, amanhã tô de volta, hein? Amanhã sexta-feira a partir do 12:45, agora com o horário eleitoral tá um pouquinho diferente, né? Mas a partir da 12:50 a gente chega aqui na tarde. Tô encerrando, tchau gente, um abraço, até amanhã.

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0: 16:01.
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0: Caso Master, empresa que movimentou recursos de filmes sobre Bolsonaro, recebeu dinheiro do crime organizado, diz Durigan.
1: E temperatura.
0: Tempo bom em Concórdia, temperatura 24 graus.
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0: O ministro da Fazenda, Dário Durigan, afirmou nesta quinta-feira, dia 24, que a empresa Entre Investimentos, que, segundo as investigações da Polícia Federal, foi usada para intermediar repasses ao filme sobre o ex-presidente Jair Bolsonaro do PL, recebeu dinheiro do crime organizado. O ministro deu a declaração após a terceira fase da Operação Carbono Oculto da PF e revelou ligação entre máfia dos combustíveis e o esquema de precatórios do Master. Entre os alvos das buscas da operação desta quinta-feira estão Humberto Arthur, Tumbinapá Neto, ex-executivo do Banco Genial, seus irmãos André e Bruno Tupinambá, e além do empresário Antônio Carlos Freixo Júnior, conhecido como Mineiro, dono da Entre Investimentos. A Entre Investimentos faz parte do grupo Entrepay, foi liquidada, ou seja, teve suas atividades encerradas em março deste ano pelo Banco Central. 16:03, tempo bom em Concórdia, temperatura 24 graus, agora no Rural Notícias, mais informações.
1: Motociclista fica ferido após acidente com cachorro em Concórdia. Um acidente envolvendo uma motocicleta e um cachorro foi registrado por volta do meio-dia desta quarta-feira na Rua Jordânia, no bairro das Nações, em Concórdia. Os bombeiros voluntários atenderam a ocorrência e encontraram o motociclista sentado, lúcido e comunicativo. Ele relatava dores no ombro direito e foi imobilizado e conduzido ao hospital para avaliação médica. O cachorro, segundo as informações, não foi localizado no local do acidente. Com informações, repórter Serginho Prima.
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3: Carlo Ancelotti confirmou nesta quinta-feira em coletiva de imprensa em Townsville, na Austrália, o primeiro time titular da seleção brasileira sob seu comando. Para o amistoso contra a Austrália, nesta sexta, o treinador escalou Vini Júnior, Endrick, Estevão e Rafinha, juntos no ataque. A equipe terá Hugo Souza no gol, Mateuzinho na direita, Marquinhos, Vitor Reis e Douglas Santos. Os jogadores que fazem a defesa formam a defensiva, Danilo e Bruno aparecem no meio de campo, enquanto Estevão, Rafinha, Endrick e Vini Júnior completam o setor ofensivo. Esse será o primeiro jogo do Brasil nesta data FIFA e também uma oportunidade para Ancelotti dar sequência ao trabalho iniciado com a seleção. O treinador destacou que o momento representa uma continuidade, mas com novos jogadores e jovens no grupo. Para o Rural Notícias, repórter Ederson Villas-Boas.
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tarde, boa tarde. Vamos lá, gente, porque quintou, hein? Quintou 24 de setembro de 2026. Tarde bonita, tarde gostosa, é primavera, estamos na primavera, né? O mês das flores. 24.2 a temperatura, tempo bom, céu azul, sol brilhando, coisa boa. 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A você que está aí acompanhando a Rádio Rural, em casa, no trânsito ou no trabalho, nosso boa tarde. 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

Vai, Jonete e Frederico. É modão, modão, modão na nossa tarde. Coisa boa, é só modão. 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
0: Matando saudade hoje. Banda Gaúcha, banda nenhum de nós. Camila.

Camila. Nenhum de nós. Banda Gaúcha pra matar saudade. 24.2. Alô, você aí no trabalho. Você, alô, meu amigo motorista. Você que é motorista de aplicativo. Obrigado pela carona. Você que tá aí transportando pessoas. Transportando vidas. Você, taxista também, meu amigo taxista. Aquele abraço. Tá sempre com a gente, né? Valeu. Obrigado pela companhia. Motorista de caminhão. Você que tá aí no ônibus, no micro-ônibus, na lotação.

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0: pontualmente 17 horas.
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0: Cultura. Flávio passa Lula no primeiro e segundo turno.
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0: Tempo bom em Concórdia, temperatura 24 graus.
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0: O senador Flávio Bolsonaro aparece numericamente à frente do presidente Luiz Inácio Lula da Silva no primeiro e no segundo turno da disputa presidencial, segundo a pesquisa Futura Inteligência, divulgada nesta quinta-feira, dia 24. No primeiro turno, Flávio registra 40,4% das intenções de voto, ante 38,4% de Lula. A diferença de 2 pontos percentuais está dentro da margem de erro e de 2,2 pontos, o que configura empate técnico entre os dois candidatos. Na comparação com a pesquisa anterior, divulgada no início de setembro, Flávio avançou 6,8 pontos percentuais. Lula permaneceu estável, com variação de 0,3 pontos. Na simulação de segundo turno entre os dois, Flávio amplia a diferença e registra 49,4% das intenções de voto. Lula soma 43,7%. Outros 5,6% afirmam que votariam em branco, nulo ou nenhum dos candidatos, enquanto 1,3% não sabe, não respondeu ou está indeciso. A pesquisa também testou outros confrontos de segundo turno. Lula aparece atrás de Ronaldo Caiado, do PSD, Romeu Zema, do Novo, e Augusto Cury, do Avante. Entre os cenários informados, o presidente fica à frente apenas de Renan Santos, do Missão. 17 horas mais um minuto, 24 graus é a temperatura. 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
3: A Polícia Militar atendeu na noite da terça-feira uma ocorrência de desobediência à ordem de parada envolvendo o condutor de uma caminhonete em Concórdia. Segundo a PM, os policiais tentaram abordar o veículo nas proximidades do acesso à BR-153, mas o condutor não acatou a ordem e continuou o deslocamento. A equipe realizou o acompanhamento por aproximadamente 14 quilômetros até conseguir efetuar abordagem nas proximidades da SC-390, no distrito de Tamanduá. Durante a ocorrência, foram realizadas buscas pessoais e veicular. Nenhum material ilícito foi encontrado. Com o condutor, os policiais localizaram R$13.520 em dinheiro. Questionado sobre o valor, ele informou que o dinheiro seria proveniente de trabalhos de pintura. Diante da desobediência à ordem de parada, a Polícia Militar lavrou um termo circunstanciado. O condutor assumiu o compromisso de comparecer ao Juizado Especial Criminal quando for intimado e foi liberado após a conclusão dos procedimentos.
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4: A CF Concórdia Futsal anunciou nesta quarta-feira Teodoro Soares Damasceno, o Zezinho, como novo supervisor técnico da equipe de Concórdia. Nome conhecido no futsal e com uma trajetória construída dentro e fora das quadras, Zezinho retorna à Concórdia, clube pelo qual também atuou como atleta. Em sua carreira, vestiu camisas como a CBF, Londrina, Perdigão, Videira, Anjo Química, Concórdia, Pato Branco, Chapecoense, Seara, Pinhalzinho, Xanxerê, Brusque e Passo Fundo Futsal. Fora das quadras, acumulou experiências em gestão esportiva como diretor executivo da SCH Esportes, gerente de futebol de esportes do Esporte Clube Passo Fundo e do União Frederiquense, além de atuar no Passo Fundo Futsal, Iesco Futsal e na Assessoria Mundo. Artem Artifon, que era o supervisor técnico, continua na CF em outras atividades tão importantes quanto atuando nos projetos do clube e como coordenador das categorias de base e escolinhas de futsal. Para o Rural Notícias, repórter Ederson Vilas Boa.
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5: Agora 5:04. 24 graus e meio.

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Canção com os Gargantas de Ouro, Milionário e José Rico. Vamos matar a saudade de mais uma então? As Marcianas, Por que Brigamos? Essa é a versão original.

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1: 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Informando 5:28.
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0: 5 horas e 37 minutos. Já já tem previsão do tempo com Ronaldo Coutinho.
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3: Mando pra você, Holdefer Financeira, agora são 5 horas e 39 minutos.
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Sérgio, Sérgio, né? O Sérgio Reis, finalzinho de tarde, procissão. Agora 18 minutos para 6, a temperatura marca 23.2. Você está saindo do trabalho, saindo para casa, saindo do trabalho, indo para o trabalho, voltando dele, né? O nosso forte abraço e obrigado aí pela sua audiência. Está no carro agora neste momento, depois de pegar a piazada na escola, né? Deu aquela passadinha já lá no Passarela para comprar o pãozinho antes de ir para casa. 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Não esquece de levar o pão, passa lá no Passarela, viu? 18 para 6 agora, previsão do tempo, dentro de 2 minutos.

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0: Bora lá então, falar da previsão do tempo. Ronaldo Coutinho já vem aí. 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Vamos lá então, Ronaldo Coutinho. Fala pra gente aí, vai continuar esse tempo bacana, tempo bom? Vai chover, tem previsão de chuva? Como é que vai ficar o clima, Coutinho? Boa tarde.
7: Boa tarde. Também tempo bom no decorrer dessa quinta-feira. Quinta-feira não, sexta-feira. Sábado também e provavelmente domingo. Fica quente, né? Amanhã já pode chegar uns 28, 29. No sábado e domingo não dá para descartar que não passe dos 30 graus. Fresco de manhã, quente à tarde. Já na segunda, terça e quarta volta a ter chance de chuva e trovada. Da Climatera, Ronaldo Coutinho.
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0: Jadson. Quem me aguenta? Eu vou aguentar ficar até amanhã sem estar contigo aqui na Rural. Até amanhã eu aguento, né? Mas aí depois eu tenho que voltar, né? Amanhã, 4 da tarde, eu volto contigo aqui. 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
1: Quando
0: 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Nelson Nardi vem aí na sequência, vai comandar a programação hoje, né? Até as 9 horas da noite. André Marques deixa um beijo no coração e até amanhã. Forte abraço, bom finalzinho de tarde. Encerrar hoje com os Valdir e Carlos Magrão e o hino rio-grandense, Querência Amada. Tchau, gente. 4 para 6.

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1: Eu agradeço por estarem comigo.
0: Agora 18:08.

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0: Obrigado, Maiquinho, participando da programação.
1: Parabéns aí, maninho. Tudo de bom, felicidade sempre. Cara, agradecemos aí o cara, gente boa que tu é. E parabéns pra você.
2: Parabéns pra você.
0: E esses parabéns, você sabe, né? Pro aniversariante de hoje, o Lucas Lazarim, né? Que é o aniversariante. Um abraço, então, e os parabéns pro Lazarim.
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tarde, boa tarde. Edith Gelaim, do Jardim Ângela. Boa tarde, obrigado pela sua participação aqui na programação, tá certo? Vamos ver quem mais está participando aqui da programação. Já vamos atendendo e deletando para não atender duas vezes. Vamos ver quem mais está aqui, o Maiquinho, né? Valeu, Maiquinho, já falamos, já rodamos, né? Então tá bom. Ah, Vânia e Emerson de Machadinho, é, os votos sinceros de felicidades ao Lucas, valeu, pessoal também que está participando da programação aqui na Rural, tem mais gente, vamos ver aqui, quem não tem nada, vamos ver, vamos em diante aqui para atender todo mundo. Boa noite, Pazine, toda a sua família, toda a turma aí, obrigado pela participação aqui no programa. Boa noite, Edmira Bender de Rancho Grande, tá na escuta do programa, obrigado também pela sua participação aqui na programação. 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

0: tarde, Salete. Ótima programação, Salete Rodrigues, do bairro das Nações, também está participando da programação. Quem mais está aqui?
1: Boa noite, Nardi. É a Salete aqui do Quintino.
0: Salete do Quintino.
1: Para nós hoje a música O Tapete da Sala, com Teodoro Sampaio. Tá bom? Um abraço.
0: Olha, Salete, hoje não roda porque o pessoal lavou o tapete, né? Não esqueça que hoje é quinta-feira, dia de lavar os tapetes.
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4: 18h46.
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5: Ah, Nardi, você lavaram o tapete? Com o sol que tinha hoje, secou. Mas tu pode rodar.
4: Tá aí então, tá seco o tapete da sala.

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15: 18:55.
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16: Boa noite, seu Dilvo da Silva. Tá ligado aqui na programação. Obrigado pela sua companhia conosco nesta noite.

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6: 19:04.
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8: 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Agora é hora de ouvirmos a música. Boa noite, a Noeli está ouvindo o programa, quero ouvir uma música, oferecendo para todos os amigos aí um obrigado pela sua participação. Noeli está participando do programa. Também quem está participando aqui, boa noite, tudo bem? Luana, empresa LG Serviços, também estão ouvindo o programa. Milionário José Rico.

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1: Olha, você ligado, hein? 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
2: Boa noite, seu Mac.
1: Boa noite. Adão Oliveira.
2: Adão Oliveira, eu quero... Esse podia divulgar aí pra mim. Eu quero vender uma bitoneira 150 litros, sendo nova. Tô dando quase de presente. Milhas. Negócio de urgência. Milhas eu tô dando ela. E dou um latão de água por cima ainda.
1: Aí, a oferta do Adão Oliveira, hein?
2: Quem quiser comprar, mas tem que ser agora. Semana aí. É 998-30-40-71.
1: Aí então, é 998-30-40-71. Beleza, então. Quem precisar dessa betoneira, tá aí o recadinho para entrar em contato e fazer o esquema, né? Vai gente aqui participando?
3: Boa noite, Nelson Nardi.
1: Boa noite.
3: Arnildo aqui de Lajada, Procópio, Irani. Quero oferecer uma música lá para colega Salete, lá de Quintino. Meroda, aquela música do Carlos Alexandre, Cartão Postal, oferecer lá para Salete.
1: Beleza, então, vamos providenciar o cartão postal, né? Vamos pagar o frete e mandar o recado. Quem mais está participando? Boa noite, Flávio Refosco, de Lajeado Mirim, Peritiba. Meu bem não me quer, do RC, tá bom, vamos tocar essa também no decorrer do período. Quem mais está participando aqui? Mercado Carlinhos, pessoal aí, obrigado pela participação e... aqui na programação. Quem mais? Quem mais? Quem mais? Luiz Rodrigues da Silva.
4: Boa noite, Nath. Então, hoje quer dizer que o Lucas está de aniversário. Aqui é o Luiz Rodrigues da Silva Neto, aí ele conhece bem, eu também pessoalmente. Queria desejar um feliz aniversário pro Lucas Lazzarini, né? Muitos e muitos anos de vida, que tenha uma vida prolongada aí para trabalhar na rádio. Também amigo teu aí, colega de trabalho. Um bom aniversário pra ele. Beleza? Nath, um abraço também pra ti aí.

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1: Boa noite, Nardi.
0: Boa noite.
1: Cornel Teixeira Marcino Arantes. Gostaria de ouvir a música Pé na Estrada, crescer para todos os nossos escutas, seu maravilhoso programa. Forte vida, desejo. Agradeço.
0: Valeu, obrigado pela sua participação. Quem mais está participando, querem ouvir uma música com o Rick Renner? Abraço, Lídia e Natal Toqueto de Viadutos. Querem ouvir o quê do Rick Renner? Eu Sem Você. Essa é a música, então? Eu Sem Você. Tá bom, vamos preparar aqui para rodarmos daqui a pouquinho para você também essa música. Quem mais está participando aqui na programação? Vamos conferindo e atendendo. É, Darcy Zanella, boa noite, Darcy, obrigado pela sua participação.
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20: 19:32.
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20: E a programação segue. Pessoal que pediu, Xará e Timbaúva, Amor Pobrezinho, é o Pé na Estrada.

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1: 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Tá certo? Então fica ligadinho e esperto. Agora quero mandar um abraço todo especial pro nosso grande amigo que está também na sintonia e aqui curtindo o programa. Quem está ligado conosco é o meu amigo Pedro. É o Márcio Pedro e os Pacholas. É uma música que o pessoal pediu, música gaúcha. Eu vou rodar aqui na nossa programação no Alegria da Minha Terra. Com ele, Márcio Pedro e os Pacholas, Cavalo e...

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0: Boa noite, boa noite. Quem tá participando? Denilson do Amaral. Se der pra rodar, Lourenço Lorival, tá bom? Obrigado pela participação.
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0: 19:49.
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17: 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Seu Afonso, boa noite. Tá aí no Vista Alegre. Genros, noras,
16: filhos, netos, né? Toda a turma, né? Filhas, genros e netos ouvindo o programa e a esposa. Grande abraço aí, seu Afonso. Boa noite.

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2: Boa noite, Lucas. Tudo bem? Passando por aqui para desejar um grande e belo feliz aniversário, que hoje tem uma pessoinha aí ficando com uma data a mais na agenda, né? Então, que este novo ciclo venha cheio de paz, de amor, de saúde, prosperidade em tudo. E poder dar a próxima aí, se possível. Estamos na audiência do seu maravilhoso programa. Um abraço.
1: Valeu. Tudo bom. Valeu, obrigado pela participação. Quem foi aqui? A Marinês Eisenhardt. Obrigado pela sua participação. Tem mais gente participando aqui. Vamos ver quem é.
3: Boa noite, meu jovem. É o programa do Lucas Lazarim. Eu quero que tu toque uma música para a comunidade de Pinhapuleto. E avisa aí que tem festa. Dia 22, 10 horas missa, meio-dia churrasco e à tarde matinê, com essa banda Navição.
1: Beleza, vou te mandar o recibo então do convite aí, Evandro Poleto. Valeu, um abraço.

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11: Vamos trazendo ele, Coutinho, para as informações do tempo.
12: Boa tarde. É, o tempo segue, no geral, é bom, com nebulosidade aí na região, e está indicando aí que vamos ter aí condições de tempo assim aproveitável na área no decorrer de hoje na região. A temperatura mínima aí ficou na casa aí dos entre 10 e 12 graus, um pouco mais, um pouco menos. E agora à tarde deve chegar aí perto, acima dos 22, 24, 23, 25 graus. Dá uma esquentada. Nada assim exagerado, mas vai esquentando aí gradativamente. E a perspectiva é que a gente mantenha essa condição de tempo no geral, mas para tempo bom na região no decorrer de hoje. Também tempo bom no decorrer dessa sexta-feira, sábado também e provavelmente domingo. Fica quente, né? Amanhã já pode chegar uns 28, 29. No sábado e domingo não dá para descartar que não passe dos 30 graus. Fresco de manhã, quente à tarde. Já na segunda, terça e quarta volta a ter chance de chuva e trovada. Da Climatea, Ronaldo Coutinho.
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11: Vamos em frente com a programação. Agora são 20 horas mais 25 minutos.
13: Boa noite, é a Verônica daquele Pomerim. Gostaria de ouvir uma música Toalha Branca para curtir. Agradeço se for atendido. Meus parabéns, Lucan, pelo seu aniversário. Que Deus te abençoe e te dê muitos anos de vida. Continua sendo esse locutor da rádio que você é.
11: Valeu, obrigado pelas felicitações ao Lucas. Sonho de caboclo a primeira.

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1: 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Boa noite, Renato Soster, tá conosco. Boa noite, Isabel de Putinga e Pira, também está participando do programa, oferecendo para Joyce e Cristina um grande abraço.

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3: Minuto do Agro, uma produção do Sistema CNA Senar.
4: O mercado catarinense de terneiros manteve a trajetória de valorização no primeiro semestre de 2026. Os preços dos animais de desmama encerraram o período com crescimento de aproximadamente 19% em relação aos registrados no mesmo período de 2025, consolidando o segundo ano consecutivo de alta após 3 anos de retração. Os dados fazem parte do levantamento realizado pelo Grupo de Melhoramento Genético da UDESC. O estudo conta com o apoio da FAESC, parceira dos eventos agropecuários de Santa Catarina. Entre janeiro e junho de 2026, foram contabilizados 85 leilões, número ligeiramente superior aos 82 registrados no primeiro semestre de 2025. Minuto do Agro, uma produção do sistema CNA, FAESC, Senar e sindicatos rurais.
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22: Agora são 20 horas e 46 minutos. 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

Gente, por aqui vamos ficando, né? 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Amanhã tem mais um programa conosco aqui. Aquele abraço, na sequência vem a Voz do Brasil e depois Rede Gaúcha Sat. Boa noite.

0: 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As notícias do governo federal que movimentaram o país no dia de hoje.
1: Olá, boa noite.
2: Boa noite para você que nos acompanha em todo o país.
1: Quinta-feira, 24 de setembro de 2026.
2: Vamos aos destaques do dia.
1: Segurança pública.
2: Operação investiga suspeita de ocultação de patrimônio e lavagem de dinheiro na compra de distribuidora de combustíveis. Luana Karen.
3: O objetivo da operação é desvendar a utilização de estruturas complexas de lavagem de dinheiro e ocultação de patrimônio no setor de combustíveis.
1: Tráfico de pessoas é crime.
2: E você sabe como identificar e combater esse tipo de ação?
1: Conversamos sobre o assunto com o diretor de migrações do Ministério da Justiça e Segurança Pública, Victor Sen.